Continuamos aqui a levar o melhor de nós, amigo, e no seu receptor a seguir o espetáculo musical que vai fazer-lhe recuar no tempo e reviver alguns momentos que marcaram a sua vida. Então, amigo, continue aqui conosco.

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1: Amigo, depois do espetáculo musical, continuamos aqui nesta Porta Dora 93.1, no espectro eletromagnético da radiodifusão sonora, para continuar a levar emoções para este princípio de manhã que inicia aqui na sua antena desportiva da Rádio Moçambique. Vários sucessos preparados para tocarem para si nesta manhã, que nós queremos que seja uma manhã vibrante, espetacular e diferente. Para si que colocou algum álcool e já pensa em regressar a casa, não se meta com fulante, amigo. É melhor que apanhe um táxi ou peça a um amigo que não tenha ingerido álcool para conduzir, porque tudo que nós queremos é que chegue com segurança ao seu destino e conectado a nós.

Abrimos a nossa manhã de hoje musicalmente no Solo Pátrio, convidando esta grande voz da Lisa James, que trouxe-nos narcisismo, a sentimentos ou a um envolvimento sentimental em relações que pode se confundir com narcisismo e, por que não, ser o próprio narcisismo. Narrado aqui na voz de Lisa James. Trouxe-nos mais uma vez aqui Tsunela, a mesma voz, depois Moral e por fim Miela Akurila. São sonoridades que quisemos que fizessem parte do arranque da sua manhã de hoje, aqui nesta nossa portadora. Obrigado por estar conosco, amigo.

Continuamos a levar o melhor de nós à música e convidamos Ney Malfredo, que trouxe-nos We Can Love, porque não, nós podemos amar sempre que quisermos, não importa o que nos acontece, são coisas da vida, mas temos que sempre abrir-nos a novos desafios ou aventuras de amor e não ficarmos trancados, porque aconteceu isto na minha vida, depois eu tive uma situação XY, são coisas que acontecem, nós sempre temos que abrir-nos a novas oportunidades de sermos felizes. E eu sou feliz por saber que o amigo está desse lado conectadinho a nós. Ney Malfredo trouxe-nos We Can Love, obrigado meu povo. Depois cantou Marido de Dono. E por fim trouxe-nos esta composição com o Sul de África. Miriano, interpretado por esta grande voz nacional de Ney Malfredo. Amigos, chegado a este momento, nada sobra-me apenas despedir-me de si e agradecer o fato de ter caminhado conosco desde quando era zero até este momento, mas também para si que nos encontrou pelo percurso meu, muito, mas muito obrigado, e como gosto imenso de estar em sua companhia, remarco nosso encontro para a madrugada da terça-feira, a partir de zero até as 5 horas. E até lá, amigo, bons olhos o vejam e boas coisas aconteçam na sua vida. Meu nome é Floriberto Costa.

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1: Esta música vem mais para sensibilizar aquela gente que em algum momento já estão no topo, ter uma vida estável e não reconhecer os outros que caminharam consigo nesta caminhada. Então, você com dinheiro é capaz de até não reconhecer o seu próximo. Então, sensibiliza que o meu amigo pobre ou o meu amigo sem dinheiro nunca deixa de ser meu amigo. Então, tenho que fazer a questão de procurar saber a situação que ele está a encarar para eu poder ajudar. Agora, há outros neste momento, quando têm dinheiro, nem querem saber de ti. Então, é mais ou menos isso. E reparando o tempo que nós estamos de pandemia, para começar, é dizer que, de facto, a Covid-19 é uma realidade.
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0: Muito bem, oh Raviva, muito bom dia a todos que estão aí, que domingo sim, já sabe que ficam desse lado para ouvir muita música moçambicana, informação do desporto, não falha, quarta e domingo temos o desfile da melhor música do mundo, que é a nossa, a diferença é que chegamos de todo o país, como vocês tiveram a acompanhar. Fizemos uma viagem pelo país em forma de música. Esta hora já sabe que é a altura em que começamos a olhar, portanto, as notícias que marcam a atualidade. Vamos também interagir a partir das 6h30 até às 7h. Ouvir o vosso comentário em torno do fim de semana desportivo. Então não vamos fugir à regra. Mas para já vamos começar a olhar o Moçambola. Já está concluída a 16ª jornada. No jogo de ontem, o mais esperado, o Ferro Verde Maputo perdeu diante de Costa do Sol por uma bola a zero. Jogo este referente já à jornada número 16, portanto o jogo que encerrava a jornada número 16. Outros resultados desta jornada: Bahia de Pemba 0, Ferro Verde Nampula 0, Black Bulls 2, Machaquene 0, ADP 1, Ferro Verde Nacala 0, Xingalo de Tete 0, Liga Desportiva de Sofala 1, União Desportiva de Songo 0, Ferro Verde da Beira 0. Próxima jornada, o que, temos aí? É já, portanto, hoje, domingo. Xingal de Tete, Ferro Verde da Beira às 13. Ainda hoje, União Desportiva do Songo, Liga Desportiva de Sofala para a 17ª jornada. Na terça-feira, Bahia de Pemba, Ferro Verde Nacala, Machaquene, Ferro Verde Maputo. Isto é um clássico, não é? É um clássico. Ferro Verde Maputo. É, Machaquene, ou se preferir Machaquene, Ferro Verde Maputo, tendo em conta que o Machaquene vai jogar no seu Redu. Depois a ADP, Ferro Verde Nampula e Costa do Sol, Black Bulls, outro grande jogo para a 17ª jornada. Agora vamos às reações em torno desta derrota para o Ferro Verde Maputo. As coisas não andam bem ante de Costa do Sol, portanto 1-0, Costa do Sol venceu. Vamos para já o encontro do Marcos Nazário, que vai falar em torno desta derrota para o Ferroviário. Tudo a posto? Então vamos ouvi-lo, vamos a isso.
1: O Machege goleou este sábado no campo municipal de Chimoio, Associação Desportiva 3 de Março de Manica, por 5 pontos.
0: Agora nós estamos em Manica, daqui a pouco vamos a Chimoio, vamos primeiro a ouvir a reação, portanto, da equipe do Ferroviário de Mapu. Em torno desta derrota, depois vamos a Chimoio, porque também temos outros apontamentos de reportagem. Agora sim, vamos ouvir o Danito Nhampossa para o seu rescaldo desta partida. Já está tudo a posto, vamos a isso.
2: Fomos infelizes no jogo, a equipa teve atitude, jogou, mas pronto, quando não marcas gol, não tens como ganhar o jogo. Fomos infelizes naquele lance.

Rota do Ferro Verde Maputo, diante do Costa do Sol, por uma bola Zé. Coisas não estão a correr muito bem. O Ferroviário está a jogar, conforme ele disse, tem que continuar a jogar. Os bons dias virão. Daqui a pouco também vamos ouvir a reação do Costa do Sol. Conseguiu conquistar os 3 pontos. O fecho desta 16ª jornada.

0: Vamos então ver o Chico Mioche, que diz que o jogo foi espetacular, mas queixa-se da arbitragem. Vamos ouvi-lo, está tudo a posto, então vamos a isso.
1: O jogo foi espetacular e não vou deixar de falar do árbitro que não, o penalti que não deixou de assinalar, mas é assim, cada vez mais estamos a tentar alcançar o jogo decisivo, que é sempre chegar lá no top, ganhar jogo a jogo. Agora passou o Ferroviário, agora é pensar no jogo da quarta-feira, que é com a BB.
2: Os golos valem aquelas que entram. Autogolo, Costa Sol sai com 3 pontos, é verdade. Criou situações que também poderia ter marcado.
1: Falamos muito, acho que todo mundo viu. E aquilo aconteceu, e foi para aquilo que aconteceu, é que houve pressão do coisa da equipe. Então a equipe esteve bem. O importante eram 3 pontos. Seremos aqui com 3 pontos, para analisar a rapaziada que soube lutar e esteve bem no campo. É assim mesmo.
0: Aí vem o Black Bulls para a sétima, portanto, 17ª jornada. Costa do Sol, Black Bulls, no dia 26, um grande jogo que vai principiar por volta das 13h45. Vamos agora a falar, portanto, da segunda divisão, portanto, o campeonato da cidade de Maputo, província, avança. Roberto Chissano, com mais pormenores em torno do campeonato provincial.
3: Encerrou este sábado o Campeonato Nacional de Futebol da segunda divisão, fase provincial de Maputo, disputada por 8 equipas num sistema de todos contra todos em 2 voltas. A prova foi ganha pela turma do Incomates Navan com 32 pontos na classificação geral, seguida pela turma da Exfa Futebol Clube, que somou 27 pontos. O Clube da Manhissa fecha o pódio com 21 pontos. Este sábado os vencedores receberam os seus troféus, com destaque para os valores monetários, que variam de 150 mil meticais para o campeão, 100 mil meticais para o vice-campeão, e igualmente receberam taças e medalhas. A cerimónia teve lugar no campo da Escola de Formação de Sargentos de Boane. Nesta cerimónia, os presidentes dos clubes, Incomates Navani e da Exfa Futebol Clube, foram unânimes ao afirmar que a prova decorreu sem sobressaltos. Zito Machava, do Incomates Navani, disse que, terminada esta fase, os canos viram-se para os preparativos da pool de apuramento Zona Sul.
4: O sentimento é de satisfação, porque para chegarmos aqui é que trabalhou-se e trabalhamos muito. Vamos à pool. E a terceira é de vez. Falhamos os 12 anos consecutivos. Acho que desta vez temos que passar.
3: Vasco Gota, presidente da Escola de Formação de Sargentos de Boane, fez saber que já decorrem trabalhos de preparação da logística para que a equipa tenha uma boa participação na pool de apuramento Zona Sul.
5: Endereçar a melhor saudação para os nossos companheiros que estarão conosco na pool, que estamos ali. E já sabem, o nosso posicionamento não vai ser esse. Também queremos reivindicar aquilo que foram os resultados da pool passado, que fizemos outro jogo, só tivemos 13 empates, o resto perdemos. Então, desta vez, nós vamos mudar o cenário, mudar a história.
3: O presidente da Associação Provincial de Futebol de Maputo, Esmeraldo Mucache, disse que a prova decorreu sem sobressaltos, apesar do Lingamo Futebol Clube ter sido desqualificado da prova por ter averbado 3 faltas de comparência na prova.
6: Para nós, a avaliação é positiva e achamos que a prova foi bastante disputada. É verdade. A verdade é que no fim da prova, já na penúltima jornada, tivemos uma nódoa, mas diz a gíria que é num lençol branco que cai a nódoa e depois é mais visível. Esta questão da desistência ou da falta de comparência do Lingamo, de alguma maneira baralhou o nosso trabalho, baralhou as nossas contas, que até hoje ainda estávamos a trabalhar para fazer o apuramento, porque isso significou em algum momento a retirada dos golos, dos cartões, e só para apurar a equipa Fair Play era um grande trabalho.
3: Vasco Jafar, da Joga Betis, patrocinadora da prova, disse que a sua entidade está satisfeita e garante continuidade com o patrocínio.

0: é sempre uma honra, porque vai acima de um patrocínio financeiro, é o nosso compromisso de promover campeonatos, promover o desporto a nível nacional e gerar oportunidades para clubes que queiram mostrar o seu talento e para atletas que queiram mostrar também o seu valor.
1: Ecos do encerramento do Nacional da 2ª Divisão, fase provincial de Maputo, ganha pela turma do Incomates de Chinavani. Rigoberto Chissano, da Turquia de Boane.
2: Muito bem, obrigado, Rigoberto. E Boane, vamos até a ti também para olharmos o campeonato provincial com o Manuel Cardoso. Faz o rescaldo dos jogos de ontem, Manuel. Vamos
3: para
2: a
3: isso. Para empata um golo de identidade e se é... E a dia a festa da consagração do título desta 2ª Divisão em futebol e ao nível de teto para a edição 2026, a equipa do bairro Rompano teve na tarde deste sábado um digno adversário que até chegou a colocar em sobressaltos a defensiva urbanista de Rompano, apesar de ter tido a primeira oportunidade de inaugurar o marcador aos 5 minutos por intermédio de Nauman. E quem viria a marcar primeiro foi exatamente a equipa da ADC. E foi na ponta final da primeira parte, ou seja, aos 45 minutos da etapa inicial. Vanildo foi quem fez a diferença para 1-0 até o intervalo a favor da equipa da ADC. E a resposta para o início de Mpanwe foi aos 5 minutos da segunda parte. Valdo Mabui, técnico da equipa do bairro Mpanwe, apesar de lamentar o empate sem golos, este acabou reconhecendo... Foi um grande jogo de futebol.
4: Jogamos bem. As duas equipas comportaram-se bem. O público que saiu para assistir jogo, esse jogo não saiu desiludido, porque foi um bom jogo. Um jogo aberto, 9 autocarros lá atrás. É pena, porque conta esses golos. E sairmos aqui com os 3 pontos, não conseguimos. Se não dá para ganhar, não dá para perder.
3: E custou de Paruque, técnico da equipa da ADC, diz que foi para este jogo com intenções claras para derrotar a equipe urbanista de Mpanwe e lamenta por não ter conseguido triunfar.
5: Tínhamos uma necessidade de ganhar esse jogo para continuar a alimentar as esperanças de Ipapolo. Infelizmente, não conseguimos. Mas não vamos atirar a toalha ao chão. Vamos continuar a trabalhar no sentido de ganhar os próximos jogos. E depois, no fim, vamos fazer as contas.
3: E ao contrário para a mesma ronda, o Fervado Matisse goleou o Xangal TTP por 0-4. E a Xuta, o Mancha Futebol Clube, travou a Jindal África de Marara na luta pelo topo, tendo vencido por 1-0. E esta jornada 19 encerra este domingo com os seguintes jogos: Zabaleco Futebol Clube de Xuta, Mulan Futebol Clube de Matisse, Desportivo de Tete UTSB e Futebol Clube de Angônia, Futebol Clube de Xitima. Com 47 pontos, o Paranaense de Mpanwe não larga o topo, seguido da Jindal África de Marara com 40 pontos na segunda posição e a UTSB com 12 pontos, é a última classificada da prova. Arriba Desporto, Cidal de Tete, Manuel Cardoso.
2: Grande Manuel Cardoso, a partir de Tete, com o rescaldo dos jogos referente ao Campeonato Província. E Tete, vamos a Manica, em Chimoio, também para o rescaldo dos jogos de ontem para o Campeonato Provincial.
6: O Machedje goleou este sábado no campo municipal de Chimoio a Associação Desportiva 3 de Março de Manica por 5-1 em jogo da penúltima jornada do Campeonato Nacional de Futebol da 2ª Divisão Fase Provincial de Manica. E para o Machedje marcaram Joshua, Edson e Santos uma vez cada, enquanto Mutepa, Bizou e Lurdino apontou o único golo da Associação Desportiva 3 de Março. No final do jogo, o técnico do Machedje, Arnaldo, disse que a equipe pretende garantir o segundo lugar na competição.
7: Aproveitamos as fragilidades, né, onde achamos que são muito fracos. A equipa ataca bem. Nós também obrigamos os nossos alas a ser muito velozes. E foi aquilo que se viu. Foi um jogo que nós preparamos durante a semana. E hoje saímos felizes. As equipas se bateram bem. E o 3 de março teve muitos erros. E aquilo que se viu, a nossa equipa se comportou bem na defensiva e a nossa finalização hoje foi impecável.
6: O treinador da Associação Desportiva 3 de Março, Augusto João, atribui a derrota às várias dificuldades que a equipa tem enfrentado nos últimos dias.
8: De novo, o ambiente não está nada bem. Eu tenho que ir para trás dos jogadores. Os jogadores não treinam. É difícil. Fizemos bem o jogo passado, antepassado, mas este jogo muito mal.
9: fomos ver os treinos durante a semana, 5, 6, 7 jogadores. É difícil para uma competição assim grande.
6: Na abertura da jornada, o Clube Desportivo Nova Jerusalém perdeu por 4-3 diante do Grupo Desportivo e Recreativo de Sena de Missiga. A jornada prossegue este domingo com os jogos União Desportiva de Vanduze, Teste África, Academia de Futebol de Chimoio Trans, Escapa Company e Pensão de Ligado de Gondola, contribuintes do INSS. Marcos Nazário, a partir de Chimoio.
2: Marcos, desejarei um feliz domingo e obrigado por essa nota. Vamos para Zambézia em Quilimane, ao encontro do Abner Tchernenko, também para o rescaldo do jogo do campeonato provincial naquele ponto do país. Abner?
10: Gerard Inhassuns terminou este sábado a sua participação na primeira fase do Campeonato Nacional da 2ª Divisão ao nível da Zambézia em futebol com a vitória por 2-0 diante do 3 de fevereiro. Foi um jogo de abertura da nona e última jornada. Os golos de Gerard Inhassuns surgiram todos na segunda parte, aos 35 minutos e 40 minutos. O 3 de fevereiro, apesar de algum domínio em determinados momentos do desafio, não conseguiu marcar. O capitão da coletividade, Lele, fala de uma ponta final do campeonato caracterizada por ausência de jogadores e treinadores nos treinos e dias de jogo.
11: É muito difícil, mas isso... Isso é reflete daquilo que tudo que fizemos durante a semana. Não treinamos e chegamos aqui, vamos a dar sinal e vem hoje, porque não, as pessoas que treinaram nem chegávamos de 10 e viemos. Já há um problema que está acontecendo entre nós, visto que estamos a jogar sem treinadores há 2 semanas. Esse é o efeito. Vitória é algo que se prepara durante a semana. Então, quando não se prepara, o resultado é esse.
10: Terminam com esta derrota neste campeonato?
11: Sim, sim, terminamos com
10: que
11: derrota.
10: Que avaliação que faz da vossa participação?
11: Uma avaliação muito negativa, mas é bom porque a maioria dos nossos jogadores estão a vir do recreativo, né, um futebol que é muito difícil, né, se enquadrar aqui no futebol profissional. Mas isso deu para motivar alguns colegas para a próxima nos trabalharmos, estarmos juntos de novo, para fazermos melhor que este ano.
10: Por seu turno, Riquelme, da equipa de Gerard de Inhassuns, destaca o último jogo do campeonato terminado com vitória.
12: O jogo foi muito bem, os meus colegas comportaram-se bem pelo jogo e gostei pela vitória. Estou muito feliz, mesmo sendo o último jogo, não temos como ir, mas a participação... Foi muito bem, apesar da equipa não estar bem, se dão bem.
10: Este domingo, no encerramento da prova, poderão definir-se as equipas que transitam a fase a eliminar nos jogos Só Proteção Ferroviária e Sporting 1º de Maio. Ferroviário lidera a prova com 22 pontos, seguido da Só Proteção com 21 e o Sporting tem 19 na terceira posição. Abner Tchernenko, Quilimane.
2: Muito bem, Abner, a partir de Quilimane. Depois avançamos para terminar o desporto internacional, com destaque para os principais campeonatos do velho continente. Começamos a olhar a Liga Portuguesa de Futebol, joga-se este final de semana a jornada número 3, já com alguns resultados disponíveis a saber: Marítimo 2, Académico 2, Toril Praia 0, Riave 2, Sporting 3, Alverca 1. A jornada prossegue, portanto, hoje, domingo, com Vitória Nacional às 15h30, Santa Clara, Famalicão às 18h, Futebol Clube do Porto, Arroca às 20h30. Dia 24, prossegue a jornada com esse Gil Vicente Casa Pia. Dia 9 de setembro, Moreirense Benfica às 20h15. No dia 10 de setembro, Estrela da Amadora, Braga, fechar a jornada número 3 da Liga Portuguesa de Futebol.

Na Espanha joga-se a jornada número 2 com Royal 1, Alavés 1, Real Betis 1, Real Sociedad 0, Atlético de Bilbao 1, Sevilla 3, Valência 0, Celta de Vigo 0, Espanhol 1, Real Madrid 2. A jornada número 2 prossegue hoje, domingo, com Atlético de Madrid, Vila Real às 16, às 18, Getafe Racing, às 20h30, Elche Barcelona, às 18h30 do dia 24, Osasuna Levante, às 20h30 para fechar essa jornada número 2, Málaga Sporting.

Na Liga Inglesa já arrancou o campeonato para a sua primeira jornada com Arsenal 3, Coventry City 0, Hull City 2, Manchester United 0, Town 2, Sutherland 1, Forest 0, Leeds United 1, Everton 2, Crystal Palace 0, Brentford 3, Tottenham 0. Bristol, Aston Villa, para hoje às 14. Mesma hora, Manchester City, Bermuda. Mais tarde temos um derby, a moda antiga, Castle, portanto, Newcastle, Liverpool. E a fechar, Fulham, Chelsea, no dia 24, esta jornada número 1, a jornada inaugural, campeonato inglês. Na Itália já arrancou também o campeonato com Udinese 1, Como 1, Internacional 4, Monza 1, Parma 0, Cagliari 1, Genoa 0, Napoli 2. A jornada prossegue hoje domingo com Venezia Lice, Frosinone Juventus às 17h30, Atalanta Sassuolo às 19h45, à mesma hora Torino Milan, amanhã Bologna Lazio e às 19h45 para o fecho da jornada inaugural da Liga, portanto, italiana de futebol, Roma Fiorentina.

Na França também já arrancou o campeonato com Marselha 4, Strasbourg 0, Nantes 5, Auxerre 2, Troyes 0, Paris Saint-Germain 0, Le Mans 2, Brest 2, Toulouse 0, Lyon 2, Nice 0, Lorente 0. A jornada prossegue hoje, domingo, às 14, Angers-Lille, às 16h15, Le Havre-Mônaco, e a fechar às 19h45 de hoje, PSG-Rennes.

E por último, olhamos a Bundesliga, a Liga Alemã de Futebol também arrancou, não? Portanto, a indicação é que a Bundesliga só arranca no dia 28 com esse Bayern de Munique, Strasbourg, portanto, Stuttgart, Leipzig, Borussia, isso no dia 28. Dia 29, Elverberg, Bayern, Mainz, Paderborn, Köln, Hoffenheim, União de Berlim, Frankfurt, Borussia, Hamburgo, Freiburg, Werder Bremen e, para fechar, Augsburg, Schalke 04, às 16h30, para o fecho da primeira jornada da Liga Alemã de Futebol, que só arranca no dia 28, sua jornada número 1. Portanto, esta é a atualização dos jogos deste final de semana. Vamos já ouvir o seu comentário para a nossa terminal.

0: vamos também olhar as mensagens que foram caindo para a caixinha e também para a turma de escola 8090. Está disponível 82-310-576-6 para si que já despertou, está aí. Então deixe ficar o seu comentário dos jogos deste final de semana. Vamos ao encontro do primeiro campeão. Cá está ele. Bom dia, campeão.
1: Muito bom dia.
0: Bom dia, bom dia. Com quem falamos?
1: Com o campeão da casa.
0: É o campeão da casa. Este é o Cota Mazaia.
1: Não podia falhar.
0: Não falha.
1: Não fala.
0: Muito bem, seja bem-vindo. Então, qual é o seu comentário?
1: Antes, o campeonato de Pau Paulindo, o meu tricolor, sempre escorregando, sempre para o chão. Mas pronto, bons dias vierão. Tudo começa, tem o seu trimim. Mas pronto, fazemos o quê? Força, força os meninos. Um dia as coisas vão ser bom. Prontos para o campeonato, os campeonatos do mundo que já começaram todos, da Europa. Prontos. Oh, estão aí surpresas a pensarem. Muita gente pensava com muitas surpresas. Ontem o espanhol e o Real acabaram empatando 1-1. Prontos, bem-vindo. Sporting conseguiu também fazer o seu jogo. E conseguiu ganhar por 3-1. E prontos para todos. Meu irmão, uma bunda. Bom trabalho. É, bom regresso a casa. Um cole ao teu menino. O cole é do pastor. O Cota Mazaia. Mandou um grande abraço. E a tua costela lá de casa. Um bom abraço. Tchau, tchau. Bom trabalho, meu irmão.
0: Estamos juntos, Cota Mazaia. Obrigado pela sua participação. Desejar aí um feliz domingo. Já sabe que estamos a jogar entre para as quatro linhas, 82-310-576-6. Deixe ficar o seu comentário dos jogos deste final de semana. Já olhamos o Moçambola, os campeonatos provinciais e também as principais ligas europeias que já arrancaram, excepto a Liga Alemã, a última, que arranca já para a semana.

0: Vamos encontro de mais um campeão. Cá temos mais um 20 linha. Bom dia.
1: Bom dia, mano Mabunda.
0: Bom dia, bom dia. Com quem falamos?
1: Está a falar com Isana, diretamente de Lixinga.
0: Muito bem, Isana, a partir de Lixinga. Como é que vai, Lixinga?
1: Ah, que está tudo bem. Graças a Deus. Apesar da temperatura estar um pouco baixa, mas dá para aguentar. Está tudo bem.
0: E qual é o seu comentário?
1: Bom, primeiro quero parabenizar todas as equipas que durante a semana jogou e conseguiu pontuar. E, bom, mano Mabunda, eu gostaria de saber algo, né? Cerca do Ferroviário de Xinga. Não sei quando é que tem jogo, né? Não sei, para essa décima sexta jornada. Não atualizaram nada acerca de jogo de Ferroviário de Xinga. Então, gostaria de saber.
0: Muito bem, na medida possível, vamos atualizar aí o Ferroviário de Lixinga, por acaso na 16ª jornada, não temos aí o jogo. Ok, mas vamos ver aí a 17ª daqui a pouco.
1: Sim, sim. Ah, bom, é tudo, mano Mabunda. Então, saudar a todos os campeões de A a Z e tenham um ótimo domingo. Estamos juntos.
0: Estamos juntos, obrigado pela sua participação.

acaso o Ferro Verde de Lixinga não vem aí na 17ª jornada, não temos jogo do Ferro Verde de Lixinga. Vamos saber porque aí daqui a pouco, vamos lá ver se temos aí alguma informação.

0: Vamos ao encontro de mais um campeão ali, já está em linha. Bom dia. Como é que está?
1: Na graça, desculpa.
0: Muito bem. Com quem falamos? Já está a participar? O seu comentário?
1: Primeiro, meus parabéns para o meu clube ABB, que conseguiu vencer na quinta-feira. Na quinta-feira.
0: O ABB foi... Isso na 16ª jornada, deixa só puxar, já estava adiantado a procura do jogo do Ferroviário de Lixinga, mas vou voltar aí, deixa ver aí. A ABB jogou no dia 21, diante de Machakane, portanto, a Black Bulls 2, Machakane 0, foi no dia 21.
1: Dizer que é meu clube de coração, na medida de possível. Sempre estou lá a apoiar o meu clube de coração. Ver que na quarta-feira jogaram com o Constitucional. Não dá para ganhar, também não dá para perder. E mandar um forte abraço a todos que estão ligados neste momento. Especial ao meu amigo David, mesma hora de Ferroviário de Maputo. Estamos à espera do baile.
0: É já dia 25.
1: Já, dia 25, estarei lá.
0: Bem, contamos consigo.
1: Está bem, meu irmão. Bom trabalho, bora aqui.
0: Obrigado, estamos juntos. É. Continuo a pesquisar aqui sobre o Ferroviário de Lixinga. Não está com jogos na 16ª jornada, nem na 17ª jornada. Não aparece o Ferroviário de Lixinga. O que é que está a acontecer aqui? Continuo sem encontrar informação, mas vamos, no medida possível, ver qual é a razão. Enquanto não temos, vamos avançar. 82-310-576-6.

0: Vamos ao encontro de mais um ouvinte linha. Bom dia, campeão.
1: Bom dia, mano Mabunda.
0: Bom dia, como é que está?
1: Tudo bem, não sei para mano Mabunda.
0: Aqui também está tudo bem. O seu comentário?
1: É, estou dar força a todas as equipas que conseguiram vencer os jogos. E os que não venceram, fica para a próxima jornada. E para a segunda divisão também, dar força ao meu desportivo. Que consiga ganhar o campeonato. Mano Mabunda, para terminar, para dar todos os campeões de A a Z, do Zumba Indo. Mano Mabunda, estamos juntos até às 10 horas.
0: É, às 10, riscar o chão com música de Mons, não é verdade?
1: É verdade, muito bom. Não falha nada, Mano Mabunda.
0: Falha, não falha. Estamos juntos, estamos juntos.
1: Obrigado.
0: Daqui a pouco também vou espreitar os nossos comentaristas residentes, de calhar tenham dito alguma coisa ainda em torno da ausência do ferroviário de Lixinga nessas duas jornadas. Eu também estou curioso, né? Por acaso não tinha percebido isso na atualização que fizemos. Mas enfim, enquanto não temos a informação, vamos avançar para não perdermos tempo. Vamos continuar aí pesquisar.

0: Vou ouvir mais um campeão, bom dia.
1: Muito bom dia, meu ídolo, mestre Mabunda, o promotor da música jovem moçambicana. Já estou bem ligadinho, espero sinal desportivo da Moçambique, desde as 5, arriscar o chão com a música moçambicana, mestre, não falha.
0: Não falha, Alberto, deu mesmo para arriscar o chão, né?
1: Deu para arriscar o chão, e ainda é de arriscar o chão até as 10, né?
0: Até as 10, muito bem, muito bem. Então, qual é o seu comentário?
1: Sim, mestre Mabunda, o meu comentário é para o meu single de Tete, que está nos seus piores momentos, mas acredito que com a união de todos nós acabaremos por ultrapassar este momento tão difícil, começando hoje mesmo dentro do Ferroviário da Beira. Será um jogo muito difícil, mas não é impossível. Espero que o meu single de Tete possa pontuar e acalentarmos a esperança de manutenção neste campeonato principal de Moçambique. E na diáspora, parabéns ao meu Sporting de Portugal, né, que venceu ontem por 3-1, e aí estamos vivos. Agora, mestre Mabunda, o Ferroviário de Lixinga e ADV, essas duas equipas, nessas primeiras duas jornadas, na 16ª, e na 17ª jornada, essas equipas não terão jogos, visto que a primeira, né, aquela que poderia ser a primeira jornada da segunda volta, passou para a última jornada do Moçambola. Sendo assim, as duas equipas, o Ferroviário de Lixinga e a Santos Prova de Vilanculo, não terão jogos, só terão jogos a partir da 18ª jornada, mestre. É por certão que as duas equipas, nem a DV, nem o Ferroviário de Lixinga, não têm jogos na 16ª e na 17ª jornada. Terão jogos a partir da 18ª até a última jornada. Essas equipas terão os seus jogos. É por certão que não está a encontrar os jogos do Ferroviário de Lixinga e da ADV na 16ª e 17ª jornada. É por essa razão, mestre.
0: Muito bem, obrigado por essa nota. Eu estava a ficar preocupado. Será que foi esquecida a equipe?
1: Não.
0: Fiquei fora de jogo. Mas também já estava aí a tentar ouvir os nossos comentaristas e também ver se eles também deixaram ficar alguma informação em torno disso. Mas muito bem. Obrigado, Alberto, por ajudar nessa informação.
1: Muito obrigado, mestre. Um bom trabalho. Estamos juntos, mestre. Bom trabalho.
0: Estamos juntos. Obrigado, aí. Obrigado, aí. Vamos avançar, 6 horas e 51 minutos. Vamos ouvir mais campeões, enquanto também puxo aqui os nossos comentaristas também que já estavam a ouvir. Ver também o que eles dizem. Enquanto isso não temos, vamos ao encontro de mais campeões. A caixinha vamos ter depois do noticiário, né? A caixinha não está preparada para já. A turma, não sei se também está preparada para espreitarmos na turma, se está ali alguém, enquanto esperamos o próximo ouvinte, para se está aí alguém ou não na turma. Hoje está tudo lento. O que está a acontecer aí? O homicílio Tembes já está aí. Muito bem, o homicílio, obrigado aí. Gelo, bom dia, Grande Mabunda, o homem das cassetes. Estou aqui para dar os meus parabéns ao meu Costa Sol pela vitória de ontem. Por fim, saudar os meus pais, o Pedro Jim Tembe, Mariana, Cambula, o irmão António, os amigos Tito, Tembe, Maburacha, Maurício, Patola, Ginásio, Nhaca, Luiz Fernando, o Amuse. Não me esqueço do Diogo. Sou o Messilo Tembe, a partir da cidade de Mateitel, na África do Sul, a 900 quilômetros da cidade de Maputo. Muito bem. Obrigado pela mensagem.

0: Vamos ouvir mais um campeão. Bom dia.
1: Meu grande amigo Mabon.
0: Cota Rafiki, bom dia.
1: Como é, meu amigo?
0: Tudo bem, tudo bem. Desapareceu na madrugada, não apareceu, Cota Rafiki?
1: É assim. Eu evitei ligar, até por causa daquele sujeito lá de Nampula, que aproveita esta ocasião, e até diria o seguinte, com muito prazer eu gosto de fazer amizade, mas é muito repetitivo. E a coisa de falei com o Laís semana passada, falei 3 minutos, esqueci o homem, fala 15, 20 minutos. Depois já apareceu outro, sem ética nenhuma, dizer que é pá. É por isso que a Jaimita lhe corta isso logo. Depois o irmão do nosso porta-voz também ligou a bombardear-me. É pá, eu olhei, eu posso até o irmão do porta-voz, uma pessoa idônea e tudo. Olha, achei dar espaço, porque quando uma bunda pediu para que eu interagisse, era a preparação do baile. Era eu, o Lugero e o próprio Nhansengo. Mas, para evitar, olha, já alguém ligou-me de Nampula, amigo e tudo, diz que é para alguém aqui, diz que é para até usa nomes, chama de Monhé, esse Monhé paga, ocupa espaço, para eu evitar. Olha, veja o esforço que eu fiz, se o baile tivesse sido realizado no dia 5, né? Se fosse para se realizar, eu pertenci às forças populares. Tenho amigos meus que devemos estar como é que se diz, em grupo, nós, combatentes, compramos juntos serviço militar, pedi a eles, olha, que não dá, porque eu tenho que estar aí. Agora de novo, dia 25. E quando uma bunda abriu os espaço, era para gente programar e tal, depois chamam-me nomes e tudo mais. Admiro-me até, é o homem que diz que a gente... Eu sou amicíssimo da Jaimita, a Jaimita nunca foi tão, sei lá, e ele diz que, epa, por isso que a Jaimita, esse cota ali, corta logo, epa, é para ter atenção. Eu sou idôneo e tudo, mas não vou falar disso. Na sexta-feira escutei o programa, só que evitei, que era para dar o parecer em relação ao nosso bairro. O que eu estou para dizer aqui, vou dizer-lhes com muita franqueza. Já passam quase 7 meses. Alteramos uma vez, alteramos a segunda, a terceira. Até há uma possibilidade de alguém, como tem um número, vai amortizando, ser 50, ser 100, até atingir os 500. Imagina lá, machixe, em semanas, conseguiram organizar o baile. O nosso problema aqui no grupo é que muitos só querem contribuir. O nosso grupo 80-90, só das contribuições por escrito que falam, às vezes falam coisas fúteis, mas para o baile não querem. Há muita gente a contribuir nos madodas, mas quando se fala do baile daqui de Maputo, fazem o vídeo do marcador. Quando abre a linha, querem falar, mas por que, que não vamos conviver juntos? E fica mal, fica mal. Eu se dou o meu parecer, falo como cota, não é porque sou mais do que os outros, mas também não vou aceitar que alguém controla-me. Zé Dez Nampula está sempre a falar de mim. O que, que ele quer de mim, não sei. Eu sou frontal, sobretudo esse jovem que diz que é pá. Por isso que a Jaimita, e já não é a primeira vez esse sujeito aqui. E agora quem me desiludiu muito, não sei se é irmão ou primo do nosso porta-voz, sinceramente, estou muito desiludido com ele. Mas para dizer o seguinte, ao nosso Moçambola, Mabunda, contas comigo, estamos juntos. Eu tenho capital para aguentar esses ataques aqui. Ao Moçambola, eu quero dar muita força ao meu Black Bulls. Quarta-feira teremos um jogo dificílimo no campo do Costa do Sol. Mas estarei lá presente. Pai Ginaldo Lalgi, vamos lá com muito orgulho. Eu, meu amigo Dário Monteiro, gostei da postura do Machacan. Jogou. É preciso entender que o Machacan a equipa está a lutar, mas os melhores dias virão. E gosto muito do afluxo dos adeptos do Machacana. Eles vão em massa, tenham muita paciência. Acredito que o Machacana, a segunda volta, vai se reerguer. Em relação ao nosso grande jornalista, o Albino Miamo, disse uma coisa que eu contive. Ele foi frontar e foi muito sintético e direto ao assunto. Imagina lá, se ele chamou de um pavão, uma bunda, imagina, sabe o que é um pavão? Né? Estou a falar em 67, quando nós saímos daqui, prêmios da Escola General Machado, Liceu Salazar, passávamos da presidência da República, na altura era Ponta Vermelha. Tem lá pavões lá. Então, quando ele chamou de pavão um dos nossos mísseis, não é só aquele que ele atingiu, também aquele mísseis do som. Quem que faz encomenda? O mísseis do ferroviário. Quem faz encomenda? Eles orgulham-se quando ganham. Quando perdem, começam a tirar pedradas. É? Creio que o Albino Miambo deu uma boa alcunha.
0: Cota Rafique, e por acaso o Albino está aqui, está a te ouvir. Manda aí um abraço.
1: Albino, muito meu amigo, eu gostei da frontalidade dele. É um jornalista muito direto e disse. Agora, eu gostaria que esses pavões que andam aqui a tirarem pedradas, sobretudo de uma forma indireta para o meu Black Bulls. Nós temos uma capacidade.
0: Cota Rafique, vamos conversar, já estamos em cima da hora do noticiário.
1: Tá bom.
0: Lá mais adiante voltamos a falar. O Albino ouviu também, o seu comentário há pouco. Desejar aí um bom domingo, estamos juntos.
1: Eu quero pedir uma música, quero dedicar o Miambo, meu amigo, uma música cantada em short, daquelas que diz Mami. Vai direto para ele. Muito obrigado.
2: Muito obrigado, Cota Rafique.
1: Obrigado, graças, mesmo.
0: Estamos juntos, Cota.
1: E não, está na mão.
0: Acertei o seu relógio em Moçambique, são 7 horas. Albino, vamos às notícias. Bom dia.
2: Bom dia, Mídia Mabunda. Bom dia, caros ouvintes. Dois jogos abrem hoje. A disputa da ronda número 17 do Moçambola 2026 na província de Tete. Em Moatize, o Xingal de Tete recebe o Ferroviário da Beira quando forem 14:45. E na mesma hora, na Vila de Songo, a União Desportiva de Songo defronta a Liga Desportiva de Sofala. A ronda 17 prossegue na próxima terça-feira no Estádio Municipal de Pemba. A Associação Desportiva de Pemba, o Pembinha, vai medir forças com o Ferroviário de Nampula, enquanto teremos um clássico aqui na cidade de Maputo, o Machacane vai jogar com o Ferroviário do Maputo. Na próxima quarta-feira, mais dois jogos no Estádio Nacional de Pemba, vamos ter o desafio Bahia de Pemba, Ferroviário de Nacala, e em Maputo vamos ter o jogo que vai opor dois candidatos ao título Costa de Sol e a Associação Black Bulls, duas coletividades treinadas por treinadores portugueses. Ontem, no encerramento da ronda 16, o Costa de Sol venceu o Ferroviário de Maputo por 1-0 na estreia de Danilo Nhampossa. No fim do jogo, Danilo Nhampossa prometeu mais trabalho ao leme do Ferroviário de Maputo.
3: Fomos infelizes no jogo, a equipa teve atitude, jogou, mas pronto, quando não marcas gol, não tens como ganhar o jogo. Fomos infelizes naquele lance. Então, foi o único lance que ditou o resultado do jogo.
4: Regressa a casa, reencontro, o que é que encontrou no Ferroviário?
3: O mesmo Ferroviário, os jogadores estão aqui, são os jogadores, já trabalhei com eles, então... voltar a casa e encontrar quase todos os mesmos jogadores.
4: E para mudar o rumo destes maus, em algum momento, acontecimentos, o que é que pensa fazer?
3: Se continuarmos a jogar como jogamos hoje, termos a sorte de fazer golo, isso é que pode mudar alguma coisa.
2: Danilo Nhampossa, treinador do Ferroviário de Maputo, a equipa locomotiva da capital perdeu por 1-0 na estreia de Danilo Nhampossa no comando técnico da equipa. Por banda de Costa de Sol, Chico Mioz, adjunto de Horácio Gonçalves, era um homem satisfeito no fim da partida depois da derrota em Pemba.
5: o jogo foi espetacular. E não vou deixar de falar do árbitro que não, com o penalti que não deixou de afinalar. Mas é assim, cada vez mais estamos a tentar alcançar o jogo objetivo, que é sempre chegar lá no top. Já é ganhar jogo a jogo. Agora passou o Ferroviário, agora é pensar no jogo da quarta-feira, que é com a BB.
4: Os golos valem aquelas que entram. Autogolo, Costa Sol sai com 3 pontos, é verdade. Criou situações que também poderia ter marcado.
5: Falamos muito, acho que todo mundo viu. E aquilo aconteceu, e foi para aquilo aconteceu, é que houve pressão do coisa, da equipe. Então a equipe esteve bem. O importante eram 3 pontos. Saímos aqui com 3 pontos, para parabenizar a rapaziada que soube lutar e esteve bem no campo. É assim mesmo.
2: Técnico adjunto de Costa de Sol, Chico Miós, queixando-se da arbitragem, mesmo com a vitória ante o Ferroviário da capital moçambicana. Agora vamos falar de voleibol na cidade de Maputo, com o jornalista Carlos Langa.
6: As Águias Especiais venceram este sábado uma outra por 3-1 em jornada 11 campeonato de voleibol cidade de Maputo, isto em masculinos, com os seguintes parciais: 19-25, 30-28, 25-16 e 25-19. Joelho, capitão das Águias, este triunfo, como é que foi?
7: Bem, foi positivo. Começamos o jogo de uma forma péssima, pois entregamos o primeiro set e viemos muito convictos da vitória. Entramos no primeiro set, mas a equipa encontrou-se no final e conseguimos reverter até terminar o jogo por 3-1.
6: Nessa ótica, ganha um passo para a liderança com 26 pontos. A Aliança fica atrás de vocês. Como é que olha para esta subida vossa?
7: Bem, ainda não é certeiro, porque a equipa da Aliança está mesmo com um jogo em atraso. Então, estamos em frente por enquanto, mas ainda devemos um jogo contra a Aliança, que é para poder determinar mesmo se ficaremos fixos na primeira posição.
6: Obrigado, Joel, capitão das Águias Especiais. Agora o Camilo, da banda do Mootas, perde 3-1. Como é que justifica esse desaire?
8: Epa, é dizer que nós entramos bem, mas por causa do segundo set, nós estivemos bem no segundo set, então isso afetou todo o jogo.
6: Campeonato em si, para o Mootas, como é que vai vendo?
8: Epa, está a decorrer tudo bem. O que nós precisamos mesmo para subirmos é de mais treino, mais encontro. Acredito que vamos chegar onde nós queremos.
6: Obrigado, Camilo, jogador do Mootas, que perdeu neste sábado frente à Águias Especiais por 3-1 com os seguintes parciais: 19-25, 30-28, 25-16 e 25-19. Ainda em masculinos, neste sábado, a Académica B venceu a Maputo Jazz por 3-2. Em femininos, a formação da UP venceu a Aliança por 3-2. A Académica venceu o Ivole por 3-0. Nessa ótica, a Águias Especiais comanda a prova em masculinos com 26 pontos e ao P comandem femininos com 21 pontos.
2: No estrangeiro, destaque para Jenny Katamo, que foi titular na vitória do Sporting por 3-1 frente ao Alverca. A imprensa inglesa e portuguesa insiste na contratação de Jenny pelo Sunderland, mas os Leões apontam para a cláusula de rescisão orçada em 60 milhões de euros. O Sunderland, que estreou-se ontem na Premier League com derrota, diz que irá, contudo, até o fecho do mercado para contratar o internacional moçambicano. O Sporting já está a precaver dessa possível saída de Jenny Katamo no fecho do mercado e sondou Mendy, que joga no Al-Ittihad da Arábia Saudita. Foram as notícias. As próximas, quando forem 9 horas, saudações.
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0: 7 horas e 17 minutos, já está tudo a postos para transmitirmos o programa retrospectivo semanal com as notícias que marcaram a semana. Então vamos a isso.
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0: Semana fica marcada por tumultos na cala no jogo entre o Ferrover local e a Black Bull. O árbitro deu por terminado o encontro quando faltavam 6 dos 8 minutos do tempo adicional. Os touros venciam por uma bola sem resposta. Relatos que nos chegam de Nacala davam conta de arremesso de pedras para o retângulo de jogo. A equipa de arbitragem teve dificuldades para sair do campo. O treinador da Black Bull, Nelson Santos, condena e remete o caso a entidades responsáveis pelo futebol nacional.
1: O que aconteceu é, são coisas que os responsáveis da Liga, da Federação, têm que observar e analisar, porque mais do que do jogo de futebol é as vidas dos atletas, dos árbitros, que estão do staff, que tiveram em perigo. Nós fizemos o nosso jogo, fomos corretos, não vejo o porquê de ter acontecido o que aconteceu, mas são coisas que não podem acontecer, não devem acontecer, porque metem em perigo a integridade física.

0: ter elementos civis ao longo do perímetro no perímetro do campo e nas bancadas, onde esses elementos vão ser as pessoas em que vão indicar concretamente as pessoas que tentarem fazer esse tipo de atitude. Além do mais, nós vamos reforçar aquilo que é a quantidade do policiamento. O regulamento da Liga fala de 25 e nós vamos dobrar este número. E, além disso, há uma estratégia que vai ser desenhada juntamente com o comando distrital para termos policiamento muito próximo do público. É verdade que vai ser um pouco estranho, mas estamos aqui a ver a possibilidade de, em vez dos polícias estarem fardados, eles vão estar assim com o colete escrito polícia para não assustar muito. E o processo de conscientização vai ser muito, muito bem divulgado. Então, nós acreditamos que com essas medidas haverá garantias que, de facto, isto não voltará a acontecer. Além do mais, nós achamos que existe um grupo de adeptos com alguma atitude um pouco mais enérgica, um pouco mais radicais de ambas as partes, falo do Ferroviário de Nacala e do Desportivo. Esses adeptos, não é? Nós vamos retirar, nós vamos interditar esses adeptos a participar os nossos jogos. E nós acreditamos que com isso a coisa pode minimizar e haverá sempre contato com as entidades de segurança na província para ver se de fato isso não volta a acontecer. No fundo, nós acreditamos que não voltará a acontecer isso.
1: As declarações do presidente do Ferroviário de Nacala, Dilson Libório, foram gentilmente cedidos pela Supersport. Para além de episódios de violência, sobe cada vez mais de tom a contestação à atuação dos árbitros. Aquilo Marcelino aponta para um campeão já anunciado.
2: Do jeito que está o campeonato, muito controlado. Eu acho que já está com o sinônimo de um campeão antecipado. Notou-se aqui no jogo hoje. Parecia mais que estavam a gerir um empate por fora do que nós cá dentro a gerir este empate. Pareceu-me muito nisto. O campeonato está muito controlado e eu acho que vai haver um campeão antecipado pelos últimos acontecimentos que está a acontecer no nosso Moçambola. É muito triste, é muito triste. Nós também aconteceu-nos coisas estranhas na Machiche. Ganhámos o jogo a ferro e fogo, um penalti que nos marcaram, primeira parte inexistente. E o campeonato está assim, como está. Aquilo que houve na Cala, o que houve aqui na União Desportiva de Som, o que houve ontem frente ao jogo Costa do Sol Bahia. Portanto, o campeonato está assim. Eu acho que está muito controlado por entidades específicas. Nós só vamos tentar fazer o nosso papel e chegar no final do campeonato, fazer as contas, ver aquilo que nós conseguimos atingir. Porque também é lutar sozinhos, e os outros têm grandes suportes, conseguem controlar tudo e mais alguma coisa. É difícil para nós, é difícil.
1: Ainda ao longo desta semana, caiu Carlos Manuel no Clube Ferroviário de Maputo e entrou Danito Nhampossi.
3: As chicotadas que podem causar surpresa. A do Carlos Manuel não vem causar assim tanta surpresa quando fazemos a associação ou a combinação desta troca de mimos na imprensa com o presidente a dizer uma coisa, o Carlos Manuel depois a ver responder, como se fosse dizer-se na gíria, a corda muitas das vezes rebenta para o lado mais fraco. E numa luta entre presidente e treinador, o lado mais fraco é o treinador. Depois veio agudizar, falava eu de uma associação de fatores. O primeiro fator que elenquei é este, correlacionado de facto com esta troca de mimos na comunicação social. E depois, para o azar do Caló, que primeiro até deu a resposta depois de conseguir vencer um jogo em Maputo, um jogo difícil. Foi quando deu a resposta, só que para o azar dele, os jogos subsequentes não correram de feição, o que facilitou a empreitada de quem não o quisesse ver por lá.
1: No futebol feminino, há jogadoras do Costa do Sol de Quilimane assinaladas para a seleção nacional.
4: No clube de Costa do Sol consegui quatro mesmo, melhores das melhores, porque na verdade a equipe de Costa do Sol está composta por todas as jogadoras maisas, mas eu tirei quatro melhores das melhores. Mocuba consegui umas duas.

0: conseguiu mais duas, de sub-14.
1: O que é que significa, digamos, esta escolha? Elas vão diretamente ou ainda tem que passar por alguma fase de seleção, de apuramento?
0: Essas vão direto. Vão direto a Maputo. Acredito eu que, aliás, já começamos a trabalhar, pois vão direto, vão se compor com aquele, vão se juntar com as outras e vamos começar a trabalhar para a seleção. O evento já está às portas, já em dezembro.
2: Rita Mavundi afirma estar impressionada com o talento desportivo a nível da província da Zambésia e do país. Este trabalho de prospeção é desenvolvido em todas as províncias. A nível da Zona Centro, as próximas etapas são as províncias de Manica e Sofala.
0: Gostei mesmo. Eu ouvia dizer que Zambésia era um celeiro que havia vindo presenciar e concluo que é mesmo. Consegui algumas miúdas para sub-14 e sub-15. Sub-16 existe, só que não estão a nível daquelas que já temos lá na Seleção Nacional, mas também existem. Consegui, sim.
1: Esse scouting, qual é a ideia? É para potenciá-las para estarem na Seleção Nacional ou é para fazer algum acompanhamento para que continuem ainda a desenvolver essa atividade nos escalões onde estão ao nível das províncias?
0: Para sub-16 é imediato, é para estarem na Seleção Nacional, para se juntarem com as que já temos lá na cidade de Maputo para fazerem uma Seleção Nacional, que temos que usar em dezembro. Sub-14 também é para fazer uma Seleção Nacional, mas para eventos que irão decorrer no princípio do próximo ano.
2: Rita Mavundia, selecionadora de futebol feminino para escalões de formação. Abner Chernenko, Climan.
3: E uma casa de apostas decidiu estender o apoio aos campeonatos de basquetebol.
4: Na cidade de Maputo, o apoio já é uma realidade e até foi renovado nesta segunda-feira, um dia em que foram laureados os melhores dos campeonatos deste ano, em ambos os sexos. Vasco Jafar, da Jogabesse, diz que esta iniciativa reforça o compromisso da empresa com o basquetebol.
5: O nosso compromisso em promover o desporto, e no caso o basquetebol, não é só a nível da cidade de Maputo. É um desafio que temos internamente, mas acreditamos que vamos conseguir alcançar mais províncias.
4: Já algumas, vamos assim, alguns contactos exploratórios com as províncias?
5: Já temos, sim, estamos em contato já com algumas associações, mas vamos deixar para um momento de surpresa em que vamos anunciar, mas muito em breve serão anunciados.
4: Quanto às premiações em femininos, Bruna Argélio é melhor triplista, Stefania Xiziane melhor marcadora e Silvia Viloso, MVP, melhor jogadora do certame, tendo cada uma recebido 15 mil meticais. As atletas são todas do Ferro Verde Maputo, clube que amealhou 450 mil meticais. No setor masculino foi tudo para a Coxa de Sol. O clube também encaixou 450 mil meticais. A Zénio Coça é o MVP e também o melhor marcador. Stélio Rodrigues é o melhor triplista. Para Celo, é preciso treino extra para lá do coletivo.
6: Pois. E isso não passa do 2. Pois eu vim de um sítio que... Ou seja, tive a sorte de crescer ao lado dos grandes lançadores, nossa referência. Então, aprendi muito com eles. O treino só, que é por dia, fazemos 2 horas, não é suficiente para ser o meu triplista. Tens que fazer um pouco mais.
4: Vem aí a Liga Nacional, expectativas.
6: Expectativa é essa. Ganharmos. E para ganhar, não só de boca, com muito trabalho, um coletivo.
4: As ligas nacionais da bola ao cesto em ambos os sexos estão à porta. Os reforços são sempre necessários, mas requerem poder financeiro, explica Mário Manique, do Departamento de Basquetebol do Ferroviário.
7: Os melhores jogadores estão muito caros, portanto, trazer um bom reforço aqui estaríamos a falar acima de 10 mil, por exemplo, um reforço do topo estaríamos a falar aqui acima de 10 mil dólares mês, portanto, que está muito longe daquilo que é a nossa realidade financeira cá em Moçambique. Mas, havendo, neste momento ainda, infelizmente, ainda não temos nenhum reforço, não temos como avançar com nenhum reforço, mas, quem sabe, talvez havendo uma oportunidade nos próximos dias, quem sabe o Ferroviário talvez possa trazer aqui alguns reforços, como tem sido o hábito quando existe condição para que se traga reforço.
4: Mário Manique, do Departamento de Basquetebol do Clube Ferroviário de Maputo. O Almirante Dimas ficou com o prémio de melhor árbitro e recebeu um valor monetário de 15 mil meticais. Mas o também árbitro Marcos Abdala foi homenageado ao fim de 32 anos de carreira.
8: Quando o nosso trabalho é reconhecido, isso dá-me vontade de continuar a servir o basquete. Porque em vida estou a ser homenageado, o que é raro no desporto moçambicano.
4: É uma primeira homenagem que tem?
8: Nos 32 anos de arbitragem é a primeira homenagem que tenho.
4: E sente que o basquete tem sabido aproveitar o Marques Abdala?
8: Os que querem, sabem. Os que não querem, não sabem. Eu não posso dizer que sim, porque, por exemplo, para alguns eu já não sirvo, dizem que está velho. Para a Associação de Basquetebol da cidade de Maputo, nunca descartaram. E sempre que precisam de mim, chamam. Eu estou sempre disposto a servir a Associação de Basquetebol da cidade de Maputo. A Liga, os outros, eu não sei. Mas aqui na cidade de Maputo, nunca parei de apitar basquete.
4: O experiente árbitro de basquetebol Marques Abdala, para lá da homenagem, queixou 15 mil meticais.
3: Atenção, Mambas, o Senegal tem um novo selecionador. É o senhor Patrick Vieira, o antigo internacional francês, assume o comando do Senegal, sucedendo a Papi Thiaw, que foi demitido após o Mundial 2026. Como jogador, Patrick Vieira foi campeão do mundo pela França em 1998 e venceu o Euro 2000. Vieira capitaneou os Le Bleus por mais de 100 vezes, para além de ter feito carreira no Arsenal de Arsène Wenger. Os Leões de Teranga vão defrontar os Mambas a 27 de setembro, no início da campanha de qualificação à CAN de 2027, de organização tripartida Quênia, Tanzânia e Uganda. A segunda jornada será a 29 de setembro com o Sudão, no Estádio Nacional do Zimpeto, tal como divulgou a CAF ao longo da semana. E o Sunderland de Reinildo Mandava dá tudo por Jannika Tamo no plantel. Os ingleses estão predispostos a quintuplicar o salário da pérola do Sporting. De 600 mil, Jenny passaria a receber por época 3 milhões de euros limpos. O Sporting só deixa sair Jenny se o atual clube de Reinildo Mandava bater a cláusula de 60 milhões de euros, ou pelo menos andar próximo disso. Cada vez mais determinante em Alvalade, o internacional moçambicano terminou a última época com 47 jogos, 8 golos e 4 assistências. Já nesta temporada, Jannika Tamo foi titular nas duas primeiras jornadas do Campeonato Português, no 2-2 com Estrela da Amadora e no 3-2 com Vitória de Guimarães, para além de ter feito uma assistência em ambos jogos. CAN de futsal, Moçambique começa a caminhada defrontando Angola 13 de outubro. Dois dias depois, o oponente será o Egito, a fechar a fase de grupos, a Tanzânia. Ao longo da semana, o selecionador nacional Nadir Narotan divulgou a convocatória.
9: O selecionador nacional de futsal Nadir Narotan divulgou a lista dos pré-convocados para os trabalhos da seleção nacional, tendo em vista o Campeonato Africano de Nações a ter lugar no Marrocos de 12 a 21 de outubro próximo. São no total 23 pré-convocados: Carlos Zombe, Zé Otman, Mauro Coça, Júnior de Souza e Pedro Cândido, da Liga Desportiva de Maputo, Abílio Levesen, Henri Figueira, Chumes Júnior e Valério Amus, da Petromoc. Da padaria Ayan, o selecionador chamou Delcio Zandabela e Ecão de Castro. No ferroviário de Nampula, Nadine Narotan pré-convocou Eugênio Mendes. Enquanto isso, Vasco Maués, Edolson Benesse, Amin Dal e Mário Jona são do Maputo Futsal. André Mangue, Amado Cassimo, Ziraldo António e Lineu Macna, do grupo desportivo Chicomo. Taimo Reginaldo está na pré-seleção de futsal e do da Escola de Condução do Planalto, Xavier Márcio Moza Futsal e Ricardo Ferreira do FS Repolete. Os trabalhos de preparação para o CAN de futsal arrancam no próximo dia 31 no pavilhão da Liga Desportiva de Maputo pelas 18 horas. Moçambique integra o grupo B do CAN, a par de Angola, Egito e Tanzânia.
7: Estamos inseridos num grupo bastante complexo, com seleções muito fortes. Temos, portanto, a seleção de Angola, que tem visto, portanto, a melhorar bastante nas últimas edições. Temos Egito, que despende qualquer tipo de apresentação, presente em várias Copas das Nações africanas, presente no Mundial também. E Tanzânia, que vem desempenhando um papel primordial naquilo que é o desenvolvimento do futsal. Então, ao meu ver, as primeiras eleições que tenho é que vai ser um grupo complexo e que isto vai nos testar. Acima de tudo, estamos preparados para trabalhar e defrontar grandes seleções como aquelas que estão inseridas no nosso grupo. Nós já temos o plano praticamente traçado, sabemos exatamente o que é que temos que fazer. Agora que conhecemos os nossos adversários, não é mais fácil, mas é sem dúvida uma ajuda muito grande
10: para prepararmos aquilo que será a forma como devemos apresentar, a identidade que devemos construir e, acima de tudo, a vontade que devemos ter até que a competição comece.
9: Nadine Narotan, selecionador nacional de futsal.
3: Maputo acolhe em dezembro próximo a 12ª edição dos Jogos da AUSC. Para limar arestas, o Conselho do Desporto da União Africana, Região 5, em coordenação com o Comitê Organizador Local Maputo 2026, está a realizar na capital do país uma missão conjunta de avaliação e preparação dos Jogos Juvenis da Região 5.
11: Os Jogos da AUSC, que terão lugar de 3 a 14 de dezembro próximo na cidade de Maputo, estão em fase final da sua preparação. Conheça a seguir as 12 modalidades que vão corporizar o certame, na voz de Inácio Bernardo, porta-voz da comissão organizadora.
12: Estamos a falar de basquete, estamos a falar do atletismo, natação, vôlei, e no vôlei é vôlei de praia e vôlei em campo. O basquete também, além do basquetebol normal, vamos jogar o 3x3, ok? O taekwondo, o judo, o ténis de campo, o ténis de mesa. Ok? E vamos ter também os cadeirantes também, em cadeira de roda, também vamos ter isso. E vamos ter na natação também os paralímpicos ao nível da natação. Dizer que, incluindo os campos onde esses jogos estão realizados, também já foram identificados. Tivemos uma questão à última hora, que foi o problema do Francisco Manhanga e da Josina Machela, onde se ia realizar o ténis. Ia se realizar o netball, não tínhamos referido o netball também, uma das modalidades desportivas que vai ser realizada, praticada nestes jogos, que na realidade tivemos um problema da alteração da data dos exames, mas já conseguimos ultrapassar este problema, porque fomos apresentar o Centro Cultural de Banco do Moçambique na Matola, que oferece excelentes condições para a prática do netball, e também China Moçambique, portanto, não dá de Eduardo Mangalhar, onde iremos fazer o ténis de mesa.
11: Inácio Bernardo, porta-voz da comissão organizadora dos Jogos da AUSC, que a cidade de Maputo vai hospedar em dezembro que vem. Inácio Bernardo prestou estas declarações durante uma reunião aqui na cidade de Maputo, que visa fundamentalmente escrutinar os últimos detalhes em relação à organização do evento.
3: Maputo acolhe a missão conjunta de preparação para os Jogos da Região 5. Esta é uma missão de trabalho destinada a avaliar o nível de prontidão, identificar lacunas, definir responsabilidades e acordar as ações prioritárias para a realização bem-sucedida dos Jogos Juvenis da Região 5, Maputo 2026. Está feita a revista da Semana Desportiva. Saudações.

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6: Estamos de mãos dadas até muito bem perto das 10, com muita música moçambicana. Renovamos, portanto, votos de uma feliz manhã para si que já despertou, já está aí. Nós já interagimos via telefone, agora vamos fazer através da nossa caixinha. A qualquer momento vamos trazer as mensagens. Vamos avançar musicalmente.

E arrancamos com Daisy Book, Kulunguela. Celebre. É uma jovem de Maputo, ela canta bem, mas já anda desaparecida.

Daisy Book com Colunguela. Vamos olhar as mensagens na caixinha. Mensagens ficaram pendentes, só agora que temos aí a caixinha. Bom dia, locutor. Sou Cota Lázaro de Murrumbene. Mando beijinhos para a gostosa Teresa Murrula e toda a família Macamo em Assengo. Em Assengo, ok? Mahunguani. E todos os amigos da rádio. Muito bem, obrigado aí, Cota Lázaro. Ora viva, muito bom dia, mestre. Venho através destas ondas parabenizar o grande Costa Sol pela vitória de ontem. Saudar os amigos Lucier Cândido, o Cefane, Juma, Camal, o Elcídio, o Malemo, Gildo, Ernesto, Bila, Armando. Sou Henrique Malemo, a partir de onde? Da Machis. Muito bem. Viva mestre, venho deste meio saudar a avioneta que levou-me do mundo da dona Beatriz José, a minha cara metade Hermenegilda, filho Jéssica, Cleide, Bia, Joaquim, somando o Malemo a partir da Machixe. Então, quero saudar o quê? A avioneta que levou o mundo da dona Beatriz. Ora viva, muito bom dia, Remo Desporto, bom dia, Mano Mabunda e toda a equipe. Estou ligado a partir do distrito de Búzios, Sofala, com muita atenção ao programa e às novidades do mundo desportivo. Aproveito para mandar abraços especial para a companheira Otília Manjate e toda a família Adelino Coutinho, sempre na escuta. Muito bem, Coutinho. Sempre na escuta. Viva, muito bom dia, Mano Mabunda. Aqui Mena de Lixinga, no Lago Niassa, dar força ao Ferroviário da Beira. Hoje saúdo a todos que me conhecem e peço música de Pedro Bem. Ora viva, muito bom dia, Aquilino Saúl. É isso, Saúl, ou Saúl, Saúl Guetembe, do bairro 7 de Setembro, em Chimoio, força Moçambola. E também para o meu ferroviário da Beira. Outra mensagem. Bom dia, Mano Mabunda. Sou Amado Said de Lixinga. Sou para parabenizar a todos os campeões. Peço me atualizar o novo comandante da locomotiva de Maputo, com Said Caló. Bom dia, Mano Mabunda. Estou ligado ao programa Dar Força ao Canarinho pela vitória de ontem, com o Ferroviário Força também para o jogo contra a ABB. Aqui voz do... De onde? Aqui voz do senhor Bernardo do bairro Maguanin. Mano Mabunda, estamos juntos. Bom dia. Muito bem, esta foi a primeira série na caixinha. Tanta mensagem, vamos trazendo gradualmente. Vamos dar o 100 mil. Passamos para Inhambane, em Murrumbene. Esse é o Tuel. Sikosana. São velhas, né? Em shopping, Sikosana. Vamos ouvir a história.

músico da província de Nhambane, Murrumbé, Siko San. De Murrumbé vamos ao Don. Encontro de uma dupla. Cidade da Beira, Afromingo e Mãe Melisa, que já não está entre nós. De uma senhora que tivemos a oportunidade de conversar com ela a partir da cidade da Beira. Tirangarie. Um clássico.

0: Ficou para trás, portanto, Afromingo e Mãe Melisa, que já não está entre nós, a partir da cidade da Beira de Tirangarei, um grande sucesso, portanto, dessa dupla. Acerta esse relógio, Moçambique, são 8 horas.
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0: 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Continuamos a caminhar até muito bem perto das 10. Daqui a pouco vamos espreitar uma vez mais as mensagens. Este é músico da província, portanto, da Zambés, em Quilimã. É o grande Snop, ele diz, vai-te embora. Mas não vai, ó, fica aí, acompanhando a música moçambicana. Esta é a viagem habitual.

Grandi Snop, vai Timbo. É da Zambés em Quilimã. É uma das músicas que fez sucesso em Nampula, Royo. É da Maíja.

Daqui a pouco vamos espreitar as notícias que marcam a atualidade. Esta é a Dama Ija com o Roy. Ela que está a trabalhar com Filomena Marcoa, vão lançar um hit e vamos estrear nos próximos dias. Nova música, Dama Ija, Filomena Maricô. Este é Bonawasa Mateu, é um jovem de Pemba, em Cabo Delgado. Ele traz-nos em rima.

0: Fica aqui, porque vale a pena.
1: A diferença é que aqui toca música moçambicana de leste a leste de todo o país. Trazemos as nossas estrelas espalhadas para esta pátria amada. Damos a oportunidade de você conhecê-lo, porque estão aqui quarta, domingo. Temos a história, portanto, dessas estrelas. Já falamos da 16ª jornada do Moçambola, que ficou, portanto, concluída ontem com o jogo Ferroviário de Maputo 0, Costa do Sol 1. Outros resultados desta jornada: Bahia de Pemba 0, Ferroviário de Nampula 0, Black Bulls 2, Machaquene 0, ADP 1, Ferroviário de Nacala 0, Xingalo de Tete 0, Liga Desportiva de Sofala 1. E também olhamos União Desportiva de Songo 0, Ferroviário da Beira 0. No jogo Ferroviário de Maputo, Costa do Sol, vimos as reações dos técnicos. Este que marcou o regresso de Danito Nhapossa para o comando de forma interina no Ferroviário de Maputo, e vamos para já ouvir a sua reação.
2: Fomos infelizes no jogo, a equipa teve atitude e jogou, mas pronto, quando não marcas gol não tens como ganhar o jogo. Fomos infelizes naquele lance. Então, foi o único lance que ditou o resultado do jogo.
3: Regressa a casa, reencontro. O que é que encontrou no Ferroviário?
2: O mesmo Ferroviário. No Ferroviário, os jogadores estão aqui, são os jogadores que já trabalhei com eles, então voltar a casa e encontrar quase os mesmos jogadores.
3: E para mudar o rumo destes maus, em algum momento, acontecimentos, o que é que pensa fazer?
2: Se continuarmos a jogar como jogamos hoje, termos a sorte de fazer golo, isso é que pode mudar alguma coisa.
1: Do lado do Costa Solo, vimos Chico Miyoshi também, que deixou ficar, portanto, o seu comentário em torno desta vitória diante do Ferroviário de Maputo por 1-0.
4: O jogo foi espetacular. E não vou deixar de falar do árbitro, o penalti que não deixou de assinalar. Mas é assim, cada vez mais estamos a tentar alcançar o jogo objetivo, que é sempre chegar lá no top, ganhar jogo a jogo. Agora passou o Ferroviário, agora é pensar no jogo da quarta-feira, que é com a BB.
3: Os golos valem aquelas que entram. Autogolo, Costa Sol sai com 3 pontos, é verdade. Criou situações que também poderia ter marcado.
4: Falamos muito, acho que todo mundo viu. E aquilo aconteceu, e foi para aquilo que aconteceu, é que houve pressão da equipe. Então a equipe esteve bem. O importante eram 3 pontos. Saímos aqui com 3 pontos, para analisar a rapaziada que soube lutar e esteve bem no campo, é assim mesmo.
1: Hoje temos arranque da 17ª jornada com Xingalo de Tete, Ferroviário da Beira, 13h45, à mesma hora União Desportiva de Songo, Liga Desportiva de Sofala. No dia 25, portanto, na terça-feira, Bahia de Pemba, Ferroviário de Nacala, às 13h45, Machaquene, Ferroviário de Maputo, à mesma hora. No dia 26, ADP, Ferroviário de Nampula, e finalmente o derby, a moda antiga, Costa do Sol, ou diga-se, é um clássico. Portanto, Costa do Sol, Black Bulls, grande jogo para o dia 26 do corrente mês, a fechar esta 17ª jornada do Moçambola. Fora de portas, olhamos também a Liga Portuguesa de Futebol. Dissemos que neste final de semana joga-se a terceira jornada, com alguns resultados já disponíveis. Marítimo 2, Académico 2, Estoril Praia 0, Riave 2, Sporting 3, Alverca 1, Vitória Nacional hoje às 15h30, às 18h, Santa Clara Famalicão, às 20h30, Futebol Clube do Porto, Arroca, dia 24, Gil Vicente, Casa Pia, dia 9 de setembro, Moreirense, Benfica, às 20h15, dia 10 de setembro, a fechar esta a terceira jornada com esse Estrela da Amadora Braga. Na Liga Espanhola de Futebol, vamos espreitar também, já atualizamos ao longo desta manhã, vamos recapitular uma vez mais os resultados disponíveis na Liga Espanhola de Futebol. Temos aí o Royo 1, Alavés 1, Real Betis 1, Real Sociedade 0, Atlético de Bilbao 1, Sevilha 3, Valência 0, Céltico de Vigo 0. Ainda Espanhol 1, Real Madrid 2. A jornada prossegue hoje com Atlético de Madrid, Villarreal às 16, à mesma hora Getafe, Racing. Mais tarde às 20h30, Elche, Barcelona. Amanhã, para o fecho, Osasuna, Levante às 18h30 e Málaga Desportivo às 20h30. Daqui a pouco vamos olhar outras ligas também do velho continente. Espreitamos as mensagens. Vamos para a segunda série. Bom dia, Mano Mabunda. Aqui Luiz Lino, a partir da cidade da Beira. O programa está super top, como sempre. Mano, fala também da segunda divisão, a minha província. Eu quero saber da minha equipe. Teste de Punga. Um bom dia especial para si. Muito bem, obrigado. E vamos espreitar se temos aí o escaldo também dos jogos da segunda divisão a nível da província de Manique. Outro também que escreveu na caixinha, diz ele: bom dia, grande DJ, tudo bem? Aqui é Abdala de Pussulano, na área. Obrigado, Abdala. Outro nas quatro linhas: bom dia, RM Desporto, bom dia, Mabunda. E os meus parabéns vão para a vitória do Costa do Sol ontem. Força Canário, como, não é como começa, mas é como termina. Aqui em zero, Pumbuto, a partir de Chimoio, no bairro 7 de Abril. Obrigado, continuo desse. Outro, bom dia, Mano Mabunda. Sou Estrela Ângelo Oliveira de Luabo. Saúdo o meu querido dos Santos de Sousa. Somos da turma 40-50, atrás da turma 80-90. É outra turma que está surgindo. Muito bem, obrigado aí. Outro, bom dia, meu DJ Mabunda. Estou dentro das quatro linhas, força com para o Ferroviário de Lixinga, o Real Madrid na Espanha. Sou Big Joia em Lixinga, no bairro Namacula.

Cristina, Dulce, Gaspar, Carlos Mandjati, Carlos Kumalizakani, Eurico Lungera, Cândido Xilaúli, Laura Dalton, portanto, Dalito Cambula, e para si, mano, mabundo, um bom trabalho, um bom domingo. Sou Rosa Bié, a partir da minha terra natal, Inhambane. Veja, Rosa, é uma equipe de futebol, Rosa. Vamos andando. Mais uma. Bom dia, mestre. Uma bunda. Desejo boa sorte à União Desportiva de Songo e o Barcelona. Cumprimentos para todos os ouvintes do RM Desporto. Não me esqueço das famílias e amigos. Um bom trabalho. Ofensio a partir da praia do Bilene. As duas para terminar esta série. Tanta mensagem que não termina. Bom dia, mano, uma bunda. Aqui António Matias. Portanto, Matias, dizer parabéns para o Costa do Sol pela vitória de ontem. Mano, cumprimentos para a família e todos aqueles que estão na área. A última para esta série. Bom dia a todos os ouvintes da RM Desporto. Sou Fátima. Só passei para desejar um feliz domingo a todos os campeões. Desejar um bom trabalho, mano, uma bunda. Gostava de saber quando é que teremos a Glória Muianga como convidada para uma conversa. Oh, ainda não agendamos, não é? Ainda não agendamos. Seria bom. Seria bom para ouvirmos também os historial da Glória Muianga. Já fizemos Rosinguane, já fizemos daqui da rádio Rosinguane, já passou a Albertina Pascoal, agora a Glória Muianga. É um desafio, vamos lá ver. É. Ok, vamos prosseguindo, vamos prosseguindo. Vamos continuar a fazer a nossa viagem pelo país. Já estamos em Cabo Delgado, vamos a Niassa. Daqui a pouco vamos olhar também os campeonatos provinciais. De Cabo Delgado vamos a Niassa. O encontro do músico já esteve aqui. Ele chama-se Afroquilo. Traz um Djendjema. É um músico que tem atuado na Tanzânia, no Malawi. Uma estrela do norte. Afroquilhos, Njenjenha e Njenjema.

É o Vitor Pondo, ou simplesmente Afroquilo. É o músico que dispensa qualquer apresentação no Norte, em Lixim. Djendjema. De Lixinga vamos a Tete. Este menino está a arrasar nos mercados de Tete, nas barracas, em Simiculiti. Só se ouve FN. Nicosia. Cai no sul, Nicosia. É, vou te deixar. Agora, Nicosia em Tete quer dizer o quê? Nicosia.

0: agora o que que diz o Puto Nels? O Puto Nels é mais velho, né? Mas agora está a surgir um miúdo, está a fazer muita história aí, este FN. Ah, muito bem. Está de parabéns, FN. Continua aí a trabalhar em Tete, a mexer com os desportistas de Tete. E em Tete está o Manuel Cardoso, que vai nos trazer, portanto, o rescaldo dos jogos do Campeonato Provincial. Jogos de ontem, Manuel Cardoso, vamos a isso.
1: Para início de empate, empata um golo de identidade e se é, e a dia a festa da consagração do título desta segunda divisão em futebol e ao nível de Tete para a edição 2026, a equipa do bairro Rompano e teve na tarde deste sábado um digno adversário que até chegou a colocar em sobressaltos a defensiva urbanista de Mpanue, apesar de ter tido a primeira oportunidade de inaugurar o marcador aos 5 minutos por intermédio de Nomeni. E quem viria a marcar primeiro foi exatamente a equipa da ADC. E foi na ponta final da primeira parte, ou seja, aos 45 minutos da etapa inicial. Vanildo foi quem fez a diferença para 1-0 até o intervalo a favor da equipa da ADC. E a resposta para o início de Mpanue foi aos 5 minutos da segunda parte. Valdo Mabui, técnico da equipa do bairro Mpanue, apesar de lamentar o empate sem golos, este acabou reconhecendo que foi um grande jogo de futebol.
2: Jogamos bem. As duas equipas comportaram-se bem. O público que saiu para assistir jogo, esse jogo não saiu desiludido, porque foi um bom jogo. Um jogo aberto, 9 autocarros lá atrás. É pena, porque conta esses golos. E sairmos aqui com os 3 pontos, não conseguimos. Se não dá para ganhar, não dá para perder.
1: E custou de Paruque, técnico da equipa da ADC, diz que foi para este jogo com intenções claras para derrotar a equipa urbanista de Mpanue e lamenta por não ter conseguido triunfar.
3: Tínhamos uma necessidade de ganhar esse jogo para continuar a alimentar as esperanças de ir para Polo. Infelizmente não conseguimos, mas não vamos atirar a toalha ao chão, vamos continuar a trabalhar no sentido de ganhar os próximos jogos e depois no fim vamos fazer as contas.
1: E ao contrário para a mesma ronda, o Fervado Matisse goleou o Xangal TTP por 0-4. E em Xuta, o Mancha Futebol Clube travou a Jindal África de Marara na luta pelo topo, tendo vencido por 1-0. E esta jornada 19 encerra-se domingo com os seguintes jogos: Zabaleco Futebol Clube de Xuta, Mulan Futebol Clube de Matisse, Desportivo de Tete UTSB e Futebol Clube de Angônia, Futebol Clube de Xitima. Com 47 pontos, o Paranense de Mpanue não larga o topo, seguido da Jindal África de Marara com 40 pontos na segunda posição e a UDSB com 12 pontos. É a última classificada da prova. Arruíba Desporto, Cidal de Tete, Manuel Cardoso.
0: Obrigado, Manuel Cardoso, a partir de Tete. Vai arriscar o chão, Manuel. Fora de portas, já arrancou a Liga Inglesa de Futebol. Resultados disponíveis: Arsenal 3, Covent City 0. Hull City 2, Manchester United 0, Town 2, Sutherland 1, Forest 0, Leeds United 1, Everton 2, Crystal Palace 0, Brentford 3, Tottenham 0, Bristol, Aston Villa hoje às 14, Manchester City, Birmingham à mesma hora, mais tarde às 16h30, é um derby, Newcastle, Liverpool. Fechar amanhã, Fulham, Chelsea, esta primeira jornada da Liga Inglesa de Futebol.

Na Itália, joga-se também a primeira jornada, já arrancou o campeonato italiano, com esse Udinese 1 como 1, Internacional 4, Monza 1, Parma 0, Cagliari 1, Genoa 0, Napoli 2. Jornada prossegue hoje às 17h30, Venezia-Lice. Vamos ter também à mesma hora Florencione, Juventus, Atlanta, Sassuolo, Torino, Milan, Bologna, Lazio, amanhã às 17h30 e para o fecho Roma, Fiorentina. Daqui a pouco vamos olhar as mensagens, vamos avançar para Manica, em Chimoio. Oi, que está em fé. Good boy. E good boy só podia, né? Ele também está em Manica, está em Manica. O seu Kazanga, Leo Júnior e good boy. São as

Good boy. É o menino do Chimoio, em Manica. Os governos estão a residir na cidade da Bé. Um espetáculo no centro sem este menino. Good boy. É uma lenda atual. Do Chimoio vamos a Massinga, em Iemba, a trazer a Nani Jules. Vai no Vamona.

0: Andy Nani Julson, que acompanha esta estação. Aliás, ela veio cá com o esposo e tem acompanhado, portanto, o nosso trabalho, a promoção da música moçambicana, que esta rádio toca música de todo o país, traz essas estrelas. E a Nani, na altura, já dizia:
1: embora não sei qual é o estágio que ele encontra-se atualmente, mas eu sempre fui muito adepto do Desportivo de Maputo.
0: Ah, Desportivo de Maputo, só podia ser um grande clube.
1: Não sei em que situação neste momento encontra-se, porque frustrei-me lá atrás e prontos, mas vamos a isso.
0: Muito bem, o Desportivo neste momento está na... Portanto, ela é do Desportivo, né, a Nani? É bom saber que acompanhas aí, Nani. Continuo desse lado. Vamos olhar também as mensagens que vão caindo, a caixinha e a turma.

0: Nesta série tenho o Cota Madzaia que diz: bom dia, meu irmão, bom trabalho, um bom domingo, estamos juntos. Aqui o Cota Madzaia a partir do Zimpe. Obrigado, já esteve a conversar connosco via telefone na manhã de hoje. Continua aí. Bom dia a todos, campeões, saudar a toda a família, demande dar força ao meu desportivo de Maputo, o Clube de Nani, não é? Esta mensagem extensiva também para todos os amigos na cidade de Maputo, de Matola, em especial para a tia Angelina. Sou Alfredo Dimande, São Damaso, saudações, fui, mas estou na área. Ora viva, bom dia, mano Mabunda, estou ligado ao canal RM Desporto, força para a turma canarinha pela vitória de ontem contra o Ferroviário de Maputo, também um jogo contra a ABB, força, aqui voz do senhor Bernardo do Beiro Maguanino, mano, um bom dia, estamos juntos, obrigado aí, Cota Bernardo. Ora viva, muito bom dia, mestre, sou lamentar o caso de Nacala, onde tem fumo, tem fogo. Porque em Nacala já perdeu em casa, mas nunca aconteceu atos de pedradas. É melhor investigar o caso de arbitragem. Manuel Luiz Charles na Beira, na Manga, Six Mile. Ora viva, muito bom dia, Mano Mabunda, aqui Manhembana. Já estou ligado desde Chimoio. Queria desejar um ótimo trabalho a si e os ouvintes. Continuem aí a ouvir a música Moçambique. Ora viva, muito bom dia, mestre. Parabenizar o Nelson por um grande golo. Os melhores dias virão para a turma locomotiva. Sou Henrique Malemo, a partir da cidade da Machixe. Ora viva, muito bom dia, Mano Mabunda, sou Felipe Patrício Ninguanda, a partir de Lixinga, só passei para saudar a todos que estão ligados a este canal. Ora viva, muito bom dia, Mano Mabunda, aqui Daniel Inclimano, a ouvir o programa, muito bem, Daniel. Ora viva, muito bom dia, estou triste, lamentar a derrota do Ferroviário de Maputo, o que é que se passa aí, quem é este? Mário, a partir de Lixinga, no bairro Nzinge. Estou a pedir a música de Elder Boy, de quem é esta mensagem? Elder Boy, de que província? Mas não disse, ficou por... Bom dia, Remo Desporto, Mabunda aqui, Félix Manuel de Xangara, na escuta desde as 5. Oh, continua aí, em Xangara. Ora viva, bom dia, doutor Mabunda, não me fecha a porta, eu também faço parte da turma Madeira da Manhissa. Oh, Madeira. Bom dia, RM Desporto, bom dia, dupla das cassetes, José Nocchi, já estou dentro das quatro linhas, estou atento ao programa. Um feliz domingo, obrigado aí, continuo atento ao programa. Ora viva, muito bom dia, dar abraço para todos os campeões, desejar aí um bom domingo. Quero saber quais são os castigos desses árbitros. Geraldo Augusto Silvestre, a partir de Nampula, Curupéia. Festas felizes para o Jaxinene. Vamos à última na caixinha. Bom dia, mestre. Uma bunda, estou riscando o chão. Saúde a todos os campeões. Beijinhos para a esposa Crimilde, os filhos Shelton, Mônica. Sou Felipe das Bombas no centro. Felipe. Desapareceu, Felipe. Vamos enfrentar a turma. Vamos enfrentar a turma dos cotas. Eles geralmente aos domingos ficam na bancada, né? Vamos lá ver quem está aí na turma. Está o José Madzaia, continua aí, obrigado aí. Está o André Pequenino de Pemba. Está o Lucas de Maputo. Bom dia, turma dos Cotas. Passei para assinar o livro de ponto, mandar cumprimentos para todos, madodas, a turma, e para a família em especial, para a mulher, os filhos. Mestre, uma boa, um ótimo domingo, um bom trabalho. Obrigado aí. Está o Cota Faísca, de chuva, de bênção. Para quem é essa chuva de bênção, Cota Faísca? Está o Alberto Paulo. Bom dia, Mano Mabunda. Venho saudar a todos os residentes do Chibuto. Um feliz domingo, Chibuto. Está o Cota Betolas Langa de Xaxai. Bom dia, mestre. Mabunda, venho por este meio parabenizar a minha filhinha, Kiara, que completou 5 anos ontem, dia 22. Desejo-lhe muita saúde, felicidades, tudo bom e um bom domingo. Muito bem. Está onde? Em Dambim 2000, na cidade de Xaxai. Muito bem, continua aí na cidade de Xaxai. Está o Titus de Pemba. De Pemba ou Titus Tembe? É Titus Tembe, ok. Bom dia, turma dos Cotas. Aqui Titus Tembe, da Catembe. Mando um forte abraço para toda a família 80-90. Em especial para o velho amigo Mecilo Tembe, na África do Sul, na cidade de Mateitel. Muito bem, Titus Tembe. Está o Tomás Damião, diz ele, bom dia turma dos Cotas, passei para desejar um bom domingo a todos os Cotas, a todos os campeões do RM Desporto. Está o Emicílio Tembe, da cidade de Mateitel, diz ele, bom dia grande Mabunda, o homem das cassetes, estou aqui para dar os meus parabéns ao Costa de Sol, um feliz domingo a partir da cidade de Mateitel. Muito bem, obrigado aí pela mensagem. Portanto, essas são algumas mensagens. Estão na turma 80-90. Vamos conferir outras daqui a pouco, não é? Vamos para já aos nossos compromissos comerciais. Voltamos com mais música para ouvir.
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2: Continuamos de mãos dadas até às 10. Sabe que às 9 vamos atualizar o bloco das notícias. Vamos com o grande Bau.

0: Reportage Steve Barwit.
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2: Acerte o seu relógio, em Moçambique são 9 horas.
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2: É a altura das notícias com Albino Miambo. Vamos ao bloco. Albino, uma vez mais, bom dia.
3: Bom dia, Emílio. Destaque para o Moçambola 2026. Hoje teremos dois jogos no arranque da 17ª jornada em Tete. Começamos de Moatize, onde a turma do Xingal de Tete vai receber o candidato ao título, Ferro Vado da Beira, enquanto que na Vila do Songo, o atual campeão em título, União Desportiva de Songo, recepciona a turma da Liga Desportiva de Sofala. São jogos do arranque da 17ª jornada da prova. Ontem, no encerramento da ronda 16, houve um clássico em que o Costa de Sol bateu o Ferro Vado de Maputo por 1-0. Na estreia de Danito Nhamposa ao leme de Ferro Vado de Maputo, ele gostou da atitude da equipa, que pecou por não ter marcado golos.
4: Fomos infelizes no jogo. A equipa teve atitude, jogou, mas pronto, quando não marcas golos, não tens como ganhar o jogo. Então, fomos infelizes naquele lance. Então, foi o único lance que ditou o resultado do jogo.
5: Regressa a casa, reencontro. O que é que encontrou no Ferroviário?
4: É o mesmo Ferroviário. Os jogadores estão aqui, são os jogadores que já trabalhei com eles, então vou voltar a casa e encontrar quase todos os mesmos jogadores.
5: E para mudar o rumo destes maus, em algum momento, acontecimentos, o que é que pensa fazer?
4: Se continuarmos a jogar como jogamos hoje, termos a sorte de fazer golo, isso é que pode mudar alguma coisa.
3: Reagindo à derrota frente ao Costa de Sol. Por banda dos Canarinhos, Chico Miosh, técnico adjunto de Horácio Gonçalves, queixou-se da arbitragem mesmo com os 3 pontos.
6: O jogo foi espetacular. E não vou deixar de falar do árbitro que não, com o penalti que não deixou de assinalar. Mas é assim, cada vez mais estamos a tentar alcançar o jogo objetivo, que é sempre chegar lá no top, ganhar jogo a jogo. Agora passou o Ferroviário, agora é pensar no jogo da quarta-feira, que é com a BB.
5: Os golos falam e aquelas que entram. Autogolo, Costa Sol sai com 3 pontos, é verdade. Criou situações que também poderia ter marcado.
6: Falamos muito, acho que todo mundo viu. E aquilo aconteceu, e foi para aquilo que aconteceu, é que houve pressão do coisa da equipe. Então a equipe esteve bem. O importante eram 3 pontos. Saímos aqui com 3 pontos, para parabenizar a rapaziada que soube lutar e esteve bem no campo, é assim mesmo.
3: Técnico adjunto do Clube de Esportes da Costa de Sol, Chico Miosh, reagindo à vitória ontem frente ao Ferroviário da capital moçambicana. No prosseguimento da ronda 17, na próxima terça-feira, Bahia de Pemba vai medir forças com Ferro Vado na Cala. Será o reencontro de Arthur Semedo com seu antigo adjunto, Tiago Machaís, que agora treina os Locomotivas de Nacala. Ainda na próxima terça-feira, o Machaquene vai jogar com Ferro Verde Maputo, é mais um clássico do futebol moçambicano. Na quarta-feira, o Pembinha vai jogar com Ferro Vado Nampula e teremos encontro entre 2 candidatos ao título no campo de Costa de Sol, referindo-me ao Costa de Sol e também a Black Bulls. Foram as notícias, as próximas quando forem 12:02, inseridas no Magazine da Tarde. Saudações.
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3: Voltamos à música.
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3: Continuamos de mãos dadas até às 10 e renovamos para já votos de um bom domingo. Se que gosta da música moçambicana, já sabe que quarta e domingo trazemos sempre no quadrante sorrecedor o melhor que há da música jovem ou da velha guarda. Hoje estamos a servir a música jovem.

Vamos arrancar com Yankata, este jovem músico de Maputo. Já está cá, está para Maputo, mas ele é natural de Nampula. É maputense, porque está cá já há muito tempo e gravou Vira Lata, que é um grande sucesso atual.

grande balanço do Yankata, vira-lata. Ele já esteve aqui, já conversou com nós, já apresentamos este jogo. E vira-lata ficou para trás. De Maputo vamos à cidade da beira ao encontro do Twin Fingers, ele que está no Chimô. Bem arrasou ontem, Twente no Chimô. Falta de respeito.

9:17. Avançamos para Kiliman, o mais velho, constante. Zobwe.

0: Grande Constance, músico da província da Zambé, uma lenda. E ele agradece o fato de promovermos a música moçambicana no seu todo.
1: Dizer, eu estou muito grato, muito satisfeito pelo convite. E vou pedir ao locutor, irmão Mabunda neste caso, e que continue assim e continue a divulgar músicos ou a lançar músicos nacionais. Nós precisamos de pessoas com as capacidades suas, com este valor que você dá aos músicos e ao nosso desporto. Penso que não tenho muita coisa mais. E desejar aos mambas e ao desporto nacional que lutem. E nós precisamos dessas glórias, precisamos deste... E nós deste lado cá temos este carinho de poder sempre estar do vosso lado e apoiar-vos.
0: Muito bem, Constance. Da Zambésia vamos para Nacala Porto, em Nampula. Dona do meu coração. Professor Lai, é outra lenda.

Grande professor Lai, a partir de Nacala Porto. Você é dona do meu coração. De Nacala Porto, vamos a Pemba. Encontro da menina Luqui, ela também está no Chimoio. Todo mundo está no Chimoio. Minha senhora.

Essa é a rádio da Unidade Nacional, aqui toca música moçambicana de Lejalé, as nossas estrelas. Ela esteve em Portugal, já está em Moçambique. Foi para Beira. Ela é do Niassa. Chama-se Márcia Rocha. Mama. J-J-Rex.

0: Acho que é menina, Márcia Rocha, do Niassa.
1: A Márcia Rocha é uma jovem, né? De lá da província do Niassa. Jovem guerreira, filha de alguém, irmã de alguém.
0: Só podia ser de outro lado.
1: Amiga de alguém. Aquele outro lado não sei. Mas eu sou a Márcia Rocha, cantora, radialista.
0: É radialista também?
1: Sim. É por aí. Vamos saber muito mais acerca da Márcia Rocha.
0: Ah, sabemos sim. Esteve em Portugal, já voltou a solo pátrio. Márcia Rocha está na Beira. Depois de uma longa estadia em Portugal, esteve em Lisboa. Esteve a trabalhar. Agora voltou. Vai gravar uma música, Márcia. Esta chama-se Nhelete. É uma estrela de teto. Nhelete é estrela. Base na tua, Tete.

0: Mas este país tem muita boa música, só que nós não valorizamos, nem conhecemos essas estrelas. E este programa dá a oportunidade de você conhecer essas estrelas. Elas cantam e reencantam, né? Olha, Anhelete.
1: Está tudo bem, graças a Deus.
0: Que está, Anhelete.
1: Obrigada pelo convite. É uma honra estar aqui uma vez mais na Rádio Moçambique. Esta casa que me viu nascer, estou a crescer e continuo a tratar-me com muito carinho e amor. Para além de ser uma jovem, uma dona de casa, desportista, como bem disse, cantora, enfim, é tanta coisa que levaria muito tempo a falar dela.
0: Muito bem. E como é que surgiu o nome artístico Anhelete, Dona das Ordens?
1: Bom, na verdade, quando comecei a carreira, em 2007, eu e a minha irmã decidimos escolher um nome que identificasse a minha maneira de ser, o meu estilo. E sentámos e vimos que a Anabela não ficaria bem.
0: Exato.
1: Então fomos escolhendo nomes. Surgiu Anhelete, surgiu Nhanhese, surgiu Angel. Surgiram vários nomes, mas dentre estes sou Anhelete. E ficou assim.
0: Dona das Ordens, Anhelete. Muito bem, continua a trabalhar, Anhelete. 9h39. De Tete para Manica, uma menina também que canta bem. Chama-se Carla Maria.

Tenda Jehová, Carla Maria, ela gravou ao lado do seu falecido esposo, DJ Abbas, já não está entre nós. Era um produtor, são de Manica, em Chimoio. De Chimoio para Maputo. É uma menina que nasceu em Nampula, mas é maputense, está cá. Ela chama-se Princesa Sofia, diz ela, Espírito Santo. Canta aí, princesa.

0: Princesa Sofia. Espírito Santo. Mas que mulher.
1: Muito, muito obrigada. Agradeço muito pelo convite. É uma grande alegria, uma honra estar aqui nesse programa abençoado. Me sinto muito feliz.
0: Muito bem, agradecemos nós. Então diga aí, quem é Princesa Sofia?
1: A Princesa Sofia é uma jovem, dos seus 30, a caminho dos 31 anos, mais esposa, que iniciou a sua carreira bem lá, desde a infância, né? Cresceu na igreja e fazia coro para alguns artistas internacionais e nacionais. Bom, cresci assim no ambiente da igreja e não tive mais vontade de fazer algo que está fora da minha religião, né? Então, cresci e decidi em 2014 abraçar a minha carreira solo.
0: Mas ela chama-se Princesa Mimai agora. Era Dancha, era Mimai. Agora é Princesa Mimai. Anya.

Estamos já praticamente na ponta final, 9h51, vocês estão a ouvir a música moçambicana, a diferença aqui de todo o país. Esta é a Rádio da Unidade Nacional, que dá a oportunidade de você conhecer essas estrelas de todo o país. Estão aqui, quarta, domingo, não falha. É Dizavala, é Machupinho, mas está a residir em Nhambane-Seu. É funcionária pública, Almeria Cima, Rita Lung.

Grande Almeida Simão de Zavala, Majorzinho em Nhemban. Fechamos com grande Suzane. É da Machixe, esta senhora dispensa qualquer apresentação.

Agradecer a todos aqueles que gostam da música moçambicana. Já sabe que quarta, domingo, não falha. Música ou da velha guarda ou da juventude. E damos a oportunidade de você conhecer essas estrelas, porque todas elas já passaram desta estação. É por essa razão que chamamos Rádio da Unidade Nacional. E aqui toca música moçambicana no seu verdadeiro sentido. Fechamos com Badoxa, é da província de Gaza, em Guijá. Mr. Chiquete!

0: nosso tempo já esgotou. Desejar a todos a continuação de um feliz domingo. Sabe que a música moçambicana volta na quarta-feira a partir das 21. Quarta, domingo, não falha. Desde 2012 que é assim. Promovemos a nossa música. Agradecer pelas mensagens, pelo carinho da audiência. Mas logo não. Amanhã, com 80, 90, é outro programa. Entre os instantes, vamos contar a história do clube desportivo. É um grande clube a acompanhar dentro de instantes. Então eu fico por aqui, desejar-vos a continuação de um ótimo domingo, como fiz menção. Estamos sempre juntos. Até amanhã, a partir das 21.
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2: Hoje recebemos o Mr. Usaras Mohamed. Ele vai falar do título alcançado pelo Grupo Desportivo Maputo há 20 anos, é precisamente 20 anos, em 2006. Era, portanto, o Mr. Usaras Mohamed, técnico principal do Grupo Desportivo Maputo, com um plantel composto por jogadores como Xandó, Butana, Nelinho, Domingues, Mica, Jotamo, Moandro, Josimar, Josué, Mexer, Maurício Pequenino, Marito, Carlitos, Duda, Nito, Mavó, Vitor Magaia, Sérgio, Zeide, Cláudio, Marcelino, Abílio, Ivan. Estes rostos levaram o Desportivo até aqui, última conquista, no ano em que fez a dobradinha. A caminhada alvinegra começou no dia 12 de março, primeira jornada, com o Desportivo a bater o Ferroviário da Beira por uma bola sem resposta. No dia 18 de março, segunda jornada, o Desportivo foi à Casa da Académica impor-se por 2-0. Em 26 de março, para a terceira jornada, Desportivo 1, Coxa de Sol 0 no Derby Clássico. No dia 9 de abril, quarta jornada, Estrela Vermelha de Maputo 0, Desportivo Maputo 2. No dia 22 de abril, quinta jornada, Desportivo 2, Sporting de Nampula 0. A primeira perda de pontos do Desportivo aconteceu na jornada 6, no dia 7 de maio, em Climane, diante do Benfica, empate sem abertura de contágio, ou seja, 0-0. No dia 14 de maio, para a sétima jornada, o Desportivo retornou às vitórias com 2-0 sobre o Têxtil de Pungue. No dia 28 de maio, para a oitava jornada, Ferroviário de Maputo 1, Desportivo 3. No dia 11 de junho, nona jornada, Machaquene 1, Desportivo 1, mais uma perda de pontos diante do eterno rival e vizinho. No dia 18 de junho, décima jornada, Desportivo 3, Ferroviário de Maputo 1. No dia 2 de julho, décima primeira jornada, Xingal 0, Desportivo 0. Estava a dobrar-se o campeonato. No dia 23 de julho, décima segunda jornada, a abrir a segunda volta, Ferroviário da Beira 1, Desportivo 0, foi a primeira derrota alvinegra. 29 de julho, décima terceira jornada, Desportivo 2, Académica 0. No dia 6 de agosto, 14ª jornada, Coxa de Sol 0, Desportivo 0. Para no dia 13 de agosto, 15ª jornada, os alvinegros imporem-se ao Estrela Vermelha por 4-0. No dia 20 de agosto, para a 16ª jornada, o Desportivo foi empatar a cidade de Nampula frente ao Sporting local por 1-1. No dia 9 de setembro, 17ª jornada, Desportivo 5, Benfica de Climane 0. No dia 24 de setembro, 18ª jornada, Têxtil de Pungue 0, Desportivo 1. No dia 15 de outubro, 19ª jornada, Desportivo 0, Ferroviário de Maputo 1. No dia 29 de outubro, 20ª jornada, Desportivo 1, Machaquene 0. 5 de novembro, 21ª jornada, a penúltima, Desportivo foi a Nampula e perdeu com o Ferroviário por 1-0 e a fechar o campeonato. 12 de novembro, 22ª jornada, Desportivo 2, Xingal 1. O Desportivo, em 22 jogos, somou 14 vitórias, 5 empates e 3 derrotas, marcou 33 golos e sofreu apenas 8. Tal como disse, o comandante foi Usaras Mohamed, tinha 42 anos na altura. Mister, muito obrigado pela sua disponibilidade, pelo seu tempo. Vamos falar deste título. Que memórias guarda desta conquista?
3: Bom, eu guardo grandes memórias sobre este título. Devo dizer que esse campeonato marcou-me de veras e marcou toda a família alvinegra, porque já não ganhávamos o campeonato desde 1988, salvo erro. E então,
2: 1995.
3: 2095.
2: Exatamente,
3: como 2095. E então já levava muitos anos, e nesse ano foi a primeira vez que a direção do Desportivo convidou-me para ser treinador principal, porque eu já tinha sido treinador adjunto quando fomos campeões em 95.
2: Exato.
3: Na altura treinado por Miguel de Santos e eu como adjunto dele. E quando me fizeram esse convite, eu lembro-me ainda bem, eu estava em Nampula a treinar o Ferroviário de Nampula, e aí, antes de acabar o campeonato, o presidente do Desportivo, na altura, o Sr. Michel Crispos, ele ligou-me e disse: olha, pela primeira vez e por unanimidade, a direção do Desportivo faz este convite para treinar já a próxima época como treinador principal, para regressar ao clube. E eu, na brincadeira, mas uma boa brincadeira, eu disse ao presidente:
2: exato,
3: parabéns, senhor presidente, antecipadamente, porque o senhor vai ser campeão também pela primeira vez no futebol, no Desportivo.
2: Exato. Foi isso que disse ao presidente Michel Grispos.
3: Exatamente. E foi assim que começou o pensamento do meu regresso para o Desportivo. Acabou o campeonato 2005. Acabou o meu contrato com o Ferroviário de Nampula. Regressei a Maputo e assumi o
2: comando
3: desportivo.
2: E como é que começou a ser preparado o plantel, à época, em si, sabendo que não era tarefa nada fácil, com outros colossos, Costa do Sol, Ferroviário, Machaquene, enfim, sempre na luta pelo título?
3: Bom, até foi um pouco difícil, porque quando eu cheguei, o presidente, o Michel Crispo, na altura, disse-me que eu tinha 4 ou 5 jogadores que estavam de saída porque o desportivo não conseguia renovar o contrato com eles, porque eles já estavam valorizados no mercado e que queriam contratos elevados.
2: Exato.
3: E o que não estava à altura do desportivo. E esses jogadores eram preponderantes. Era o Domingues, o Maurício, o Moandro, o Micas.
2: Exato.
3: E eu então pedi ao presidente para poder falar com eles pessoalmente, porque já tinha-os treinado 2 anos antes no desportivo.
2: Exato.
3: E que queria ouvir deles se eu conseguisse persuadir a eles ou ficarem no desportivo para esse novo projeto comigo. E foi assim que foi feita essa conversa na minha própria casa. Convidei os 4 jogadores e fizemos uma tarde de conversa séria. Então consegui convencê-los a eles para ficarem no desportivo e representarem a coletividade em 2006. E foi esse ano que tivemos.
2: E a direção ficou surpresa.
3: Exatamente. Foi um trabalho de treinador para jogador, mas de amigo para amigo. Então fiz ver a eles que eles podiam escrever uma página dourada, e escreveram, no desportivo, se ficassem no desportivo, porque eu vinha com um pensamento muito forte e com uma metodologia de treino que eles haviam de gostar e que havia de nos levar ao título. Isso foi dito na minha casa a esses jogadores. E eles, entusiasmados com aquilo que eu lhes falei nessa tarde, acabaram recuando de ir para o Ferroviário de Maputo, que era o clube onde eles iam, e acabaram ficando no desportivo. E penso que foi uma aposta ganha por mim e pela direção do desportivo.
2: Mister, ao ter dito em conversa que teve com o presidente Michel Grispos que antecipadamente estava a dizer que o desportivo era campeão, disse isso por uma questão de premonição, por uma questão de otimismo, falava mais pela realidade que conhecia do desportivo?
3: Bom, era mesmo pela realidade. Eu conhecia o plantel do desportivo e sabia das minhas capacidades, o que é que eu podia potenciar esse plantel para conseguirmos realmente alcançar esse título. A razão que eu não só disse ao presidente do Desportivo isso, mas quando entrei a primeira vez no balneário, como treinador principal do Desportivo,
2: exato,
3: eu mandei os roupeiros fecharem a porta. E eles perguntaram, mister, por que fechar a porta? E eu disse que não, tenho uma palavra para dizer a todos, neste meu primeiro dia. Eu disse que hoje entro como treinador principal pela primeira vez, do treinador principal da equipe sénior, e nós vamos ser campeões, mas vamos ser campeões de tudo, primeiro de disciplina, depois do futebol. E eles riam-se e perguntavam-me o que era isso de ser campeões de disciplina e depois do futebol. Isso, primeiro ganham-se os campeonatos quando a equipa é mais disciplinada, e depois ganham-se os campeonatos quando a equipa tem um trabalho aprimorado a nível técnico-tático, de uma forma estruturada e com conhecimento de causa. E era aquilo que eu queria, que eu vim vos transmitir. E acredito que com essa metodologia de treino, com esse conhecimento que eu vinha balanceado com ele, dos meus cursos, dos meus estágios em Portugal, com senhores como Bob Robson, Zé Mourinho e mais outros treinadores, eu acreditava potencialmente em mim e acreditava que com aqueles métodos meus podíamos chegar ao título nacional, e conseguimos.
2: Mister, conseguiu travar a saída de 4 jogadores, portanto, que era uma mais-valia para o clube. E conseguiu também alguns reforços na altura. Lembra-se de quais foram que terá pedido a direção e chegaram para reforçar o desportivo?
3: Esse foi outro calcanhar daqueles que tive no clube.
2: Exato.
3: Porque eu trouxe jogadores experientes para virem blindar melhor ainda o nosso balneário. Na altura, o jogador mais velho era o nosso capitão e o grande mestre da equipa, que era o Nelinho.
2: Exato.
3: Mas eu sabia que o desportivo estava com muitos jogadores jovens e que precisavam de mais alguns experientes para ajudarem o capitão Nelinho a termos um balneário saudável. E nessa altura fui buscar o Mavó, fui buscar o Duda, trouxe o Zeide comigo do Ferroviário de
2: Nampula,
3: e conseguimos reforçar a nível de jogadores experientes ainda o balneário, porque com o Nelinho sozinho podia se tornar um bocadinho difícil. E assim foi bem conseguido essa miscelânea de jogadores um bocadinho mais experientes em relação aos mais novos. Então conseguimos controlar o balneário, conseguimos impor a disciplina que era necessário naquele balneário nosso, e assim começou a nossa ousadia da caminhada para o título nacional.
2: Exato. E o primeiro jogo foi contra o Ferroviário da Beira, portanto, a jogar em casa. 1-0 no dia 12 de março. Lembra-se de como é que preparou esse jogo, estreia do campeonato? Que memórias é que guarda desse jogo?
3: Bom, é engraçado que nós, uma semana antes de começar o campeonato, nós fomos convidados para ir jogar à Beira, e com o Ferroviário da Beira. E tivemos ali um empate nesse jogo, amigável, e a semana seguinte começava o campeonato. E aquele jogo que nós fomos fazer à Beira era o dia comemorável, não sei, já não me lembro. Exato. Mas fomos jogar à Beira, e então deu para estudar minuciosamente o Ferroviário. E então eu sabia que o Ferroviário estava na altura bem treinado pelo essa velha raposa que é o Moussa Ousmane, que é um amigo, irmão, e sabia que ia ser difícil. E então foi bom termos ido fazer esse jogo, preparei o jogo de uma forma minuciosa, e penso eu que fomos mais táticos nesse jogo com o Ferroviário da Beira e conseguimos ganhar esse jogo.
2: Exato. O Desportivo depois tem uma caminhada vitoriosa, bate a Académica por 2-0, no jogo realizado na casa da Académica, recebe o Coxa-Sol, ganha por 1-0, vai à Casa do Estrela, vence por 2-0, recebe o Sporting Nampula, vence por 2-0, mas depois tem aqui um travão, o Benfica de Quilimane consegue travar a 7ª jornada, ou seja, a 6ª, empate em Quilimane 0-0. Como é que foi digerido este empate depois de um percurso vitorioso nas anteriores 5 jornadas?
3: Bom, não foi dano leve, porque jogamos em Quilimane, e eu penso, se não estou em erro, dito pelas pessoas que viviam em Quilimane e que estiveram lá nesse dia, foi a maior enchente de todos os tempos em Quilimane. A razão que fecharam as portas e os espectadores que estavam por fora tentaram invadir o campo, saltarem o muro para poderem aquilo. Teve que haver ali uma ginástica muito grande pela polícia para impedir com que aquele jogo acabasse. Foi uma enchente extraordinária e eles estavam bem empolgados. Na altura o treinador era o falecido Rogério Mariano, e pronto, em memória até, e paz a sua alma. E ele tinha realmente uma equipa jovem muito forte, e nesse dia foram muito bem apoiados pela aquela multidão e tudo, e fizemos até um bom jogo. Foi pena que na ponta final tivemos oportunidades para sairmos lá com uma vitória e não conseguimos, mas penso que foi uma vitória que digerimos de uma forma razoável, porque sentimos que podíamos ter passado ao lado de uma vitória.
2: Exato. Depois de ter vencido o Ferroviário da Beira na primeira jornada, depois vai à Casa da Académica e na terceira tem mais um confronto, que era um clássico com o Costa do Sol, e ganha por 1-0. Começou a sentir aí que a equipa estava dentro daquilo que pretendia, estava calibrada a imagem de Mr. Usaras?
3: Sim, com certeza, não tenho dúvidas nisso. E até digo que os resultados foram magros na altura, porque nós, depois de fazermos os golos, ou quando fizéssemos um golo, a equipa privilegiava mais o posse de bola e um futebol um bocadinho espetáculo, um bocadinho aquilo que eu gostava também, e tirávamos um bocadinho o pé do acelerador, e eu sentia que a equipe estava equilibrada e que a equipe estava a jogar aquilo que eu pretendia, mas que podíamos melhorar ainda mais no aspecto de finalização e no aspecto de maior concentração, não só pensarmos no futebol espetáculo, mas também pensarmos em primeiro fazer golos e depois darmos esse espetáculo. Eu penso que mais à frente depois conseguimos fazer isso.
2: Exato. Em que momento do campeonato começou a sentir que o título já era possível?
3: Olha, nesse célebre jogo com o Ferroviário de Maputo, que houve aquilo que se falou, né, nos mídias, que houve, o treinador do Ferroviário dizia que ele é que detinha a melhor equipe.
2: Exatamente. Do
3: momento, e que a equipe era a seleção nacional. Evidentemente, cada um puxa.
2: E o Mr. Usaras, também me lembro das declarações, disse: vamos ver qual é a verdadeira melhor seleção nacional, não é?
3: Exatamente, e foi isso que aconteceu. Eu respeito e respeitava o treinador do Ferroviário, que até é um grande amigo meu. E nessa altura houve essa troca de palavras, e eu penso que foi uma grande propaganda que fizemos para o futebol.
2: Exatamente.
3: E o Ferroviário também tinha uma belíssima equipa e um grande treinador, que era ele, o Artur Semedo. E do nosso lado, eu sentia que estava à altura de poder competir com o Ferroviário, e tínhamos jogadores também que podiam ombrear em pé de igualdade com o Ferroviário. E foi aquilo que nós fizemos.
2: Então foi esse jogo em que o Sportivo ganha por 3-1.
3: Exatamente. Ganhamos por 3-1 e a partir dessa altura dissipou-se as dúvidas, se é que ainda houvesse, em relação aos jogadores mais novos. Porque eu sempre passava a palavra no balneário que nós este ano vamos ser campeões porque nós temos estrutura, temos equipa e que trabalhamos para tal. E então eles começaram a acreditar que era possível, porque o Ferrover realmente foi o nosso maior rival nesse campeonato.
2: Exato. O Desportivo acabou então com 47 pontos, ficou com 9 pontos de avanço para o Ferroviário. Falou aqui, portanto, de jogadores experientes que eram necessários para auxiliarem o capitão Nelinho. Que papel é que terão, portanto, desempenhado jogadores como Mavô, o próprio Zeide, na estrutura do Desportivo, na equipa do Desportivo, que era composta maioritariamente por jovens?
3: Bom, é o aspecto psicológico, porque nos jogos em que nós jogássemos fora, por exemplo, de Maputo, há sempre coisas que mexem com os jogadores mais novos. E eles, fazendo parte da estrutura, e sempre fizeram parte dos 18 convocados, eles tinham a missão de conversar com os jogadores mais novos e fazerem ver a eles que jogar fora, jogar na Beira, jogar em Nampula, jogar em Quelimane, era igual que jogar em Maputo. Que eles não tinham que levar o nervosismo para dentro do campo. Tinham é que eles potenciaram o futebol deles e na Intrica. E eles conseguiram realmente fazer esse trabalho. Eu sentia nisso, eu via aqueles mais novos, conversavam muito com os jogadores mais velhos e eles davam sempre essa coragem, porque a maioria deles quase sempre estiveram do lado de fora. Portanto, eram jogadores de segunda opção, tirando o Nelinho, que era o capitão de equipe. E os outros eram jogadores que entravam a substituir. E então eles fizeram um grande trabalho e ajudaram muito nesse processo psicológico para que os jogadores mais novos se superassem a si próprios.
2: Exato. Há aqui também um registro, empate, por exemplo, com o Xingal de Tete para a 11ª jornada a fechar o campeonato. Para lá do empate com o Machaquene, que é o rival, e tem também um registro, empate com o Sporting de Nampula. Missa, queres calcularizar mais ou menos estes, é verdade que foram jornadas diferentes, mas qual dos jogos aqui guarda alguma memória destes empates?
3: Olha, primeiro vou começar pelo empate que tivemos com o Xingal.
2: Exato.
3: É um jogo que podíamos ter ganho 4-5, sem exagero. Falhamos golos de todas as maneiras e feitios. Até no último minuto tivemos um lance em que o nosso jogador, o nosso ponta de lança, o Nito, a um metro da baliza, até hoje não consigo perceber como é que aquela bola não entrou. Eu, como não acredito muito na metafísica, estou em crer que pronto, foi um azar, ou porque ele meteu o pé mal a bola e não sei o quê, mas podíamos ter ganho. Isso entristeceu-me bastante, porque senti que a equipe ficou triste nesse dia, porque jogamos muito e não conseguimos concretizar. Em relação ao empate com o Sporting de Nampula, aí houve um caso que foi o desleixo nosso. Nós relaxamos para esse jogo. Os jogadores, nesse dia, foram ao pequeno almoço. O massagista também descuidou-se um pouco, porque ele é que controlava a parte da logística da comida. Ele é que servia aos jogadores ao pequeno almoço e sabia qual era

0: missa, ainda se lembra, comeram a grega e a francesa e exato, não conseguem correr. E não conseguimos esse dia realmente por desleixo próprio nosso e pagamos a fatura por isso.
1: Exato. Há aqui também uma derrota contra o Ferro Velho da Beira para a jornada número 12, no dia 23 de julho, 1-0 na cidade da Beira.
0: Bom, essa foi a nossa primeira derrota, exatamente, do campeonato. E eu devo dizer que o Desportivo, desde os tempos que eu estive como treinador adjunto e muito antes disso, o Desportivo teve sempre muitas dificuldades de ganhar na Beira. E principalmente contra o Ferro Velho da Beira. E nesse ano, conforme eu disse anteriormente, o Ferro Velho da Beira estava treinado pelo Sr. Moussa Ousmane, que é essa velha raposa e um conhecedor nato do futebol nacional. E ele, como já tinha perdido na primeira volta, ele armou-se e ele nesse dia foi mais tático do que nós, e tenho que dar os parabéns a ele e dele na altura de vida, e eles ganharam-nos bem esse jogo. Mas foi um jogo bem disputado. Se nós também tivéssemos saído com uma vitória, não era escândalo nenhum, mas tenho que dar os parabéns e render-me a palmatória que ele nesse jogo foi superior taticamente à minha equipe.
1: Exato. Há aqui duas goleadas que o Desportivo consegue. Para a jornada 15, no dia 13 de agosto, 4-0 o Estrela Vermelha, e tem também 5-0 sobre o Benfica de Quelimane, no dia 9 de setembro, para a 16ª jornada. Bissar, queremos ouvir de si como é que viveu esses momentos.
0: Bom, foram momentos ímpares, porque já estávamos na segunda volta e estávamos impedidos de falhar. Eram jogos decisivos que podiam-nos e levaram-nos até ao título. E então a mensagem que partia do balneário para eles, para os jogadores, era que tínhamos que fazer muitos golos, porque havíamos de precisar de golos nas contas finais. E a equipa já estava super trabalhada, já estava com os métodos todos eles aprimorados. E então eu penso que nessa altura qualquer equipa que cruzasse o nosso caminho corria o risco sempre de perder, não havia hipótese.
1: Exato. Foi redimir-se, portanto, este 5-0 ao Benfica de Quelimane, depois daquele empate sem golos em Quelimane, que o Mister falou do campo totalmente, portanto, abarrotado. Muito bem, vamos lá então seguir. Estamos com o programa Um Clube, Uma História. Hoje estamos a reviver o título de 2006 do Grupo Desportivo Maputo, sob a batuta do Mister Uzaras Mohamed. O Desportivo, nesse ano, fez a dobradinha, ou seja, conquistou o campeonato e a Taça de Moçambique, que também sob a liderança, no caso concreto, falo da direção do Grupo Desportivo Maputo, de Michel Grispos. Estamos aqui então a ouvir algumas memórias do Mister Uzaras Mohamed, que é o nosso convidado. Como é que os adeptos acompanhavam a equipa mensageira? Que memórias é que guarda do que os adeptos faziam para incentivar a equipa do Desportivo?
0: Ora, isso era incrível. Era incrível. Eu acho que foi o melhor momento da raça alvinegra, porque eles começavam a dançar duas horas antes de nós chegarmos ao campo do 1º de Maio. Então aquilo era incomparável, aquilo, sinceramente, eu em Moçambique nunca tinha visto uma coisa igual. Eles dançavam, tocavam batuques e eles já acreditavam que a vitória estava feita.
1: Já era mesmo um 12º jogador.
0: Era um 12º jogador e eles estavam com a equipa e acreditavam plenamente naquilo que a equipa estava a jogar, e eles já gritavam que o título era nosso muito antes de começar o jogo. E nós, quando chegássemos ao campo do 1º de Maio, éramos recebidos com cânticos, com danças. E aquilo encorajava-nos de uma certa forma, a gente dizia que aqui não há hipóteses, aqui temos que dar de tudo para alegrar esta gente, porque eles já estão aqui desde as 12 horas, para o jogo começar às 15 horas, e eles já fazem essa festa, temos que dar a continuidade à festa deles. E fazíamos aquilo com muito orgulho e sentíamos a nós mesmos que nós estávamos muito bem, que os nossos automatismos estavam no top do campeonato e que poucas equipas podiam nos aguentar naquele momento.
1: Exato. E a direção do clube, como é que começou a encarar esta realidade quando viu o Desportivo embalado na senda vitoriosa, a impor-se a concorrência rumo a uma reconquista, ou seja, uma conquista que já escapava praticamente 11 anos?
0: A direção deu-nos um apoio total e completo, não tenho razões de queixa. As premiações melhoraram, as condições todas de trabalho estavam lá, os salários estavam em dia, as premiações também estavam a ser pagas a tempo e horas, os equipamentos estavam lá, e pronto, foi uma direção presente e que eles também tiveram uma grande cota parte para que nós conseguíssemos conquistar este título. Portanto, tenho que dar os parabéns à direção.

0: Michel Crispos e os seus pares, e dizer que eles também contribuíram de uma forma elevada para que esse ano nós tivéssemos conseguido sucesso.
1: Exato. E eu perguntaria, olhando para aquilo que foi o percurso da equipa, chegou a sentir em algum momento algum susto durante o percurso do Desportivo?
0: Bom, susto não, mas diria que o jogo que nós tínhamos programado para festejarmos o título, o Ferroviária deu-nos o título.
1: Exatamente.
0: Nós ganhamos o Ferroviária a primeira volta, 3-1, e eles foram-nos ganhar no campo do 1º de maio. Infligiram-nos a primeira derrota no nosso campo, portanto, onde nós considerávamos que éramos os reis, os donos do campo.
1: Exato, foi no dia 18 de junho para a 12ª jornada, Ferroviário. Vamos lá ver aqui, porque eu tenho aqui a minha cábula desportiva, portanto, acabou por perder, é verdade, por uma bola sem resposta frente ao Ferroviário de Maputo. Foi para dia 15 de outubro, 19ª jornada. Portanto, Desportivo 0, Ferroviário de Maputo 1.
0: Sim, foi nesse dia. Realmente senti a coisa meia beliscada, porque nós preparámos aquela semana para sermos campeões antecipadíssimos, porque se ganhássemos esse jogo ao Ferroviário, já éramos campeões, e faltavam 3 ou 4 jornadas para terminar o campeonato. Portanto, isso era ouro sobre azul. E fomos preparar esse jogo, nas vésperas estivemos em Namaacha, e tudo, fizemos um belíssimo jogo, não restam dúvidas, mas o Ferroviário foi mais feliz nesse dia. Tivemos bolas de travessão, o Ferroviário não é culpado disso, falhamos golos e tal, mas o Ferroviário também bateu-se bem, tenho que dar os parabéns ao Artur Semedo, também montou bem esse dia, o jogo da sua equipe, e não conseguimos ganhar. Foi aí que senti um bocadinho o beliscão que ainda tínhamos qualquer coisa para fazermos para sermos campeões.
1: E tendo em consideração que na jornada seguinte o Desportivo tinha um encontro com o Machaquene. Ganhou por 1-0, mas era o Machaquene o adversário do Desportivo. Isto não acabou por mexer ainda mais com o balneário.
0: Exatamente. Depois do Ferroviário tínhamos o Machaquene. O Machaquene é um eterno rival. São jogos imprevisíveis, né? Nunca se sabe quem ganha, e esse jogo foi um jogo muito sofrido. Foi um jogo que eu devo dizer que chorei. Chorei, quem viu no banco foram os meus colegas. A minha equipe técnica. Exato. E os jogadores estavam no banco. Chorei porque eu sentia que a equipa estava a jogar e que faltava-nos aquele golo, a pontinha de golo. E eu chorava antes de nós marcarmos o golo. Mas chorava a pedir, a rezar, por favor, não adie mais nenhum, porque esses meninos não merecem este sofrimento.
1: E selava o título.
0: Foi esse dia que selamos o título. Fomos campeões. Exato. Nesse jogo mesmo com o Machaquene. E graças a Deus, o Senhor do Poderoso ouviu-me, fizemos o golo e depois tivemos que sofrer, mas a bem sofrer, porque a ansiedade dos jogadores para verem o apito, ouvirem o apito final do árbitro, era constante, aquilo já não se pensava muito, era toda a gente a falar para a direita e a esquerda. Foi um martírio, aqueles 5, 7 minutos finais, e o Machaquene por cima de nós, mas graças a Deus conseguimos segurar o resultado de 1-0 e sagramos campeões nacionais nesse dia.
1: Exato. E terá sido por isso que quando foi a Nampula acabou por perder por 1-0, era na ressaca do título, já não tinha aquela pressão contra o Ferroviário de Nampula?
0: Olha, até custa-me falar sobre isso, porque eu não fui a Nampula.
1: Exato.
0: Eu adoeci naquela semana. Tive um problema e custava-me locomover.
1: Sim, sim.
0: E então o médico aconselhou-me a não fazer o voo para Nampula. Apesar de muita tentativa dos dirigentes que eu fosse, porque íamos ser recebidos pela nossa massa associativa, o nosso núcleo forte em Nampula, e eu acabei não indo a esse jogo. Mas não foi por aí que perdemos o jogo.
1: Exato.
0: Mas acredito que qualquer coisa pode ter falhado depois de termos sido campeões e a equipa ter-se relaxado, e também a minha presença, não estando presente, pode ter também influenciado um pouco para que a equipa relaxasse um bocado.
1: E assim, no balneário, em conversa, nos treinos, como é que eram feitas as abordagens? O que é que os jogadores transmitiam ao míster? O míster transmitia a sua energia, é verdade, mas como é que os jogadores respondiam durante os treinos, nos balneários, nas conversas? Como é que era este processo todo?
0: Olha, eu vou contar uma história engraçada. Sim. Aqui. Nós, quando perdemos com o Ferroviário na segunda volta,
1: exato,
0: 1-0, nós tivemos depois um jogo a seguir com o Ferroviário da Taça Moçambique, para as meias finais.
1: Exato.
0: E eu digo aos jogadores, vamos jogar com o Ferroviário, e o que é que vocês têm a dizer? Eles disseram assim, míster, nós antes do míster, nós queríamos falar consigo. Este jogo é nosso. O míster já falou muito com com o treinador do Ferroviário. Então, deixa nós falarmos com os jogadores do Ferroviário. Nós agora queremos mostrar a eles que nós somos melhores do que eles. Agora Mister, este jogo é nosso. E então preparei o jogo com maior das tranquilidades. Eu só tinha que programar o treino, fazer o treino. Eles disseram, Mister, não se preocupe. Mister, assenta no seu lugar que nós vamos resolver o jogo com o Ferroviário. E ganhamos 3-0 ao Ferroviário para a Taça Moçambique.
1: Exato. Sentiu, Mister, que foi o melhor grupo que orientou?
0: Bom, eu vou dizer que em nível de grupo, eu penso que este grupo foi tão bom como foi o de 95. Mas tenho... Como grupo, exatamente. Foi tão bom como de 95, porque também ganhamos um campeonato de 95, idêntico a este. Ganhamos em 2006, porque era a maioria dos jogadores eram jovens, com 18, 19, 21 anos, e com alguns jogadores que tinham uma média de idade já, que podiam dar a tal veterania ao clube, ou tal experiência, né, como se diz. Mas esta 2006 foi particular, exato, porque eu era o treinador principal. E então isso caiu-me fundo até hoje, né, porque sei que depois disso ainda não conseguimos ter esse sucesso, porque esse ano fizemos a devida dobradinha. Exato. Que o Desportivo nunca tinha feito desde a sua existência.
1: Exato. Mister, o objetivo do título em 2000, e seja verdade que já tinha dito isso em conversa, assim em tom de brincadeira com o presidente Michel Grispos, era objetivo traçado pela direção ou foi uma, diríamos que não diria aventura, mas pelo menos... iniciativa própria de Mister lançar o desafio à própria direção de que podemos votar pelo título?
0: Bom, a direção queria, não posso dizer que não queria, mas a direção não me punha muita pressão sobre isso, porque eles sabiam realmente que tinha uma equipa jovem com potencial para lutar pelo título. E eu pus realmente essa pressão para cima da direção.
1: Portanto, podia ser o objetivo, mas não tinha sido proposto tanto lutar pelo título.
0: Não,
1: ou seja, conquistar o campeonato, lutar até o poder, mas conquistar o campeonato como objetivo principal.
0: Conquistar o título, eu penso que a direção estava ainda um pouco interrogada sobre isso.
1: Exato.
0: Podiam pensar, mas não tinham aquela certeza que a equipa que seria aquele ano mesmo que podíamos conquistar. E então eu senti nisso, nas conversas que eu ia tendo com os dirigentes, que se eu puser a pressão alta para mim e para o clube, eu vou levar todos a pensarmos desta maneira. Porque nós, quando fomos jogar com o Ferroviário, houve um dado momento, um dirigente virou-se para mim e disse, mas Missa, o Mister diz com muita convicção que vai ganhar o Ferroviário. O Ferroviário é um grande clube e é treinado por um dos melhores treinadores, se não for o melhor do momento. Então foi quando eu senti que eles ainda tinham este receio daquilo. E eu disse na altura que não, eu estou ao nível dele ou superior. Eu quero ver, dentro das quatro linhas, realmente se o que ele também diz e o que eu digo, o que é que tem mais peso. Então eu senti que eu fiz mais pressão do meu lado para que a direção também sentisse também mais encorajada para pensar no título. E assim pensamos em conjunto e caminhamos até a vitória final.
1: E foi uma época que acabou por, diria que, relançar a carreira de muitos jovens. Este naipe de jogadores, Zainadine, aliás, Mexer, o próprio Dominguez, Josimar, acabou por ser uma época determinante na carreira deles.
0: Sim, foi porquê? Porque eles já vinham fazendo até duas ou três épocas boas.
1: Exato.
0: No clube. E eu lembro-me que eu sempre dizia a eles, vocês têm um potencial muito forte, mas para vocês deixarem história, têm que ganhar título. E se vocês não tiverem um título nas vossas carreiras, vão passar ao lado de uma carreira boa. Vocês têm que, para aparecerem no mercado, vocês têm que ser campeões, têm que ganhar um campeonato. E meti muito, e curti muito isso na cabeça deles, que o título podia catapultar a eles para outros patamares. E isso foi conseguido, porque repara que nós ganhamos tudo que ganhamos em 2006. Em 2007 fomos para a Taça dos Campeões da África, quase metade da equipa do Desportivo estava para ser comprada na África do Sul. Só que a direção do Desportivo preferiu vender três ativos do clube e tentou manter os outros para podermos ver se conseguíamos manter a hegemonia. Portanto, no ano a seguir, perdemos logo o Dominguez, perdemos o Carlitos e perdemos o Maurício. Três jogadores preponderantes da equipa, campeã nacional. Então, só por isso já dá para ver que aquele título é que nos leva à Taça dos Campeões. E a Taça dos Campeões expôs-nos logo no mercado sul-africano. E aí foi aquilo que nós vimos e vemos até este momento a carreira que eles conseguiram fazer. Já em 2007, com a integração do Zainadino Júnior, com a idade júnior na equipe sénior. Ele também aparece, junta-se a este naipe de jogadores e ele também relança a sua carreira para o futebol profissional.
1: Exato.
0: Eu penso que tive uma grande cota à parte para a trajetória e o lançamento desses jogadores para, exato, o futebol internacional.
1: Mister, sentiu algum apoio, algum papel ativo de algumas velhas glórias do Desportivo Maputo nesse título de 2006?
0: Sim, a um dado momento tivemos alguns jogadores que se aproximaram, outros por via eletrónica, iam-nos sempre, né, dando encorajamento. Eu lembro que até o antigo primeiro-ministro, Agostinho do Rosário,
1: exato,
0: apareceu num dos treinos com o nosso falecido e o Frederico, o nosso antigo capitão de equipe, assistirem a um treino para nos encorajarem por aquilo que nós vínhamos fazendo. Isso também ajudou-nos bastante, e muito mais outros, o Urbano, o Citói estava lá dentro da estrutura, o Amid, e muito mais outros, sempre nos deram a maior força no ano do título.
1: Recebeu alguma felicitação de Mr. Arthur Sobedo, do Desportivo, neste caso Mr. Osaras Mohamed?
0: Bom, receber coisa pessoalmente não, mas por via rádio,
1: exato,
0: aquilo, senti que ele felicitou e felicitou a equipa do Desportivo e a sua equipe técnica. E eu tive conhecimento que ele fez isso.
1: Exato. Mister, estamos aqui a falar de um título de 2006, estamos a falar de um Desportivo que é um dos históricos do futebol, para não falar do desporto moçambicano. E falou aqui também dos jogadores que foram assediados, entre aspas, acabaram por partir para o futebol sul-africano, e sabendo-se também que dentro de portas há clubes também com outra pujança financeira, foi fácil também ter que resistir a possíveis assédios de clubes de nomeada aqui do nosso país para o ano de 2007, em que o Desportivo entrava com o estatuto de vencedor da Taça de Moçambique e de campeão nacional?
0: Bom, isso foi a coisa mais natural que podia acontecer, né? Não interessa agora citar os clubes, né? Mas pronto, fui abordado numa perspectiva de poder treinar alguns clubes do Moçambola, né? Que também são candidatos crónicos ao título, mas isso era impensável para mim, porque o meu sonho realmente era levar o Desportivo a um patamar elevado na Taça dos Campeões da África. Isso era o meu sonho. Porque eu acreditava que aquilo que eu trabalhava com eles, com os métodos que eu tinha de treinamento na altura, por tudo aquilo que eu tinha bebido no futebol internacional, eu tinha capacidade de ombrear em pé de igualdade com os melhores da África. E foi aquilo que foi visto. Jogamos com Sundowns em pé de igualdade, tanto em Maputo como na África do Sul. E aqui até passámos ao lado de uma vitória folgada. Falhamos golos incríveis que podiam ter-nos levado a passar a eliminatória. E, quiçá, teríamos jogado na altura, porque o vencedor desse jogo ia jogar com o Al Ahly do Egito, que acabou sendo campeão da África, que era treinado pelo Mané Zé na altura. Isso era o meu sonho. E esteve próximo de ser concretizado. E, pronto, foi a coisa mais natural que tinha que acontecer. Mas pensar em mudar nunca. E sempre pensei que podia levar o Desportivo a patamares muito altos a nível do futebol africano.
1: Exato. Mister, hoje... temos um Moçambola sem o Desportivo, e o Desportivo está no escalão imediatamente inferior. Eu sei que tem, portanto, o Desportivo como clube que o marca na sua carreira desportiva. Como é que tem vivido estes momentos do Desportivo Maputo?
0: Bom, e com muita tristeza, e que nós do Desportivo encontramos na situação que estamos, e é bem sabido, por motivos financeiros. Mas por aquilo que eu estou dentro da estrutura do clube, neste momento sou o coordenador técnico para o futebol de formação, e por aquilo que vejo que a direção está a fazer e está à procura dos recursos para melhorar a prestação da equipa principal, eu estou a crer que esta época o Desportivo vai dar um outro alento aos seus sócios, adeptos. Estou a crer que vai fazer um grande campeonato e que esta tristeza vai ficar para trás, e vamos olhar para o Desportivo de boa forma, um Desportivo que está a sair reerguer, para voltar depois aos grandes montras do futebol nacional.
1: É um desportivo que o desportivo teve sempre como referência a formação, uma canteira, portanto, muito forte na formação dos jogadores. Será que este ADN desapareceu do desportivo?
0: Bom, a um dado momento tinha desaparecido, mas penso eu que agora, com o meu regresso para a formação, modéstia à parte, e por aquilo que eu já comecei a fazer com os novos treinadores que estão inseridos nas equipas das camadas jovens, acredito que vamos dar uma outra visão daquilo que é o futebol, futebol de formação do desportivo. E o desportivo tem até uma boa equipa de infantis e de iniciados, está com um treinador holandês, que é o Patrick, que está a fazer também um excelentíssimo trabalho. Acredito que o futuro do desportivo vai ser risonho. Daqui a 2-3 anos, acredito que vamos ter um desportivo muito forte em todas as categorias e, quiçá, com uma equipa muito forte para competir a nível da equipa principal.
1: Exato. Misa, considerações finais neste nosso Um Clube, Uma História, em relação ao título de 2006, esse memorável título, uma época memorável, portanto, faz a dobradinha, mas estamos aqui particularmente a falar deste campeonato, desta conquista do Campeonato Nacional, versão 2006, em que o Mister esteve à frente, portanto, da equipa técnica alvinegra.
0: Bom, eu queria, acima de tudo, né, para elogiar algumas pessoas que, de uma forma singular, ajudaram muito também a direção, a equipe técnica do desportivo, para que conseguisse alcançar esse feito. Porque houve pessoas anónimas também que ajudaram-nos muito. Devo dizer um grande amigo meu, o Belarmino dos Santos, o Sr. Carlos Duarte, em memória, já falecido, o Sr. Neves Correia, e mais alguns que, se eu não mencionar, não vai ser por o desprezo, é porque não me vem em memória agora, mas a todos aqueles que nos ajudaram, direto ou indiretamente, eu só tenho que dar um agradecimento. E também gostaria de dar um agradecimento especial a uma pessoa que faleceu e que pertencia a um clube rival nosso nesse ano, que foi o Sr. Fidalgo. Exato. Que era dirigente do Ferroviário, que teve a amabilidade, depois de acabar o campeonato, de me obsequiar com um jantar na sua casa, ou na sua vivenda, e ofertou-me algumas coisas, e deu-me os parabéns, e desejou-me que disse-me, e viva voz, que eu tinha sido um grande vencedor, um grande campeão, e isso marcou-me bastante até os dias de hoje, porque é raro ver um dirigente de um clube adversário, um clube rival, que competiu contigo para ser campeão, e acabar oferecendo esse, e dar-lhe esses parabéns da maneira como ele deu. Estou muito grato para toda a minha vida ao Sr. Fidalgo em memória.
1: Foi um reconhecimento, portanto...
0: um reconhecimento jamais visto no futebol. Eu não contava com um reconhecimento desses, e o Sr. Fidalgo, ele teve essa amabilidade de me presentear e dizer-me em viva voz que eu tinha sido um campeão justo e honesto. E ele disse-me, olha, são poucos campeões como tu, que viu o desportivo a jogar e a superiorizar-se dentro do campo em relação aos outros. Tu foste um campeão justo.
1: Exato. Bom,
0: estou muito grato em memória para ele, o Sr. Fidalgo. Onde estiver, que descanse em paz.
1: E com a direção do clube, que memórias é que guarda com o presidente Michel Grispos?
0: Olha, guardo uma memória engraçada, porque ele tinha feito uma aposta comigo. Ele disse, já que disse que vais ser campeão, então vamos fazer uma aposta. Tu não recebes nenhum prémio de jogo até acabar o campeonato. Mas se ganhar, escolhes um carro até o valor de 350 mil mitigais. Eu não tinha carro na altura, nem eu, nem a minha esposa. E então, epá, eu também, com meio receio, eu queria ganhar os prémios na altura, mas ao mesmo tempo queria ser campeão. Não fiz aposta. E ele, no fim, disse-me quando acabou o campeonato: já viste, Missa, perdeste um carro, que ias ter um carro agora, em detrimento dos prémios. Então ficou essa recordação, e que até hoje a gente se ri disso quando a gente se encontra e conversamos sobre esse grande título que a gente conquistou.
1: Exato. Mister, muito obrigado pelo seu tempo, pela sua presença. Foi bom, foi um prazer. Até uma próxima oportunidade. Revivemos aqui esse título de 2006 do Grupo Desportivo Maputo. Muito obrigado. Ficou então aqui esta conversa, estas memórias de Uzaras Mohamed, técnico que conduziu o desportivo ao título de 2006, com um total de 47 pontos, fruto de 22 jogos, 14 vitórias, 5 empates, 3 derrotas, 33 golos marcados e 8 sofridos. Um campeonato em que teve como vice-campeão o Ferroviário de Maputo com 38 8 pontos. Foi um gosto, até uma próxima oportunidade.
2: 10 horas e 46 minutos. Por aqui passou o jornalista Belisário Macamo. E um clube, uma história. Hoje o clube eleito foi o Desportivo de Maputo. E o amigo ouvinte acompanhou toda a história que ditou o título de campeão em 2006 com 47 pontos sob o comando técnico de Usares. Momento. O relógio marca 10 horas e 47 minutos. Vamos orar os nossos compromissos comerciais.
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1: 10 horas e 50 minutos depois dos nossos compromissos comerciais, também antes de termos acompanhado o espaço reservado a um clube, uma história. Hoje o clube eleito, tal como disse, foi o Grupo Desportivo Maputo, e o amigo ouvinte acompanhou toda a história que editou o título em 2006. Seguimos então com música nesta manhã aqui na Rádio dos Campeões, em jeito de nossa saudação musical aqui na Rádio dos Campeões.

Atwinga, se o tema papá. Bom dia, obrigado pelo carinho da sua audiência. Um abraço a todos os pais.

0: 12 horas e 59 minutos, música e também informação desportiva aqui na Rádio dos Campeões. Saiba que o Ferroviário Maputo venceu, ou seja, perdeu ontem, portanto, na zona industrial da Machava em Tchumene, diante do Costa do Sol, por 0-1, em jogo de conclusão da 16ª jornada do Campeonato Nacional de Futebol da 1ª Divisão Moçambola 2026, disputado no campo do Afrim, no município da Matola. Nelson, com um autogolo, deu a vitória aos canarinhos. Com este triunfo, o Costa do Sol soma 28 pontos na segunda posição, ao passo que o Ferroviário Maputo é nono com 15. Ainda ontem, o Bahia de Pemba empatou sem golos diante do Ferroviário Nampula. Outros jogos disputados da mesma ronda: Associação Desportiva de Pemba 1, Ferroviário de Nacala 0, Associação Beleque Bull de Maputo 2, Machaquene 0, União Desportiva de Songo 0, Ferroviário da Beira 0 e Xingal de Tete 0, Liga Desportiva de Sofala 1. Em função destes resultados, portanto, a Associação Black Bull de Maputo mantém-se no topo da tabela classificativa do Moçambola 2026. No país são neste precisamente 11 horas.
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2: 11 horas e 2 minutos depois dos nossos compromissos comerciais, voltamos a ouvir boa música aqui na Rádio dos Campeões. Produção.

11 horas e 8 minutos, música e também informação aqui na Rádio dos Campeões. Depois desta música, Tu Elis e Kosana, aqui na Rádio dos Campeões, vamos olhar para algumas notas que também marcam a atualidade esportiva. Saiba que na divisão de honra, o Magia de Maputo perdeu ontem diante do Ferroviário Maputo B por 1-2, em desafio referente à 18ª jornada do Campeonato Nacional de Futebol da 2ª Divisão a nível da capital do país. Vamos conferir o quadro completo de resultados verificados ontem. Volcano 1, Nações do Futebol Clube 1, Machaquene B 3, Associação Black Bull de Maputo B 0, Estrela Vermelha de Maputo 2, Mafil 0, Desportivo de Maputo 0, Liga Desportiva de Maputo 3 e 1º de Maio 0, Costa do Sol B 3. 11 horas e 9 minutos. Vamos musicalmente até a província de Tete, aqui na Rádio dos Campeões.

0: 11 horas e 13 minutos, musicalmente estivemos na província de Tete, aqui na Rádio dos Campeões, e porque também temos informação relacionada com a província de Tete, onde a Associação Desportiva Xingale trava a festa do título de planície de Impadue. Confira já a seguir toda a informação com o jornalista Manuel Cardoso.
1: Para início de empate, empata um golo de adidade e se é, e adia a festa consagração do título desta segunda divisão em futebol e ao nível de teto para a edição 2026. A equipa do bairro Rompano teve na tarde deste sábado um digno adversário que até chegou a colocar em sobressaltos a defensiva do planista de empate, apesar de ter tido a primeira oportunidade de inaugurar o marcador aos 5 minutos por intermédio de Nomeni. E quem viria a marcar primeiro foi exatamente a equipa da ADC, e foi na ponta final da primeira parte, ou seja, aos 45 minutos da etapa inicial. Vanildo foi quem fez a diferença para 1-0 até o intervalo a favor da equipa da ADC, e a resposta para Nice de Mpanwe foi aos 5 minutos da segunda parte. Valdo Mabui, técnico da equipa do bairro Mpanwe, apesar de lamentar o empate sem golos, este acabou reconhecendo que foi um grande jogo de futebol.
2: Jogamos bem. As duas equipas comportaram-se bem. O público que saiu para assistir jogo, esse jogo não saiu desiludido, porque foi um bom jogo. Um jogo aberto, 9 autocarros lá atrás. É pena, porque conta esses golos. E sairmos aqui com os 3 pontos, não conseguimos. Se não dá para ganhar, não dá para perder.
1: E custou de Paruque, técnico da equipa da ADC, diz que foi para este jogo com intenções claras para derrotar a equipa urbanista de Mpanwe e lamenta por não ter conseguido triunfar.
3: Tínhamos uma necessidade de ganhar esse jogo para continuar a alimentar as esperanças de Ipapolo. Infelizmente, não conseguimos. Mas não vamos atirar a toalha ao chão. Vamos continuar a trabalhar no sentido de ganhar os próximos jogos. Depois, no fim, vamos fazer as contas.
1: E ao contrário para a mesma ronda, o Fervado Matisse goleou o Xingal TTB por 0-4. E a Xuta, o Mancha Futebol Clube, travou a Jindal África de Marara na luta pelo topo, tendo vencido por 1-0. E esta jornada 19 encerra este domingo com os seguintes jogos: Zabaleco Futebol Clube de Xuta, Mulan Futebol Clube de Matisse, Desportivo de Tete UTSB e Futebol Clube de Angônia, Futebol Clube de Xitima. Com 47 pontos, o Paranaense de Mpadue não larga o topo, seguido da Jindal África de Marara com 40 pontos na segunda posição e a UTSB com 12 pontos, é a última classificada da prova. A Riema Desporto, Cidal de Tete, Manuel Cardoso.
0: Obrigado, Manuel Cardoso. Dando conta de que na província de Tete, a Associação Desportiva de Xingale trava a festa do título de planície de Mpadue após empate a um golo em partida de mais uma jornada do Campeonato Nacional de Futebol da 2ª Divisão a nível daquela região do país, aonde vamos também musicalmente.

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1: 11 horas e 22 minutos em todo o espaço nacional. Depois dos nossos compromissos comerciais, vamos até a província de Maputo, onde o Incomate de Xinavan recebeu ontem o troféu de campeão nacional de futebol da 2ª Divisão, naquela parcela do país, juntamente com um prémio monetário no valor de 150 mil meticais. Portanto, este montante corresponde ao prémio definido pela Associação Provincial de Futebol de Maputo para o vencedor da competição. Toda a informação para o jornalista Rigoberto Chissano.
2: Encerrou este sábado o Campeonato Nacional de Futebol da 2ª Divisão, fase provincial de Maputo, disputada por 8 equipas num sistema de todos contra todos em 2 voltas. A prova foi ganha pela turma do Incomate Xinavan com 32 pontos na classificação geral, seguida pela turma da Exfa Futebol Clube, que somou 27 pontos. O Clube da Manhissa fecha o pódio com 21 pontos. Este sábado os vencedores receberam os seus troféus, com destaque para os valores monetários, que variam de 150 mil meticais para o campeão, 100 mil meticais para o vice-campeão e, igualmente, receberam taças e medalhas. A cerimónia teve lugar no campo da Escola de Formação de Sargentos de Boane. Nesta cerimónia, os presidentes dos clubes, Incomate Xinavan e da Exfa Futebol Clube, foram unânimes ao afirmar que a prova decorreu sem sobressaltos. Zito Machava, do Incomate Xinavan, disse que, terminada esta fase, os canos viram-se para os preparativos da pool de apuramento Zona Sul.
3: O sentimento é de satisfação, porque para chegarmos aqui é que trabalhou-se e trabalhamos muito. Vamos à pool. E a terceira é de vez. Falhamos os 2 anos consecutivos. Acho que desta vez temos que passar.
2: Vasco Gota, presidente da Escola de Formação de Sargentos de Boane, fez saber que já decorrem trabalhos de preparação da logística para que a equipa tenha uma boa participação na pool de apuramento Zona Sul.
4: Endereçar a melhor saudação para os nossos companheiros que estarão conosco na pool, que estamos ali. E já sabem, o nosso posicionamento não vai ser esse. Também queremos reivindicar aquilo que foram os resultados da pool passado. Fizemos outro jogo, só tivemos 13 empates, o resto perdemos. Então, desta vez, nós vamos mudar o cenário, mudar a história.
2: O presidente da Associação Provincial de Futebol de Maputo, Esmeraldo Mucache, disse que a prova decorreu sem sobressaltos, apesar do Lingamo Futebol Clube ter sido desqualificado da prova por ter averbado 3 faltas de comparência na prova.
5: Para nós, a avaliação é positiva e achamos que a prova foi bastante disputada. É verdade. É verdade que no fim da prova, já na penúltima jornada, tivemos uma nódoa, mas diz a gíria que é num lençol branco que cai a nódoa e depois é mais visível. Esta questão da desistência ou da falta de comparência do Lingamo, de alguma maneira baralhou o nosso trabalho, baralhou as nossas contas, que até hoje ainda estávamos a trabalhar para fazer o apuramento, porque isso significou em algum momento a retirada dos golos, dos cartões, e só para apurar a equipa Fair Play era um grande trabalho.
2: Vasco Jafar, da Jogabetes, patrocinadora da prova, disse que a sua entidade está satisfeita e garante continuidade com o patrocínio.
6: E é sempre uma honra, porque vai acima de um patrocínio financeiro, é o nosso compromisso de promover campeonatos, promover o desporto a nível nacional e gerar oportunidades para clubes que queiram mostrar o seu talento e para atletas que queiram mostrar também o seu valor.
2: Ecos do encerramento do Nacional da 2ª Divisão, fase provincial de Maputo, ganha pela turma do Incomate de Xinavan. Rigoberto Chissano, da Turquia de Boane.
1: Rigoberto Chissano, a partir da cidade da Matola, dando conta de que o Incomate de Xinavan recebeu ontem o troféu de campeão nacional de futebol da 2ª Divisão naquela parcela do país, juntamente com um prémio monetário de 150 mil meticais.

0: 11h31, não percam o Jornal Desportivo quando forem pontualmente às 12h02 por hora. Vamos até aos nossos compromissos comerciais.
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1: 11 horas e 34 minutos em todo o espaço nacional. Depois da nossa montra sonora, a nossa próxima paragem é a província da Zambézia, onde o Jerdy Inhansunge derrotou ontem o 3 de fevereiro de Kilimani em partida da nona e última jornada da Série A do Campeonato Nacional de Futebol Face Provincial da Zambézia, sendo que o Jer transita então para a fase final desta competição e os outros, portanto, as outras formações que se vão juntar ao Jer de Kilimani serão conhecidos na tarde deste domingo e toda a informação para o jornalista.
2: Jer de Inhansunge terminou
1: a
2: participação na primeira fase do Campeonato Nacional da 2ª Divisão ao nível da Zambézia em futebol com a vitória por 2-0 diante do 3 de fevereiro. Foi um jogo de abertura da nona e última jornada. Os golos de Jerry de Inhansunge surgiram todos na segunda parte, aos 35 minutos e 40 minutos. O 3 de fevereiro, apesar de algum domínio em determinados momentos do desafio, não conseguiu marcar. O capitão da coletividade, Lele, fala de uma ponta final do campeonato caracterizada por ausência de jogadores e treinadores nos treinos e dias de jogo.
3: É muito difícil, mas isso... Isso é reflito daquilo que tudo que fizemos durante a semana. Não treinamos e chegamos aqui a nos dar sinal e vem hoje, porque não, as pessoas que treinaram nem chegávamos de 10 e viemos. Já há um problema que está acontecendo entre nós, visto que estamos a jogar sem treinadores há 2 semanas. Esse é o efeito. Vitória é algo que se prepara durante a semana. Então, quando não se prepara, o resultado é esse.
2: Terminam com esta derrota neste campeonato?
3: Sim, terminamos com
2: que
3: derrota.
2: Que avaliação que faz da vossa participação?
3: Uma avaliação muito negativa, mas é bom porque a maioria dos nossos jogadores estão a vir do recreativo, né? Um futebol que é muito difícil, né? Se enquadrar aqui no futebol profissional. Mas isso deu para motivar alguns colegas para aproximar, nos trabalharmos, estarmos juntos de novo, para fazermos melhor que este ano.
2: Por seu turno, Riquelme, da equipa de guerra de Inhansunge, destaca o último jogo do campeonato terminado com vitória.
4: O jogo foi muito bem, os meus colegas comportaram-se bem pelo jogo e gostei pela vitória. Estou muito feliz, mesmo sendo o último jogo, não temos como onde ir, mas a participação... Foi muito bem, apesar da equipa não estar bem, assim tão bem.
2: Este domingo, no encerramento da prova, poderão definir-se as equipas que transitam a fase a eliminar nos jogos Só Proteção Ferroviária e Sporting 1º de Maio. Ferroviário lidera a prova com 22 pontos, seguido da Só Proteção com 21 e o Sporting tem 19 na terceira posição. Abner Tchernenko, Kilimani.
1: Obrigado, Abner Tchernenko, a partir da cidade de Kilimani, província da Zambézia, onde, portanto, o Jerdy Inhansunge derrotou ontem o 3 de fevereiro de Kilimani, partida da nona e última jornada da Série A do Campeonato Nacional de Futebol, fase provincial da Zambézia, sendo que as outras formações que seguem na fase final serão conhecidas na tarde deste domingo. Musicalmente, vamos até a província da Zambézia. Copina na música. Odin Madame Natimane. Elijah Almeida. Ixi. Ewani.

0: 11 horas e 44 minutos, pela ajuda de Almeida Morimá, nesta manhã aqui na Rádio dos Campeões. E vamos dar um pulo até a cidade de Chimoio, província de Manica, onde o Machete de Chimoio despachou ontem a Associação Desportiva 3 de Março de Manica com goleada. Toda a informação para o Marcos Nazário, que acompanhou o desenrolar desta partida.
1: O Machete goleou este sábado no campo municipal de Chimoio, a Associação Desportiva 3 de Março de Manica, por 5-1, em jogo da penúltima jornada do Campeonato Nacional de Futebol da 2ª Divisão, fase provincial de Manica. E para o Machete marcaram Joshua, Edson e Santos, uma vez cada, enquanto Mutepa, Bizou e Lurdino apontou o único golo da Associação Desportiva 3 de Março. No final do jogo, o técnico do Machete, Arnaldo, disse que a equipe pretende garantir o segundo lugar na competição.
2: Aproveitamos as fragilidades, né, onde achamos que são muito fracos. A equipa ataca bem. Nós também obrigamos os nossos alas a ser muito velozes. E foi aquilo que se viu. Foi um jogo que nós preparamos durante a semana. E hoje saímos felizes. As equipas se bateram bem. E o 3 de março teve muitos erros. E aquilo que se viu, a nossa equipa se comportou bem na defensiva. E a nossa finalização hoje foi impecável.
1: O treinador da Associação Desportiva 3 de Março, Augusto João, atribui a derrota às várias dificuldades que a equipa tem enfrentado nos últimos dias.
3: De novo, o ambiente não está nada bem. Eu tenho que ir para trás dos jogadores. Os jogadores não treinam. É difícil. Fizemos bem o jogo passado, antepassado, mas este jogo muito mal. Fomos aos treinos durante a semana, 5, 6, 7 jogadores. É difícil para uma competição assim grande.
1: Na abertura da jornada, o Clube Desportivo Nova Jerusalém perdeu por 4-3 diante do Grupo Desportivo e Recreativo de Sena de Missica. A jornada prossegue este domingo com os jogos União Desportiva de Vanduzi, Teste África, Academia de Futebol de Chimoio, Trans Escapa Company e Pensão Delegado de Gondola, contribuintes do INSS. Marcos Nazário, a partir de Chimoio.

0: 11 horas e 51 minutos e agora vamos falar da Bola UAR. Jogou-se ontem para a 11ª jornada do Campeonato de Voleibol da cidade de Maputo, tal como reporta o jornalista Carlos Langa.
1: Águias especiais venceram este sábado uma outra por 3-1 em jornada 11 campeonato de voleibol cidade de Maputo, isto em masculinos, ou com os seguintes parciais: 19-25, 30-28, 25-16 e 25-19. Joelho, capitão das Águias, este triunfo, como é que foi?
2: Bem, foi positivo. Começamos o jogo de uma forma péssima, pois entregamos o primeiro set e viemos muito convictos da vitória. Entramos no primeiro set, mas a equipa encontrou-se no final e conseguimos reverter até terminar o jogo por 3-1.
1: Nessa ótica, ganha um passo para a liderança com 26 pontos. A Aliança fica atrás de vocês. Como é que olha para esta subida vossa?
2: Bem, ainda não é certeiro, porque a equipa da Aliança está mesmo com um jogo em atraso. Então, estamos em frente por enquanto, mas ainda devemos um jogo contra a Aliança, que é para poder determinar mesmo se ficaremos fixos na primeira posição.
1: Obrigado, Joel, capitão das Águias Especiais. Agora o Camilo, da banda do Mootas, perde 3-1. Como é que justifica esse desaire?
3: É dizer que nós entramos bem, mas por causa do segundo set, nós estivemos bem no segundo set, então isso afetou todo o jogo.
1: O campeonato em si, para o Mootas, como é que vai vendo?
3: Está a decorrer tudo bem. O que nós precisamos mesmo para subirmos é de mais treino, mais encontro. Acredito que vamos chegar onde nós queremos.
1: Obrigado, Camilo, jogador do Mootas, que perdeu neste sábado frente a Águias Especiais por 3-1 com os seguintes parciais: 19-25, 30-28, 25-16 e 25-19. Ainda em masculinos, neste sábado, a Académica B venceu a Maputo Jazz por 3-2. Em femininos, a formação da UP venceu a Aliança por 3-2. A Académica venceu o Ivole por 3-0. Nessa ótica, a Águias Especiais comanda a prova em masculinos com 26 pontos e ao P comanda femininos com 21 pontos.
0: Obrigado, Carlos Langa. E então, o desenrolar da 11ª jornada do Campeonato de Voleibol da cidade de Maputo. Antes de seguirmos mesmo para a cidade e província de Sofala, vamos ficar com música.
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0: Sheila Jesuíta, e o tema é Maputo Tem, nesta manhã aqui na Rádio dos Campeões, quando 2 minutos nos separam das 12. E antes de seguirmos para a hora 12, seguimos então até a cidade da Beira, o encontro de Felipe Jorge, que dá conta de que a província de Sofala quer ocupar os lugares de pódio na modalidade de ginástica no 16º Festival Nacional de Jogos Desportivos Escolares, agendados para 29 deste mês a 6 de setembro na cidade de Inhambane.
1: Os ginastas consideram estar em boas condições para representar com dignamente e esperam transformar a preparação realizada nos últimos tempos em resultados positivos no certame.
2: Anisha Carlitos, estou na modalidade de ginástica. Eu espero ganhar e o treino está a decorrer muito bem.
3: Alguma mensagem que deixa especial?
2: Sim, o desporto de ginástica, só de falar é uma coisa fácil, mas irmos na prática é muito difícil. Faz bem à saúde.
4: Arlindo José, eu prometo nós trazer medalha, que nosso treino de ginástica está a decorrer bem.
3: Os treinos estão de correr bem, não é?
4: Sim, está.
3: Não há dificuldade?
4: Não, não há.
3: Todas as condições estão criadas?
4: Sim, estão bem criadas.
3: Ok. Em Inhambane, o que vão me trazer?
4: Eu prometo trazer esse medalha, se tiver taça, nós vamos completar tudo. Tudo.
3: Vai ser fácil?
4: Sim, sim, tudo. Vai ser muito fácil.
5: A Xana Fatira, eu espero que devo ganhar.
3: Quer ganhar?
5: Sim. Eu devo me concentrar na corda e devo correr muito rápido. Eu gostaria que eles praticassem também o desporto.
1: Já o treinador da seleção de Sofala na modalidade de ginástica, Eduardo Sangoma, mostra-se satisfeito com a evolução dos atletas, destacando a melhoria de qualidade técnica apresentada nos treinos. Sangoma explica ainda que a equipa está de olho no principal troféu da competição, apontando para uma participação que permita conquistar lugares de destaque na ginástica.
6: O grupo está bem preparado. Vão esperar uma Sofala surpreendente, porque os trabalhos começamos há muito tempo. Os meninos também estão super motivados, como nós professores. E esperamos atingir o pódio.
3: Vai ser fácil, professor?
6: Fácil nunca é, não é? Atendendo e considerando que as outras províncias também estão se preparando. Mas eles vão se bater com Sofala. Sofala vem com muita garra.
3: A meta qual é?
6: A meta é primeiro lugar. Se conseguirmos. Se não conseguirmos o primeiro, o segundo não pode escapar. Só fala na final, sempre na final, porque já incutimos isso nos meninos, que temos que lutar até o fim.
1: A expectativa cresce à medida que se aproxima a 16ª edição do Festival Nacional dos Jogos Desportivos Escolares em Inhambane 2026. Para os ginastas, o desafio será agora levar para o palco da competição a evolução demonstrada durante os treinos e transformar o trabalho realizado em medalhas e lugares do pódio. Felipe Jorge, Beira.
0: Obrigado, Felipe Jorge, a partir da capital provincial de Sofala. O relógio marca em todo o território nacional. São, neste preciso momento, 2:02. Sigo, então, ao encontro do jornalista Albino Muyambo para a atualização do Jornal Desportivo da Tarde. Boa escuta.
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0: Boa tarde. Dois jogos abrem hoje na província de Tete a disputa da Jornada 17 do Moçambola 2026. A Associação Moçambicana para o Desenvolvimento da Indústria de Golfe, Amogolf, quer massificar a prática da modalidade em todo o país. Jenny Katamu, titular na vitória do Sporting ontem, frente ao Alverca, na Liga Portuguesa de Futebol. Está a começar o Magazine da Tarde. Aceita os cumprimentos de Albino Muyambo, que está na edição e apresentação, e Mauro Jamis, na sonorização. Boa escuta. Duas partidas estão agendadas para esta tarde na província de Tete, referente à 17ª jornada do Moçambola 2026. Em Moatize, no campo 25 de setembro, o Xingal de Tete, com 8 pontos na última posição, enfrenta o segundo colocado, Farvá da Beira, com 27 pontos. Na Vila do Songo, o campeão em título União Desportiva de Songo recebe a Liga Desportiva de Sofala. O jornalista Mamad Rafik entrevistou os treinadores dos dois conjuntos.
1: O técnico dos hidrelétricos da Vila do Songo, do Razaki, promete uma equipa com pontaria para alcançar os 3 pontos.
2: Isto não está fácil. Eu penso que a gente tem que sentar um bocadinho e ver o que é que está aqui a faltar no último terço. Agora a Liga Desportiva de Fala também é uma equipa de certeza em Baqui Fechar-se, que é uma equipa que se comporta muito bem em termos defensivos. Vamos tentar furar a muralha defensiva, que é para ver se conseguimos voltar às vitórias, porque é importante voltar às vitórias aqui em casa.
1: Do outro lado, o timoneiro da Liga Desportiva de Sofala, Ivo Gonçalves, apesar de reconhecer as dificuldades, promete uma equipa cautelosa para não perder pontos.
3: Vamos continuar a trabalhar. Não treinámos depois de um jogo de Lixinga. Nós não treinámos, tínhamos que pegar a estrada para fazer 600 km, coisa que não pode acontecer. É um sacrifício enorme para os jogadores. Mas pronto, as coisas devem se mudar. A Liga de Futebol tem que mudar. Isto nós não treinámos depois de um jogo. Agora vamos fazer mais alguns quilómetros até Songo para fazer o jogo. Mais uma final contra Songo, para aquilo que é o nosso objetivo.
1: Antecâmara do jogo, União Desportiva de Songo, Liga Desportiva de Sofala, este domingo na Vila de Songo, em Tete. A União Desportiva de Songo vai para este embate com 21 pontos na quinta posição. Liga Desportiva de Sofala com 15 pontos está em nono lugar, numa prova futebolística liderada pela Associação Black Bullies com 32 pontos.
0: A jornada 17 prossegue na próxima terça-feira com a efetivação dos encontros. A Associação Desportiva de Pemba Ferroviária de Nampula, no Estádio Municipal de Pemba, em Cabo Delgado, e Machaquene Ferroviária de Maputo, no relevado sintético dos Canarinhos, aqui na cidade de Maputo. Na próxima quarta-feira está em perspectiva um grande jogo de futebol entre o Costa de Sol e Black Bulls. O Bahia de Pemba joga também na próxima quarta-feira diante do Ferroviário de Nacala, no reencontro de Artur Semedo com seu antigo adjunto, Tiago Machaís. Ontem, no encerramento da Ronda 16, Danito Nhampossa, técnico do Ferroviário de Maputo, perdeu o seu primeiro clássico ao leme dos locomotivas da capital, frente ao Costa de Sol, por 1-0. Mesmo com a derrota, Danito Nhampossa gostou da atitude dos seus jogadores.
4: Fomos infelizes no jogo. A equipa teve atitude, jogou, mas pronto, quando não marcas gol, não tens como ganhar o jogo. Fomos infelizes naquele lance. Então, foi o único lance que ditou o resultado do jogo.
5: Regressa a casa, reencontro. O que é que encontrou no Ferroviário?
4: O mesmo Ferroviário. Os jogadores estão aqui, são os que já trabalhei com eles. Então, vou voltar a casa e encontrar quase todos os mesmos jogadores.
5: E para mudar o rumo destes maus, em algum momento, acontecimentos, o que é que pensa fazer?
4: Se continuarmos a jogar como jogamos hoje, termos a sorte de fazer golo, isso é que pode mudar alguma coisa.
0: Por banda dos Canarinhos, Chico Mioch, adjunto do Horácio Gonçalves, referiu que o jogo foi espetacular.
6: O jogo foi espetacular. E não vou deixar de falar do árbitro que o penalti que não deixou de assinalar. Mas é assim, cada vez mais estamos a tentar alcançar o jogo objetivo, que é sempre chegar lá no top, ganhar jogo a jogo. Agora passou o Ferroviário, agora é pensar no jogo da quarta-feira, que é com a BB.
5: Os golos valem aquelas que entram. Autogolo, Costa Sol sai com 3 pontos, é verdade. Criou situações que também poderia ter marcado.
6: Fazemos muito, acho que todo mundo viu. E aquilo aconteceu, e foi para aquilo que aconteceu, é que houve pressão do coisa, da equipe. Então a equipe esteve bem. O importante eram 3 pontos. Saímos aqui com 3 pontos para parabenizar a rapaziada que soube lutar e esteve bem no campo. É assim mesmo.
0: Costa do Sol vence Ferroviário de Maputo por 1-0 na estreia de Danito Nhampossa no comando técnico dos Verdes e Brancos. Espaço para o golfe neste jornal. O presidente da Associação Moçambicana para o Desenvolvimento da Indústria de Golfe, Danilo Nhantumbo, está a participar na reunião de quadros do Partido Frelimo, que acontece na cidade de Chimoio, província de Manica. Entrevistado pelo jornalista Dine Kassamo, o líder da Amogolf garante que a sua agremiação quer massificar a prática da modalidade em todo o território nacional.
7: A organização está a promover o golfe durante a Conferência Nacional de Quadros da Frelimo, em Chimoio, onde participantes têm tido oportunidade de conhecer e experimentar a modalidade. Segundo o chanceler de Planeamento e Projetos Estratégicos da Amogolf, Jacob Bacera, a iniciativa pretende incentivar mais moçambicanos, incluindo crianças e jovens, a praticarem golfe. Bacera afirma que a associação já registou uma boa adesão à iniciativa, destacando a participação de crianças de Chimoio com potencial para se tornarem futuros talentos da modalidade. De acordo com a fonte, a exposição do golfe na conferência enquadra-se no âmbito da iniciativa do presidente Daniel Chapo da massificação da modalidade.
8: Estamos a trazer este no quadro de camarada presidente Chapo, e que é o patrono do golfe. Ele está a dizer que nós temos que ter mais moçambicanos a jogar golfe. Então, qual é o melhor sítio para começar? Se não, aqui onde é que tem os quadros. Bom, já tivemos muitas pessoas, muitos quadros aqui já vêm aqui aprender a jogar, gostaram muito. Temos também onde nós tivemos muitas crianças do Chimoio que vêm aqui jogar e jogar, praticar golfe, e estamos a admirar que existem já algumas crianças que mostra que tem uma tendência de estar uns próximos Tiger Woods de Moçambique.
7: A Amogolf defende ainda que a expansão do golfe poderá contribuir para promover a imagem de Moçambique, tendo como meta tornar o país uma referência no golfe a nível africano e mundial.
8: A ideia da sua excelência, a presidente Daniel Chapo, é tornar Moçambique como uma referência no golfe africano e a nível mundial. Então, assim, quando nós temos mais pessoas a praticar, vai elevar o nome, a marca Moçambique. Então, essa é a plataforma, o golfe é uma plataforma mais inteligente para elevar o nome do nosso belo Moçambique.
7: Chanceler de Planeamento e Projetos Estratégicos da Amogolf, Jacob Bacera, falando na exposição da modalidade no âmbito da Conferência Nacional de Quadros da Frelimo.
0: Agora vamos falar dos Jogos Desportivos Escolares, que a província de Inhambane hospeda de 29 de agosto corrente até 6 de setembro próximo. A província de Sofala, na ginástica, quer lutar pelos lugares cimeiros. Repórter Felipe Jorge.
9: Os atletas de ginástica da província de Sofala prometem lutar pelos lugares do pódio na 16ª edição do Festival Nacional dos Jogos Desportivos Escolares Inhambane 2026. Os ginastas consideram estar em boas condições para representar com dignamente e esperam transformar a preparação realizada nos últimos tempos em resultados positivos no certame.
10: Anisha Carlitos, estou na modalidade de ginástica. Eu espero ganhar. E o treino está decorrendo muito bem.
11: Alguma mensagem que deixa especial?
10: Sim, o desporto de ginástica, só de falar é uma coisa fácil, mas irmos na prática é muito difícil. Faz bem à saúde.
12: Okay. Arlindo José, eu prometo nós trazer medalha, que nosso treino de ginástica está decorrendo bem.
11: Os treinos estão decorrendo bem, não é?
12: Sim, está.
11: Não há dificuldade?
12: Não, não há.
11: Todas as condições estão criadas?
12: Sim, estão bem criadas.
11: Okay. Em Amano, o que vamos trazer?
12: Eu prometo trazer esse medalha, se tiver taça, nós vamos completar tudo.
11: Vai ser fácil?
12: Sim, sim, tudo. Vai ser muito fácil.
13: A Xana Fagira, eu espero que deve ganhar.
11: Quer ganhar?
13: Sim. Eu devo me concentrar a corda e devo correr muito rápido. Eu gostaria que eles praticassem também o desporto.
9: Já o treinador da seleção de Sofala na modalidade de ginástica, Eduardo Sangoma, mostra-se satisfeito com a evolução dos atletas, destacando a melhoria de qualidade técnica apresentada nos treinos. Sangoma explica ainda que a equipa está de olho no principal troféu da competição, apontando para uma participação que permita conquistar lugares de destaque na ginástica.
14: O grupo está bem preparado. Vão esperar uma só fala surpreendente, porque os trabalhos começamos há muito tempo, os meninos também estão super motivados, como nós professores, e esperamos atingir o pódio.
11: Vai ser fácil, professor?
14: Fácil nunca é, nunca é, não é? Atendendo e considerando que as outras províncias também estão se preparar. Mas eles vão se bater com Sofala. Sofala vem, vem com muita garra.
11: A meta qual é?
14: A meta é primeiro lugar, se conseguirmos. Se não conseguirmos o primeiro, o segundo não pode escapar. Sofala na final, sempre na final, porque já incutimos isso nos meninos, que temos que lutar até o fim.
9: A expectativa cresce à medida que se aproxima a 16ª edição do Festival Nacional dos Jogos Desportivos Escolares em Inhambane 2026. Para os ginastas, o desafio será agora levar para o palco da competição a evolução demonstrada durante os treinos e transformar o trabalho realizado em medalhas e lugares do pódio. Felipe Jorge, Beira.
0: Outra província que quer fazer história nesta edição dos Jogos Desportivos Escolares é Tete, que parte para Inhambane na próxima terça-feira e inclui na sua delegação professores e técnicos de educação física e desportos.
15: O seu departamento de desporto da Direção Provincial da Juventude, Emprego e Desporto em Tete, diz que ao levar técnicos de educação física das 8 modalidades desportivas para o Festival do Jogo Desportivo Escolar de Inhambane, é sinal de que Tete quer trazer bons resultados para casa. Ele, o Xelengo, disse que esses, e ao juntar-se aos melhores dos melhores, está esperançado de que vai ser desta vez que a província de Tete poderá alcançar o almejado topo deste festival. Já há poucos dias de partida para Inhambane, Xelengo espera a maior concentração possível para que na terra da boa gente não seja apenas mais uma presença da província de Tete. Aos professores e técnicos de educação física, Xelengo espera que o conhecimento e a experiência acumulada nas 8 modalidades esportivas vai fazer diferença neste festival.
16: A partir do momento que o professor de educação física acaba tendo domínio da matéria, o que tem acontecido é que cada professor procura uma certa inclinação, uma certa modalidade. Por exemplo, temos aqui o professor é de educação física, mas tem uma inclinação no futebol. Assim como os outros professores de educação física. Por isso temos o basquetebol, temos o voleibol, temos todas essas modalidades. São todos professores de educação física qualificados. Cada um com sua inclinação e suas habilidades.
15: São essas habilidades que devem ser postas em prática no Festival dos Jogos Desportivos Escolares em Inhambane 2026. O seu departamento de desporto da Direção Provincial da Juventude, Emprego e Desporto em Tete, Hélio Xelengo, e o balanço dos mais de 2 meses de preparação de Tete ao Festival Desportivo Escolar. A partida de Tete em Inhambane está prevista para o próximo dia 25 deste mês e o arranque do Festival Nacional dos Jogos Desportivos Escolares está agendado para 29 de agosto deste 2026. Arriema Desporto, Cidade de Tete, Manuel Cardoso.
0: O governo da província de Nampula quer erradicar o consumo das drogas na província e pretende utilizar o desporto para afastar os jovens deste mal. Repórter Nelson Tatanha.
17: A representante do secretário de Estado na cerimônia de ensaio do torneio Chapo Chapo, realizado este sábado na cidade de Nampula, Graça Monteiro, disse que o jovem que se encontra envolvido em qualquer tipo de desporto está isento de vicissitudes. Por isso, louvou a iniciativa presidencial de desviar a juventude de situações que minam seus sonhos. O mesmo pensamento é partilhado pelo coordenador do recreativo de futebol Chapo Chapo, Jogonias Malembane, na província de Nampula, durante a partida que opunha as seleções distritais de Nacala e Nampula. As nossas fontes pediram, na ocasião, a necessidade da prática do desporto em detrimento do consumo de droga, álcool, entre outros males.
18: Relativamente à questão de fumaça,
19: que eles se abstenham destas práticas, porque não fazem bem aos próprios jovens, distorcem aquilo que é o foco da juventude, olhando por práticas malícias destas.
20: A mensagem a deixar para a juventude é que continuemos com foco, abandonemos aquilo que são caminhos desviantes e tomemos a dianteira naquilo que são os destinos do nosso país e apreciemos o futebol e continuemos unidos.
17: O resultado final do jogo sorriu mais para a seleção de Nampula ao derrotar a Dinakala por 9-8, resultado conseguido na marca de pontapés de penalti depois de nulo durante os 90 minutos.
2: Não foi fácil, tínhamos que respeitar o Nakala. Veio com tudo, descobrimos lá que na verdade foi um jogo bem preparado e conseguimos exatamente alcançar aquilo que é o objetivo.
21: Em algum momento tivemos alguns lances que em algum momento podemos passar culpa a nós mesmos. Durante os 90 minutos fomos melhores que a equipa adversária.
17: Treinador de futebol da seleção de Nampula, Albano, e Dinakala, Florentino. O ensaio do Chapu Chapu aconteceu em pleno dia da elevação de Nampula à categoria de cidade para a satisfação de Hassan Hussein, representante do autarca de Nampula, no evento.
22: É um grande privilégio que hoje, ao completarmos 70 anos, acolhemos esta iniciativa recreativa de Chapu Chapu, onde a cidade de Nampula, ao celebrar 70 anos, saiu vitoriosa. É certo que Nampula é a capital do norte, então mesmo os Nakala também fazem parte desta cidade. Ninguém perdeu, todos nós ganhamos.
17: Além da partida de futebol, no princípio, intervalo e final do jogo, no estádio 25 de junho, os 70 anos da cidade de Nampula foram abrilhantados por exibição musical de artistas de Nampula. Nelson Tatanha, Nampula.
0: No estrangeiro, o Mamelodi Sundowns recebe hoje o Golden Arrows no estádio Loftus, em Pretória, em desafio da primeira mão das meias-finais da Taça da Liga Sul-Africana em futebol. Toda a informação com o correspondente da Rádio Moçambique em Joanesburgo, Eduardo Figurão.
7: O Mamelodi Sundowns recebe hoje o Golden Arrows no estádio do Loftus, em Pretória, em desafio da primeira mão das meias-finais da Taça da Liga Sul-Africana em futebol. O jogo tem início marcado para as 15 horas. Para chegar a esta etapa, o Sundowns eliminou o Polo Guanicite de Manuel Cambala por 3-2. Este resultado foi construído no prolongamento. Por seu turno, o Golden Arrows afastou o gigante Kaiser Chiefs por 1-0. O Golden Arrows e o Mamelodi Sundowns voltam a jogar entre si em partida de segunda mão no próximo dia 30. No primeiro jogo realizado ontem da outra semifinal, o Warren Paras foi ao terreno do Segukuni United vencer pela tangencial marca de 1-0. No próximo dia 29, o Warren Paras vai receber no seu terreno este mesmo Golden Arrows. Este sábado fica completa a disputa da jornada inaugural do Campeonato de Futebol da Primeira Divisão da África do Sul, com os respectivos jogos a produzirem o seguinte quadro de resultados: Hope Futebol Clube 1, Universidade de Pretória 0, Leicester Ford City 1, Orbit College 0, Hangar Lions 2, Gomorra também 2, The Bees 1, Highbury 2, Midlands 0, Magues 1 e Universidade de Northwest 1, Ampington City também 1. Na sexta-feira, na abertura da prova, o Real Native derrotou o Cape Town City por 2-1, enquanto o embate entre o Venda e o Lerum Lions terminou empatado a 1-1. A segunda jornada está projetada para o próximo fim de semana com a seguinte ordem de jogos: Gomorra Venda, Highbury Hope Football Club, Orbit College Hangar Lions, Lerum Lions Universidade de Northwest, Magues The Bees, Universidade de Pretória, Midlands, Ampington City, Real Native e Cape Town City, Leicester Ford City. Na liderança da prova estão o Real Native, o Highbury, o Magues, o Leicester Ford City e o Hope Futebol Clube, com 3 pontos cada. RM Desporto, Eduardo Figurão, Joanesburgo.
0: Em Portugal, Gianni Catamo foi titular na vitória do Sporting por 3-1 frente ao Alverca em partida da terceira jornada do Campeonato Luso de Futebol na sua primeira divisão. Gianni foi substituído na etapa conclusiva, numa altura em que o jornal The Sun, na sua edição de hoje, insiste que o Sunderland vai fazer a derradeira proposta até o fecho do mercado para levar o atleta formado no Machaquene e nos Touros para a Premier League. O tabloide fala numa proposta de 50 milhões de euros e os Leões apontam para a cláusula de rescisão cifrada em 60 milhões de euros. Foi o Magazine da Tarde. Ficam as despedidas de Albino Muyambo e Mauro Jamis. Saudações.
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3 horas e 6 minutos em todo o espaço nacional. Vamos olhar para algumas notas que marcam a atualidade esportiva de caráter internacional. Começamos então com o voleibol de praia. Saiba que o Marrocos continua no topo de voleibol de praia masculino africano. A dupla Zouer e Sofiane venceu a final do Campeonato Africano de Nações de Voleibol de Praia de 2026, que teve lugar, portanto, que terminou ontem em Alexandria, no Egito, dominando os argelinos Kalosh e Dekish em 2-0, pelos parciais de 21-19 e 20-12. Depois de 40 minutos de jogo, os marroquinos conquistaram a coroa continental e principalmente garantiram ao seu país a vaga masculina para os Jogos Olímpicos de Los Angeles 2028, um dos grandes objetivos do torneio em Alexandria. O sucesso também permite que o Marrocos mantenha o título continental masculino conquistado em 2025, mesmo com a mudança na composição da dupla campeã. No setor feminino, as nigerianas estão no topo da África e garantem seu lugar também para os Jogos Olímpicos de Los Angeles 2028. A Nigéria é campeã africana de vôlei de praia. A dupla nigeriana Esther e Pamela venceu a final do Campeonato Africano de Nações, derrotando as marroquinas Alessandra Eat e Darai em 2-7-0 pelos parciais de 21-18 e 21-11 em Alexandria, no Egito. Ao final da partida dominada, a Nigéria conquista, sim, a coroa continental e, principalmente, garante a vaga africana para o torneio feminino de vôlei de praia dos Jogos Olímpicos de Los Angeles 2028. O regulamento desta edição prevê, de fato, que os campeões continentais masculino e feminino qualifiquem seus países para Los Angeles 2028. 13 e 7, outras notas também. A Federação Cabo Verdeana de Basquetebol indicou, portanto, na cidade da Praia, que a qualificação para o Mundial 2027 como objetivo imediato e definiu a liderança africana como meta para os próximos 7 anos. Em declarações aos jornalistas à margem da recepção oficial, a Seleção Nacional Cabo-Verdiana, antes da deslocação da equipa à Tunísia, o presidente da Federação Cabo-Verdiana de Basquetebol, José Semedo, reconheceu a dificuldade das duas etapas que ainda separam Cabo Verde da qualificação, mas apontou como alcançável a presença da seleção entre as 5 equipas africanas que disputarão o Mundial. Para além da qualificação, a Federação estabeleceu como objetivo de longo prazo colocar a equipa cabo-verdiana no topo do basquetebol africano. José Semedo lembrou que Cabo Verde já integra as 5 melhores seleções do continente africano, mas defendeu uma aposta mais ambiciosa, com recurso também a atletas da diáspora, sobretudo nos Estados Unidos da América e em países europeus. A Federação Cabo-Verdiana de Basquetebol conta ainda com parcerias com o governo e o setor privado para criar condições de preparação e participação da seleção, mas o dirigente salientou que a concretização das metas depende da continuidade desse apoio. Por parte do atleta Ivan Almeida, colocou como prioridade na próxima janela a conquista de 3 vitórias, de forma a manter Cabo Verde no caminho para o Mundial 2027. O nosso objetivo é ganhar 3 jogos para continuarmos a caminhar de qualificação para o Mundial de Qatar de 2027, salientou o atleta Ivan de Almeida. O internacional cabo-verdiano reconheceu a pressão associada aos compromissos de 27, 28 e 30 de agosto corrente, mas enquadrou na responsabilidade de representar Cabo Verde ao mais alto nível. Quanto à eventual ausência de Ed Tavares, Ivan Almeida admitiu que a presença do poste internacional tornaria a missão muito mais fácil pelo contributo que poderia dar no ataque e na defesa. Ainda assim, o basquetebolista apontou a necessidade de maior foco e entrega do grupo para responder ao desafio e procurar cumprir o objetivo traçado. Cabo Verde disputa a próxima janela de qualificação de 27 a 30 de agosto em curso em Tunis, na Tunísia. O caminho para a 6ª edição da Liga dos Campeões Feminina da CAF começa já com os torneios de qualificação zonais para definir as equipas que se juntarão às atuais campeãs AS FAR de Marrocos no torneio. O AS FAR de Marrocos garantiu seu lugar na fase final como campeã vigente, depois de ter conquistado então o torneio pelos seus desta prova. Vamos então aos campeões, que se vão juntar a esse FAR de Marrocos, sairão, portanto, dos torneios zonais da COSAFA, o NAF, o AFO, o AFO A e o AFO B, e bem como o NICAF C, SECAF, são tantos representantes que sairão
destas provas, que decorrem neste momento até dia 29. Na COSAFA, a sede está em Gaborone, no Botsuana, onde no grupo A temos Gaborone United Leaders, Lesotho Defence Force, Zesco Ndola Scale e Werratz Queenie. No grupo B está Mamelodi Sundowns da África do Sul, Nzinze Ops da Eswatini, Costa do Sol de Moçambique, Siva Trix do Malawi. E, portanto, hoje jogam neste momento Nzinze Sport do Malawi e Costa do Sol, e mais tarde, quando forem 15 horas, vão jogar Mamelodi Sundowns da África do Sul e Líder Silva Track para o grupo B. Para o grupo A, os jogos têm lugar amanhã. Ereta Queens e joga, portanto, com Leiders, enquanto que às 15 horas, Gaborone United com Zesco Ndola Gales jogam, portanto, amanhã, quando forem 15 horas. Ontem, jogos realizados para o grupo E, para o grupo A, assim que é, portanto, para o grupo A, assim que é, Lesotho Defence Force, portanto, 0, Zesco Ndola Girls 1, e Gaborone United 1, Ereta Queen 0. São os resultados dos jogos, portanto, verificados ontem. E já no... Na sexta-feira, Costa do Sol perdeu por uma bola a duas diante de Silva Trix do Malawi, enquanto que noutra partida, portanto, Mamelodi Sundowns da África do Sul goleou o Nzinze Ospa de Eswatini, também de Eswatini, por 8 bolas sem concorrência. Hoje, tal como dissemos, jogam, portanto, Nzinze Ospa do Malawi diante do Costa do Sol e Mamelodi Sundowns da África do Sul e Líder Strike, portanto, do Malawi. E, portanto, Nzinze Ospa de Eswatini joga com Costa do Sol, enquanto Mamelodi Sundowns da África do Sul joga com Silver Strike do Malawi. O jogo está agendado para as 15 horas, sendo que neste momento o Costa do Sol está já a jogar para o grupo B do torneio zonal da COSAFA, que dá acesso então à fase final do campeonato africano de futebol feminino, onde já se encontra o FAS Rabat de Marrocos como equipa já apurada para esta fase. O relógio marca 3 horas e 14 minutos em todo o território nacional. Seguimos com música aqui neste canal de eleição.

0: 3 horas e 22 minutos em todo o espaço nacional, música e também informação desportiva de caráter nacional e internacional.
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um empate sem golos em desafio da primeira jornada do Campeonato Nacional de Futebol de Angola, Fogo Gira Bola, frente ao Desportivo da Lunda Sul, disputado no estádio Sagrada Esperança, na cidade de Lundo. Outro resultado dos jogos realizados ontem: Bravos do Maquis 3, Sagrada Esperança da Lunda Norte 0, Cabinda 0, Libolo 3, 1º de Agosto 1, Desportivo da Huila 0 e Clube Desportivo da Lunda Sul 0, Petro de Luanda 0. Hoje há jogos para o prosseguimento da ronda. Futebol Clube de Luanda joga com Kaala, quando forem 17 horas de Moçambique. À mesma hora, 1º de maio, joga com Capo Escorpo do Palanca. Também à mesma hora, São Salvador recebe o Interclube. E, por fim, quando forem 19 horas e 30 minutos, o Wiliete de Benguela joga com a Académica do Lobito. Para o prosseguimento, então, da ronda inaugural do Campeonato Nacional de Futebol de Angola, vulgo Girabola, edição 2026. Mais música para ouvir já a seguir.

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3:31 em todo o espaço nacional. Vamos então honrar os nossos compromissos comerciais.

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6: 3 horas e 34 minutos. Neste momento, o 1º de maio de Climane joga diante do Sporting de Climane em partida da 10ª e última jornada da Série A do Campeonato Nacional de Futebol da 2ª Divisão a nível da província da Zambésia. O jogo tem lugar no campo do Ferroviário de Climane. Anteceder este, ou seja, mais tarde, portanto, quando forem 15 horas, a Só Proteção de Climane recebe o Ferroviário de Climane no mesmo recinto, ou seja, no campo das locomotivas da cidade de Climane. Os ingressos estão a 60 meticais sombra e 50 meticais para as bancadas sol. E hoje joga-se, então, para a 10ª e última jornada da fase regular do Campeonato Nacional de Futebol da 2ª Divisão a nível da província da Zambésia. 3 horas e 35 minutos.

3:37, caminhamos então para a ponta final deste período de emissão aqui no seu canal de eleição, a rádio que leva até si um mundo apaixonante do desporto.

0: Sai daqui!
1: 3 horas e 44 minutos. Instantes finais deste período de emissão. Mas antes, ainda resta tempo para espreitarmos a nossa montra sonora.

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1: 3 horas e 49 minutos, caminhamos a passos largos para o fim deste período de emissão. Ainda resta tempo para dançarmos ao som da boa música.

3 horas e 52 minutos, caro ouvinte, eu fico por aqui com a promessa de voltar a estar consigo numa próxima ocasião. Sou Carlos Calisto, foi um prazer enorme termos cruzado em antena neste espaço sonoro de rádio que leva até si o mundo apaixonante do desporto. Retiro-me com esta música, Viva a Vida!

0: para termos policiamento muito próximo do público. É verdade que vai ser um pouco estranho, mas estamos aqui a ver a possibilidade de, em vez dos polícias estarem fardados, eles vão estar assim com o colete escrito polícia para não assustar muito. E o processo de conscientização vai ser muito, muito bem divulgado. Então, nós acreditamos que com essas medidas haverá garantias que, de facto, isto não voltará a acontecer. Além do mais, nós achamos que existe um grupo de adeptos com alguma atitude um pouco mais enérgica, um pouco mais radicais de ambas as partes, falo do Ferroviário de Nacala e do Desportivo. Esses adeptos, não é? Nós vamos retirar, nós vamos interditar esses adeptos a participar os nossos jogos. E nós acreditamos que com isso a coisa pode minimizar e haverá sempre contato com as entidades de segurança na província para ver se de facto isso não volta a acontecer. No fundo, nós acreditamos que não voltará a acontecer isso.
1: As declarações do presidente do Ferroviário de Nacala, Dilson Libório, foram gentilmente cedidos pela Supersport. Para além de episódios de violência, sobe cada vez mais de tom a contestação à atuação dos árbitros. Aquil Marcelino aponta para um campeão já anunciado.
2: Do jeito que está o campeonato, muito controlado. Eu acho que já está com um sinônimo de um campeão antecipado. Notou-se aqui no jogo hoje. Parecia mais que estavam a gerir um empate por fora do que nós cá dentro a gerir este empate. Pareceu-me muito nisto. O campeonato está muito controlado e eu acho que vai haver um campeão antecipado pelos últimos acontecimentos que está a acontecer no nosso Moçambola. É muito triste, é muito triste. Nós também aconteceu-nos coisas estranhas na Machiche. Ganhámos o jogo a ferro e fogo, um penalti que nos marcaram, primeira parte inexistente. E o campeonato está assim, como está. Aquilo que houve na Cala, aquilo que houve aqui na União Desportiva de Som, o que houve ontem frente ao jogo de Costa do Sol Bahia. Portanto, o campeonato está assim. Eu acho que está muito controlado por entidades específicas. Nós só vamos tentar fazer o nosso papel e chegar no final do campeonato, fazer as contas, ver aquilo que nós conseguimos atingir. Porque também é lutar sozinhos, os outros têm grandes suportes, conseguem controlar tudo e mais alguma coisa. É difícil para nós, é difícil.
1: Ainda ao longo desta semana, caiu Carlos Manuel no Clube Ferroviário de Maputo e entrou Danito Nhampossi.
3: As chicotadas que podem causar surpresa. A do Carlos Manuel não vem causar assim tanta surpresa quando fazemos a associação ou a combinação desta troca de mimos na imprensa com o presidente a dizer uma coisa, o Carlos Manuel depois a ver responder, como se fosse dizer-se na gíria, a corda muitas das vezes rebenta para o lado mais fraco. E numa luta entre presidente e treinador, o lado mais fraco é o treinador. Depois veio agudizar, falava eu de uma associação de fatores. O primeiro fator que elenquei é este, correlacionado de facto com esta troca de mimos na comunicação social. E depois, para o azar do Caló, que primeiro até deu a resposta depois de conseguir vencer um jogo em Maputo, um jogo difícil, foi quando deu a resposta, só que para o azar dele, os jogos subsequentes não correram de feição, o que facilitou a empreitada de quem não o quisesse ver por lá.
1: No futebol feminino, há jogadoras do Costa do Sol de Quilimane assinaladas para a seleção nacional.
4: No clube Costa do Sol consegui quatro mesmo, melhores das melhores, porque na verdade a equipe do Costa do Sol está composta por todas as jogadoras maisas, mas eu tirei quatro melhores das melhores. Mocuba conseguiu umas duas. Conseguiu mais duas de sub-14.
5: O que significa, digamos, esta escolha? Elas vão diretamente ou ainda tem que passar por alguma fase de seleção, de apuramento?
4: Essas vão direto. Vão direto a Maputo. Acredito eu que, aliás, já começamos a trabalhar. Por isso vão direto, vão se compor com aquelas, vão se juntar com as outras e vamos começar a trabalhar para a seleção. O evento já está às portas, já em dezembro.
6: Rita Mavundi afirma estar impressionada com o talento desportivo a nível da província da Zambézia e do país. Este trabalho de prospeção é desenvolvido em todas as províncias. A nível da Zona Centro, as próximas etapas são as províncias de Manica e Sofala.
4: Gostei mesmo. Eu ouvia dizer que Zambézia era um celeiro que havia presenciar e

0: conclui que é mesmo. Consegui algumas miúdas para sub-14 e sub-15. Sub-16 existe, só que não estão a nível daquelas que já temos lá na seleção nacional, mas também existem. Consegui, sim.
1: Esse scouting, qual é a ideia? É para potenciá-las para estarem na seleção nacional ou é para fazer algum acompanhamento para que continuem ainda a desenvolver essa atividade nos escalões onde estão ao nível das províncias?
0: Para sub-16 é imediato, é para estarem na seleção nacional, para se juntarem com as que já temos lá na cidade de Maputo para fazerem uma seleção nacional, que temos que usar em dezembro. Sub-14 também é para fazer uma seleção nacional, mas para eventos que irão decorrer no princípio do próximo ano.
2: Rita Mavunja, selecionadora de futebol feminino para escalões de formação. Abner Chernenko, Climan.
3: E uma casa de apostas decidiu estender o apoio aos campeonatos de basquetebol.
4: Na cidade de Maputo, o apoio já é uma realidade e até foi renovado nesta segunda-feira, um dia em que foram laureados os melhores dos campeonatos deste ano, em ambos os sexos. Vasco Jafar, da Jogabes, diz que esta iniciativa reforça o compromisso da empresa com o basquetebol.
5: O nosso compromisso em promover o desporto, e no caso o basquetebol, não é só a nível da cidade de Maputo. É um desafio que temos internamente, mas acreditamos que vamos conseguir alcançar mais províncias.
4: Já algumas, vamos dizer assim, alguns contactos exploratórios com as províncias?
5: Já temos, sim, estamos em contato já com algumas associações, mas vamos deixar para um momento de surpresa em que vamos anunciar, mas muito em breve serão anunciados.
4: Quanto às premiações em femininos, Bruna Argélio é melhor triplista, Stefania Xiziane melhor marcadora e Silvia Viloso, MVP, melhor jogadora do certame, tendo cada uma recebido 15 mil meticais. As atletas são todas do Ferro Rever de Maputo, clube que amealhou 450 mil meticais. No setor masculino foi tudo para a Costa do Sol. O clube também encaixou 450 mil meticais. A Zénio Coça é o MVP e também o melhor marcador. Stélio Rodrigues é o melhor triplista. Para Celo, é preciso treino extra para lá do coletivo.

0: acima de 10 mil, por exemplo, um reforço do topo, estaríamos a falar aqui acima de 10 mil dólares mês, portanto, que está muito longe daquilo que é a nossa realidade financeira cá em Moçambique. Mas, havendo, neste momento ainda, infelizmente, ainda não temos nenhum reforço, não temos como avançar com nenhum reforço, mas quem sabe, talvez havendo uma oportunidade nos próximos dias, quem sabe o Ferroviário talvez possa trazer aqui alguns reforços, como tem sido o hábito quando existe condição para que se traga reforço.
1: Mário Manique, do Departamento de Basquetebol do Clube Ferroviário de Maputo. O Almirante Dimas ficou com o prémio de melhor árbitro e recebeu um valor monetário de 15 mil meticais. Mas o também árbitro Marcos Abdala foi homenageado ao fim de 32 anos de carreira.
2: Quando o nosso trabalho é reconhecido, isso dá-me vontade de continuar a servir o basquete. Porque em vida estou a ser homenageado, o que é raro no desporto moçambicano.
1: É uma primeira homenagem que tem?
2: Nos 32 anos de arbitragem é a primeira homenagem que tenho.
1: E sente que o basquete tem sabido aproveitar o Marcos Abdala?
2: Os que querem sabem, os que não querem não sabem. Eu não posso dizer que sim, porque, por exemplo, para alguns eu já não sirvo, dizem que está velho. Para a Associação de Basquetebol da cidade de Maputo, nunca descartaram. E sempre que precisam de mim, chamam. Eu estou sempre disposto a servir a Associação de Basquetebol da cidade de Maputo. A Liga, os outros, eu não sei. Mas aqui na cidade de Maputo, nunca parei de apitar basquete.
1: O experiente árbitro de basquetebol, Marques Abdala, para lá da homenagem, encaixou 15 mil meticais.
3: Atenção, Mambas, o Senegal tem um novo selecionador. É o senhor Patrick Vieira, o antigo internacional francês, assume o comando do Senegal, sucedendo a Papi Thiaw, que foi demitido após o Mundial 2026. Como jogador, Patrick Vieira foi campeão do mundo pela França em 1998 e venceu o Euro 2000. Vieira capitaneou os Le Bleus por mais de 100 vezes, para além de ter feito carreira no Arsenal de Arsène Wenger. Os Leões de Teranga vão defrontar os Mambas a 27 de setembro, no início da campanha de qualificação a CAN de 2027, de organização tripartida Quênia, Tanzânia e Uganda. A segunda jornada será a 29 de setembro com o Sudão, no Estádio Nacional do Zimpeto, tal como divulgou a CAF ao longo da semana. E o Sunderland de Reinildo Mandava dá tudo por Jenny Catamo no plantel. Os ingleses estão predispostos a quintuplicar o salário da pérola do Sporting. De 600 mil, Jenny passaria a receber por época 3 milhões de euros limpos. O Sporting só deixa sair Jenny se o atual clube de Reinildo Mandava bater a cláusula de 60 milhões de euros, ou pelo menos andar próximo disso. Cada vez mais determinante em Alvalade, o internacional moçambicano terminou a última época com 47 jogos, 8 golos e 4 assistências. Já nesta temporada, Jenny Catamo foi titular nas duas primeiras jornadas do Campeonato Português, no 2-2 com Estrela da Amadora e no 3-2 com Vitória de Guimarães, para além de ter feito uma assistência em ambos os jogos. CAN de futsal, Moçambique começa a caminhada defrontando Angola 13 de outubro. 2 dias depois, o oponente será o Egito, a fechar a fase de grupos, a Tanzânia. Ao longo da semana, o selecionador nacional Nadir Narotan divulgou a convocatória.
4: O selecionador nacional de futsal Nadir Narotan divulgou a lista dos pré-convocados para os trabalhos da seleção nacional, tendo em vista o Campeonato Africano de Nações a ter lugar no Marrocos de 12 a 21 de outubro próximo. São no total 23 pré-convocados: Carlos Zombe, Zé Otman, Mauro Coça, Júnior de Souza e Pedro Cândido, da Liga Desportiva de Maputo, Abílio Levesen, Henri Figueira, Chumes Júnior e Valério Amus, da Petromoc. Da padaria Ayan, o selecionador chamou Delcio Zandabela e Ecan de Castro. No Ferroviário de Nampula, Nadine Narotan pré-convocou Eugênio Mendes. Enquanto isso, Vasco Maués, Edolson Benes, Amin Dal e Mário Jona são do Maputo Futsal. André Mangue, Amado Cassimo, Ziraldo António e Lineu Macna, do grupo desportivo Chicomo. Taimo Reginaldo está na pré-seleção de futsal e do da Escola de Condução do Planalto, Xavier Márcio Moza Futsal e Ricardo Ferreira do FS Repolet. Os trabalhos de preparação para o CAN de futsal arrancam no próximo dia 31 no pavilhão da Liga Desportiva de Maputo pelas 18 horas. Moçambique integra o

0: Grupo B, do CAN, a par de Angola, Egito e Tanzânia.
1: Estamos inseridos num grupo bastante complexo, com seleções muito fortes. Temos, portanto, a seleção de Angola, que tem visto, portanto, a melhorar bastante nas últimas edições. Temos Egito, que dispensa qualquer tipo de apresentação, presente em várias Copas das Nações africanas, presente no Mundial também, e Tanzânia, que vem desempenhando um papel primordial naquilo que é o desenvolvimento do futsal. Então, a meu ver, as primeiras eleições que tenho é que vai ser um grupo complexo e que isto vai nos testar. Acima de tudo, estamos preparados para trabalhar e defrontar grandes seleções como aquelas que estão inseridas no nosso grupo. Nós já temos o plano praticamente traçado, sabemos exatamente o que é que temos que fazer. Agora que conhecemos os nossos adversários, não é mais fácil, mas é sem dúvida uma ajuda muito grande para prepararmos aquilo que será a forma como devemos apresentar, a entidade que devemos construir e, acima de tudo, a vontade que devemos ter até que a competição comece.
0: Nadine Narotan, selecionador nacional de futsal.
2: Maputo acolhe em dezembro próximo a 12ª edição dos Jogos da AOSC. Para limar arestas, o Conselho do Desporto da União Africana, Região 5, em coordenação com o Comitê Organizador Local, Maputo 2026, está a realizar na capital do país uma missão conjunta de avaliação e preparação dos Jogos Juvenis da Região 5.
3: Os Jogos da AOSC, que terão lugar de 3 a 14 de dezembro próximo na cidade de Maputo, estão em fase final da sua preparação. Conheça a seguir as 12 modalidades que vão corporizar o certame, na voz de Inácio Bernardo, porta-voz da comissão organizadora.
4: Estamos a falar de basquete, estamos a falar do atletismo, natação, vôlei, e no vôlei é vôlei de praia e vôlei em campo. Basquete também, além do basquetebol normal, vamos jogar o 3x3, ok? O taekwondo, o judo, o ténis de campo, o ténis de mesa, ok? E vamos ter também os cadeirantes também, em cadeira de roda, também vamos ter isso. E vamos ter na natação também os paralímpicos ao nível da natação. Dizer que, incluindo os campos onde esses jogos estão realizados, também já foram identificados. Tivemos uma questão à última hora, que foi o problema do Francisco Manhanga e da Justina Machel, onde se ia realizar o ténis, ia realizar o netball. Não tínhamos referido o netball, também uma das modalidades esportivas para ser realizada, praticada nestes jogos, que na realidade tivemos o problema da alteração da data dos exames, mas já conseguimos ultrapassar este problema, porque fomos apresentar o Centro Cultural de Banco do Moçambique na Matola, que oferece excelentes condições para a prática do netball, e também China Moçambique, portanto, na unidade de Eduardo Mondial, onde iremos fazer o ténis de mesa.
3: Inácio Bernardo, porta-voz da comissão organizadora dos Jogos da AOSC, que a cidade de Maputo vai hospedar em dezembro que vem. Inácio Bernardo prestou estas declarações durante uma reunião aqui na cidade de Maputo, que visa fundamentalmente escrutinar os últimos detalhes em relação à organização do evento.
2: Maputo acolhe a missão conjunta de preparação para os Jogos da Região 5. Esta é uma missão de trabalho destinada a avaliar o nível de prontidão, identificar lacunas, definir responsabilidades e acordar as ações prioritárias para a realização bem-sucedida dos Jogos Juvenis da Região 5, Maputo 2026. Está feita a revista da Semana Desportiva. Saudações.
5: Abraço, Adama Timbe, e continuação de um bom domingo. Cuide-se. Tarde de futebol com arranque da 17ª jornada do Moçambola, com jogos em Songo e Moatize. No campo 25 de setembro em Moatize está a dupla Ivan Braz e Mohamed Rafik para as emoções desse encontro entre o Lanterna Vermelha Xingal de Tete e o segundo colocado Ferroviário da Beira. Ivan, boa tarde, seja bem-vindo. Tudo a postos para esse embate.
6: Boa tarde, Jaimita Majeia. Saudação especial aos ouvintes do canal desportivo da Rádio Moçambique. Nesta tarde de futebol com as emoções do Moçambola 2026, Sintético Municipal 25 de setembro, debaixo de sol intenso que as equipas fizeram os habituais exercícios de aquecimento a esta altura, recolheram para o túnel, devem voltar dentro de instantes para estarem perfiladas diante do público, fazer os cumprimentos, fazerem as escolhas dos campos, os gritos de guerra e darem início a esta partida aguardada com muita ansiedade por parte do público e de todos os presentes aqui neste recinto de jogo. Rapidamente olhar para a constituição das duas equipas, a começar pelo Xingala, a equipa anfitriã, a Lanterna Vermelha, com Ananias, a baliza, Osvaldo, Inocêncio, Sheilo, Issa, Filton, Banda, Di Maria, Nuno, capitão, Agostinho e Xamboco. É o 11 escalado pelo técnico Arthur Macassar. Por sua vez, o Ferro Velho da Beira com Paizinho, a baliza, Amorim, Sidic, Bernardo, Walter, Mapanguene, Shelton, Maré, Chester, Lauking e Dayo. Uma alteração no 11 do Ferro Velho da Beira em comparação com aquilo que foi o 11 inicial apresentado diante da União Desportiva de Songo. Saída de Beto Maravilha e entrada do Maré. São suplentes do Xingal de Tete, Abelto, Shirazi, Alione, Chamin, Jacama, Benja, Jordão, Arcelio e Michel. Por sua vez, Aquilo Marcelino tem como alternativas César, Telinho, Armando, Reca, Manucho, Vitumbico, Maxi, Maurice, Beto Maravilha. O quarteto de arbitragem é proveniente da província de Manica, é dirigido por Zeca Damara como árbitro principal, que terá Omar Simbe como primeiro assistente, o segundo assistente Benedito Lucílio, o quarto árbitro Lucas Machamba. Já admito, é verdade que Xingal não atravessa um bom momento, mas o público acredita que num jogo como este, com grande motivação diante de um bom adversário, o Ferro Velho da Beira, que vem a este Sintético Municipal na qualidade de segundo classificado, obviamente que não quer perder pontos, mas o Xingal acredita que neste jogo, com uma motivação extra, quem sabe pode renascer das cinzas e mudar a história desta equipa que aos poucos vai afundando no que diz respeito na tabela classificativa.
5: Muito bem, Ivan. Ivan, temos outros compromissos. Temos outros compromissos. Deixa-me agora espreitar o campo da HCB, onde batem-se a UDS e a Liga Desportiva de Sofala. Daniel, seja bem-vindo. Daniel? Bem, enquanto isso, vamos ao encontro de Benério Tchernenko, ele que hoje está a acompanhar dois jogos decisivos referentes ao campeonato da 2ª Divisão. Sporting de Quelimane, 1º de maio, e sua proteção, Ferroviário de Quelimane. Tchernenko, boa tarde.
7: Boa tarde, Jaimita, boa tarde, ouvintes. Então, portanto, neste momento decorre, como dizia, a primeira partida deste dia, desta tarde, portanto, de domingo, em que temos, então, no segundo jogo, o aliciante só proteção em Ferro Verde e Quelimane. Nesta altura, estão transcorridos 33 minutos na segunda parte. A equipa do Sporting de Quelimane está a cumprir, então, os serviços mínimos e vence por 2-0. E se este resultado terminar assim, ou com uma vitória, portanto, da equipa do Sporting, vai ficar à espera, então, do segundo jogo para ver, então, se esta equipa qualifica-se à próxima fase da pool de apuramento ao nível do Campeonato Nacional da 2ª Divisão. Portanto, a aguardar, então, o início da segunda parte para o desfecho, então, das contas ao nível da Série A. Na Série B está tudo definido. As equipas do Machete, de Mucuba e M-Legend vão, então, a esta fase e vão cruzar, então, com os adversários que aqui qualificarem-se, sendo que a Mucuba joga, então, se esta tarde a equipe de veteranos e M-Legend, numa espécie de cumprimento de calendário, e a segunda partida está aprazada, então, para a terça-feira entre as equipas de Mutupes de Gurua e a União Desportiva de Milagres. Fica de fora a equipa do Machete de Mucuba, que independentemente do resultado desta jornada, tem a qualificação à próxima fase. Estamos agora com 34 minutos nesta primeira partida aqui no campo do Ferro Verde Quelimane. Mantém-se este 2 para a equipa do Sporting e 0 para a equipa do 1º de maio de Quelimane.
5: Via aberta, Tchernenko, para que possas interagir nesta viagem desportiva. A ver agora se os nossos colegas Daniel Américo e Manuel Cardoso estão mais atentos para o lançamento desse encontro entre a UDS e a Liga Desportiva de Sofala. Boa tarde. Daniel? 14 horas e 39 minutos. Vamos ao remate. Até já.
8: Vamos apreciar esta jogada. 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
5: Misters, bem-vindos ao remate.
9: Bola no centro, aqui jogamos de primeira e vencemos a malária.
5: Pois é, Beli. E já agora, viste as capas dos jornais?
9: Vi, o Jaimita, Jenny Catam para o Sunderland.
5: É, 40 milhões de euros, mamãe.
9: 3 milhões limpinhos por ano no bolso.
5: E é o jogador mais caro do futebol moçambicano.
9: E sabes o quê? É que o Mashaqueni e o Black Bulls vão encaixar muita mola como clubes de formação.
5: Uau! Vale a pena investir seriamente no desporto.
9: E vale mesmo, Jaimita, que o desporto não é nenhum passatempo, é um negócio muito a sério.
5: E que negócio, hein? É um negócio bilionário. Mas olha, não vamos já cantar vitórias, afinal o negócio ainda não está fechado. É, ainda falta um passo importante, Beli.
9: Oh, e o que é que já faltaram, Jaimita?
5: Os famosos exames médicos, o tal de medical check.
9: Ah, claro, é que sem exame médico, sem aprovação, o contrato já era.
5: Uhum. O seu talento vale 40 milhões de euros.
9: Mas sem a saúde, este talento não vale nenhum tostão.
5: É, Beli. Imagina lá este cenário.
9: Chuta, Jaimita.
5: Ok. O Jenny vem de férias a Maputo visitar a família.
9: Fantástico. Churrasco em casa da avó.
5: Uhum. Fim da tarde no quintal. Ele está bem descontraído e não põe loção repelente.
9: Eita, noitinha no quintal, o tio mosquito entra logo em ação.
5: Exatamente, Beli. Aí um mosquito pica o Jenny.
9: Ah, não me diga uma coisa destas, o Jaimita.
5: Oh, espera aí, Beli, espera aí. 15 dias depois, já em Portugal, ele pimba.
9: Para, o Jaimita, para.
5: Oh, Beli. Não terminei. Ele pensa que não é nada. Aí não vai para o hospital e apanha uma malária cerebral.
9: E eu adeus, tchauzinho contrato.
5: Tchau, milhões de euros.
9: E é tudo para o ar.
5: Ah, e os milhões de Mashaqueni?
9: Zero, redondinho.
5: E o sonho de Moçambique?
9: Cancelado, por causa de uma salpicada no quintal, no fim de tarde.
5: Uhum. Vês como o time mosquito não respeita craques, nem contratos milionários?
9: É verdade. O mosquito ataca qualquer um que esteja desprotegido.
5: Especialmente ao fim da tarde, quando a família se junta no quintal.
9: Por isso é que a nossa caneleira de defesa tem de estar sempre a postos.
5: Lançar o repelente na pele.
9: Untar os braços e as pernas de todos antes do sol se pôr.
5: Custa trocos, mas protege um futuro que vale milhões.
9: A saúde da nossa família vale mais do que qualquer transferência.
5: Sem dúvidas, Beli. E para quem não quer sofrer um golo do time mosquito?
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5: Pois é, juntos contra a malária nesta tarde de domingo. Dentro de sensivelmente 2 minutos, então, a iniciar estes encontros agendados para esta tarde, Xingal de Tete, Ferroviário da Beira e União Desportiva do Songo, Liga Desportiva de Sofala, na abertura da 17ª jornada do Moçambola. Vamos lá espreitar o campo do Ferroviário de Quelimane. Charneco, a quantas anda esse encontro entre o Sporting e o 1º de Maio? Charnengo? Bem, vamos espreitar o campo de Moatiz, onde o Xingala tem então a visita do Ferroviário da Beira. É um encontro que opõe o Lanterna Vermelha ao segundo colocado desta prova máxima do futebol moçambicano. E naquele recinto desportivo estão o Ivan Braz e Mohamed Rafik. Creio que dentro de sensivelmente 1 minuto vai iniciar esse encontro.
6: estão todos os hospitais aí junto.
5: Atenção ao microfone, Ivan. Atenção ao microfone, Ivan.
6: Junto à equipa de arbitragem.
5: Vou então pedir aos técnicos para que melhorem essa transmissão.

para acompanhar também nesta viagem desportiva. Mais adiante, entrevista com o técnico Luís Guerreiro, responsável pela histórica qualificação dos Mambinha de Sub-17 ao Campeonato do Mundo. Igualmente selecionador de Sub-20. São propostas aliciantes e motivos mais que suficientes para que continue desse lado bem ligado a este canal dos campeões. 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

0: Estamos a 15 minutos das 15 ou 3 da tarde, como preferir. De volta ao sintético 25 de setembro.
1: Jaimita, numa altura em que os capitães já fizeram as escolhas dos campos, foram à fotografia e vão se posicionando para darem início a esta partida. Dentro de instantes, aproveito para perguntar o Mohamed Rafik quais as primeiras impressões desta partida.
2: Ora viva aí, Ivani, ouvintes do RM Desporto, dizer que primeiro esta alteração nas hostes do Clube Ferroviário da Beira entra, sai Beto Maravilhas para o seu lugar, Maré. Obviamente que o Aquilo Marcelino vai querer dar maior maior força ao seu meio campo, na tendência de ter uma equipa totalmente ofensiva, de modo que possa sair daqui com os 3 pontos. Mas deixe-me referenciar de que este jogo, para o Xingal e mais uma final, a ter em conta que precisa de sair da zona de cauda, da zona de despromoção e sobretudo de cauda.
1: Jaimita, numa altura em que Zeca Namara apita e começa a partida com instantes iniciais, 0-0 no marcador.
0: Ficamos aí.
1: Posso te falar para a equipa do Ferroviário, aqui pela esquerda, a combinação no interior da área. Recolheu o Low King, vai para a simulação, depois marcado por um contrário, levantou para a área contrária, limpa Shelton. Faz Sheilo, limpou a bola, ficou em Di Maria, já meteu para o companheiro de equipa, para Xamboco, recolheu ali, deixou atrasado para o companheiro de equipa, faz a abertura para a direita, é interceptada a bola por intermédio do Camisola, 18 do Ferroviário, recolheu, deixou para o companheiro de equipa, foi uma pangana que deixou para o companheiro de equipa, depois a bola ficou em Maré, Maré vai combinar ali com uma pangana outra vez, é tocado, vai o chão, o árbitro diz que há falta, há então um pontapé livre, instantes iniciais deste Xingal e Ferroviário da Beira, grande jogo com público, cada vez mais a fluir aqui este recinto de jogo para acompanhar este grande espetáculo. A pontapé livre para a equipa do Ferroviário, vai ser encarregada de fazer a marcação ali, o camisola 14 é o Bernardo. O Bernardo deu para o companheiro de equipa ali no centro do terreno, recolheu o Shelton, dá atrasado para o companheiro ali, mas à direita para a direção da Amorim, já levantou a área contrária, a bola ficou ali disponível para o remate de Chester por cima. Foi a primeira indicação por parte do Ferroviário com o remate de Chester ali, na quina direita, a entrada da área da penalidade do guarda-redes Ananias. A bola não tomou o caminho da baliza. Acabou por perder-se para lá da linha de fundo. A pontapé de baliza. Vai ser para a equipa do Xingal, vai ser encarregada de fazer a execução o próprio Ananias, trajado totalmente de laranja. Já pontapeou com muita força. A bola ganhou altura, ganhou profundidade. Ali no grande círculo subiu mais alto. O atacante da equipa do Xingal, Xamboco, desviou a bola, perdeu-se para lá da linha lateral. Há arremesso para Amorim. Toma balanço, arremessou ao longo adiantado. A bola ficou ali para cabeceamento de Sheilo, atirou outra vez. A bola para lá da linha lateral, o árbitro vai dar lançamento mais um para a turma locomotiva do Chiveve. Amorim arremessou longo, é para a direção de Dayo, recolheu no peito, baixou a bandeira no jogo, vai conduzindo a bola ali junto à marca do metro quarto círculo, tentou bater contra o adversário, mas a bola ficou ainda em jogo. Fica para a direção do jogador, camisola 5 do Xingalo, pontapeou com muita força, ofereceu a bola a Amorim com a parte interna, depois faz um pontapé balão, a bola sai em parafuso, fica na posse do Ferroviário. Amorim sentou, jogou longo para a direção de Chester, mais subido ali na projeção lateral direita, área da penalidade contrária, vai conduzindo em direção ao cordão central, a meio de meio terreno, deixou para a direção de Mapangana. Mapangana já encostou para Amorim, sobre o cordão lateral direito, não passa por Di Maria, ganhou o primeiro duelo, mas perdeu o segundo, outra vez o Ferroviário, zona frontal, atenção, remate forte, corte de Osvaldo. Ofereceu a cabeça, aquele remate potentoso, impediu que a bola fosse cumprido a baliza de Ananias. Entretanto, ali na recarga, a bola acabou por perder-se para lá da linha final, dando o lançamento, é pontapé de baliza para Ananias. Ananias, mais uma vez, toma balanço com os braços, sinaliza a sua equipa para que suba no terreno de jogo. Já bateu com muita força. A bola ganha altura, ganha profundidade. Ultrapassa a divisora, subiram os dois contrários, mas ninguém chegou primeiro. A bola faz um batimento, ficou na direção de Low King. Faz um levantamento, a bola fica aqui no peito de Issa. Jogou curto para o companheiro de equipa na direção de banda, entretanto é desarmado. A bola fica na posse da equipa do Ferroviário por Low King. Já jogou para Mapangana. Mapangana, ainda Mapangana. Já levantou para a minha esquerda, para a direção do Dayo. Vai aqui na projeção lateral, faz a proteção. A bola acaba por ultrapassar a linha final, mas entretanto o árbitro pareceu-me dar indicação de que houve fora de jogo para Dayo. Antes iniciais, 3 minutos desta primeira parte, jogo com alguma intensidade, dá mais Ferroviário nesses instantes iniciais. É o Ferroviário que tem visitado a baliza contrária, o Xingal só conseguiu até então dividir as bolas aqui, junto à zona do grande círculo. Há pontapé livre. Ananias já bateu com muita força, a bola ganha altura, ganha profundidade, vai pingar ali a entrada da área contrária. Chegou o primeiro paizinho. Recolheu o guardião do Ferroviário, é magro, é alto, trajado de equipamento, calção, camisola, cor de rosas, meias um pouco mais alaranjadas com algum detalhe branco. Pontapé com muita força, primeiro levado contrário, subiu o primeiro defesa da equipa de Xingada, foi na circunstância, foi o Inocêncio, desviou a bola, se para lá da linha lateral, arremessa mais um, é para Mourinho, sobe a linha divisora, arremessou ali para o meio terreno contrário para a direção de Chester, com a parte interna da ponta direita, devolveu outra vez a bola para a direção da Mourinho, pisou, olhou, pensou, vai procurar para o companheiro Miguel desmarcado, procura, solicita o companheiro de equipa, já meteu para a direção de Maré, ultrapassou o adversário, atenção, Maré, pode ter o cruzamento, e o Ferroviário com perigo, remate! Ficou respacado numa jogada que podia ter feito melhor. Contra-ataque rápido, Nuno para Di Maria. Sobre a divisão, ultrapassa. Ainda Di Maria. Olha para o companheiro. Faz a abertura com a direita para a direção do Issa. Recolheu, baixou para o terreno de jogo. Faz a combinação ali. O Nuno recolheu no vértice da área contrária. Já deu outra vez para Issa. Bem jogada. Atenção, cruzamento. Paizinho. Grande jogada de contra-ataque agora por parte do Xingalo. Bem jogado. Issa viu o Nuno que recolheu, rodou, depois meteu o passe aí no buraquinho da agulha. Issa foi à linha de fundo, tirou um cruzamento muito chegado à baliza, um pouco mais atrasado. O Xingal poderia ter chegado com mais perigo. Rola a bola no Sintético Municipal, 25 de setembro. Paizinho tem a bola no interior da sua área da penalidade, calmamente. Vai conduzindo os atacantes da equipa do Xingal, também não lhe faz pressão. Paizinho não tem pressa com a mão esquerda, vai sinalizando os companheiros, diz que vou bater, já aponta a pior, a bola em parafuso, vai sobrevoando o meio terreno contrário, vai chegar o cabeceamento de Osvaldo, cabeceou, a bola ficou na direção do Shelton jogou aqui, ofereceu a bola para a direção do Nuno, entretanto o Nuno acabou por permitir a interseção do Low King, a bola perdeu-se para cada linha lateral, há reposição para Xingalen. É no meio relevado contrário, a meio do meio relevado, lançamento é feito de Issa para o Banda devolveu para Issa, o Issa jogou ali para a direção do Nuno, é desarmado, a bola ficou em Shelton, faz ali um passo para a direção de Maré, Maré deixa atrasado para a direção do Amorim, o Amorim faz um levantamento para o meio terreno contrário, foi com muita força, a bola chegou fácil às mãos do guarda-redes da linha. Já andou curto na direção de Inocêncio, este bateu longo, a bola ficou ali para um cabeceamento de Amorim, devolveu a bola para o primeiro levado contrário, chegou primeiro, o Osvaldo faz o passe, a bola fica para Nuno, grande círculo, vai conduzir, é a aproximação, área contrária, zona frontal, já deu para Issa, deu ali, face lateral, cruzamento vai tirar, bate contra o corpo do adversário, a bola perde-se para cada linha lateral, a posição manual para o Xingale. Já a Xingal a esta altura, vai subindo também o terreno de jogo. Olha o cruzamento, vai partir. Já bateu em arco o Veneno. Atenção ali, há um corte, depois a bola fica a sobrar. Cabeceamento de Low King, a bola ficou ali na posse do seu companheiro de equipa na circunstância. O Bernardo levantou com muita força. Depois aparece aqui o Osvaldo, faz a proteção, ganha reposição lateral. O Xingal. Foi o próprio Arthur Macassari que agarrou na bola e vai deixar ali curto para o seu jogador, e que é o Issa. Vai ser encarregado de fazer a execução. Já arremessou curto para a direção do Osvaldo. Devolveu a bola para Issa. Vai conduzindo para o melhor levado contrário. Deixou ali curto no corredor central. Chegou o primeiro jogador da equipa do Ferroviário. Divide o lance. Filton faz um cabeceamento. Vai direitinho para as mãos do guarda-redes Cremildo. Paizinho já pontapeou com muita força. A bola ganha altura, ganha profundidade. Mas ganha mais altura que a profundidade. Chega primeiro. O corte de Inocêncio com a parte interior da ponta direita. Mandou a bola para o melhor levado contrário. A bola ficou ali no batimento. Chegou primeiro. O Xamboco bate um remate fortíssimo, mas muito por cima. Momento de repique, instantes iniciais. Quais as primeiras notas?
2: 7 minutos de jogo, deixa-me referenciar de que aos 4 minutos Xingal sofreu, foi mais Ferroviário da Beira a jogar dentro do meio campo adversário. Aos 4 minutos, Daio poderia ter inaugurado o marcador quando recebe uma bola na linha inferior do guarda-redes de uma formação do Xingal, mas este falha a menininha. Em resposta, Xingal aos 5 minutos, ou seja, um minuto depois, o Nuno saiu-se bem, mas guarda-redes Paizinho soube ser e estar. Neste momento, dali para diante, dos 5 minutos para diante, jogo equilibrado.
0: Tempo e resultado.
1: Com 8 minutos, há penalti para o Xingal.
0: Vamos acompanhar.
1: Há penalti para o Xingal e ficam a contestar ali os jogadores do Ferroviário, mas no que diz respeito à volumetria, é um penal claro, porque o jogador do Ferroviário acaba mesmo por tocar a bola com a mão que está descolado do corpo, o braço está a dar amplitude ao corpo, portanto, boa decisão do árbitro Zeca Damara. Há penalti, possibilidade para que o Xingal possa chegar ao primeiro golo nesta partida, o árbitro manda todo mundo sair ali.
0: Atenção ao microfone, Ivan.
1: Na área da penalidade.
0: Atenção ao microfone.
1: Vai dar mesmo espaço para esta marcação de penalti aqui, junto à bancada onde nos encontramos, bancada sombra completamente preenchida. Alguns aplausos logo que o árbitro apontou ali para marca de pontapé de penalti. Portanto, primeira grande oportunidade para o Xingala abrir o marcador neste jogo diante do Ferroviário da Beira. 9 minutos, expectativa em torno desta grande penalidade ali no interior da área. Da penalidade está um jogador que vai ajeitando a bola carinhosamente na marca dos 11 metros. Parece-me ser o Xamboco, camisola 14, muito concentrado, muito focado. O guarda-redes Paizinho com as luvas à face. Vão se preparando então para este pontapé de penalti. O árbitro vai ali ao Paizinho para dizer-lhe que tem que estar sobre a linha antes que o remate saia ali de Xamboco. Atenção, há penalti. Olha o Xingalo com perigo. Pode marcar, atirou. Defesaça de Paizinho. Atirou, não com muita força, adivinhou o Paizinho e impediu aquele que podia ter sido o primeiro para o Xingalo. Portanto, Jaimita com 10 minutos. Xingalo 0, Ferroviário da Beira também 0 com este penalti falhado.
0: Obrigado. Vamos então perguntar ao Tcharnenko quantas anda esse encontro entre o Sporting de Quelimane e o 1º de Maio.
3: Bem, Quelimane já terminou este primeiro jogo com vitória da equipa do Sporting de Quelimane por 2-1. A equipa do 1º de Maio a reduzir aos 46 minutos, ou portanto 45 mais 1 do tempo de compensação, mas a não travar, digamos, aquilo que é o objetivo da equipa do Sporting, que era cumprir os serviços mínimos, esperar então pelo segundo jogo. Se me permite, em 30 segundos, deixa-me ouvir aqui Ernesto Fumo, cumpriu este serviço mínimo, mas ainda não está nada definido. À espera então do resultado do segundo jogo?
4: Cumprir com os serviços mínimos que passava por ganhar o jogo. Já sabíamos que não seria um jogo fácil, embora fosse o jogo da última jornada, a equipe de primeiro de mais estivesse a jogar para completar a jornada, né? Mas valorizou a nossa vitória, porque em nenhum momento facilitou-nos, bateu-se muito bem e saiu daqui como digno vencido. Nós criamos muitas situações de gol desde a primeira parte, fomos falhando sempre no último toque ou no último passe, mas conseguimos manter sempre a mesma toada do jogo, acabamos fazendo os dois gols até o intervalo. Na segunda parte já não estivemos assim tão bem, um pouco de ansiedade também, preocupação que era segurar o resultado, que era a vitória. A equipa do primeiro foi se agigantando e lá para o fim acabou fazendo o 2-1 já no fim, mas em nenhum momento esse golo belisca aquilo que foi a nossa vitória em termos de 90 minutos jogados. Agora dependemos dos outros, daquilo que vai acontecer neste jogo, para que a gente possa passar porta fácil, terá que haver o vencedor, seja o Sol Proteção ou o Ferroviário. Espero que seja um bom jogo, um jogo já entre duas equipas que são boas, muita juventude, duas equipes muito bem orientadas, com muitos bons jogadores, qualidade individual e coletiva. Então espero que seja um bom jogo. No fim desse jogo veremos em que posição a gente fica.
3: Bem, com a calculadora na mão, vai ficar então Ernesto Fuma à espera então deste segundo jogo entre a sua proteção e, portanto, o Ferroviário. Neste momento, portanto, a equipe do Ferroviário tem 22 pontos, os mesmos do Sporting de Quelimane, que com esta vitória também fica com 22 pontos. A sua proteção tem 21. Em caso de empate, passam as equipas do Sporting e da sua proteção neste segundo jogo, mas uma derrota da equipa da sua proteção passa o Sporting e a equipa do Ferroviário de Quelimane. São essas as contas nos próximos 90 minutos que vamos era deste jogo, que vai iniciar-se dentro de instantes, quando as equipas dentro de momentos então vão entrar no relevado deste sintético do Ferroviário de Quelimane.
0: Até já, Tcherneco. Certo, o seu relógio são 15 horas em todo o território nacional. De volta ao sintético 25 de setembro.
1: Olha o Xingalo com perigo. Corta o Ferroviário! A bola ficou ali a meio do meio terreno da equipa do Ferroviário. Apareceu uma panguena, recolheu no peito, baixou para o terreno do jogo. Depois chegou primeiro o corte de Inocêncio. Mandou a bola de qualquer maneira para o meio terreno contrário. A bola acabou por perder-se para lá da linha de fundo. A pontapé de baliza para o guarda-redes Paizinho. Mohamed Rafik, grande oportunidade. Já ias dizendo aqui em off que poderia ter tido um melhor executante talvez tivesse uma outra sorte o Xingal.
2: Sim, o Xamboco naquela situação de marcação de grande penalidade não tem saído bem. Agora, um dos jogadores que tem sabido fazer aquilo com êxito no Xingal é o capitão Nuno. Na minha opinião, o Nuno poderia ter feito melhor. Recordar que este é o segundo penalti que a formação do Xingal faz em sua casa. Primeiro foi com Giacama.
1: Bem, depois aqui, o Mohamed Rafiki, na sequência, entretanto, Arturo Macassar ficou aqui a dar uma resposta que teve a sua interpretação com o público aqui, que acabou espicaçando o treinador do Xingal. Ovacionaram-lhe aqui nas bancadas e teve de responder dizendo que eu não executo. Penso que foi isso.
2: Foi mesmo isso. Os adeptos do Xingal furiosos mandaram algumas palavras ao treinador do Xingal. Este Arturo Macassar diz o seguinte: quem é que chuta o penalti são os jogadores e não eu.
1: Portanto, rola a bola no Municipal Sintético 25 de Setembro. Vamos cumprindo o primeiro quarto de hora. Arremesso para a equipa do Ferroviário. Foi arremessado na direção de Chester. Subiu o Chester, desviou a bola, ficou na direção de Lau King. Faz um passo atrasado, está marcado pelas costas. Tem que dar para o companheiro de equipa, solicita o companheiro de equipa. Mete a bola para Chester, entretanto é tocado. O árbitro diz que há o quê? Entretanto, a bola de vez em quando entra aqui numa zona em que está fora do alcance da nossa vista em relação ao nosso posto fixo de reportagem. Estamos mesmo aqui de frente aos dois bancos de suplentes. Rola a bola para a equipa do Ferroviário. É para a direção de Lau King. Deu para uma pangana ali a meio do metro. Tentou um remate fortíssimo. Bate contra Filton. A bola volta para o Ferroviário na direção de Amorim. Faz a mutação de Franco. Faz a abertura para a esquerda. É para a direção do Chester Malviano. Recolhendo o Pedro. Baixou para o terreno de jogo. Deixou atrasado para o companheiro de equipa. Vai ali em direção à linha do fundo. Vai cruzar. Primeiro Osvaldo. Com a parte interna da sua bota esquerda. Cortou a bola. Perdeu-se para cá da linha lateral. Arremesso para a turma locomotiva do Chiveve. Chester. Arremessou atrasado. É para a direção do Sidique. Recolheu de cabeça. Deixou outra vez com companheiro de equipa ali no corredor central, e para a direção de uma pangana, procura o companheiro de equipa, solicita o Amorim, mete o passo atrasado para a direção de Bernardo, vai trocando a bola, a equipa do Ferroviário, sob a linha divisória, ultrapassa, mete para a direção do Lau King, o Lau King mete o passo no buraco da agulha, olha o Ferroviário com perigo, bem, já lá estava o primeiro do Chester, mas entretanto já estava além da cortina defensiva, fora de jogo, tirado ao Ferroviário, que começa a aproximar-se com muito perigo, mas também é verdade que o Xingal vai chegando à baliza contrária com algum perigo. Aí então, pontapé livre. Vai ser para a equipa do Xingal. Vai ser Ananias. 5 metros fora da sua área da penalidade, zona frontal. Vai pontapear. Manda todo mundo subir. Diz que vai ter com muita força. Ananias já pontapeou com muita força. A bola ganha profundidade. Vai pegar no melhor lado contrário. Subiu! Mais alto Bernardo. A bola ficou na direção de Di Maria. Recolheu, baixou. É muito habilidoso de Di Maria. Faz a rotação. Evita o adversário. Evita o segundo. Depois dá para o companheiro de equipa. Combinação ali na zona frontal da área da penalidade. Ação Xingal com perigo. Rotação. Rebate ao ferro. Olha a recarga. Ali na área da penalidade. Pode marcar. A equipa do Xingal vai ao chão, bem. Vai ao chão, o árbitro diz que segue o jogo, que foi uma jogada normal, não há penalti. Foi cagado, ficaram a pedir penalti, mas entretanto não foi esse o entender do árbitro. Zeca Namara, rola a bola, é para a equipa do Ferroviário. Transmissão Mundial do Canal Desportivo da Rádio Moçambique a partir do Sindicato Municipal 25 de Setembro, na cidade mineira do Matize. Somos a rádio oficial do Moçambola, obrigado por estar ligado. Há um ataque da equipa do Ferroviário pela esquerda por intermédio do Malawiano Chester. Pisou na bola, faz um cruzamento para a área contrária, a bola é cortada, depois fica para a direção de Lau King, faz ali um chuveirinho, a bola vai ficar para a direção da Di Maria, faz a proteção, a bola acaba por ultrapassar a linha final, portanto, a pontapé de baliza, mas diga-se, remate sensacional de Xamboco ali a meia volta com o pé esquerdo, a bola foi em cheio no travessão da baliza de Paizinho.
2: Aos 16 minutos o Xingal poderia ter chegado ao golo se não fosse aquela barra transversal do guarda-redes Paizinho de Ferroviário da Beira, recusou aquilo que poderia ser o primeiro do Xingal e da partida.
1: O Ferroviário ataca com mais bola, circulação a toda a largura, mas o Xingal, com jogadas verticais à baliza, a esta altura vai chegando com mais perigo à baliza contrária. O jogo está equilibrado. Grande jogo de futebol. Arremesso para a equipa do Ferroviário, a meio do seu meio terreno defensivo. Vai arremessar longo para a direção do Chester Maliano, marcado por Inocêncio. Já fugiu. Chester, depois cai ali, entretanto fica a olhar para o adversário. Não gostou da forma como foi abordado. A verdade é que o árbitro vai ali, pede calma ao Inocêncio. Foi uma entrada com alguma agressividade, mas o árbitro simplesmente vai ali conversando com os dois jogadores. Já advertiu o Inocêncio, mas também está ali a advertir o Chester, que está a ser apagado pelo Daio, o capitão de equipa. Vai ali junto ao árbitro, porque o árbitro não gostou da forma como o Chester abordou o lance. E também não gostou como o Inocêncio entrou para esta jogada com alguma... verdade, que pode pôr em causa a integridade física dos atletas. Há então um pontapé livre para a equipa do Ferroviário. Vai ser aqui na projeção lateral esquerda, área da penalidade contrária. Vai ser encarregado de fazer execução Maré. Camisola 7 nas costas, o árbitro vai indicar ali a zona onde deve estar a barreira, composta por dois jogadores, Anania. Junto ao seu posto direito vai dar uma sinalética. Olha o perigo! Há muita movimentação no interior da área da penalidade. Maré vai bater em arco fechado. Vamos ter bola ali na marca de penalti. O árbitro já autorizou. Bola batida em arco. Segundo posto. Atenção. Vai subir. Primeira defesa. Limpa a inocência. A bola vai para a direção do Cheio. Encostou de cabeça. Deixou para a direção do Xamboco. Combinou curto ali com o Banda. O Banda deixa para Cheio. Cheio, Banda. Banda, Cheio outra vez. Vai transportando a bola em direção ao meio. Torno ao contrário. Deixa para Filton. Sobre a linha divisora. Ultrapassa. Mete para o companheiro de equipa ali para a esquerda. E para a direção do Cheio. Vai conduzindo com a parte externa da ponta direita. Vai para o corredor central. Marcado por um contrário, mete o passe ali na zona interior. Não consegue ali a devolução. A bola ficou na direção de Low King. Perdeu para o adversário, para a direção do Filton. O Filton dá atrasado para Issa. O Issa para, olha, pensa, procura para o companheiro de equipa. Solicita o companheiro de equipa, pediu apoio. Então apareceu o Xamboco. A bola é metida para a direção do Xamboco. Depois é tocado ali pelas costas. Mas entretanto, o árbitro diz que a falta. O Xamboco faz um movimento de frente para trás. Foi apanhado para além da cortina defensiva. Por isso mesmo, a pontapé livre vai ser para a equipa do Ferroviário. Temos duas bolas em campo. O De Maria arremessa uma bola para fora e o Peizinho também arremessa para fora. Bem, o De Maria já tinha arremessado e o guarda-redes do Ferroviário acaba por arremessar também. Parece querer queimar algum tempo a esta altura. Vejo o Ferroviário a perder intensidade, o Xingal a carregar um pouco mais, talvez, o Pedro Rafique, por conta do sol intenso, sol tórrido, que se faz sentir aqui na cidade de Motiz.
2: Obviamente, hoje são 36 graus, e 36 graus não é pouco, não, para quem vem da cidade da Beira. Deixe-me referenciar que o banco técnico do Clube Ferreira da Beira, principalmente o Aquilo Marcelino e os seus pares, estão insatisfeitos com esta atuação da arbitragem. Uma pressão desde o princípio do jogo até então.
0: Tempo resultado.
1: Lá vai o Ferroviário. Já emita 20 minutos, Xingal de Tete 0, Ferroviário e da Beira também 0.
0: Obrigada, deixa-me perguntar ao Tchernenko se já iniciou esse encontro entre a sua proteção e o Ferroviário de Calimã. Tchernenko? Ivan, chutei.
1: Acanto! Acanto para o Ferroviário, vai ser na ponta direita. Escanteio, como dizem os brasileiros. Bola já batida em área, coberto, atenção, área contrária. Subiram! Mas cortou primeiro o homem do Xingal, depois chegou a bola para a direção de Di Maria. Faz o corte ali na cara do Bernardo. Tira a bola para lá, da linha lateral, o árbitro. Diz que vai ser reposição manual para a equipa do Ferroviário. Arremesso para a equipa locomotiva do Chiveve. Vai ser feito ali na projeção lateral direita, área da penalidade. Arremesso feito para a direção de Dayo. Recolheu no peito, baixou para o terreno do jogo. Jogou curto, rasteiro atrasado para a direção do companheiro de equipa, para a direção da Morim. Meteu o esférico aqui a toda a largura para a direção do Shelton. Faz a mutação de flanco. É para a direita, a bola ganha altura, mas subiu primeiro de Maria. Faz o corte, depois um ping-pong também. O Amorim a mandar a bola para o meu terreno contrário. A bola ficou na direção do Shelton com o pesquerdo. Já levantou para o meu terreno contrário. A bola vai ficar para o Xamboco. Faz um pontapé de qualquer maneira. A bola ganha altura. Faz um, dois batimentos. Subiu o defensor da equipa do Ferroviário, desviou a bola, chegou o Nuno, mas entretanto subiu sempre mais alto a defesa da equipa do Ferroviário, atirou a bola para cada linha lateral, arremesso já executado. E isso, arremessou para a direção do Edmilson Banda, outra vez para isso, entrega para a direita, tem espaço, já tirou o cruzamento, é venenoso, atenção, primeiro poste, corte de feito, a bola ficou redondinha para uma pangana. Já desperdiçou para o companheiro de equipa, para a direção do Maré, entregou mais à frente para o Chester, tem que jogar recuado porque é um adversário a fazer um primeiro tampão, depois faz a rotação, evita um, evita dois, evita três, ainda Chester, só para o corredor central, círculo central, mete para Shelton, o Shelton faz a mutação de flanco, mete aqui para a esquerda, para a direção do Low King, tem que fazer um movimento regressivo, meteu para a faixa central, é para uma pangana, outra vez uma pangana, mete para a direita, para a direção do Maré, o Maré vai para a linha do fundo, já tirou o cruzamento, atenção, era contrário, subiu, Daio! Curta defesa! A bola vem para cá, da linha lateral, mas entretanto consegue chegar Nuno. Já recolheu, pôs a bola em jogo. Já jogou para o companheiro de equipa, vai para a direção de Inocêncio. Inocêncio faz a circulação, deixa para a direção de Edmilson. Banda! Bola, pode levantar. Levantou a cabeça, levantou também a bola. Levantou o primeiro levado contrário, para a direção de Xamboco. Recolheu na projeção lateral, vai para cima do adversário, marcado por Sidique. Vai para a simulação, para cá, para lá. É obrigado a jogar recuado para capitão Nuno. Pisou o 10, dá para o 9. O 9 é Edmilson, Edmilson deu para De Maria. Zona frontal, vai para o remate. Bateu contra o corpo do jogador da equipa do Ferroviário. Depois ficou ali a queixar-se de qualquer coisa. O Di Maria levanta ali a mão esquerda, dá ali uma sinalética para o Nuno, como quem diz, desculpa-me lá, não consegui tirar melhor proveito da jogada, mas a verdade é que era Muito boa jogada de ataque da equipa do Xingal. Há um pontapé longo a chamar a velocidade do Issa. Vai correndo ao encontro da bola. O passe medido na profundidade. Solicita a corrida do companheiro de equipa. Mas não vai chegar. A bola acaba por ultrapassar a linha lateral. Então, reposição para a equipa do Ferroviário. Bem, já imita. Deixa-me 23 minutos. O árbitro vai conceder refrescamento. Vamos ter refrescamento. Vamos ter paragem de jogo. Jogo parado. Jogo comentado. Com o momento, Rafik.
2: Bom. Partida dividida parte a parte, com aquela grande desperdício da transformação de grande penalidade do Xingal aos 9 minutos através de Xamboco. Mas referenciar que na primeira volta, quando esses dois conjuntos cruzaram caminho na cidade da Beira, o Ferroviário da Beira venceu por uma bola, por duas bolas a uma. Hoje, a ver, vamos. Mas diga-se o bom da verdade que o Xingal até então está a saber ser estar perante ao Ferroviário da Beira.
1: Jaimita, portanto, já dissemos que está a ser um bom jogo de futebol com o Ferroviário a dar as primeiras indicações. Logo nos instantes iniciais, o Xingal respondeu bem. E obviamente que aquele Marcelino não está a gostar da atuação da sua equipe. O Xingal está a chegar com muito perigo. Já fez levantar três elementos do seu banco técnico. Vão fazendo exercícios de aquecimento ali junto à marca do metro quarto círculo. E do lado esquerdo, como defende a equipa do Ferroviário da Beira. Portanto, vão ali fazendo vão fazendo exercícios de aquecimento, o que significa que a todo instante aquilo Marcelino pôde mexer no seu xadrez nesta primeira parte. Portanto, dentro de instantes vai seguir. No que diz respeito ao público, muito público aqui presente deste lado onde se encontra o nosso posto fixo de reportagem, totalmente preenchido, quase que totalmente a 90%, as bancadas preenchidas, também muito público do outro lado, onde está a bancada só, mas também há muito público além do recinto de jogos, ali daquele lado onde está o mercado 25 de setembro, há muito público no telhado, não querem perder, tanto de um como do outro lado, há muito público ali também, do outro lado da baliza de Paizinho, onde estão mais de 30 adeptos sobre uma obra, querem assistir este grande espetáculo. Que estejamos todos em segurança, porque é preciso que todos estejamos em segurança. O público, os jogadores, os adeptos, a equipa de comunicação, para que o espetáculo seja efetivo. Portanto, que não haja nada ali sobre o telhado, caso uma bola vai parar no fundo das malhas, que não haja incidentes. Rola a bola, a lançamento para a equipa do Ferroviário, vai ser o camisola 13 encarregado de fazer a execução, é o Walter. O Walter já arremessou longo, é para a direção do Lau King, recolheu mas do adversário, agradece Nuno, vai para o contra-ataque. Nuno já meteu para a faixa central, a combinação, o passe devolvido para Nuno, mas chegou primeiro na cobertura, se diz que a bola vai chegar fácil. As mãos do guarda-redes, Paizinho. Paizinho já recolheu no interior da sua área da penalidade. Vai ali o atacante do Xingal, Xamboco, que falhou grande penalidade, que podia ter dado o primeiro golo para o Xingal. Vai fazer a pressão. Paizinho, então, perante a pressão, já recolheu com o pé direito, já pontapé com muita força. A bola ganha altura, ganha profundidade. Mas ganha mais altura que profundidade. Entretanto, um pontapé longo ficou ali para a direção do Amorim. Recolheu, bateu outra vez. É para o meio levado ao contrário. Corta! Inocêncio subiu mais alto. A bola vem para o meio terreno defendido pelo do Ferroviário. Olha Di Maria com perigo! Olha o Xingal com perigo! Olha a contratação, rebate fortíssimo por cima! Mohamed Rafik, mais uma grande oportunidade do Xingal para chegar ao golo e não aproveita.
2: Sim, aos 26 minutos, num contra-ataque rápido do lado esquerdo do ataque, Di Maria passa por tudo e todos na entrada da grande área, tira medidas, só que as medidas saíram muito mal por cima. Chute, remate tenso para o primeiro andar.
1: Bem, este Xingal, se perder ou empatar, só pode se queixar de si mesmo. É isso que esteve a dizer há bocado o Arthur Macassar, que trabalhamos dia a dia, semana a semana, para que as coisas aconteçam. É verdade que também os jogadores, quando têm as oportunidades, não aproveitam. Entretanto, assim é difícil. Rola a bola para a equipa do Ferroviário, Malamano Chesso já encostou a equipa para a direita, solicita o Maré, vai conduzindo em direção ao corredor central, deixa atrasado para o companheiro de equipa, o Bernardo faz a mutação de fala, comenta para a direção de Sidique, calmamente sobre a divisão, ultrapassa, com o pé esquerdo, levantou para o primeiro levado, ao contrário, a bola ficou para a direção do Lau King, luta com o adversário, entretanto, a falta, então um pontapé livre, entretanto, partida interrompida porque está caído o Cidiro. Rapidamente foi correndo em direção ao encontro do Sidique, que já levantou-se porque sabe que se for assistido deve jogar reduzido até que se cumpra um minuto e até que depois de um minuto a bola se perca para além do recinto de jogo. São as leis de jogo em vigor no Moçambola. Há pontapé livre. O árbitro vai ali, o senhor Zeca Namara vai ao encontro do Aquilo Marcelino, que tem os braços cruzados nas costas, junto ao árbitro, que está ali a dizer qualquer coisa, provavelmente é por reclamações, como temos visto a equipa do Ferroviário, o banco técnico, sempre que a equipa da arbitragem ajuiza um lance, ainda que seja falta a favor do Ferroviário, parece mesmo que são expelidos ali do banco técnico do Ferroviário. É uma pressão que se faz à equipa da arbitragem, não gostou nada dessa abordagem. O árbitro Zeca Namara foi ali deixar um aviso. Aponta pé livre, bola já levantada, foi Sidi que faz a mutação de flanco, subiu ali no interior da área da penalidade, o Lauking, mas chegou primeiro o corte defensivo, depois o segundo corte defensivo outra vez, a completar o alívio foi Edmilson, a bola ficou para Di Maria, mas perdeu para o adversário, depois a contra-ataque para o Xingal, vai correndo camisolas, ou seja, Agostinho vai ao encontro da bola, mas chegou primeiro o homem do Ferroviário, foi Amorim, mandou a bola para lá da linha lateral, por isso mesmo a reposição para a equipa do Xingale. São canarinhos, mas também são imbundeiros de teto. O arremesso foi de Maria, deixou para o companheiro de equipa, Ilon, já arremessou atrasado sob a linha divisória, recolheu o central, é Inocêncio, calmamente, vai trocar mais atrasado ainda para o guarda-redes Ananias, ali na linha limite, na meia lua, tem a bola controlada com o pé direito, vai movimentar, calmamente, toma balanço, já aponta pior com muita força, a bola ganha profundidade, vai para o corredor lateral direito, corta Amorim, a bola ficou no corredor central para a direção de Issa, subiu, a bola ficou indo, é tocado pelas costas por Walter, o árbitro Zeca Namara diz que há falta, então pontapé livre já cobrado de forma curta, é para Filton, Filton recolheu, roda sobre o adversário, deixa para a direção de Xamboco, Xamboco faz a mutação de flanco, mete para a esquerda para a direção de Sheilo, com o pé direito, pé esquerdo, vai movimentar, já movimentou em mutação de flanco, faz a abertura aqui para o corredor lateral direito, mas entretanto não vai chegar, a bola faz dois batimentos, perde-se para a linha final, a pontapé de baliza para o guarda-redes Paizinho. Momento Rafik cumprido, meia hora de jogo. Quais as notas adicionais desta partida?
2: O nulo prevalece, mas de certa forma a equipa de casa, o Xingal, se estivesse a vencer até este instante, não seria escândalo. Mas é preciso dizer, se não marca, estás arriscado a perder.
0: Tempo e resultado.
1: Quem não marca, já emite a 30 minutos cumpridos, Xingal de Tete 0, Ferroviário da Beira também 0.
0: Obrigada. Pergunto ao Tchernenko se já iniciou esse encontro entre a sua proteção e o Ferroviário de Climane. Muito bem, vamos espreitar o campo da HCB, onde a UDS bate-se com a Liga Desportiva de Sofala nesta 17ª ronda. Naquele recinto está o Daniel Américo. Boa tarde.
5: Boa tarde, Jairita Bajaia. Boa tarde, ouvinte do canal desportivo da Rádio Moçambique. Alternativas até o final para conseguirmos voltar, ou mesmo para conseguirmos dar a nossa primeira indicação nesta tarde desportiva. 32 minutos, 0-0 prevalece entre a União Desportiva de Songo e esta Liga Desportiva Sofala. Oportunidade em duas equipas a criarem oportunidades claríssimas para poderem começar a avançar no marcador, mas diga-se, os guarda-redes até então a ser os verdadeiros heróis. Desta partida, Manuel Cardoso, prevalece o 0-0, 32 minutos.
6: Sim, 32, boa tarde, Jamita, boa tarde, ouvintes da Rádio Moçambique. 32 minutos a espelhar aqui o que está a acontecer. Está uma liga que não quer perder, no mínimo, quer sair com um empate. E algumas vezes, Jamita, esta equipa de Sofala tem estado ali a povoar o meio reduto da equipa da UDS. Portanto, este resultado vai penalizar as duas equipas, porque também a UDS e também a Liga Moçambique, a Liga Desportiva de Sofala, tiveram oportunidades, mas que bastam para inaugurar o marcador.
5: Jaimito, ouvinte, este é o resumo daquilo que poderíamos contar nesses 33 minutos desta primeira parte, neste 0-0, Jaimito.
0: Obrigada, são 15 e 19, via aberta então para que, usando Jaimito? Esses... Sim, sim, Tchernenko?
3: Jaimito?
0: Sim, Tchernenko.
3: Sim, portanto, só para pontuar aqui no campo do Ferroviário de Climane, estamos com 14 minutos nesta primeira parte, mantém-se 0-0 entre estas duas equipas, mas sinal mais então para a equipa da sua proteção de Climane, que por duas vezes então enviou a bola à barra e a não conseguir então converter, a instantes com um remate de cabeça, a bola é devolvida pelo poste, portanto, a não surgir o golo, é verdade que a turma do Ferroviário de Climane tem alguma posse de bola, controla o jogo, mas quem cria mais perigo é a turma da sua proteção de Climane, que precisa mais deste resultado em vencer ou no mínimo empatar para passar à fase seguinte. Mantemos então com 14 minutos, então mais 43 segundos nesta primeira parte, 0-0.
0: Obrigada, Tchernenko. Daniel, a possibilidade de relato?
5: E a verdade é, Jaimita, numa altura que a equipa da União Esportiva de São Paulo vai tentar sair para o ataque, não, porque é curto para a Liga Esportiva de São Paulo, que vai trabalhar ali no corredor esquerdo, na sua zona ofensiva, e vai conduzir os vercos de rapaz com camisola. Então está mais Luca, limpo, primeiro projeção da área da grande, finalizado pelo arco de forma curta para o seu companheiro. Acho que vai tentar rodopiar camisola 10, nessa puxada, o Delo, Delo largou de forma curta ali para o seu companheiro. Acho que vai sair o Casemiro, Casemiro larga de forma curta, ainda no corredor esquerdo, como vai atacar esta equipa da Liga. A perdeu o controle, vai sair a equipa da União Esportiva de São Paulo ali pelo corredor central, tenta na grande roda, rodovia larga, curta para Gil, Gil não, porque também chegou primeiro o seu companheiro, é o Neymar, Neymar largou, perdeu o controle, fica primeiro ali a recolher o guarda-redes, Felipe, não agarra, já largou também de forma curta o Felipe, Felipe chegou curto para o seu companheiro e Viola, mas encostado ali à direita da sua zona defensiva, ali vai trabalhar Viola, Viola de curto para o seu companheiro, não consigo discutir nada, onde nos encontramos, agora sim, ali vem para o corredor central, para o Casemiro vai trabalhar com a parte de MCP direito e tira de qualquer maneira para além da linha final, porque até um seu jogador sobre-elevado, nada de grave, porque ele já se levantou, vai pedir o que é, na verdade, é o capitão da equipa, este é da circunstância, é o Cídio, é o Cídio, vai tentar ali conferenciar com o árbitro da partida, porque as regras são bem claríssimas, depois do que ele fez, ficou ali sobre-elevado, tem que abandonar as quatro linhas para depois voltar aqui, onde está o quarto árbitro, o senhor António Dande. A bola vai ser para a reposição manual a pertencer à equipa da União Esportiva de Songo, mas pelo que tudo indica, o jogador este, ele sido o capitão desta Liga Desportiva de Sofala, já não tem pés para continuar nesta partida, porque entra mesmo os vaqueiros para tirarem este jogador e na previsão do ar da partida já autorizou para que este seja assistido fora do retângulo de jogo. Agora sim, já saíram os maqueiros dentro do retângulo. O ar da partida pode autorizar. Agora sim, já vai autorizar a equipa da União Esportiva de Songo para este arremesso lateralizado. Esquerda para tentar a equipa da União Esportiva de Songo. Agora sim, já movimentou e mesmo para por intermédio de Macaibe. Macaibe de qualquer maneira, porque já regressa e mata, porque chega mesmo aos pés de Felipe. Não pode agarrar. Felipe vai fazer o que? Procura a linha de base. Não, prefere colocar gelo da partida. Tenta cronometrar, cronometrar o tempo. Tenta economizar o mais possível o tempo. Agora sim, Felipe vai largar, já largou ali para o seu companheiro, a bola viaja pelo ar, ultrapassa a linha divisória, vai ser mesmo um cabeceamento defensivo, porque é o Macaibe, Macaibe larga de curto para Shaquille, Shaquille novamente para Macaibe, Macaibe vai recolher no corredor ali direito na sua zona defensiva, largou de forma curta agora para cá, é para a direita onde está o Dias, Dias largou para Shaquille no meio campo, não, porque chega primeiro o Neymar, Neymar vai largar ali contra carga de seu companheiro, porque o arte da partida só para o apito, descomponta bem livre a pertencer a esta equipa da Liga Desportiva de Sofala, está ali da grande roda, mas mais encostado ali no seu meu campo defensivo, vai ser mesmo camisola 5, o Viola, o encarregado da execução, vai ali Viola, vai fazer o que é Viola, vai tomar balanço de choque e fecha mesmo seu companheiro na circunstância, o Acharafa, vai ali Acharafa, Acharafa já largou de forma curta para o seu companheiro mais encostado ali, à esquerda, este ali para o primeiro, vai ali, vai olhar a projeção da arma da grande, da mão, roda dentro de si mesmo, ele ali largou de forma curta, vai ser pressionado por Gil, Gil já trocou de posição, saiu da esquerda agora para a direita, vai correr aqui no corredor direito, vai ser o arremesso lateralizado, esquerdo a aparecer a equipa da Liga, bem próximo ao Parque Tecno ali do Mista da Uda Rosaca, vai ali a equipa da Liga que vai tentar bobear, não, porque chega primeiro o camisola 19, o Paulo larga, o Iés, este chegado está, vai largar ali, corre, perdeu o controle, fica rouba a primeira equipa da Liga Esportiva de Sofala, vai aguentar a carga, o Viola, olha o Viola, vai conduzir o chegou por assim, largou ali para encostar a esquerda do seu companheiro, já vazizinho, olha

0: vai orientar a Vareira, vai pedir em calma dos jogadores da Liga, porque de uma forma rápida queriam fazer a execução desta cobrança de pontapé de livre. Vai ser ali mesmo a equipa da Liga, vai ser o camisola da Sérgio da Seleção Zinho encarregado da execução. Vai tomar balanço Zinho, vai sair Zinho, leva as mãos à cintura, a hora da partida já autorizou, vai partir Zinho, agora vai tirar as medidas, já partiu, viaja pelo ar, cabeceamento, não é da cortina, ai, ai, ai, ai, Manuel Cardoso, por pouco, era mesmo para gritarmos o colo aqui no campo da KTV.
1: Sim, e podia ser da Liga, está uma grande Liga, Jaimita, e bonito ver esta Liga, de futebol também, que vai jogando com o relógio, aliás, está satisfeita, olha, evitou mesmo o golo na linha do golo, quase aqui na bancada, pelo menos aqueles adeptos da Liga de Futebol de Sofala, quase que gritavam golo, levaram as mãos à cabeça.
2: Tempo e resultado.
0: Na cabeça porque não acreditou naquilo.
2: Tempo e resultado, Daniel.
0: A definida fazido em que não sei o que realmente pode ter acontecido, mas foi naquele sentido. Vai tu, foi eu, ninguém foi. Apareceu ali um cabeceamento em que a bola foi mesmo a parar na linha de golo, para esta razão que até os jogadores da Liga ficaram ali a contestar de que a bola havia atravessado a linha de golo.
2: Muito bem, são 15 horas e 26 minutos. Tempo e resultado em Quilimano. Charnengo? Tempo e resultado em Moatize.
3: Em Moatize, 39 minutos, mantém-se Xingal de Tete 0, Ferroviário da Beira também 0.
2: Ficamos aí.
3: A arremesso para a equipa do Ferroviário vai ser no meio terreno contrário. O público fica a reivindicar, queria que o arremesso fosse para a equipa da casa, a equipa federal Xingal, mas entretanto não foi esse o entendimento do árbitro assistente daquela zona. A arremessa para a equipa do Ferroviário vai ser para a direção do camisola 17, é arremessado por Amorim, arremessou ali para a direção do Maré, o Maré recolheu, projeção lateral, já atrasado para Amorim, bate de qualquer maneira ali, a bola sai em parafuso e perde-se para lá da linha final, a pontapé de baleza, a tiro de meta, como dizem os brasileiros, vai ser para a equipa do Xingal, vai ser o próprio Ananias encarregado de fazer execução, ajeitou a bola ali sobre o traço superior da sua área de baliza, já jogou curto, rasteiro ali para a direção do companheiro de equipa na direita, para a direção do Issa, vai subir no terreno de jogo, levantou a cabeça, levantou também a bola ganha altura, vai subir a defesa do Ferroviário, foi Sidic, subiu, mas a bola ficou em Di Maria, pisou, parou e pensou, procura para o companheiro de melhores marcado, solicita o companheiro de equipa, pediu apoio, então apareceu o Edmilson dá atrasado para a direção de Issa, mais atrasado ainda para a direção de Inocêncio, vai controlar a bola ali a meio do seu meio terreno, controle central, vai dar curto para o companheiro de equipa, é no grande círculo, é para o Filton deixa atrasado para o Osvaldo vai jogar aqui para a direita, é para a direção de Issa, passa por um contrário, o Chester ficou nas covas, ainda Issa levantou ali para frente do ataque, subiu, desvia, a bola ficou para a direção do Xamboco, subiu ali, lutou com o Sidic, atenção o Xingal, com perigo, zona frontal, passa entrou para a direção do Nuno, está ali entre a área da penalidade, caiu, o árbitro manda passear, dá sinalética ali com o seu braço esquerdo para se levantar, porque rola a bola, é para a equipa do Xingal, por Sheilo dá para a banda, sobre o corredor central, recolheu, entregou para o companheiro de equipa de forma recuada, aparece um pontapé longo, é do Inocêncio, levanta aqui para a direita, para a direção do camisola 18, é o Di Maria, que fez uma troca posicional com o Nuno, mas não conseguiu ficar em posse de bola, a bola ficou em Osvaldo deixou para Issa, a bola está em Issa dá para o Edmilson dá recuado para o guarda-redes de Ananias, recolheu perante a marcação do Walter, vai pontapear com o pé direito, a bola ganha altura, vai pingar aqui junto ao banco técnico, onde está sentado Arturo Macassar, subiu a defesa da equipa do Ferroviário, foi Chester, o atacante da equipa do Ferroviário, mas entretanto o árbitro entendeu que foi com falta, que Chester se fez ao lance, por isso mesmo, aponta pé livre para a equipa do Xingal, já cobrando para Nuno, disponibilizou o passe para o companheiro da equipa ali na minha esquerda, é para a direção do Sheilo, vai para a pedalada, vai para a linha do fundo, faz o cruzamento, não faz, depois faz ali um levantamento para a área contrária, subiu a defesa, fez o corte, depois completou o alívio lá o King, a bola ficou na direção do defesa da equipa do Xingal, é o Filton encostou para a direção do companheiro aqui para a direita, para a direção do Issa, o Issa faz a circulação, mete ali para a faixa central, para a direção de Edmilson descongestiona, faz um passo atrasado, o público gosta, aplaude. Xingal que está em posse de bola, vai circulando o terreno, a bola está em Sheilo sob a linha divisória, deixa atrasada para a direção do companheiro de equipa, no caso particular é do Edmilson, camisola 9, vai trabalhando a bola com o braço esquerdo, vai posicionando ali os seus colegas, vai encostar, faz um levantamento para a área contrária, a bola foi fácil às mãos do guarda-redes Peizinho, recolheu, já pontapeou com muita força, a bola ganha muita profundidade, vai pingar ali a entrada da área da penalidade, vai fácil para as mãos do guarda-redes Jerani.

0: Ananias. Ananias recolheu, deixou o rasteiro para a direção do Filton. Recolheu, olhou ali a sua volta, deixou para Sheilo. Sheilo vem para o corredor central. Vai com os braços ali pedir a movimentação de seus colegas. Ninguém aparece. Deixa então para o companheiro de equipa. É para a direção do Filton. O Filton faz a mutação de flanco. A bola vai chegar aqui no corredor lateral direito para a direção do Issa. Combinou com o De Maria. A pé esquerdo no corredor lateral direito. Vai trabalhando. Depois tem que fazer a inversão de marcha. Jogo atrasado para o companheiro de equipa. É para a direção do Osvaldo. Osvaldo solicita, pediu apoio. Então apareceu De Maria, muito recuado. Vai controlar a bola, vai para a simulação. Ficou o Chester nas covas, outra vez de Maria. É um veneno, é um pecanhoto nato. Vai trabalhando a bola, deixa para Issa. O Issa faz a combinação com o Xamboco. Olha o Xingala subir de forma organizada. Depois o passe ali para a zona frontal, subiu o defensor da equipa do Ferroviário. Foi Amorim, cortou, insiste o Xingale. Vai sendo apoiado pelo público, que serve de 12º elemento para catapultar esta lanterna vermelha diante deste Ferroviário, que vem aqui na qualidade de segundo classificado. Rola a bola para a equipa do Ferroviário. Levantamento para o metro ao contrário, a bola faz 1, 2, 3 batimentos, vai perder-se para lá na linha final, aponta pé de baliza, tiro de meta, como dizem os brasileiros. Já cobrado, Ananias jogou para o seu companheiro de equipa no interior da penalidade. Osvaldo tem a bola, já levantou a cabeça, levantou também a bola, melhor levado contra a bola, ganha altura, ganha profundidade, o cabeceamento é do atacante. Atenção, chegando com perigo, olha o Edmilson, vai tirar o cruzamento muito mal, a bola ficou em Nuno, atenção, é perigoso, remate forte ao lado. Mohamed Rafiki, mais uma grande jogada do Xingalo, jogada rápida, mas entretanto não consegue encontrar o caminho do golo.
1: Está impossível Xingalo introduzir a bola ao fundo da baliza do adversário. E quando é assim é difícil vencer-se. Olha que o Xingalo, para além de desperdiçar aquela grande oportunidade, teve uma outra que foi devolvida pela trave, ao passo que o Ferroviário da Beira, nestes 45 minutos, porque dentro de instantes serão levantados mais 2 minutos tempo de compensação, aos 36 minutos o Ferroviário da Beira, num livre de bola parada, Maré chutou, encontrou cabeçamento lá o King, mas valeu a pronta intervenção do guarda-redes Ananias da formação do Xingal.
0: Portanto, Jaimita, está ali a placa das compensações. São 4 minutos de tempo adicional aqui para esta primeira parte. Já foi vista, levantada por parte do quarto árbitro. Rola a bola, mais 4 minutos. Vamos até o minuto 49 nesta primeira parte. Rola a bola para a equipa do Ferroviário. Mapanguene muito apagado no jogo. Já tocou curto para o companheiro de equipa, para Shelton. Shelton meteu aqui para a esquerda para a direção do Walter. Walter tentou jogar para a direção do Long King, 16. Mas permite a interseção do contrário. Depois recupera a posse de bola para Xingala por intermédio de Edmilson. Recolheu, dá para o companheiro de equipa. Vai com o chão árbitro, diz que não há nada. Segue o jogo. É para a equipa do Ferroviário. Vai movimentando. É sobre o círculo central onde Chester tem a bola. Vai conduzindo na meia direita. Já meteu para o companheiro de equipa para a direção de Maré. Solicita o companheiro de equipa, pediu apoio, então apareceu Chester. O passe emitido lá à frente, é para Chester. Vai ali, marcado por Filton, faz o corte. A bola perde-se para lá da linha lateral, o árbitro diz que vai ser reposição para a turma locomotiva de Schweven. Fica a reivindicar o Sheilo. Naquela jogada pede qualquer coisa ali ao árbitro. Entretanto, o árbitro não vai na conversa, mas está ali um cartão amarelo, pareceu-me ser mostrado ao Chester do Ferroviário da Beira por qualquer coisa que aconteceu naquela zona. Entretanto, primeiro cartão amarelo mostrado nesta partida. Partida interrompida, então o árbitro vai fazendo as suas anotações. Agora sim, já colocou a sua cartolina amarela mostrada a Chester ali no seu bolso. Vai autorizar. Olha o arremesso. Vai ser na projeção lateral, ou melhor dizendo, face lateral direita, área da penalidade contrária para a equipa do locomotiva, das locomotivas de Veve. Arremesso longo, subiu. Inocêncio, camisola 4, cortou, depois completou o Olívio e o Nuno. A bola ficou em Walter. Walter deixou ali para o Chester, faz ali um chuveirinho para a área contrária. Foi fácil. Uma autêntica entrega domiciliar para o guarda-redes Ananias. Recolheu, já jogou para Issa para Di Maria, sob a divisão, ultrapassa, entra para o melhor levado contrário, jogo interior, vai procurando, passa por um, passa por dois, passa por terceiro, ainda Di Maria, é um grande jogador este miúdo, vai movimentar a bola ali no corredor central, entrando, bola perdida, corta Di Maria, manda a bola de qualquer maneira para o melhor levado contrário. Parece-me já estarem fatigados os jogadores da equipa do Ferroviário, que vão pontapeando, perderam intensidade, talvez por conta deste calor que se faz sentir, mas a verdade é que a esta altura o sol envergonhado escondeu-se. Ficamos em tarde amena, de vez em quando isto acontece, mas é pela primeira vez nesta tarde que o sol desapareceu, portanto, para arrefecer um pouco mais os jogadores, a ver se o espetáculo vai ser mais efetivo. Rola a bola para a equipa do Ferroviário, subiu uma pangana, desviou a bola, mas ficou para a equipa do Xingala, que está carregado no jogo a esta altura por intermédio do Osvaldo, vai movimentando sobre a linha de visão, ultrapassa, tem a bola controlada com o pé direito, já meteu para a minha esquerda para o companheiro de equipa, para a direção do Sheilon, vem para o corredor central, vai movimentar, vai para a simulação, para cá, para lá, Sheilon, ainda Sheilon, dá recuado para o companheiro de equipa, é o Inocêncio, camisola 4, dá ali a sinalética, já levantou a bola, vai para direção do Nuno, mas entrando dá um corte, a bola fica para o jogador da equipa do Xingal, é o Filton. Faz a proteção, faz um jogo, um passo atrasado para o companheiro de equipa. A equipa direita passa, vai jogar para a direção de Maria, recolheu o canhoto. Camisola 18, tenta ali um passe habilidoso de calcanhar, mas entrando a bola fica para Dayo. Olha o perigo! Passe picado de Dayo para o Chester, que estava a fugir ali na desmarcação pelas costas, mas entretanto estava vigiado o atacante da equipa do Ferroviário. A posse de bola é para o Xingale. A bola está em Nuno. Nuno vai deixar para o companheiro de equipa. É para a direção de Edmilson. Está agarrado pelas costas, bem. Agarrado pelas costas por Walter, que não tem possibilidade de disputar a bola. É uma jogada para cartão amarelo, meu amigo Ravi.
1: É. Acho que o árbitro da partida aqui não soube ser estar. Deveria divertir a cartolina amarela, porque o Xingale partia perigosamente a baliza contrária para um perigo.
0: É, senhor árbitro, e não há cartão amarelo? É, o Nuno ganha vantagem posicional e vai conduzindo, ultrapassa o adversário na circunstância. O camisola 20 é o Shelton, que já batido na jogada quando o Xingale aproximava-se com perigo em zona frontal, agarra de forma deliberada na camisola. Ele está a um metro do Nuno, que está na frente, e o árbitro não mostra a cartolina amarela. Aponta pé livre. Ela é que manda. Ela é que está ali para fazer valer as leis de jogo. Aponta pé livre, já batido, a bola resbala contra a barreira. Vai perder-se para lá da linha final. Por isso mesmo, a canto. A escanteio, como dizem os brasileiros. Vai ser na ponta esquerda do ataque da equipa treinada por Arthur Macassar. São embondeiros, mas também são canarinhos. Estão aflitos, precisam de ganhar qualquer coisa. Um ponto, três pontos diante desse Ferroviário. Acredito que pode reanimar este equipa do Xingale, que tenta, então o público acredita que ainda é possível a manutenção. Arthur Macassar também vive dias muito tristes com este Xingale, que em tantos jogos, a 17ª jornada, só marcou duas vezes. É muito pouco. Canto já batido, atenção, perigo. Olha, atenção, área contrária, subiu! Sidic fez o corte, a bola perdeu-se para cá da linha lateral. Vai ser jogado. Arremesso para a equipa do Xingale, arremesso curto para a direção do Di Maria, recolheu. Vai dar para o companheiro de equipa, faz ali um levantamento ali para o corredor central. Chegou primeiro. Muito recuado, Dayo, o capitão, recolheu, mas entretanto o árbitro, Zeca Damara, diz que nem mais. Apita a final da primeira parte com o resultado Xingale de Tete 0, Ferroviário da Beira também 0.
2: Obrigada, são 15h37. A quantas anda esse encontro entre a UDS e a Liga Desportiva de Sofala?
3: Jaimita, terminou a partida aqui no campo da HSB, acessivelmente 2 minutos com o resultado 0-0.
2: Vamos à leitura.
3: Manuel Cardoso, 45 minutos, 3 equipas recolheram seus balneários. 0-0, que segunda parte aqui podemos perspectivar, e primeiro para a leitura dos primeiros 45.
4: Bem, o resultado aceita-se perfeitamente, mas se fosse um golo, Jaimita, não escandalizaria ninguém. Mas, nada mais, aquela tarde da tarde, por parte da equipa da Liga de Fala, que quase todo mundo aqui não acreditou que aquela bola não ultrapassou a linha final. Portanto, mas no lugar onde nos encontramos, vamos dar ju ao árbitro principal, mas a primeira parte que as duas equipas bateram-se de igual para igual, com um sinal mais para a equipa desta Liga de Frima de Sofala. E bonito ver esta equipa que está em crescente, e aqui também podia sair com outro resultado. Segunda parte, Jaimita, promete, teremos uma UTIANCE a jogar no seu reduto atrasado para o topo, na luta pelo topo, naturalmente que vai lutar com tudo, com todas as armas que tem e com aquelas que não tem. Mas temos esta liga ainda a jogar em direção à Casa de Cultura, para quem conhece este relevado da HCB. Portanto, vai ser o inverso. O TS vai jogar em direção ao Planalto e será o inverso para a Liga Desportiva de Sofala. Em perspectiva, teremos 45 minutos de mita frenéticos, com cada uma delas com possibilidades de marcar.
3: Jaimita, essas foram as imagens sonoras daquilo que viu-se nos primeiros 45 minutos. Por isso, e tudo daquilo que concerne os primeiros 45 minutos, daqui a nada voltamos para contarmos a outra história da segunda parte.
2: Muito bem, até já. E também terminou empatado sem abertura de contagem a primeira parte desse encontro que opõe o Xingale de Tete ao Ferroviário da Beira. Que leitura?
0: Mohamed Rafik, que leitura destes primeiros 45 minutos? Xingale 0, Ferroviário 0.
1: Bom, empate que se aceita, mas até um certo momento prejudica a equipa de casa. Ter em conta que foram 45 minutos descrevidos com três partes. Primeiro foi aos 9 minutos, quando a formação de Xingal desperdiça uma grande oportunidade através do Xamboco. Minutos depois, foi novamente o Xingal, onde o Xamboco, dentro da grande área, tira as medidas e bem, mas aquela trave da baliza do guarda-redes, paizinho do Ferroviário da Beira, negou aquilo que poderia ser o primeiro golo de Xamboco e da partida. Aos 36 minutos, poderia ser a formação forrasteira. O Ferroviário da Beira, por através de Mareno, um livre de bola parada, aos 36 minutos, tira as medidas, bate lá para o pequeno círculo, aparece o cabeçamento do atacante Lau King, mas o guarda-redes da formação de Xingal, Ananias, deu uma sapatada. Mesmo com esta sapatada, a bola passou a roçar a trave superior da baliza da formação de Xingal. Quanto à arbitragem, uma arbitragem em que sabido ser estar, mas com alguns soluços, agora na ponta final, poderia muito bem ter advertido cortelina amarela ao jogador do Ferroviário da Beira, mas assim não entendeu. E o público que veio para aqui está, de uma de outra maneira, a puxar pela equipa da casa, mas aquilo que é bom, o golo, teima em não aparecer.
0: Portanto, já emitem o 20. Foi este o filme da primeira parte. Nós voltamos para a segunda parte para contarmos este filme entre Xingal e Ferroviário da Beira.
2: Muito bem, até já. Cuidem-se aí. São 14h41. Tchernenko, quantas anda esse encontro entre as formações da sua proteção e Ferroviário de Quelimane?
5: Bem, estamos neste momento a 10 do tempo de compensação, portanto com 35 minutos nesta primeira parte. O resultado mantém-se ainda em branco, 0 para a equipa, portanto, do Ferroviário, também 0 para a turma da sua proteção. Se tivermos em linha de conta que os primeiros 20 minutos foram de algum domínio da equipa da sua proteção de Quelimane, que levou duas vezes a bola, portanto, à trave, agora está a resposta da turma do Ferroviário de Quelimane, que tem chegado com perigo, sobretudo com situações de bola parada, e em instantes obrigou então o guardião da turma do, portanto, da sua proteção de Quelimane, Helder, a uma defesa, portanto, de recurso a evitar aquilo que seria o primeiro desta partida. Estamos agora com 36 desta primeira parte, 0 para o Ferroviário, também 0 para a sua proteção de Quelimane. Um jogo, digamos, animado neste primeiros, portanto, 36 minutos, com um pouco público, portanto, a pavor aqui as bancadas, mas a animar-se com este espetáculo que está sendo demonstrado aqui por estes jovens artistas que têm tentam se projetar no panorama futebolístico, não só a nível da província, mas também no país.
2: Muito bem.

tempo de intervalo em tete. Dois jogos, mesmo resultado. UDS 0, Liga Desportiva de Sofala 0, Xingal 0, Ferroviário da Beira 0. É a 17ª jornada do Moçambola. Não deixe de acompanhar a etapa complementar.

0: jogo em andamento no Nacional da 2ª Divisão, fase provincial de Niassa. 41 minutos jogados. 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Obrigada, Litos. Abraço e bom trabalho. Não se esqueça, cuide-se. 15h44, toca rematar contra a malária.
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2: Estamos de volta com a nossa rubrica Grande Penalidade,
0: a rubrica onde trazemos as histórias dos atletas que já perderam jogos por causa da malária.
2: Hoje trazemos a história do Jani Katamu.
0: Beli, outras coisas, não assuste a nossa audiência. O Jenny é super profissional e toma os devidos cuidados.
2: Tens razão, Jaimita. Hoje vamos ouvir a história real, é real mesmo, do Saraiva Januário. Ponta de lança do São Simão Futebol Clube de Nampula.
0: Bora lá.
3: Sim, hoje vamos falar do que o mosquito causou ao Saraiva Januário dos Santos, 21 anos de idade, ponta de lança da Associação São Simão Futebol Clube de Nampula, bairro de Matala, na chamada cidade capital nortenha do país. Não faz ideia quantos golos marcou, mas não se esquece da última vez que viu a malária empenhada em acabar com a sua vida.
4: Makhayola no início, há o jogo que amanhã ganha malária, mas há o jogo importante que é o Endro Medicari. Só é lembrar que não o Rio, que na Roma na bola, só no fim do jogo, que a Ruta e Giro a Roma, que nem recaída, tira 20 anos, mas acho que assim tira que é uma curva mu, nem vale a pena. Mas me torna de malária, não pode tomar na bola que late, ninguém te gela.
5: Em Mahiro e Hospital?
4: Cairo, o Iro que te gela.
3: No princípio desta época tive malária e, como foi à beira de um jogo importante, não me preocupei com o tratamento, mas no fim da partida fiquei irreconhecível. Para chegar a casa tiveram que me carregar e, depois de tratamentos hospitalares, onde tive que ficar até de baixa, os médicos aconselharam-me em não ignorar jamais os sintomas desta doença provocada por este bichinho anófele.
4: O Erim é que late, eu ia pagar muito esforço. O Urupa Vanchene, o Uria Máxima Vanchene. Acho que vai também uma Urupa Muredi. O demorou que o Erim é bacana, sintoma bacana que o hospital. Para sua lá, em que era na Yá,
3: outras orientações médicas passavam por repouso em silêncio, hidratação e dormir sempre debaixo da rede mosquiteira. Hoje em dia, pequenos sintomas, as corridas são logo para o hospital. A rede mosquiteira que incomodava-me agora é minha principal companheira.
0: Obrigada, Nampula.
2: O Saraiva escapou, mas imagina se isto tivesse acontecido ao Gene.
0: Anos de treinos e dedicação atirados fora.
2: Por isso, Misters, a preparação do atleta não acaba quando sai do treino. Isto é contínuo.
0: Pois é. A preparação de um atleta de alto rendimento é 24 sobre 24
2: dormir
0: horas.
2: Dormir por baixo da rede mosquiteira todas as noites.
0: Pôr loção repelente à noitinha no quintal.
2: Procurar assistência médica imediatamente aos primeiros sintomas.
0: E tomar a medicação completa até o fim, mesmo quando se sentir melhor.
2: Tudo isto faz parte do estilo de vida de um verdadeiro campeão.
0: Pois é. Vamos cuidar de nós, Misters. Olha que a Liga dos Campeões está à nossa espera.
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0: Pois é, juntos contra a malária. Faça a sua parte. Dê o seu melhor. Um abraço especial para você que hoje sobe mais um degrau na escada da vida. Parabéns. Muitas felicidades para si. Tudo de bom. Longa vida, repleta de paz, amor, saúde e prosperidade.
6: Chama atenção. Larga para Rosália Jumice. 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

0: canal certo, no momento certo, no local certo e para a pessoa certa. Aqui o desporto e a música caminham sempre de mãos bem dadas. Estamos já 7 minutos das 16 ou 4 da tarde, como a preferir. Deixe-me perguntar ao Daniel Américo se já iniciou a etapa complementar desse UDS 0, Liga Desportiva de Sofala 0.
1: Afirmativo, Saibita, a 2 minutos prevalece 0-0, mexida na União Desportiva de Songo. Saiu Neymar, Gilberto e o Paulo para os seus lugares. Foram lançados Link, Mudaza e Melk Alexandre Jairinho.
0: Muito bem, e Motis?
2: A esta altura as equipas estão de regresso ao relevado, vão fazendo reativação muscular para dentro de instantes darem início a esta segunda parte.
0: Chuta aí, HCB.
1: A nova altura, aqui estamos com o pontapé de saída para o Francisco Felipe, vai já largou ali de forma longa para a zona ofensiva, capiciamento defensivo, arremessa o lateral direito bem próximo ao banco técnico, onde está sentado ali o vencedor da Mundo Rosaca, vai ser o jogador da liga, sobretudo o Camisola 5 nas costas, chama-se o Camisola 5, o Viola, Viola já largou, arremessa o lateral ali para o Shaquille, Shaquille vai tentar trabalhar, trabalhou ali, encontrou o seu companheiro da centro do estádio, Camisola 27, que é Osmano Cambiano. Esta para além da linha lateral vai ser arremesso lateralizado direito, bem próximo agora ao banco técnico, onde está sentado o senhor Ivo Gonçalves, o jogo técnico da Liga Desportiva de Sofala. É mais um arremesso lateralizado nas zonas da equipa da Liga. É mesmo por intermédio de Viola, Viola já levou de forma curta para o seu companheiro. Não consigo descoordenar, nos encontramos agora sim para a comissão das 6 da escota. Essa vai correr, faz um cruzamento que chega mesmo as mãos de guarda-redes de Fazito. Vai para Fazito, já colocou na marca, já fecha o arremesso de forma curta para o seu companheiro. Já trabalhou ali, encontrou o Shaquille, que está bem na G. Já trabalhou o Shaquille, procurou ali pela direita, já levou para o seu companheiro, já encontra ali para o centrado, link ali, novamente para Shaquille. Shaquille vai trabalhar ali para o corredor direito, tenta flanquear, já flanqueou ali, agora sim, vai para Merck, Merck circula para lá, para cá, agora já trabalhou ali novamente para Shaquille, está na grande rota, zona ofensiva, Shaquille, já largou para quê? Para o Shaquille, Shaquille novamente para a Mousasa, vai ali Mousasa, Mousasa vai trabalhar ali a projeção da grande prioridade, pode ter o cruzamento. A corta defensiva para além da linha lateral. Vai ser arremesso lateralizado direito para a equipa da União Desportiva de Songo. A projeção da área da grande finalidade já fez de forma curta para Macaire. Macaire tem o esférico ali para o primeiro, o segundo não, devolve ali para o seu companheiro. Este que vai trabalhar lá de forma curta para quem? Para quem é? Que é por assim, mais atrasado para o seu companheiro na sucessão do dia. Dias ele vai trabalhar, já trabalhou o jogo curto para o seu companheiro. Osmar, agora sim, na projeção da grande para o seu companheiro, chega primeiro ali, vai trabalhar, trabalha, perdeu o controle, novamente diz o ato da partida, pontapé de livre a pertencer à equipa da Liga Desportiva de Sofala. Estamos já com 50 minutos gravados nesta partida, 0-0 prevalece, numa altura que temos os jogadores da Liga Desportiva de Sofala. Na circunstância, o jogador este é que é o Casimiro sobre o relevado. Quarta partida, manda a equipa técnica para poderem assistir a este jogador Casimiro, Manuel Cardoso, 5 minutos de segunda parte, mexida na União Desportiva de Songo. O que esperar desta União Desportiva de Songo, deste Teimoso 0-0?
3: Bem, o esperar é esta entrada da equipa, a reentrada, dizia eu, da equipa da UTS, a pressionar toda a largura do terreno, a procura a todo custo o golo, que não acontece, não há cai-cai aqui por parte da equipa da UTS, mas também não há cai-cai por parte da equipa da Liga. Tipo, se fala uma Liga que está a controlar essas investidas todas e em sempre possível tem saído em contra-ataque. Ainda temos muito futebol pela frente, Jaime.
1: Muito futebol pela frente, numa altura que continua a ser assistido este jogador, mas desta vez o árbitro da partida autoriza os banqueiros para entrar, agora não, manda voltar os banqueiros porque o jogador já traz a indicação de que sozinho vai colocar-se em pé para poder abandonar as quatro linhas, o que vai fazendo o senhor Wilson Muyanga. O árbitro deste encontro vai pedir para que com mais rapidez este jogador possa-se abandonar este retângulo de jogo. É o que ele já faz. A bola vai ser colocada na marca para pontapé de livre, a pertencer à equipa da Liga Desportiva de Sofala. Vai ser mesmo o Filipe guarda-redes desta liga, encarregado à execução. Vestido este de vermelho, vai ser o guarda-redes da Liga fazer este pontapé com este seu traje vermelho, apenas com algumas indicações nos braços desta cor-cinzenta. Agora sim, é o guarda-redes Felipe. Felipe já cobrou ali a bola, viaja pelo ar, chega para cabeceamento, deixa aquele Nagy que vai largar ali de forma curta para quem? Para Link, rodopeia, assimula para lá, para o seu companheiro, devolve de forma curta para o seu companheiro, sobretudo na zona defensiva, para Osman. Osman tenta atrasar, já atrasou ali para a zona de Macaibe. Macaibe vai conduzir o cerco, vai pisar, vai olhar ali a linha divisória. Agora sim, já ultrapassou a linha divisória, largou ali para quem? É para o jogador Melk. Melk ali deixou também de forma curta para o seu companheiro, que tenta rodopiar, rodopiar novamente para Macaibe para Shaquille. Shaquille pode tirar um diagonal, agora sim, fecha um diagonal para o seu companheiro Osman. Osman conduz, agora largou de forma curta, projeção da área da grande finalidade, show de forma a curta, atrasada para o Link. Link ali para Melk, Melk vai trabalhar, já trabalhou ali, largou de forma curta, mas atrasado para Macaibe. Vai para Macaibe na sua zona ofensiva. Agora sim, show de forma curta para o corredor direito. Novamente vai buscar ali o Link. Link para Macaibe para Link, Link para Shaquille. Shaquille não, agora sim, é para o seu companheiro Melk. Melk tira o cruzamento, centro, cabeceamento defensivo, pontapé de canto, a pertencer à União Esportiva de Songo. Estamos já com 53 minutos gravados nesta partida. Vai prevalecendo 0-0 do marcador. Pontapé de canto. Vai ali o jogador Guia. Vai ser o encarregado da execução. Pode sair um cruzamento de canto de forma curta, porque também vai ali o camisola 21 da puxagem do Muzaza. Vamos ver quem vai ser. Será mesmo o Muzaza encarregado da execução. Vai Muzaza ali, depois ver que coloca na marca. O árbitro da partida vai autorizar. Já autorizou o Muzaza. Vai partir Muzaza numa altura aqui. O técnico voltando algumas indicações. Agora sim, vai ali de forma curta. Cancelamento. Vai ali para o quarto andar buscar o guarda-redes Felipe. Já segurou Felipe, vai partir Felipe, não tem muito tempo a perder. Vai dando alguns batimentos Felipe, agora sim. Deixou o esférico sobre o relevado, já partiu Felipe.
4: Golo! Espetáculo! Este é o marcador! Está desequilibrado a balança!

0: escolheu, olhou para a maré ali, no bico da área, meteu-lhe um passe, açucarado a maré, tocou uma, duas vezes ali à entrada da área de baliza, bateu forte a Ananias, esticou-se todo, mas era só para enganar o mister, porque aquela bola ia direitinho a baliza, tinha célula de golo, portanto, ficou assim o marcador. O Municipal de Sintético, 25 de setembro, Ferroviário na Beira, abre o ativo por Maré, vence o Xingal por 1-0. Antes mesmo de irmos à contabilidade com o Jaimito, o momento de Rafica, pincelada.
1: Sim, nesta segunda parte foi Xingal quem entrou com mais perigo. Logo no primeiro minuto apareceu aquele cabeceamento de Inocêncio, mas a bola saiu rente ao poste do guarda-redes Paizinho. Em resposta, o Formada Beira recebe uma jogada atrás para frente. Daio tira as medidas, bate para Maré na grande área. Maré chutou e bem, com precisão, para o fundo da baliza do guarda-redes Ananias. Assim está pintado o marcador. Parece-me que a história do jogo já começa a ter o seu destino.
0: Portanto, já tem ouvintes, os 5 minutos desta segunda parte, Ferroviário da Beira vence o Xingal por 1-0, com um golo marcado por Maré.
2: Maré a estrear-se então na lista de marcadores nesta edição do Moçambola. Faz o golo número 157 deste Moçambola, o 19º do Ferroviário de Beira. Já o Xingal sofre o 13º golo. Vamos agora espreitar o campo do Ferroviário de Quelimane. Tcherneco, a quantas anda esse encontro entre a sua proteção e o Ferroviário de Quelimane?
3: Estamos em tempo de descanso, portanto as três equipas, contando também com a equipe de arbitragem, a equipa da sua proteção de Quelimane já adiantou-se no marcador no minuto 45 por intermédio de Bendito, num pontapé de canto a subir mais alto e a cabeceira para o fundo da baliza. Portanto, nesta primeira parte, a equipa da sua proteção de Quelimane já vence por 1-0 frente ao Ferroviário de Quelimane. Com estas contas, portanto, a equipa, se este jogo terminar assim, passam para a próxima fase as equipas da sua proteção com 24 pontos e Sporting Clube de Quelimane com 22 pontos. Os mesmos pontos têm o Ferroviário de Quelimane, mas leva vantagem a equipe do Sporting pelo confronto direto. Mas são contas desta primeira parte, porque vem aí mais 45 minutos, mais o tempo de compensação, e seguramente a equipe do Ferroviário de Quelimane quererá dar resposta a este resultado, porque não é neste momento nada abonatório por aquilo que são as contas da turma locomotiva, que é entrada desta jornada, então, já liderava, digamos, esta série A com 22 pontos. Portanto, o tempo de intervalo, dentro de instantes ou minutos, vão entrar para a segunda parte, mas o resultado é mesmo este: Ferroviário de Quelimane 0, só proteção de Quelimane 1, marcou Bendito no minuto 45, na sequência da conversão de um pontapé de canto e de cabeça, apareceu então Bendito a fuzilar e a fazer esta diferença.
2: Muito bem, Tcherneco, um abraço aí e até já, cuide-se. Bola em Songo.
4: Afirmativo, Saibita, no balcão, aqui estamos com 58 minutos gravados nesta partida. A vai prevalecendo 0-0, vai trabalhar a equipa da Liga e é travada ali em falta para a ponta B de livre a apresentar esta equipa da Liga. Dessa movida pincelada, Manuel Cardoso, depois de termos aquela oportunidade claríssima da Liga fazer o primeiro, não apareceu alguém para encostar para o fundo das malhas.
5: Sim, perde esta grande oportunidade, mas deixa-me dizer que esta liga, na segunda parte, está a utilizar um futebol calculista, vai controlando os avançados da equipa da UTS, vai se defendendo, mas sempre contra-ataque. Tem sido uma equipa muito perigosa. Esta UTS ainda encontrar muitas dificuldades de inaugurar o marcador. Temos uma liga que quer sair aqui com outro resultado, ganhou ao Xingal e aqui no mínimo quer sair com um empate. Está a ser uma grande liga por um lado, a defender e atacar, mas atenção também ao UTS, está inconformado com este resultado. Daí que tudo vai fazendo para se desfazer deste temoso empate, 0-0.
2: Tempo e resultado.
4: Estamos em lida com 59 minutos, 0-0.
2: Chuta, Moatis.
0: Numa altura em que há um pontapé longo para o meio relevado contrário, é a posse de Xingal, vai conduzindo ali o camisola 16, Agostinho, em direção ao corredor central, já disponibilizou o passe para o companheiro de direção do Edmilson. Depois deixou ali a bola dividida, chegou primeiro o homem do Ferroviário, recolheu, está em posse de bola, fica para a equipa do Xingalo, porque a posse de bola foi movimentada para o Ferroviário. Olha o Xingalo pela direita, pela esquerda, assim é que é, por Di Maria, faz um cruzamento venenoso, era contrário, Agostinho, olha o desvio, muito mal, limpou a defesa, depois completou ali o Sidic, a bola ficou no corredor central para a direção do Chester, o Malagiano deixou atrás para Telinho, recém-entrado. Telinho faz a mutação de flanco, mete para a direção de Daio, vai correr ali sobre o corredor lateral esquerdo, vai recolher junto à marca do metro quarto círculo, dá atrasado, pediu apoio, apareceu o Chester, Chester meteu, é para Mapangane, recolheu, joga com o Walter, Walter, Mapangane, Mapangane, Walter, vão trocando a bola, equipa do Ferroviário, nesta segunda parte, equipa do Ferroviário, acredito que com a descida da temperatura, vai jogar muito mais. São essas indicações a dar. Olha o Ferroviário por uma pangana. Faz a mutação de flanco, mete para a direita. A bola faz um batimento de postelinho. Não chega, mas vai chegar. Amorim é tocado. É falta para cartão amarelo. Foi de Sola. O lateral do Xingalo, o Sheilon, entretanto. O árbitro Zeca Namara, logo de pão, aproximou-se e ia mexendo no bolso, portanto, da sua camiseta e tirou cartão amarelo demonstrado ao camisola 22. Sheilon, por esta entrada de Sola a Amorim. Aí então um pontapé livre. Vai ser para a equipa do Diário. Numa altura em que vamos com 10 minutos desta primeira parte. Mantém-se Xingalo 0, Ferroviário da Beira 1, com golo marcado por Maré numa belíssima jogada de combinação com Daio. Há pontapé livre. Vai ser uma pangane. A bola já está ajeitada ali junto à zona onde foi cometida a infração. O árbitro manda Nuno recuar. Uma micro barreira composta só por Nuno. Olha o perigo. Os jogadores vão se movimentar no interior da área da penalidade. Atenção. Já apitou o árbitro. Bateu em arco. Bateu muito tenso a bola. Ganhou altura, ganhou profundidade. Perdeu-se para lá da linha final. Por isso mesmo. Há pontapé de baliza para Ananias. Jogou curto na direção do companheiro de equipa, para a direção do Osvaldo Ladagão, vai conduzindo e aproximação à linha divisora, já ponta pior, a bola ganha mais profundidade do que a altura, vai chegar para o atacante Xamboco, mas muito vigiado por Bernardo, vai ali, faz o corte, atira a bola para lá da linha lateral, por isso mesmo vai ter reposição lateral para a equipa de Xingalo. Di Maria vai recolher ali na face lateral, prefere deixar para seu companheiro de equipa fazer o arremesso, é o Issa. Issa arremessou curto para a direção do Bando, o Edmilson, o 9, devolveu a bola para Issa outra vez, vai movimentar de forma recuada para a direção de filtro, não está recuado. Vai dar para o Osvaldo ali sob a linha divisora, ultrapassa, dá lado a lado, de central para central, é para o companheiro de equipa da Santa Camisola 4, caso particular do Inocêncio, dá para o Nuno, vai a finta, é tocado, vai ao chão, a falta, a pontapé livre, perigoso para o Xingalo, vai ser na face lateral esquerda, área da penalidade contrária, em jeito de canto curto a 2 metros e pouco ali em relação à linha de fundo. Livre perigoso para o Xingalo, que faz subir as suas torres ali no interior da área da penalidade, acredita que com este pontapé livre pode chegar com perigo a baliza contrária. Micro barreira composta por 2 jogadores, um deles é Chester, o outro parece-me ser uma pangana. O árbitro vai autorizar. Muita movimentação ali na área da penalidade. Vai ser Nuno. Já bateu. Atenção. Segundo posto. Vai subir. Primeiro defesa. Limpou a telinha no segundo posto. Foi para lá da linha final. Por isso mesmo. A canto. A escanteio, como dizem os brasileiros. Vai ser para a equipa de Xingalo na ponta direita. Metro quarto círculo na ponta direita. Vai ser batido por um jogador baixinho. Camisola 18 da equipa de Xingalo. Chama-se Di Maria para bater em arco fechado. Toma balanço. Da sinalética, muita movimentação, cruzado, arco fechado, atenção, ali na marca da penalidade, subiu o atacante da equipa de Xingalo, mas não conseguiu o desvio nas perfeitas condições, depois a bola ficou na direção de Sheilo, vai insistir Xingalo em ataque continuado, a roubo de bola, olha o Ferroviário, Maré já ia disparado, mas entretanto vigiado por Issa, foi mais rápido, atirou a bola para lá da linha lateral, por isso mesmo, vai ser arremesso para as locomotivas do Xveve. Arremesso foi feito de Telinho para Daio, teve de recuar, fugir da marcação, depois jogar curto outra vez para a direção de Telinho, combinou ali com uma pangueira dá a Walter, Walter para Chester, Chester tem que recuar alguns metros, está marcado pelas costas, dá para a direção de uma pangueira dá muito recuado para o Paizinho, é mesmo um Paizinho este guarda-redes do Ferroviário, passou aqui a quando, do regresso para esta segunda parte, tem rosto de um menino, é alto e vê-se que está na sua tenra idade, mas é um grande guarda-redes. Rola a bola para a equipa do Xingalo. Inocêncio ajeitou, já levantou em muita flanco, a bola ganha altura, ganha profundidade, subiu Cremildo, que também é paizinho, foi tocado, o árbitro foi ali a correr para assistir o guarda-redes do Ferroviário, que está ali queixado, está ali queixoso, melhor dizendo, por conta desta disputa de bola, subiu lá no terraço e recolheu aquela bola sem qualquer problema. Paizinho ganhou ali uma falta no interior da sua área da penalidade, já colocou a bola onde foi cometida a infração, vai ser ele encarregado. Já bateu com muita força, a bola ganha profundidade, vai para a linha divisória, chegou primeiro, isso, recolheu com a parte interna, amorteceu a bola, deixa para o companheiro de equipa, caso particular do Di Maria, deixa a bola para isso outra vez, Redondinha, fazendo ali a mutação de flanco, mete para a direção do Inocêncio, Inocêncio levantou, é para o Xamboco, boa jogada, a Xamboco amortece para a direção de Edmilson Banda, bateu forte, mas muito ao lado. A bola perdeu-se para lá da linha final. Aí então, pontapé de baliza para o Paizinho. Quarto de hora cumprido nesta segunda parte, Mohamed Rafik.
1: Sim, dizer de que nesta segunda parte o Ferroviário da Beira já mexeu no seu xadrez, lançou para o jogo o Telinho e para o seu lugar, entrou para o lugar de Lau King. Com esta mexida, o treinador Aquilo Marcelino quer um Ferroviário da Beira mais ofensivo. Do lado do Xingal, vez de 3, 4, 5 jogadores a fazerem exercício de aquecimento. Obviamente que o treinador Artur Macassar, a qualquer altura, vai mexer o seu xadrez na tentativa de aumentar o caudal ofensivo.
0: Bem, agora fica caído o guarda-redes Ananias. O árbitro já autorizou para que a equipa médica vá ali assistir. O Ananias, que ficou muito queixoso na sequência de uma jogada de ataque da equipa do Ferroviário, Daio, foi numa bola dividida com o Ananias, que chegou primeiro, fez a mancha, mas entretanto foi tocado pelo camisola 17, o atacante da equipa do Ferroviário, que na disputa daquela bola tentou então com a ponta da bota desviar a bola, mas entretanto acabou por tocar no guarda-redes da equipa do Xingal, que está caído numa altura em que Artur Macassar chama Chamini e mais um. Penso que vai processar uma substituição dentro de instantes. Olho a minha volta, adeptos incrédulos, tristes com aquilo que estão a presenciar, estão a testemunhar aqui no Municipal Sintético 25 de Setembro, vendo este Xingal que está a perder diante do Ferroviário da Beira. É verdade que está a criar boas situações de golo, teve oportunidades no regresso à segunda parte, poderia ter chegado ao primeiro ou segundo golo, mas a verdade é que falta eficácia nesta equipa e quando não marca é muito difícil ganhar os jogos, porque só marcando golos é que se ganha os jogos. E aqui, para já, com o Ferroviário, tem que marcar dois se quiser, mas para esta segunda parte, o Ferroviário é que está na mão de cima, o Ferroviário é que está a ditar o jogo, está a circular a toda a largura do terreno, e está a pressionar o Xingal. E de que forma Daio, Mapanguene, Chester, Tilinho recém-entrado, estão a dar conta do recado. Mareia aqui no corredor lateral direito, um jogador importante que entrou de início para esta partida, está a dar vantagem qualitativa, é um jogador muito habilidoso. Rola a bola, aponta pé livre para a equipa do Xingal. Ananias já ajeitou a bola ali na zona onde foi cometida a infração, e na área da penalidade, já aponta pé com muita força, a bola ganha altura, ganha profundidade, vai pingar, faz um batimento, depois chega a equipa, os defensores da equipa do Ferroviário fazem proteção, a bola vai direitinho às mãos do guarda-redes Paizinho. Já recolheu o Paizinho na linha limite da sua área da penalidade. A ponta apiou com muita força. A bola ganhou mais profundidade do que ele. Subiu! Osvaldo desviou. A bola ficou no grande círculo. Saltou uma panguena, mas a bola ficou para a direção do Walter. O Walter meteu com o pé esquerdo para a direção do Chester. Vai o Malaviano, luta com o contrário. Ganhou isso, mas entretanto é tocado o árbitro. Estava ali muito perto da jogada. O senhor Zeca Namara diz que a falta. Aí então, ponta apiou livre. Está caído isso com as mãos agarradas ali na lombar. Parece-me ser a zona onde foi tocado pelo atacante malandro do Ferroviário. O árbitro já autorizou mais uma vez da equipa médica para assistir o defensor, o lateral da equipa do Xingal. Entretanto, vai sendo assistido, parece estar muito queixoso, já vai recebendo ali, portanto, ajuda médica e provavelmente deve sair depois que for assistido, como mandam as leis do jogo, e cumprir um minuto para voltar a esta partida. Partida interrompida para já com 8 minutos. Vai sendo assistido, o público continua de pé aqui a puxar, e em grande número a puxar por este Xingal, que tem este público hoje como 12º elemento para catapultar esta cada vez mais lanterna vermelha, que está a ser uma das maiores candidatas, portanto, à despromoção por aquilo que tem sido jogo a jogo. Esta equipa não consegue encontrar o caminho da baliza. O técnico Artur Macassar disse uma dessas vezes na reação para os jogos que parece superstição fala-se disso aqui na província de Tete. A verdade é que o Xingal não marca. Rola a bola para a equipa do Xingal. Levantamento ali para a área contrária. Subiu! Cedinho que cortou a bola. Ficou outra vez para a posse da equipa do Xingal. Apareceu Osvaldo. Insiste. O Xingal não desiste. A bola ganha altura. Faz um batimento. Vai direitinho as mãos do guarda-redesinho. Ajeitou com a mão. Depois mandou a bola para o solo e... Agora sim, já recolheu perante a ameaça do Nuno. Já aponta a pior com muita força. A bola vai voando ali em direção ao meio relevado contrário. Corredor lateral esquerdo. A bola ultrapassa a linha lateral. Por isso mesmo vai ser reposição manual para o Xingal. Issa já arremessou para o companheiro de Filton. Sob a linha divisória tem que jogar recuado para a direção disso outra vez. Já aponta a pior para o meio relevado contrário. A bola vai pingar na cabeça do atacante Xamboco. Vai direitinho. As mãos do guarda-redes, paizinho. Vai se recriando sempre que tem a bola. Ali no interior da zona da penalidade está em vantagem. Já bateu com muita força. A bola vai sobrevoar ali todo o terreno. Vai escarga para a direção do camisola 5, Filton. Recolheu, deu para Nuno. Vai correndo Nuno, vigiado por Amorim. Ganhou Amorim. A bola ficou em maré. A bola está em maré. Já levantou o primeiro levado contrário para a direção do atacante Dayo. Mas chegou primeiro. Inocêncio, camisola 4, cortou de cabeça. A bola perdeu-se para cada linha lateral. Vai ser reposição lateral para as locomotivas do Cheveve. Estão em vantagem por uma bola zero com golo marcado por Maré. A passagem do minuto 5 desta segunda parte. Grande remate foi parar no fundo das malhas. Apitou o comboio aqui em Montese. Arremessa para Amorim. Já ajeitou a bola aí sobre a nuca. Arremessou para a direção. É do Walter. O Walter faz um bombeamento para a área contrária. A bola ganha altura. Subiu a defesa da equipa do Xingalo. Cortou a bola. Ficou no peito do Agostinho. Faz ali um lançamento para Xamboco. Olha o Xingalo com perigo. Xamboco tem a cara. O goleiro pode marcar. Ai, ai, ai, ai, ai, ai. Que perdida do Xamboco, acelerou, ganhou posição. Esteve mais uma vez cara a cara com o guarda-redes. O chapéu saiu com aba muito larga, a bola passou por cima do travessão. Vamos ter tripla substituição na equipa do Xingal desta grande perdida por parte do Xamboco.
1: Aos 21 minutos, Xingal poderia chegar ao golo do empate. Num contra-ataque rápido e perigoso, Xamboco passa por todos. Frente a frente com o guarda-redes Paizinho do Ferroviário da Beira. Este tira medidas, mas saíram muito mal. A bola foi ao terceiro andar. Assim, desperdiçou o Xamboco a oportunidade de fazer o primeiro golo. Numa altura em que há três substituições, como acabaste de referenciar, Ivan. Sai Xamboco, sai Nuno Alexandre. Ainda não descortinei o terceiro, o jogador a sair.
2: Tempo e resultado?
0: Portanto, Jaimita... 21 minutos desta segunda parte, mantém-se Xingal de Tete 0, Ferroviário da Beira 1. Marcou, Maré.
2: Muito bem, Manica joga-se para a 17ª jornada do campeonato da 2ª Divisão. É tempo de intervalo. Resultados: União Desportiva de Vanduze 1, Testa África 0. E no campo municipal de Chimoio, a Academia e Futebol Clube de Chimoio vão então fora, então, ao intervalo, empatados sem abertura de contagem. Isso frente ao Trans Escapa Campanha. São 16 horas e 18 minutos. Deixe-me espreitar o campo do Ferroviário de Climane.
3: Bem, campo do Ferroviário de Climane.
2: Oh, atenção ao microfone, Ivan. Atenção ao microfone, Ivan.

0: ali na projeção lateral direita, área da penalidade contrária recolheu. Foi para a simulação, o jogador da equipa do Ferroviário mostrou o número da camisola, puxou para o pé esquerdo, bateu forte e cruzado a bola, descreveu um arco no segundo poste, foi bater nas meias laterais das balizas, definida pelo guarda-redes Paizinho, fazendo assim um igual aqui no Municipal Sintético 25 de Setembro. Mohamed Rafiki, foi um grande golo, mas até então não consegui descortinar o autor do golo.
1: Chamini, que acabou de entrar aos 23 minutos, numa jogada com classe medida, tirou um remate, colocou a bola no fundo da baliza do guarda-redes da formação do Ferroviário da Beira. Autêntica explosão nas bancadas do Campo Sintético 25 de Setembro. O público gosta e canta golo.
2: Bem, golo!

0: Mane empata na conversão de um pontapé de marcação de grande penalidade por intermédio de Odilo numa falta cometida na área. Odilo a converter então com alguma classe, é verdade que o Guarredes adivinhou, mas é um golo que não deixa, digamos, qualquer, digamos, dúvidas, muito bem convertido por Odilo. Portanto, a partida empatada de novo. Um para o Ferroviário, marcou o Dilo há instantes. Um para a sua proteção. Estamos com 13 minutos nesta segunda parte. Tudo volta à estaca zero. As duas equipas estão com 20, portanto, 22, não, 22 para a equipa do Ferroviário e 21, portanto, para a equipa, não, 23 para a equipa do Ferroviário, assim com este empate, e 22 para a equipa da Soporção de Quilimane, que neste exato momento, se terminar assim, passam a equipa da Soporção e do Sporting Clube de Quilimane. O Ferroviário tem que marcar mais um golo, se aqui então quer passar para a próxima fase. Estamos com 13 minutos, quase 14, nesta segunda parte, 1-1.
1: Obrigado, Chernenko. Ivan, o autor do golo?
2: Jaimita, portanto, foi o Chamin, camisola 7, num grande golo que fez 1-1 aqui no Sintético Municipal, 25 de setembro.
1: Portanto, Chamin é o autor do golo número 158 deste Moçambola. É o segundo na sua conta pessoal e o terceiro do Xingala. Já o Ferroviário da Beira sofre o oitavo tento. Songo.
3: Observativo, estamos com 76 minutos gravados desta partida, prevalece este 0-0. O técnico da União Esportiva de Songo, inconformado com o resultado, voltou a mexer no seu tabuleiro. Fez sair o Kie, para seu lugar foi lançado o Diwas, também fez sair o Julie, lançado o Oscar. O técnico Ivo Gonçalves, da Liga Esportiva de Sofala, para responder esta mexida da União Esportiva de Songo, fez sair o jogador João, diga-se o João Trida, para o seu lugar foi lançado o Avelino. Manuel Cardoso, 77 minutos, o Teimoso, 0-0.
4: Sim, mas a justificar, porque ninguém quer sofrer e todos querem embarcar, e por isso que Daudo Razak vai jogando com tudo e todos, e a Liga Desportiva se fala nesta ponta final a defender, e poucas vezes aparece ali no último produto da equipa da Aldeia.
3: A Liga Esportiva de Sofala, neste momento, com os olhos postos a este cronômetro em que vê o 77 minutos, temos jogador ali, o Nácio Chassa Unelo, em que solicitou, sem qualquer contacto com o adversário, acabou solicitando aí os vaqueiros para poder intervir, para abandonar este retângulo de jogo. Não só isto, mas também o técnico da União Esportiva de Songo aproveita esta oportunidade em que a Liga solicita a assistência deste jogador. O jogador pediu assistência, a União Esportiva de Songo aproveita este momento para dar alguns acertos nos seus jogadores. Daudo Razak, inconformado, chamou quase todos a todos para dar a última palavra, se calhar, pedir a Deus neste momento em que vai prevalecendo este nulo no marcador. A bola vai ser colocada na marca e a Liga Esportiva voltou a mexer. Neste momento lançou o Sandramo. Não, o Sandramo já estava, mas parece que os técnicos também davam algum acerto com o Sandramo. Vai trabalhar a equipa da União Esportiva de São Paulo, o Santos França, neste corredor esquerdo, como vai atacar a equipa da Liga da União Esportiva do São Paulo. Agora sim, para o Dio, a Dio vai largar e para Macaime. Macaime trabalha ali, procura o seu companheiro, encontrou ali no Oscar. O Oscar vai fazer quem? Vai trabalhar ali com o primeiro, faz um diagonal para o seu companheiro Musasa. Ali larga de forma curta para a projeção da área da grande, perdeu o controle, mas

0: certo, porque são da área da grande penalidade. Já marcando ali a barreira, temos muitos jogadores ali perfilados na área da grande penalidade. Vai ser Mousasa, numa altura que vamos já ao minuto 69 desta partida. Mousasa vai partir, vai olhar, o ar da partida também já indicou, já deu autorização, autorizou, vai partir Mousasa, já partiu pelo ar e arco, cabeceamento que é defensivo, recolhe a formação da liga, largo de forma curta ali para o seu companheiro, sobretudo encostado ali à direita desta equipa, para além da linha lateral, vai ser arremesso lateralizado para a União Esportiva de Sambo, ali na projeção da área da grande finalidade, bem próximo à marca de pontapé de canto, vai ser Mousasa já largou ali de forma curta para quê? É, para o Capsola, 11 nas costas da circunstância, o Ling tenta fazer diagonal ali para o Oscar, vai travar o Oscar, perdeu o controle, ficou ali com o pé torto, porque perdeu também o espelho, estava muito sozinho, vai demora a Liga, vai trabalhar ali no corredor central, atenta rodopiar, tira o primeiro, tira o segundo, é o Sandramo, Sandramo largou de forma curta para o seu companheiro, mais encaixado ali, novamente para o Sandramo, Sandramo para o receio, entra no divisor, até chama-se Avelino, quem vai ultrapassar ali a divisora, não, porque também perdeu o controle, fica o arremesso atrasado para a equipa da Liga, bem próximo à projeção da área da grande penalidade, bem próximo também à ponta, bem de canto no corredor esquerdo. Estamos ali com já 80 minutos gravados nesta partida. Vai teimoso 0-0 no marcador. Vai ser a Liga, calmamente vai recolher o esférico. A equipa da Liga vai pegar no esférico, vai olhar o seu companheiro. Vai ser o arremesso longo em formato de ponta, bem de canto. Não, porque vai ser de curta para o seu companheiro. Já largou ali para o primeiro. Vai tirar o cruzamento na frente. Do ponto de canto a pertencer à equipa da Liga Esportiva de Sofala, do seu lado esquerdo, vai ali, ninguém vai para cobrar esse ponto de canto. Agora sim, vai ali o jovenzinho, Zinho que vai com o cerco, calmamente, sem muita pressa, vai para a cobrança do ponto de canto, numa altura aqui, o técnico, o quarto árbitro deste confronto, vai dando alguma conferência com os técnicos da equipa da Liga Esportiva de Sofala. Agora sim, ponto de canto, temos jogadores já bem perfilados. Liga ali, vai haver cruzamento, vai haver um cabeceamento ali, tira a face da primeira. Vai insistir a equipa da Liga por intermédio do país, tem um esférico, trabalhou, recolheu ali para o seu companheiro Zinho. Zinho limpou o primeiro, contra o cruzamento, Zinho. Cruzamento na área, chega, primeiro Fazito. Agora já partiu o Fazito, chama-se o seu companheiro que fala 29 nas costas. Ali vai trabalhar o Vitor não. O Arta Martins diz que foi uma infração, Vitor, que cometeu contra o seu adversário. A bola vai se transportar para além da linha lateral, mas já estava assinalada a pontapé de livre a pertencer à equipa da Liga. E no meio do meu campo, no corredor central, vai ali o árbitro da partida, vai dando orientação para que este jogador da Liga seja mais flexível, porque a Liga tenta colocar o gelo na partida, porque precisa deste empate, precisa deste um ponto aqui no campo da HCV. Estamos com 82 minutos gravados. Vai ser o Felipe carregado, execução, manda tudo assim que subir o relvado, vai ser o Felipe, já partiu o Felipe, a bola viaja pelo ar ali para o corredor direito, vai sair o 3, já pisou o esférico, já olhou para a projeção da grande prioridade, tira o pontapé de canto, é cabeceamento, não, agora sim, tira cabeceamento, existe ali, que chega primeiro o Fazido, já vai aliviar o perigo, e para Shaquille, Shaquille novamente para o seu companheiro, perdeu o controle, e novamente a Liga, vai trabalhar a Liga, ali tem o esférico no corredor central, ali vai fazer a segunda para lá, agora sim, vai circular a Liga, olha para a Liga, vai trabalhar no corredor esquerdo, o cruzamento na área, chega primeiro, fazendo o momento, Manuel Cardoso, este momento em que a Liga, por pouco, levaria meu grito que tanto almejo nesta tarde.
1: É bonito ver esta Liga em contra-ataque, tinha tudo para marcar e foi por um triste que esta UTS salva aos 83 minutos.
2: Tem para resultado?
0: A equipa da Liga. Estamos em lista com 83 minutos com este temoso 0-0.
2: Muito bem. E tempo e resultado em Quilimane?
3: Em Quilimane estamos com 21 minutos nesta segunda parte. Mantém-se este empate 1 para o Ferro Verde de Quilimane e 1 para a sua proteção também de Quilimane.
2: Motice, tempo e resultado?
0: Está encontrado o caminho da felicidade aqui no campo da HCV.
2: Bem, esperamos então ter novamente o Daniel para que possa gritar esse golo que ficou entalado na garganta. São 16h30, bola em Moatize.
4: Numa altura em que há pontapé de canto para o Xingale. Bola já

0: jogada no metro 4 do circo. Cruzamento, atenção, área contrária, subiu para o desvio, atacante da equipa do Xingalo, mas entretanto a bola ficou ali. Para corte do jogador da equipa do Ferroviário, foi Bernardo, tirou daquela zona limpa. A bola vai para a equipa do Xingalo ali pelo corredor central, vai meter lateralizado, ponta direita, atenção, cruzamento, ponto de partida, já partiu, área contrária, a bola passa por todo mundo. Chegou o Amorim, faz o corte, luta com o contrário, depois consegue completar o alívio. Mas entretanto está ali a banderola no ar, o árbitro assistente considera que a bola neste arco ultrapassou a linha final, por isso mesmo aponta pé de baliza. Bem, já imitem ouvintes, deixem-me dizer que vivemos um drama aqui no Sintético Municipal 25 de setembro, a passagem do minuto 25 até ao minuto 32, a partida ficou interrompida. O autor daquele grande golo, um golo candidato a prémio Puskás, o Xamin, na sequência de uma boa jogada para o Xingalo, assim que operou três substituições, foi carregando do jogo, então, e aí, embalado ali no interior da área, o Xamin acabou por falhar na coordenação motora e foi ao chão com o seu ombro esquerdo, onde ficou a queixar-se durante muito tempo. Foi preciso que uma ambulância que estava encostada ali, do outro lado da baliza, onde defende Ananias, que viesse junto à zona onde Xamin estava a receber assistência, portanto, acabou mesmo por abandonar as quatro linhas e foi levado em prontidão pela ambulância para que fosse assistido junto a um hospital. Portanto, fica esta nota importante: o Xingalo operou mais uma substituição com a saída do Xamin por conta de uma lesão. Rola a bola para a equipa do Xingalo, atenção, remate fortíssimo! Paizinho! É um grande guarda-redes aquele menino. Tem um futuro entre os postes. Foi um remate fortíssimo. Foi um petardo ali para o ângulo superior esquerdo da sua baliza. Paizinho subiu para uma defesa para a fotografia e arrancou aplausos por parte do público. Olha o canto. Bola já batida para a área contrária. Atenção, subiu o cabeceamento defensivo. Limpa a defesa da equipa do Ferroviário. A bola perdeu-se para cá da linha lateral. O árbitro vai dar reposição lateral para a equipa do Xingalo, que está atacando com muito perigo. Desde que o Artur Bacassar mexeu no jogo, o Xingalo vai com veneno na baliza contrária. Bola já cruzada. Atenção, ali a sua área contrária. Subiu, mas não conseguiu o desvio. Atacante da equipa do Xingalo. A bola ultrapassou a linha final. Aponta pé de baliza para o guarda-redes Crimildo. Também Paizinho. Paizinho vai agitando a bola ali sob o traço superior, anima-se aqui nas bancadas. Um adepto vai fazendo aquecimento, vai fazendo a festa ao público, vai, portanto, ovacionando, portanto, esta conversa cá fora. A verdade é que vão puxando pelo Xingalo, acredita que pode chegar ao gol da vantagem. Olha o Ferrário, melhor levado ao contrário, o passe é de Maré, meteu para a esquerda para a direção de Dayo. O Dayo recolheu, mas permite um roubo de bola. Vem Xingalo para o contra-ataque, isso! Já meteu para a direção do companheiro de equipa na circunstância com a camisola 30. Aqui na minha constituição diz que é Benja, recém-entrado, muito aplaudido. Já jogou, corredor central, mutação de flanco. A bola chegou para a direção de Sheilo, sob a linha de visão, ultrapassa. Mete aqui para o companheiro de equipa, é para a direção de Di Maria, o 18. Recolheu o pé canhoto, vai ali marcado do as contrárias, já cooperou, posse de bola aqui para o Ferroviário. Amorim já deu para o companheiro de equipa para a direção do recém-entrado, camisola 27 da equipa do Ferroviário, é o Maurício, esticou o passe para Dayo, marcado, muito vigiado, a roubo de bola parte da equipa do Xingalo, mas a bola fica outra vez para o Ferroviário, por intermédio de Maurício, vai dar aí para o companheiro de equipa, é para o Max faz uma mudança de direção, vai puxar, entrega o passe, é para a direção do Amorim, o Amorim recolheu, abre os braços, pede movimentação dos seus colegas, bola já cruzada para a área contrária, limpa! Faltam colegas desmarcados aqui para a equipa do Ferroviário no ataque. Está a ter muitas dificuldades em chegar à baliza contrária, mas o Xingalo, sempre que desce com muito perigo. Há bocado viu-se isso, Amorim estendeu os braços, pediu movimentação, como quem dizia que não via ali o companheiro para entregar a bola. Os espaços apertados, fechados, quando temos um jogador da equipa do Xingalo caído, vai ser assistido ali pela equipa médica da equipa do Xingalo ali no interior da sua área da penalidade, na linha, numa altura em que vamos com 38 minutos, mas lembramos que o jogo ficou interrompido por mais de 5 ou 6 minutos para que Xamin fosse assistido até que fosse retirado aqui do Sintético Municipal 25 de setembro, onde uma ambulância atravessou o relevado em prontidão para socorrer aquele craque autor de um grande golo.
1: Ivan?
0: Na transmissão mundial do canal desportivo da Rádio Moçambique a partir do Sintético Municipal 25 de setembro na cidade mineira do Motise.
1: Ivan?
0: Já.
1: Vamos espreitar o campo da HCB. O Daniel ficou com um golo entalado na garganta, Daniel?
2: Sim, sem vida, depois daquele cheiro com a marca, mesmo estando sozinho com o guarda-rede, já sentado no canto.
1: Espaço então para gritar o golo.
2: Sim, Gemita. Eu que precisava tanto de gritar o golo, apareceu um momento na cobrança de um pontapé de canto. Shaquille foi mais alto a tudo e todos. Introduziu o esférico para o fundo da malha, fez o golo, contabilizado consigo, mas Gemita, deixa de dizer que aqui já se levantou a placa de minuto de compensação e a placa 5, Gemita.
1: Muito bem, Shaquille ama fazer o 15º golo da UDS, o golo número 159 desta edição do Moçambola. E, por sua vez, a Liga Desportiva de Sofala sofre o 15º tento. São 16:36, vou pedir aqui para que haja atenção a um dos campos, atenção ao retorno aqui. Exato, agora sim. Vamos então, tempo e resultado em Quelimane.
3: Em Quelimane estamos com 29 minutos nesta segunda parte, mantém-se Ferroviário de Quelimane 1, só proteção também, 1.
1: Moatice, tempo e resultado.
4: 40 minutos, mantém-se igualdade a 1.
1: Bola em Songo.
2: Afirmativo, Jaimita, numa altura que vai haver o arremesso lateral do direito a pertencer a esta equipa da Liga. Vai ser mesmo o Viola encarregado de execução. Vai tomar balanço, Viola. Vai tomar balanço, já largou de forma curta para o seu companheiro. Este vai trabalhar, não, porque chega primeiro link, que tira novamente de qualquer maneira. Insiste a equipa da Liga para o ataque, vai ali, consegue mais roubar o arremesso lateral do direito. Vem a próxima marca de ponta pé de canto, vai haver sim o arremesso em espécie de um pontapé de canto. Já largou Viola, vai ali, Viola, já mordido o primeiro minuto dos 5, vai ali de forma entre vez, chega o primeiro Fazito, recolhe Fazito, vai colocar o esverco na marca, vai movimentar calmamente Fazito também, já fica na espécie de jogador da Liga, porque também Fazito fica sem muito tempo, vai trabalhar, já largou de forma curta para o seu companheiro do corredor esquerdo da equipa da Liga, vai para mudar o acabamento agora sim, vai onde a equipa da União Esportiva, Songo, limpa o primeiro, limpa o segundo, largou para Mousasa, a simula, vai para o remate, Mousasa, vai tratar a capitalidade, e tirou, atrasado, ali para a Liga, a equipa da União Esportiva de Songo, a corte defensiva da equipa da Liga, é momentâneo porque não pode novamente Shaquille, limpa o primeiro, limpa o segundo, largou de forma curta para o seu companheiro, é Capsula 20 nas costas, na segunda chance ali, o Diwa, Diwa vai trabalhar, a projeção da nossa capitalidade no corredor esquerdo, onde vai atacar a equipa da Liga, de forma curta, atrasado para Shaquille, Shaquille novamente para Diwa, Diwa para Shaquille, agora sim, vai largar ali para o seu companheiro, e esse também largou para quem? Para Osman ali, para o seu companheiro Tio Edia, ali vai chamar a velocidade de quem? É mesmo de Oscar, chega Oscar ali para o primeiro, não, luta com o adversário, vai beneficiar para um botão de canto, não, vai trabalhar a equipa da Liga, que vai para o corpo do seu adversário, novamente perdeu o controle, olha ali para a equipa da União! Novamente desperdiça o link, uma oportunidade na área da grande penalidade, tira para fora de tudo, vai trabalhar a equipa da Liga, vai movimentar no corredor esquerdo, não tem muito tempo a perder a Liga, vai trabalhar, chama a atenção do seu companheiro Camisola 3, também não chega para ali da linha lateral, vai ser o arremesso lateralizado direito a partir da equipa da União Esportiva de Songo, no meio campo, sobretudo massa encostada ali para o meio campo ofensivo, vai colocar o esférico numa altura aqui, a equipa da Liga vai mesmo buscar o esférico, entregar o jogador da União Esportiva de Songo, vai ser o Oscar, Oscar encarregado da execução, já estamos com 3 minutos dos 5 dado pelo Arto, 2 minutos para se jogar, já largou de forma curta a União Esportiva de Songo para Dias, Dias, já jogou ali de forma curta para Osman, vai tentar flanquear Osman já flanqueou, chamou ali para Mousasa, Mousasa não chega porque chega primeiro a recolher o guarda-redes Felipe, vai Felipe, já largou de forma curta para o seu companheiro, é o Lucas, Lucas, vai trabalhar Lucas, limpou primeiro, agora sim, vai procurar linha de passe, agora sim, já largou para o seu companheiro, ali no corredor central, no meio campo ofensivo, vai trabalhar, é corte da União Esportiva de Songo, momentâneo, porque foi confada, vai novamente recolher a equipa da Liga Esportiva de Sofala, vai colocar na marca para a cobrança de um pontapé de livre, vai ali, já estamos com o minuto 94, o árbitro da partida vai marcar, já marcou ali para a cobrança, já autorizou para a cobrança de um pontapé livre, vai ser ali a equipa da Liga, vai se povoando a equipa da Liga na zona do meio campo ofensivo desta União Esportiva de Songo. A Liga já percebeu que este pode ser o seu último lance perigoso. Vai Vai Liga, vai Liga, vai Liga. Já ali fez isso o Verinho. Ali cabeçamento que é defensivo. Vai existir a equipa da Liga que vai trabalhar ali de forma cabeceira. Vai largar com o seu companheiro encostado ali à esquerda. A projeção da área da grande realidade. Assimula para lá, para cá, para o Golizzi Passo. Vai colocar ali atrasado. Colocou atrasado para o seu companheiro. Vai ali, vai ser insistido. Aguente a carga, rapaz. Já aguentou a carga. Largou de forma curta para o seu companheiro. Camisola 5. Já seu Viola. Olha para Viola. Chega, porque chega primeiro Fazito a controlar o Fazito. Já está jogado nos 90 mais 5. Vai trabalhar, vai controlar o Fazito. Não vai acarar agora sim. Já agarrou o arco da partida. Olha para o seu coronamento. Vai fazer o que Fazito? Manda toda a gente subir ao relvado Fazito. Já largou o Fazito. O arco da partida. Leva o apito à boca. Saibita. Termina a partida aqui no campo da União Esportiva de Sangu. Com este 1-0.
1: É a possibilidade de reportagem?
2: Tentamos estar de Saibita. Assim que tiver a possibilidade, vou comunicar.
1: Via aberta. Motis. Motis?
4: Jaimito e Motis, vamos com 45 minutos cumpridos nesta segunda parte. O quarto árbitro...
1: Ivan, atenção ao micro, está bem, Ivan? Atenção ao micro.
4: O quarto árbitro vai preparando ali a placa das compensações. Precisa saber quanto tempo mais poderão jogar aqui no Sintético Municipal. A verdade é que vamos mesmo caminhando para a reta final. O momento de Rafico olhando para aquilo que foram as paragens por conta daquela lesão. Quanto tempo acredita que o árbitro pode dar?
5: 6-7 minutos não será escândalo, a ter em conta que o jogo parou por volta de 5 minutos.
4: Rola a bola para a equipa do Xingal. É no melhor levado ao contrário por entremédio de Sheilo. Pediu apoio, solicita o companheiro de equipa. Depois apareceu o Banda. O passe é metido atrasado para a direção de Inocêncio. Está caído um jogador do Xingal. Parece-me ser o Filton ali, a meio do meio terreno defensivo. Vai ter de ser assistido, portanto, partida interrompida. Vai entrar a equipa médica para que possa assistir o Filton. Entretanto, mostra-se ali muito fatigado. Portanto, vai sendo assistido para já. Mantém-se o 1 igual no marcador. Um grande golo marcado por Chamine nesta segunda parte a restabelecer a igualdade. Todo mundo de pé para ver esta ponta final que ainda promete, como disse bem o Mohamed Rafik, que o árbitro deverá conceder 6 ou 7 minutos. E se for mais do que isso, 8, não surpreenda ninguém.
1: Sim, Daniel.
2: Possibilidade de reportagem. Visto tempo, boa tarde, endereço para falar esportivo da Rádio Moçambique. Leitura de 50 minutos.
6: Bom, foi. Não posso dizer que foi bom jogo, porque saímos aqui com um resultado que não merecíamos. Por aquilo que nós tivemos durante os 90 minutos, sofremos o golo já a apagar das luzes. Um bocadinho mais de concentração da rapaziada faltou. Mas pronto, deixamos uma imagem boa para aquilo que é nossas perspectivas, não é? Vamos continuar a lutar. O Song é uma equipa que está a lutar para o título, nós lutar para a manutenção, campeonatos diferentes, e não só, também as pernas dos jogadores pesam. Acabou o jogo de Xinga, não fizemos nenhum treino, agora fizemos essas viagens todas, o longo pesou um bocadinho a componente física dos jogadores, mas pronto, vamos agora tentar levantar a cabeça, perdemos aqui, vamos ter que roubar pontos em mais algum sítio para continuar a lutar para aquilo que é o nosso objetivo.
2: Obrigado, deixa de estar a ouvir o saúde Razak, o técnico da União Esportiva do Song. Mister, boa tarde. Mister, boa tarde, em direito para o canal desportivo da Rádio Moçambique. Mister, qual é a leitura que faz destes 90 minutos, Mister? Qual é a leitura que faz destes 90 minutos, Mister?
7: Eu penso que, porque teve aqui a ver o jogo, percebeu que estávamos com muita vontade de ganhar, muito querer, porque já temos estado a fazer bons jogos. Se me perguntar qual foi o melhor jogo, acho que não. Mas em termos daquilo que é o controle de bola, devemos dar continuidade ao que temos estado a fazer. Muitas oportunidades falhadas, bolas no poste, bolas na trave, baliza aberta, chutar para fora. Acho que só talvez criar uma banda desenhada para estipular o que foi aquilo deste jogo. Mas penso que fica aqui os 3 pontos bem entregues para aquilo que produzimos. E agora é continuar a trabalhar, descansar, pensar já na Black Bulls, que vai ser um adversário difícil, joga em casa. É o primeiro classificado, está com a moral toda, só que nós também temos uma imagem a defender. Vamos tentar fazer o melhor de nós para ver se conseguimos um bom resultado.
2: Obrigado, Mestre Jaimita, porque temos jogos de andamento. Se calhar depois poderemos voltar para fechar, Jaimita.
1: Muito bem, Motis.
4: Parece que foi mostrada, mas não vi a placa das compensações, porque tive que dar a volta para vir aqui ao retângulo de junto ao relevado. Rola a bola para a equipa do Xingale. Shailo já cruzou a meia altura, interior da área, corta a defesa. Depois aparece ali o defensor da equipa do Ferroviário, cortou. Foi Walter, com o pé esquerdo, mandou a bola para lá da linha lateral. O árbitro vai dar reposição lateral para a equipa do Xingale. Meio relevado, contrário ao meio do meio relevado. Vai arremessar para a direção do Benja. Recolheu, dá atrasado, é para Issa. Mete para a faixa central, é para o companheiro de equipa, é para o filtro. O filtro faz a mutação de flanco. A bola está em Shailo, vai movimentando o 22, devolveu para o filtro outra vez, vai trabalhando. Vai conduzindo em direção à minha esquerda para a direção de Shailo. Vai entregar aqui, é para o Di Maria. Recolheu 18, marcado por Amorim. Vai trabalhando a bola, deixa para Shailo. O Shailo dá mutação ali para o companheiro de equipa. Vai dar aqui mais para a esquerda agora. Olha Di Maria outra vez, passa por um, passa por dois, passa por três. Vai passando no tiro, já entregou para o filtro. Bateu forte, mas por cima. A bola ganhou altura, entretanto perdeu-se para lá da linha de cabeceira. Por isso mesmo, aponta pé de baliza quando está caído Shailo. Na sequência deste ataque, partida interrompida para que seja assistido o Shailo, que os jogadores, nesta altura, vão se queixando, portanto, de fadiga, o jogo de grande intensidade desde o princípio até o fim. Mais um, o Shailo, para a equipa do Xingale. Acabou caindo, vai ser assistido, vai ali a equipa médica, portanto, partida interrompida para que seja assistido o Shailo. Enquanto isso, aproveitam os técnicos, vão dando indicações nesta ponta final, porque as duas equipas acreditam que podem chegar ao golo e saírem daqui com os três importantes pontos, tanto o Xingale como o Ferroviário. O Xingale quer sair desta zona crítica ao Ferroviário, quer ganhar esta partida para pressionar ainda mais a Associação Black Bulls, portanto, não ver a vantagem esticar-se no topo da tabela classificativa. Vai rolar a bola dentro de instantes, vai ser para o guarda-redes, Paizinho. Paizinho tem a bola controlada, vai movimentar curto para o companheiro de equipa na direção do camisola 15. Já recolheu, vai conduzindo, já bateu com muita força. A bola ganha altura, ganha profundidade, vai subir, não sobe nada. Chega primeiro o defensor da equipa do Xingale, recolheu ali com a cabeça, deixou a bola no corredor central, a bola ficou na direção de Benja. Tenta ali, lutou com o contrário, a bola ficou em fio, já meteu. Olha o Xingale para o ataque! É aqui pela esquerda, por intermédio de Arcelio, vai à linha do fundo, já recolheu, marcado por Amorim, já atrasado por Di Maria, pisou a Portilaro, o cruzamento é venenoso, atenção, área contrária, pode surgir o desvio, subiu o Sidic, cortou, a bola ficou na direção do camisola 19, faz ali um passe longo para a direção do Tilinho. O Tilinho ficou ali numa antecipação por parte do defesa da equipa do Xingal. A bola está com o Issa, Issa vai movimentar, já levantou para a área contrária, a bola ganha muita altura, passa por todo mundo, não vai chegar o desvio, a bola vai perder-se para cada linha final mesmo. Aponta pé de baliza para Paizinho. Paizinho vai ajeitar a bola sobre o traço superior da sua área de baliza. Dá sinalética para o Amorim, diz que tens que subir mais. Vou bater. Já aponta pior com muita força. A bola ganha altura, ganha profundidade, ultrapassa a divisora. Vai subir mais alto. Defesa da equipa do Xingale, cabeceia. A bola fica ali num ping-pong. Ficou uma pangalha a entregar para o companheiro de equipa. A bola sobrou para Max. Max faz a abertura para a esquerda, para a direção do Maré. Recolheu o Maré, agora sobre a esquerda. Faz ali uma mutação de flanco. Passe longo a chamar por Telinho. Faz o cabeceamento para a área contrária. A bola fica ali a sobrar. Chegou o Filton. Tornou-se o senhor da situação. A bola ficou na direção de Shailo. Vai movimentar com o pé esquerdo. Meteu aqui para frente, para a direção do Jordão. Depois a bola passa ali por baixo da chuteira. Vai tentar ganhar mais à frente da caixa do Xingale. Chegou o corte defensivo do homem do Ferroviário. Bateu para ver o lado contrário, mas vem o Xingale outra vez. Olha o Xingale com perigo. Olha o Jordão. Atenção, vai chegar. A bola faz um, dois batidos. Vai direito. Tinha as mãos do guarda-redes, Paizinho. Paizinho recolheu, bateu forte, comprido, longo. A bola foi para um cabeceamento defensivo por parte do camisola 4. Na circunstância, caso particular de Inocêncio, desviou, atirou a bola para cada linha lateral. Por isso mesmo, a posição é para a turma locomotiva do Xiveve. Vai ser Amorim, camisola 13, tem a bola, camisola 3, tem a bola na nuca. Solicita o companheiro de equipa, apareceu o Max. O passe é metido para Max, Max combinou com Amorim. Amorim para Max outra vez. A bola sobrou aqui para o camisola 15, faz um pontapé longo. A bola ganha altura, vai ficar aqui na dividida, subiu. O homem do Xingale recolheu, a bola ficou na direção do Jordão. Deixou para o Di Maria e habilidoso, o pé canhoto, faz ali um passe mais à frente. Vai chegar Jordão, mas não passa por este letagão, defensor da equipa do Ferroviário. Atirou a bola para cada linha lateral, vai dar reposição lateral para a equipa do Xingale. A reposição lateral vai ser aqui no corredor lateral esquerdo da equipa do Xingale. E a bola perdeu-se ali junto à marca do metro quarto do círculo, na ponta esquerda do ataque. Vai ser Shailon. Shailon tem a bola na nuca, vai procurar para o companheiro Miguel desmarcado, pediu apoio ali, aparece aqui na desmarcação, mas entretanto não tem muitas linhas de passe. Shailon vai, é para o interior da área, já arremessou, a bola ganha altura, subiu o Amorim, fez o corte, a bola ficou ali no corredor central para o Maurício. Maurício perdeu, depois para o remate, é fortíssimo, aí o Shailon para marcar, corta a defesa, grande remate, grande
0: grande defesa do guarda-redes, Paizinho. Com essa defesa está a ser candidato ao melhor jogador desta partida, porque fez defesas de golo certo depois na recarga. Estava em posição privilegiada, perdeu muito tempo. Permitiu, portanto, que o corte do jogador da equipa do Ferroviário tirasse aquele que poderia ter sido o golo da vantagem da equipa do Xingal. A um pontapé longo, chegou primeiro o defensor, cortou de cabeça a bola, ficou nas mãos do guarda-redes Paizinho, já pontapeou, ficou sem a caneleira. A caneleira ficou aqui, fora da área da penalidade da área, o Paizinho está sem a caneleira. Entretanto, vejo ali uma caneleira preta, todo mundo passa por ela. Arremessa para a equipa do Xingale, vai ser de Maria, já arremessou atrasado para a direção de Sheilo. O 22 recolhe os braços, faz a mutação de flanco, o passe emitido sobre o círculo central, é para a direção de Issa, sobre a divisória ultrapassa, já combinou com o Benja, vem para o corredor central, olha o Benja, vai um para um, passa por Maré, acelera o Benja, olha o Benja, já tirou o cruzamento, olha o contrário, atenção, vai chegar para o guarda-redes Paizinho. O guarda-redes Paizinho fica ali a dizer não, não, não, não. A equipa da arbitragem que marcou o pontapé de canto, mas o assistente lá daquele lado diz que não, a bola ultrapassou através de um arco, foi essa indicação com o braço direito, a bola fez um arco e foste recolher a bola ali além da linha de fundo. Então canto, vai ser para a equipa do Xingale, ponta final, acredito o Xingale que pode marcar, o público de pé a puxar, a catapultar por esta equipa, bola já batida em arco, atenção, segundo posto, vai subir, desvio, Paizinho subiu! Recolheu o Paizinho, ficou o senhor da situação, vai à linha limite, para, perde muito tempo, entretanto os jogadores da equipa do Xingale vão impedindo de repor a bola rapidamente, agora sim, já repôs, é para a direção do 3, é o Amorim, mas nem mais, Zeca Namara diz que já viu tudo, final desta partida, com o resultado final, Xingale de Tete, 0, Ferroviário da Beira, também 0, com possibilidade de reportagem, vamos ouvir aqui o Mr. Arthur Macassar. Mister, boa tarde. Com o resultado final de 1-1, melhor dizendo, vamos tentar aqui ouvir o Mister Arthur Macassar, que está a dar uma outra indicação. Vamos ver se conseguimos falar com o Mister Aquilo Marcelino, porque está a ser montado aqui um cenário. Vamos ouvir o Mister Aquilo Marcelino. Boa tarde, Mister. Em direto para o canal desportivo da Rádio Moçambique, que leitura faz este empate a 1 diante do Xingal?
8: É um jogo, hein? Nós tivemos tudo para vencer. O Xingal depois cresceu depois do gol de empate. Nós vamos desaparecendo depois do empate. Mesmo assim, ainda criamos essa linha que a defesa do Xingal tirou uma bola já no risco do golo. Podíamos ter vencido o jogo, mas enfim, hoje não nos correu bem. Os jogos também acabam uma distração nossa, uma bola parada. Estamos já a dormir, portanto... Esses erros às vezes na alta competição paga-se caro. Mais uma vez também hoje a arbitragem deixou muito a desejar. Mais um penalti que sofremos, o nosso guarda-redes defendeu. Sofremos dois minutos nos últimos 3, 4 jogos. É muito estranho, é muito estranho. Não estou aqui a desculpar este empate, mas eu acho que nós estamos a ver aquilo que está a acontecer no campeonato e agora as situações estão a ser recorrentes contra nós. Nós estamos a ser muito, muito, muito prejudicados nos últimos jogos, principalmente fora de casa. Estamos a ser controlados e o penalti que se marcou aqui hoje jamais visto em lugar algum. Eu tenho que contestar muito essa arbitragem de hoje, uma arbitragem que veio claramente para nos prejudicar. Mas nós fomos muito fortes, fomos resilientes, conseguimos marcar, estávamos à frente do marcador, podíamos ter ganho, sim, podíamos ter gerido o jogo melhor e acabámos por sofrer o gol de empate. Só temos que levantar a cabeça, continuar a lutar jogo a jogo e fazer as contas finais, como eu disse anterior, no final do campeonato.
0: Mister, dois pontinhos, um diante da União Desportiva de Songo, hoje diante do Xingal, atrasa mais ainda a corrida pelos ligares cimeiros.
8: Nós vamos continuar a lutar pelos nossos jogos, jogo a jogo. Eu já disse e volto a dizer sempre, os maiores candidatos não somos nós, tem os maiores candidatos, controlam tudo e mais uma coisa, tem melhores plantéis, tem melhores soluções, tem melhores recursos para ganhar jogos. Portanto, nós somos aqui uma equipa grande, sim somos, mas não temos os mesmos recursos, portanto vamos continuar a lutar. Tem sempre que eu tenho falado, mas eu falo sempre, quando ganho, quando perco, quando empato, eu falo, o meu discurso é sempre o mesmo e vou continuar a dizer a mesma coisa. Nós vamos lutar com o que temos até o final. Os outros são mais candidatos que nós, porque já repito sempre, têm mais recursos, controla o Moçambola, controla o país, controla tudo, as entidades que estão a gerir o futebol, a arbitragem, tudo. Portanto, nós não temos esse poder. É aquilo que eu volto a dizer. Oxalá que tenham esse poder sempre, sempre em todas as competições.
4: Obrigado, mister. Boa viagem, portanto. Vamos aqui ouvir o técnico Artur Macassar, que prepara-se para falar. Portanto, está aqui Artur Macassar, vai falar para um canal televisivo. Vamos aproximar. Vamos ouvir.
9: Um grande esforço dos rapazes, que podíamos sair aqui com três. Não conseguimos o três, levámos este um, mas contra uma equipe candidata ao título. Bateu-se bem, o Xingal esteve aqui presente, pelo menos conseguimos marcar em casa. Já há bom tempo que a gente não marca golo mesmo fora em casa, pelo menos conseguimos marcar em casa, se calhar é bom sinal. Vamos lá ver o que é que vai dar, mas estão de parabéns os rapazes, bateram-se. Com uma bola contra a corrente de jogo, sofremos, mas não baixamos a cabeça, levantaram, foram em cima do Ferroviário. Felizmente conseguimos empatar, depois até podemos entrar na mão de cima, mas o futebol é este, é isto. O público que esteve aqui, creio que viu, sentiu, animou-se. O Xingal está nessa procura de pontos, estamos lá embaixo, mas acredito que vamos sair. Deus
4: é... Ainda é possível, mister?
9: É possível, no futebol é tudo possível, é só crer, trabalhar. Estamos aqui a trabalhar dia e noite, a direção está gastada, mas confia em nós, deu o voto de confiança, os jogadores, vamos levantar a cabeça, todos juntos, o público também, saber esperar, acarinharmos-nos, só assim que podemos sair, porque os rapazes batem-se, mas infelizmente não aparece aí a pontinha de sorte do golo e temos sofrido o golo, mas vamos nos bater, vamos sair desta.
4: Vamos sair dessa. São palavras do técnico Artur Macassar em reação pós-jogo a este empate diante do Ferroviário da Beira. Portanto, Jaimito, ouvimos os dois técnicos.
1: Muito bem, vamos agora às leituras. A começar por essa quinta vitória da UDS e a sexta derrota da Liga Desportiva de Sofala. Que leitura?
10: Afirmativo, Jaimita. Manuel Cardoso, 90 minutos, a União Desportiva de Songo quebra este jejum de empates, consegue volta às vitórias. Que leitura que faz?
11: Sim, que leitura, né? Quanto a mim, em função daquilo que foi a promoção das duas equipas, a entrega total e cultura das duas equipas, o empate seria o resultado justo, mas a equipa da UDS jogando em casa com o seu público só conseguiu respirar, passa a expressão, ao minuto 84 para a alegria de todos a tempo, principalmente do ultrasato, porque depois de jornadas sombrias, jornadas sem resultados, pressão de baixo para cima, tanto este resultado se calhar vai acreditando alguma esperança para a luta pelo topo. Sai prejudicada esta equipa da UDI, aliás, esta equipa da LDS, preferir Liga Desportiva de Sofala, porque no fim do jogo queixou-se do cansaço, quando menos se esperava, então apareceu este golo da UDS, um golo que fez a diferença. Mas, quanto a mim, o empate seria um resultado justo, ou e sem golos.
10: A equipa da arbitragem.
11: Não é por aí que a UDS, com alguns soluços, mas não é por aí que a UDS ganhou, mas também não é por aí que a Liga Desportiva de Sofala perdeu. Portanto, fica para a história este resultado, um resultado que só anima a equipa da UDS e esta equipa da LDS, que pela primeira vez jogava aqui, também a altitude pode ter pesado no jogador dessa equipa, mas foi uma equipa que tudo fez para sair aqui com outro resultado, no mínimo um empate.
10: Jaimita, assim fizemos a leitura dos 90 minutos deste União Desportiva de Songo 1, Liga Desportiva de Sofala 0. É verdade, portanto, queria gritar o golo independentemente de que equipa quer que seja. Tive soluço quando a equipa da União Desportiva de Songo fez o golo, porque gritar o golo nos microfones, gritar o golo numa partida de futebol, Jaimita, este é o momento mais alto da partida de futebol, aliás, até porque quando corremos para os campos, é mesmo para ver o futebol, no final, queremos o golo. Fizemos esta transmissão para o Canal Desportivo da Rádio Moçambique, Manuel Cardoso, Daniela Meco, Feliciano Diogo. Uma boa tarde em Desportiva Jamita.
1: Obrigada, bom abraço aí, boa viagem de regresso a casa. Cheguem bem e cuidem-se. São 17 horas em todo o território nacional. Sim, Tcherneco?
3: Sim, bem, terminou então este jogo, importantíssimo então para as contas finais, com empate a um golo entre a sua produção de Climane e também o Ferro Verde de Climane. Estas duas equipas acabam então transitando para a próxima fase. Comigo aqui os intervenientes direto, começo com o Mr. João de Melo Passados, mais conhecido por Zema. Estamos em direto para o RM Desporto, um jogo bastante intenso, com contas, digamos, a fazer, mas com as duas equipas a passarem leitura destes 90 minutos e, digamos, este progresso todo até esta fase.
12: Ah, foi uma caminhada longa, uma caminhada com alguns percalços pelo caminho, mas o objetivo era chegar e conseguirmos passar para outra fase e conseguimos esse objetivo. Foi uma competição muito, muito, muito reunida. Equipes, tínhamos aqui o Sporting, o Ferroviário, a sua produção, o Tomas Gigantes, que é o 1º de maio, daí que foi um campeonato bem disputado.
3: É a terceira vez que chega a esta fase, tudo a posto, já preparado para a fase que vem. Temos aí, terminando em segundo lugar, seguramente vai cruzar com a equipa do Magés de Mocuba.
12: Sim, sim, vamos ter pela frente o Magés de Mocuba, mas nós temos um plantel que estamos a trabalhar, fizemos algumas alterações, alterámos o posicionamento de alguns atletas que neste jogo deu efeito. A equipe foi muito intensa e pronto, daqui é continuar a trabalhar. Vamos procurar dar o nosso melhor, mesmo em termos de sistema tático. Foi um sistema tático que nós percebemos que nos sentimos mais confortáveis e pronto, vamos continuar nessa caminhada.
3: Muito obrigado e muitos parabéns então ao Mr. João de Melo Passados, com estas declarações aqui no final desta partida. Portanto, vence esta fase de grupo, sobretudo a série A, equipa do Ferro Verde Climane, aqui treinada por Bartolomeu de Jesus Maria, que aproveita então a boleia dos outros órgãos melhor de comunicação social para lhe colocar aqui uma pergunta. Mr. Muitos parabéns por vencer a esta fase. Que leitura é que faz então desta caminhada e sobretudo deste jogo que era bastante decisivo para que eram as contas finais?
13: Meu caro jornalista, é preciso perceber que, em primeiro lugar, parabenizar a minha rapaziada pelo trabalho, empenho, depois de ter sofrido um golo, levantar a cabeça no balneário e chamar a atenção, míster. Nós temos tudo para marcarmos golo, só foi uma desatenção. É verdade que fomos mais calmos para a rapaziada, porque precisávamos no mínimo de um empate. Assim sendo, nós entramos com mais cautela, conseguimos marcar o golo e tentamos assegurar a eliminatória, a qualificação para a fase de grupo, para evitarmos riscos. Tentamos baixar a linha, saímos em transições rápidas. Neste momento, parabenizar a minha rapaziada pelo esforço, empenho e pelo belíssimo jogo que teve no dia de hoje frente à sua produção de Quelimane, e conseguimos conciliar o útil agradável, pese embora não seja vitória, mas um empate com sabor à vitória por aquilo que foi a abordagem da minha rapaziada. Hoje é só relaxar, tranquilizar o grupo e preparar o aspecto psicológico para o grupo de trabalho com vista a esta outra fase do campeonato.
3: Que ferroviário teremos então nesta fase que se segue?
13: É sempre aquele ferroviário, talvez tentar incutir a rapaziada que vamos jogar com as outras equipes que tivemos menos jogos com eles durante o campeonato e chamar a atenção que maior atenção, maior serenidade e responsabilidade acima de tudo, porque é a fase derradeira, a fase em que estão quatro equipes, passam só duas, e levantar a cabeça o grupo de trabalho e eles tentar acreditar que tudo é possível para vermos se podemos ter mais um ano consecutivo para a pool de apuramento.
3: Muito bem, obrigado então. Declarações de Bartolomeu de Jesus Maria, técnico então do Ferro Verde e Climano, e analisar este empate a um golo e esta caminhada, digamos, a esta fase. Já estão então conhecidas equipas nesta série, que são o Ferro Verde e Climano, que vence esta série, a sua produção em segundo lugar, apesar dos mesmos pontos da sua produção, com 22 pontos do Sporting Clube de Climano, que perde então esta fase de eliminatórias que se segue pelo confronto direto. Jaimita, não sei se fechamos aqui ou se vamos a Tete, a Songo, neste caso, a Songo não, mas sim ao Moatize.
1: Vamos então à leitura desse sexto empate do Xingale e o sétimo empate do Ferroviário da Beira. Que leitura?
4: Jaimita, bom jogo de futebol. Logo a entrada, público, ambiente fantástico para que esta partida decorresse sem sobressalto. Muito público afluiu aqui e puxou pelo Xingale, que deu as primeiras indicações de golo nos instantes iniciais. É verdade que o Ferroviário, nesses instantes iniciais, foi a equipa que teve mais bola, que circulou a toda a largura do terreno, com um futebol bonito, perfumado, boas combinações, mas o Xingale, com jogadas verticais, chegava sempre com muito perigo à baliza contrária. A verdade é que a primeira parte produziu umas jogadas que poderiam ter dado golo ao Xingale nos instantes iniciais, mas a passagem do minuto 14-15 da primeira parte, grande penalidade para a equipa do Xingale, chamado a cobrar Xamboco, acabou por atirar para a defesa deste grande guarda-redes paizinho. Perdeu-se aquela que poderia ter sido a primeira oportunidade de golo para a equipa da casa, que não ficou por aí, tentou carregar no jogo, mas acabou por ver um Ferroviário a ditar os ritmos de jogo, a controlar o jogo, e foi uma equipa que controlou o jogo na primeira parte, mas o Xingale, sempre que se aproximava à baliza contrária, aproximava-se com muito perigo. E é verdade que acabou por não conseguir esses perigos traduzidos em golo. Acabou sendo o Ferroviário, através de uma boa jogada, Daio assistiu Maré e bateu forte. Ananias não podia fazer absolutamente nada e deu no primeiro golo do Ferroviário nesta partida, que gelou quase por completo este Sintético Municipal, 25 de setembro. O Xingale reagiu na segunda parte. Arturo Macassar, inconformado, acabou por operar tripla substituição, vendo a sua equipa perder, lançou três jogadores, um deles o Chamine. O Chamine, que entrou, e é um jogador muito habilidoso, conhecido como um jogador de remates fortes, já tirou fortíssimo numa jogada belíssima, em jogada individual, com um pontapé esquerdo forte, a bola foi embater as malhas contrárias. Diga-se, um grande golo para ver e rever, um golo candidato a prémio Puskás. E foi com esse golo que o Xingale foi crescendo, foi acreditando que podia chegar ao golo da vantagem, mas infelizmente o Xamina acabou por lesionar-se. Estava a ser um jogador que estava a ser preponderante da equipa do Xingale, principalmente nas manobras ofensivas. Artur Macassar foi obrigado a operar outra vez para tentar dar um ânimo contínuo ao Xingale em busca do segundo golo, o golo que poderia ter dado a vantagem deste Xingale sobre o Ferroviário. Aquilo Marcelino também operou substituições, não surtiram efeito. Foi o Xingale que esteve sempre a chegar com mais perigo à baliza contrária, ao Ferroviário, com bola controlada, com boa circulação. Se o Xingale ganhasse hoje por 3-4, não surpreenderia, pelo menos, aos que estiveram aqui presentes e testemunharam esta partida, em que o Xingale foi superior e criou mais oportunidades de golo, sendo que o Ferro foi a equipa que mais jogou, que mais circulou. Entretanto, um empate que tudo acaba se ajustando naquilo que foi o desenrolar do jogo. Fica uma nota para o homem do jogo, para o paizinho, o guarda-redes do Ferroviário, com defesas fantásticas no penalti. Depois, nessa segunda parte, negou dois golos quase que dados certos, com golpes fantásticos. Arrancou aplausos aqui por parte do público, maioritariamente a puxar pela equipa do Xingale, que rendeu-se àquele grande guarda-redes do Ferroviário. Portanto, ficou um igual no final do tempo regulamentar. Um resultado que ajusta-se muito bem por aquilo que foi o desenvolvimento do jogo nos 90 minutos. Quanto à equipa de arbitragem, senhor Zeca Namara e seus pares estiveram bem no jogo, acompanhou as jogadas de perto, demonstra estar em boa forma física. Teve uma situação de grande penalidade, mas na minha opinião foi muito bem assinalada. Foi uma mão do jogador do Ferroviário no interior da área da penalidade, um braço que estava a dar amplitude ao corpo, portanto esteve bem na marcação deste penalti desperdiçado. Depois teve uma situação em que, a nível disciplinar, não esteve muito bem, numa situação em que o jogador do Xingal já tinha ganho vantagem posicional em zona frontal à baliza contrária. Acabou sendo agarrado de forma deliberada por um defensor da equipa do Ferroviário pelas costas. Nesta jogada, consideramos nós que, pelas leis de jogo, o árbitro tinha que mostrar uma cartolina amarela. Mas, entretanto, no que diz respeito ao resultado final, não teve influência nenhuma. Fez uma boa arbitragem e o resultado ajusta-se exatamente por aquilo que foi o desenrolar do jogo. E eu, Ivan Braz, estive no relato e na reportagem. Mohamed Rafik foi quem fez os comentários. Efrem Mutedão fez a narração em língua local para o emissor provincial de Tete, com apoio logístico de Mateus Sandi. Em nome desta equipa, fica um grande abraço do tamanho desta rádio, com promessas de um próximo encontro na próxima oportunidade. Boa tarde.
1: Boa tarde, abraço e boa viagem de regresso aos vossos lares. Cuidem-se. 17:11, agora sim, Jerneco. A bola é tua.
3: Bem, Zaimita, digamos um bom jogo de futebol que se assistiu aqui durante os 90 mais alguns minutos concedidos pelo árbitro. Duas equipas que bem, procuravam não só ganhar, mas também demonstrar alguma qualidade face à posição que ostentam ao nível da tabela classificativa. Com jovens com boa execução e também algum espaço de progressão nesta carreira futebolística. Viu-se desde cedo uma só produção de Climane, que foi aquela que tomou iniciativa do jogo, porque necessariamente passava por ganhar ou não perder este jogo para conseguir esta qualificação, tendo em conta, digamos, o resultado com quem vinha para esta jornada, tendo em conta que a equipe do Sporting já tinha perfeito em pleno, vencendo, digamos, mesmo com um resultado tangente por duas bolas a uma, e que fazia 22 jogos e deitava em terra todas as possibilidades com este resultado em caso de uma derrota da sua proteção de Climane. E com esta avalanche foi criando algumas oportunidades nos primeiros 20 minutos, mas a equipe do Ferroviário assentou, equilibrou o jogo e também começou a dar resposta a isso. Viu-se uma primeira parte com belíssimas execuções e também boas defesas de parte a parte. Há que registar duas intervenções por parte dos dois guarda-redes, tanto o Akibo do Ferroviário como também do Helder da turma da sua produção de Climane. Este último, que é guarda-redes suplente, que em virtude de ter sido expulso e ter sido punido então o seu companheiro, portanto, de baliza, não veio a jogo para este embate. A equipe da sua proteção de Climane chega ao golo na sequência de um pontapé de canto e já era merecido, digamos, terminar esta primeira parte com este resultado, pelo menos de vitória na primeira parte. Na segunda, viu-se, digamos, mais o Ferroviário com capacidade de reter a bola, proteção e também condução mesmo deste esférico, sendo aquela que teve maior posse de bola na segunda parte, resguardando a equipe do Ferroviário, aliás, da sua proteção de Climane para o seu meio reduto, que está a aproveitar-se então a velocidade dos seus alas já a saírem em contra-ataque. E na sequência, digamos, dessa avalanche da equipa do Ferroviário de Climane, acaba chegando ao golo na conversão de um pontapé de penalti por Odilo. Daí em diante, as duas equipas procuravam não sofrer golos para proteger, digamos, este equilíbrio que tinham tanto no jogo como também na própria fase de grupos, que lhes garantia passar à fase seguinte. Então começou a notar-se uma atuada com alguma conservação do esférico, sem muito atrevimento à baliza contrária, e o tempo foi se esfumando até que chegou o tempo de compensação para, de certa forma, as duas equipas controlarem o jogo e já tinham a qualificação garantida. Mas em todo o aspecto, no cômputo geral, foi um bom jogo, uma boa propaganda de futebol destes jovens jogadores que têm, digamos, algum espaço não só no panorama provincial, mas também que possam evoluir a nível nacional. Passam estas duas equipas, a sua proteção em segundo lugar com de 22 pontos, os mesmos do Sporting, mas leva aqui vantagem do confronto direto, dizia, vence a equipa do Ferro Verde Quelimane com, portanto, 23 pontos, um ponto, digamos, a mais com relação aos seus diretos perseguidores. Na outra fase, temos então as equipas do Machete de Mucuba, que sagra-se então vencedor, e também a equipa do MM Legend, as duas equipas então, portanto, de Gurue. Por aquilo que pode ser o cruzamento, o vencedor deste grupo A, ou desta primeira fase aqui ao nível do grupo A, no caso concreto o Ferro Verde Quelimane, poderá então cruzar com o MM Legend, enquanto que a sua proteção de Quelimane, o segundo classificado, vai jogar então com o primeiro classificado do grupo B, no caso concreto o Machete de Mucuba. Por aquilo que é a calendarização, estas fases começam já no fim de semana que vem. Nestes dois jogos, resta saber se as eliminatórias serão, digamos, em Mucuba ou aqui em Quelimane. Mas, portanto, este é o cruzamento que pode-se antever, e já são conhecidos então os vencedores, tanto nos dois grupos, o grupo A e também no grupo B. Numa arbitragem, portanto, neste jogo de Vasco Matosinhos e seus pares, que não deixou, digamos, alguma dúvida, até porque são jovens jogadores que têm alguma instrução para não, digamos, de certa forma, resvalarem-se com aquilo que tem sido a atuação da equipe de arbitragem, mesmo quando tem alguns erros. São equipes ou jogadores bastante disciplinados, é preciso também, de certa forma,
1: Chernenko, apelo à capacidade de síntese.
3: Tanto do Ferroviário.
1: Apelo à capacidade de síntese, temos outros compromissos.
3: Só para terminar, mesmo tanto da equipe de...
1: Sim, sim.
3: Pois bem, portanto, é uma arbitragem sem qualquer mácula e interferência no resultado, nesta narração que teve aqui a companhia de Abneiro Chernenko. Nós voltamos numa próxima oportunidade. Até lá, continuação de um bom fim de semana.
1: Obrigada, Chernenko. Bom fim de semana para si também. Abraço aí e cuide-se. Pois é, aqui você não fica fora de jogo. Nessa joga-se para a 8ª jornada do campeonato da 2ª Divisão. Os jogos realizados esta tarde tiveram os seguintes desfechos: Águia Especial de Marrupa 2, Real de Coamba 2 e Águias Especiais de Lixinga 2, UP 0. Abraço, Litos. Bom trabalho aí, mano. Continuação de... Ótima escuta, sei que estás bem atento. Cuide-se aí. Dois jogos realizados esta tarde na abertura da 17ª jornada do Moçambola. Dois jogos, três golos marcados. Destemunhamos então a 5ª vitória da União Desportiva do Sungo e a 6ª derrota da Liga Desportiva de Sofala. Ou seja, o DS 1, Liga Desportiva de Sofala 0. Resultado jogado esta tarde no campo da HCB. No outro jogo realizado em Tete, mais concretamente em Moatize, o Xingale e o Ferroviário da Beira dividiram pontos. Ou seja, um para o Xingale, um para o Ferroviário da Beira. A ronda prossegue na terça-feira com os encontros Machaquene, Ferroviário de Maputo e a Associação Desportiva de Pemba, Ferroviário de Nampula. Para quarta-feira estão reservadas as partidas Costa do Sol, Black Bulls e Baía de Pemba, Ferroviário de Nacala. Jogos para acompanhar aqui nesta esquina sonora. A UDS venceu em casa, mas mantém o 5º posto agora com 24 pontos. A Liga Desportiva de Sofala mantém o 7º posto, com 17 pontos. E com o empate desta tarde frente ao Ferroviário da Beira, o Xingale de Tete abandona o último posto, troca com o Machaquene, que cai para a cauda. Xingal agora com 9 pontos. Machacana é o Lanterna Vermelha com apenas 8. A prova continua a ser confortavelmente liderada pela ABB com 32 pontos. Segue-se o Ferroviário da Beira com 28. Costa do Sol tem 25 no terceiro posto, os mesmos do Ferroviário de Nampula, quarto colocado. Segue-se a UDS com 24. Ferroviário de Lixinga tem 21 e é o sexto colocado. Segue-se a Liga Desportiva de Sofala com 17. Ferroviário de Nacala com 16. Ferroviário de Maputo com 15 no nono posto. A ADV e a Associação Desportiva de Pemba têm 14 pontos cada no 10º e 11º lugares, respectivamente. Segue-se o Bahia de Pemba com 13. Xingal é o penúltimo com 9. Machacane segura a Lanterna Vermelha com 8 pontos.

Até aqui foram realizadas 98 partidas. Daio do Ferroviário de Beira lidera a lista de marcadores com 6 golos. Segue-se o Estevão do Ferroviário de Nampula com 5. Alcides da UDS também tem 5. Segue-se Chester do Ferroviário da Beira e Cadre da ABB, ambos com 4 golos cada. Com 3 golos cada, temos Cantolo da ABB, Mário da ADV, Elias Macamo também da ADV, Jacob do Ferroviário de Nacala, Rafik do Ferroviário de Nampula, Breezer do Ferroviário de Lixinga e Raul também do Ferroviário de Lixinga.

No campo das vitórias, a Black Bulls lidera com 9. Segue-se o Ferroviário da Beira, Ferroviário de Nampula e Costa do Sol com 7 vitórias cada. Já o DS lidera no campo dos empates. São 9 no total. Segue-se a ADV com 8. Ferroviário da Beira e Baía de Pemba têm 7 empates cada. Pembinha, Xingala e Machacana contabilizam 8 derrotas cada. Segue-se Ferroviário de Maputo com 7.

0: São 17h22. Toca rematar contra a malária.
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0: Bem-vindos ao Fogo de Remate, Misters.
2: Onde rematam as vossas dúvidas e marcamos e vencemos a malária.
0: E o primeiro chute vem de Inhaçoro.
2: José Jack remata. O meu amigo diz que não apanha malária porque toma sempre água tônica. Água tônica é tratamento de malária.
0: Esse remate foi direto para a bancada, ó, José.
2: A água tônica não trata, nem previne a malária.
0: É.
2: Zero.
0: Antigamente tinha um bocadinho de quinino, mas olha que hoje não tem nada que proteja o sangue.
2: Beber água tônica para evitar a malária, eu mesmo quero ir para o jogo sem caneleiras e achar que o adversário não te vai chimbar.
0: É, para travar a picada do time mosquito, Mister, use repelente, use rede mosquiteira e serpentina. Apenas isso.
2: A segunda bola no ar vem de Mecufi, província de Cabo Delgado.
0: E o Mabudi ali remata. Para contrair a malária, tens de ser picado por muitos mosquitos ou só com a picada de um único mosquito?
2: Resposta de primeira, Mabudi. Basta a picada de um único mosquito infetado.
0: Uhum. Não precisa de um enxame inteiro.
2: Basta uma fêmea infetada picar-te uma vez.
0: E o parasita, esse entra logo em campo no teu sangue.
2: É como aquele contra-ataque rápido nas tuas costas. A defesa facilita um segundo, o golo entra.
0: Por isso, repelente ao fim da tarde no quintal para fechar a defesa a sete chaves.
2: A terceira bola vem da cidade de Chimoio, em Manica.
0: E o Alberto Menete remata. Quais são as complicações da malária quando não é tratada a tempo?
2: Não tratar a tempo é cartão vermelho direto para a tua saúde, Alberto.
0: A malária simples transforma-se em malária grave.
2: Pode dar malária cerebral.
0: Convulsões, coma, falência dos rins.
2: E depois, cova com a família volta a chorar um ente querido.

0: corpo?
1: Eles levam oxigênio para todo o corpo.
0: Sem esses motores, o jogador fica pálido, sem pernas e entra em anemia grave.
1: Particularmente nas nossas crianças e mulheres grávidas.
0: E aplicar repelente ao fim da tarde e dormir por baixo da rede todas as noites vai evitar que a tua equipa fique sem forças.
1: E assim fechamos os remates de hoje.
0: Pois é, Beli. Mas antes, vamos ao...
2: Timos!
3: Boa noite, Tim.
4: Boa noite, Mister.
3: O nosso alvo desta semana é o melhor marcador dos Blue Bulls de Madoda. Scout, o que tens a dizer sobre o alvo?
4: O ponto fraco dele não é no campo, Mister. É no fim dos treinos, Mister. A equipa costuma gozar de uma refeição de reforço de proteínas na esplanada do Clubhouse.
5: É verdade.
4: E ele não muda de roupa, nem toma banho.
3: Excelente! É lá onde vamos atacar. Tim...
5: Mister?
3: O mestre não quer falhas. Vamos ao ataque.
4: Chegamos. Psh, não batam as asas agora. Estão ali todos.
6: Ixi! Eles estão de fato de treino. Como vamos picar?
3: Olha bem, mostres.
6: Sim, mister.
3: O nosso alvo está com a camisola número 9. Ele está de calções.
6: Scout tinha razão. Vamos fazer como mestre para não falharmos.
3: Escutem, este é o plano tático. Mostres.
6: Sim, mister.
3: Tu atacas-lhe nas pernas.
6: Certo, mister.
3: Scout?
4: Sim, sim, mister.
3: Tu atacas-lhe nos braços.
4: Oh, ok.
3: E eu vou no nariz.
6: Não vai saber onde bater.
4: Não vai.
3: Exatamente. Tim, ao ataque.
6: O que é isto? Estou com náusea.
4: Não consigo me orientar, mister.
6: É gás nervoso. Repelente.
3: É uma armadilha. Tim, vamos recuar.
7: Misters, viram? Não basta treinar de dia e dormir dentro da rede à noite. Os seus jogadores têm que manter a sua defesa em alta no anoitecer também. Use repelente, serpentinas e roupa que cubra o corpo para evitar a picada. A vitória começa no quintal.
0: Já sabe o que diz o ditado, não é? A vitória prepara-se. A vitória organiza-se. Fica esperto. E bem atento.

0: Renovamos os votos de uma boa tarde, ótima escuta, onde quer que se encontre e com quem quer que esteja. Para os incomodados, vão os nossos votos de rápidas melhoras, na esperança de que voltem logo ao convívio familiar. Passo agora para a Casa de Futebol.
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0: Pois é, e hoje abrimos as portas para receber o treinador português Luís Guerreiro, responsável pela histórica qualificação dos Mambinhas de Sub-17 ao Campeonato do Mundo. Pois é, entre os principais feitos do técnico destacam-se a conquista da Cascais Luso Cup 2025, o terceiro lugar na Taça COSAFA de Sub-17 de 2025 e, sobretudo, a inédita qualificação de Moçambique para uma fase final de um campeonato do mundo da FIFA em futebol de 11, alcançada na CAN Sub-17 de Marrocos, onde os Mambinhas garantiram presença no Mundial FIFA Qatar 2026, após derrotar a Etiópia no playoff. Mister, boa tarde, seja bem-vindo.
2: Muito boa tarde. Agradeço à RMN Desporto este convite para falar de futebol, evidente. E para

0: estarmos aqui a ter uma conversa sobre o futebol de formação que se está a praticar em Moçambique, especialmente no sub-14, 15, 16, 17 e sub-20. É bom falar de futebol, é bom que as pessoas fiquem a saber o trabalho que todos os técnicos realmente da Federação estão a desempenhar ao serviço das seleções.
1: Muito bem, Mister, mesmo para início de conversa, de que forma é que tenciona fazer a transição da geração de jogadores dos sub-17 que apuraram Moçambique pela primeira vez ao Mundial para os sub-20?
0: Olha, isto é um projeto que antes de 2023 começou, portanto, com os torneios escolares. Não é por acaso que tem dado os seus frutos os torneios escolares, porque neste momento na seleção sub-17 temos 6 jogadores internacionais. Portanto, desde 2023 que eu venho a trabalhar com estes atletas, portanto não temos queimado patamares, temos que realmente dar uma profundidade muito maior para que eles tenham uma maior competência em termos da sua qualidade. Aqui a paz-me registar que se deve também ao trabalho que os treinadores estão a fazer nos clubes, porque neste momento também os treinadores têm formação, é um trabalho que a Federação também está a desenvolver, com muito agrado que eu vejo esta situação, porque temos já treinadores que não trabalham empiricamente e trabalham realmente com a formação como deve ser. Portanto, os jogadores neste momento, quando chegam à seleção, é evidente que não, portanto, têm algumas deficiências que nós temos que ter alguma paciência também para mudar as deficiências que eles têm. Portanto, isto é um projeto que vem desde os torneios escolares, como eu disse, e tem, neste momento, tem tido os seus frutos com os êxitos que esta seleção sub-17 tem tido. Além dos torneios escolares, nós temos uma vasta equipa de treinadores da Federação que têm tido o cuidado de ir às províncias observar os talentos, quer nos jogos particulares, quer nas competições nacionais de juvenis e nos campeonatos nacionais de júniores. E, portanto, é um trabalho que nós estamos a ter com o princípio de ter os melhores, ter aqueles com mais qualidade que possam desenvolver um trabalho sério nas seleções. Portanto, nós, além dos sub-17, temos as outras camadas que já vêm, portanto, dos torneios da COSAFA da África do Sul, que foi o primeiro que nós tivemos. E esses jovens também não são esquecidos, porque neste momento, na preparação para o sub-20, alguns deles estão lá. É evidente que isto é um trabalho que nós temos que ter muita paciência, um trabalho em que realmente não é o coração, mas sim com a cabeça, pensar quais são aqueles jogadores que servem à seleção. E aqueles jogadores e esta geração, digo-lhe que é uma geração muito boa, é uma geração que nós temos que aproveitar e tirar o máximo de rendimento possível destes jogadores. Portanto, eu estou muito feliz porque realmente encontrei um grupo de trabalho, os meus colaboradores, também excelentes profissionais, encontramos jogadores realmente oriundos da província. É aqui que eu quero desmistificar, portanto, a situação que muitas vezes somos acusados de ter só jogadores de Maputo, o que não é verdade, porque a maior parte dos jogadores que jogam nesses clubes são da província, porque os clubes que trabalham bem, portanto, na formação, tanto o ABB, Costa do Sol, Ferroviário de Maputo, têm um scouting muito forte e que realmente trazem os miúdos da província, o que nos fazem realmente logo uma escolha, e que para nós, a Federação, para nós selecionadores, é bom, porque já temos realmente uma qualidade muito melhor. Portanto, as observações continuam. Eu ainda este ano já fiz duas observações, portanto, em Quelimane e na Beira, onde encontramos realmente jogadores com uma qualidade muito grande. Portanto, é preciso dar espaço também a estes jogadores que estão na província, porque nós temos muita qualidade em Moçambique. É preciso ir às províncias, é preciso realmente haver um scouting muito grande da nossa parte. A Federação tem se empenhado muito nestas observações, quer já no sub-14 e sub-15, que também já estamos a planear, portanto, para que realmente os jogadores, quando chegarem aos sub-16, sub-17, já terem 3 anos ou 4 de competição, o que é sempre muito bom para os selecionadores nos sub-17, sub-19 e sub-20. Portanto, é este o trabalho que nós temos tido na Federação, portanto, porque temos uma direção técnica especializada, temos quadros realmente técnicos muito bons que me acompanham neste projeto. Portanto, é um projeto saudável, é um projeto que realmente temos que levar os melhores jogadores, especialmente ao Campeonato do Mundo. O Campeonato do Mundo já é forte, é uma competição em que entram já seleções muito fortes. Eu digo-lhe que neste momento estou a visionar já jogos das seleções do nosso grupo e realmente constato que temos equipas muito fortes no Campeonato do Mundo. Portanto, é preciso realmente fazer um trabalho diário, que nos apoiem neste projeto de que realmente Moçambique possa demonstrar no Campeonato do Mundo o seu talento, a sua qualidade e o seu futebol.
1: Muito bem. Ainda não respondeu a minha questão. Como é que pretende fazer essa transição de geração, não é? De sub-17 para sub-20. E outro ponto, falou aqui da questão de jogadores de outros pontos do país. Como é que consegue observar jogadores que estão noutros pontos do país? Mencionou aqui alguns os clubes de formação, mas fora isso, como é que consegue observar?
0: Sim, o primeiro ponto. Nós, neste momento, apreciamos os jogadores que têm mais maturidade no sub-17 para seguir o patamar do sub-20. Portanto, temos tido já, faz 3 semanas que temos tido observações, treinos, onde eu estou a incluir já jogadores sub-17 que vão ao Campeonato do Mundo nesta categoria sub-20. E, portanto, esta análise que eu estou a fazer juntamente com os meus colegas tem aquela observação de ver qual é o atleta que tem muito mais maturidade para saltar ao patamar seguinte, que equivale realmente aos atletas sub-19, porque os atletas sub-19 e sub-20 já têm uma competição muito maior, porque já jogam em equipas B, já, muitos deles já, também já estão a jogar nos campeonatos do Moçambola. Portanto, não é muito fácil, portanto, esta geração, alguns, especialmente alguns, irem já para o sub-20, mas é uma geração que, em termos de futuro e depois do Campeonato do Mundo, nós iremos aproveitar, é evidente, para o sub-19. Relativamente às observações que nós fazemos, nós fazemos as observações, centralizamos tudo numa província, numa cidade, e durante 10 dias observo, juntamente com técnicos qualificados dessa província, vou observar, portanto, os jogadores com treinos diários, fazemos assim esta observação. Portanto, durante 10 dias numa província, centralizamos todos os atletas, portanto, da Zona Norte, Tete, Chimoio, Beira, centralizamos, e Climano, depois Nampula também, centralizamos tanto em Climano. Portanto, é assim que nós fazemos as nossas observações, e depois irão outros técnicos também já para outras categorias, portanto, para os sub-14 e sub-15. Portanto, é sempre este o nosso plano, de estarmos mais que uma semana a observar treinos e jogos dos atletas.
1: Muito bem, Mister. Já tem uma identidade do jogo para estes dois escalões, sub-17, sub-20? Já tem uma identidade? Não, pergunto se já tem uma identidade do jogo para estes dois escalões.
0: Sim. A nossa identidade não vai fugir muito, nem foge, porque aquilo que nós estamos a fazer sempre do início de 2023, nós continuamos sempre com este plano, com esta ideia de jogo, com o meu sistema de jogo. Portanto, é fácil eles interiorizarem, porque são miúdos que estudam, são miúdos cultos, são miúdos que realmente interiorizam rapidamente os nossos processos em termos das ideias de jogo e em termos do sistema de jogo.
1: Muito bem. E em termos de... Portanto, ponto de vista físico-tático, que diferença encontra na integração dos jogadores sub-17 para sub-20?
0: Esse é o grande problema. O grande problema é que nós fisicamente treinamos só no campo, e eu neste momento, no meu plano para o Campeonato do Mundo, vou tentar incluir nos planos de treinos um dia por semana ginásio, porque aquilo que eu tenho visto das equipas adversárias do Campeonato do Mundo são fortes fisicamente, não têm a nossa técnica nem pensar, mas são muito fortes fisicamente, em termos de força, em termos de talvez de velocidade, mas realmente se nós conseguirmos estas condições de irmos uma vez, até novembro, uma vez por semana ao ginásio, de certeza absoluta que nós iremos arranjar uma maior condição física para superar, portanto, as exigências que o adversário possa nos meter no Campeonato do Mundo.
1: Há que trabalhar nisso. Há que trabalhar nisso.
0: Ah, sim, muito, muito. Trabalhar muito. Esse é o aspecto. Há que trabalhar muito mesmo em termos físicos, porque... Em termos técnicos, nós temos muita qualidade. Portanto, aliado à parte física, nós temos que trabalhar muito para superar, portanto, e equilibrar estas equipas, estas seleções que têm um poder físico muito grande.
1: Conversa é com o técnico nacional dos Mambinhos sub-17 e sub-20, Luís Guerreiro. Mister, que critérios é que leva em consideração para a escolha dos jogadores?
0: Portanto, isto obedece a vários itens que nós temos, portanto, aliás, eu quando estive na Academia do Sporting Clube Portugal, uma das melhores academias da Europa, aprendi como é que se faz uma observação de um atleta, porque eu ia para os jogos sem saber que ia ver o 8 ou 9 ou 10. Seria eu que realmente tinha que puxar por mim e ver qual era o jogador que tinha algumas qualidades para ser jogador de futebol. E então há muitos itens, desde o seu comportamento em campo, a sua mobilidade, a sua técnica, se é bidestro, se realmente... como é que ele funciona com os colegas. Portanto, há vários itens que nós, na nossa observação, temos que fazer. Portanto, não é só uma observação num jogo, porque depois dessa observação eu teria escolhido o número 9 ou o número 8, entregava no departamento técnico e o departamento técnico dava a outros treinadores já para ir observar o número 9 ou o número 8. Portanto, é tudo uma escolha realmente que leva ao seu tempo. Mas nós, aqui em Moçambique, não é muito difícil eu ir a um campo ver um jogo e detectar logo um talento. Eu não demoro muito tempo a ver um talento, a ver um jogador que tem qualidades. Há aqui dois aspectos que são importantes. É o jogador que é para mudar de clube, para ir para um clube, e o jogador que é para a seleção. Portanto, são os dois tipos de jogadores que nós temos que ver nos clubes. Aquele jogador que vai para um clube e aquele jogador que é competente para a seleção. Portanto, são duas situações totalmente diferentes. E eu não demoro muito tempo. É evidente que me engano, por vezes engano-me, porque não há ninguém que não se engane, é óbvio. Mas eu descubro muitos talentos, muitos jogadores que realmente têm aquela qualidade para serem jogadores profissionais de futebol.
1: Muito bem, Mister. E como é feito o mapeamento dos jogadores que atuam no estrangeiro?
0: Os jogadores que atuam no estrangeiro é sempre um problema. Nós aproveitamos agora, já o ano passado, quando fomos a Portugal ao Lusol Cup. Portanto, aí também já tem 3 anos. Primeiro ano ficámos em terceiro. O segundo ano ganhámos e este ano ganhámos novamente. E nesse espaço que nós estamos em Portugal, convidamos os jogadores que são referenciados pelos clubes ou que nós referenciamos pelos clubes que estão em Portugal ou em Espanha para virem ao nosso encontro para nós os observarmos. É evidente que não vêm todos, alguns nós, portanto, temos relatórios técnicos e vimos pelo seu currículo. Portanto, nós neste momento, pós-sub-20, como posso dizer, temos 2 jogadores que eu não os conheço, mas de qualquer maneira devem ser uma mais-valia. Portanto, o Emanuel António, do União de Leiria, que subiu à primeira categoria e está blindado por 50 milhões, portanto não deve ser furo. Temos o Wagner de Sever, que também foi promovido à primeira categoria do Oliveira do Hospital, e temos o Faisal Abdala, que eu já o conheço desde o sub-17 da África do Sul, que está na primeira categoria do Anadia. Portanto, o António Nampul, que está no Eintracht Frankfurt, portanto fez um can espetacular, e temos o Kiel Mauer, que é do Elfsberg, que também não conheço, mas temos relatórios técnicos de que realmente é um bom jogador, porque está a ser sediado por vários clubes de Portugal. Portanto, no estrangeiro há sempre aqueles que nós podemos observar no campo, no terreno, mas há aqueles que nós temos que acreditar pelo seu currículo e por estarem ao serviço de equipas de outros campeonatos que, portanto, são exigentes. Portanto, é aqui que realmente no estrangeiro ou eles são observados quando nós fomos a Portugal, porque não há outra hipótese de podermos observar os jogadores.
1: Por falar em relatórios técnicos, Mister, como tem sido a articulação entre a equipa técnica e o gabinete técnico?
0: Muito boa. Eu quero deixar aqui também uma palavra de apreço ao nosso diretor técnico, porque é uma pessoa do futebol, e como toda a gente sabe, o senhor José Salvado é um homem do futebol, é um homem que está dentro de todos os parâmetros do futebol e que tenta sempre, porque também tem sempre os superiores, nos dar as melhores condições para que nós possamos fazer um bom trabalho. Relativamente aos meus colegas, portanto, nós temos treinadores credenciados que já vêm das escolas, o Saidat Moveia, o Satar Salvado. Agora tenho comigo também a colaborar, portanto, o treinador Macurra do ABB, tenho o preparador físico Hilário Ruben também, e tenho o Luís Fumo também, que é o selecionador nacional de feminino. Portanto, como vê, temos aqui uma vasta equipa de treinadores competentes para que possamos dar continuidade ao trabalho da formação. É muito importante o trabalho da formação ser um trabalho profissional, um trabalho com muita exigência, com muita paciência, para que possamos ter brevemente nas equipas principais e nas seleções nacionais estes jovens que não podemos deixar morrer.
1: E de que forma é feita a comunicação e a partilha de informação entre a equipa técnica que lidera e os clubes e academias?
0: Sim, eu aqui quero mais uma vez dizer e agradecer tanto aos clubes como aos treinadores, aos treinadores que trabalham nesses clubes, a colaboração que eles têm tido comigo. Porque eu sou muito exigente, portanto, no trabalho no terreno. Eu quero quase tudo para mim, quase todos os dias, mas eu sei que não posso ter todos os dias os atletas da seleção, porque eles têm competição. Mas pronto, eu chego a falar com os técnicos ou falar com os diretores técnicos desses clubes e marco uma data, assim como marquei agora uma data a partir do dia 24, ter os jogadores todos dos clubes que já estão referenciados, assim como os da província. E realmente foi-me garantido que a partir de amanhã eu tenho os jogadores todos que estão referenciados e tenho os jogadores que foram referenciados da província, todos aqui em Maputo, para nós começarmos a fazer um trabalho muito mais de entrosamento, para que eles conheçam muito mais, antes de entrarmos no estágio dia 10 ou dia 11, salvo erro, para as Ilhas Maurícias. Portanto, foi-me dada essa garantia pelos departamentos técnicos e pelos treinadores das equipas que fornecem os jogadores à seleção, o que me apraz a restar e agradecer, portanto, esta colaboração que os treinadores e que as equipas técnicas dos outros clubes me têm dado.
1: Portanto, amanhã começa a concentração, tendo em conta o torneio da COSAF.
0: Começamos, portanto, o trabalho do sub-19, sub-20, começa a partir de amanhã. Portanto, é a terceira etapa, já com só 24 jogadores, porque começámos com 35, fomos reduzindo e agora já estamos com 24. Desses 24 ainda irão sair, portanto, alguns até o dia 1, porque a partir do dia 1 já temos que incluir os jogadores que estão no estrangeiro. Portanto, a partir do dia 1 será feita a lista final dos jogadores que irão representar a seleção sub-20 no COSAF, nas Ilhas Maurícias.
1: Mister, olhando para a nossa realidade, quais são realisticamente os objetivos nesta competição da COSAF?
0: COSAF, ir ao CAN. Não me passa pela cabeça minha nem dos jogadores que estão ao serviço da seleção que nós não possamos ir ao CAN. Nós temos valores, muito valores. É muito mais fácil eu descobrir jogadores com estas idades, especialmente no estrangeiro, porque o jogador já tem 18 anos, enquanto o jogador 17 anos, 16, que está no estrangeiro, ou tem raízes lá, ou nasceu lá, e tem raízes moçambicanas. Estes não, estes foram para lá estudar. E portanto, neste momento, eu digo-lhe, eu até da Rússia, recebi convites de jogadores que estão na Rússia a jogar, de origem moçambicana. Uhum. De toda a parte do mundo. Nós, sub-19, sub-20, nós temos jogadores oriundos de Moçambique.
1: Portanto, o objetivo é a passagem para a CAN.
0: Passar ao CAN.
1: Passar para o CAN. E como é que pensa transmitir as suas ideias aos jogadores com vista a esta competição? Isso tendo em conta que o período de estágio, regra geral, tem sido curto.
0: É assim, a maior parte deles já me conhecem, porque vêm da geração sub-17, como eu lhe disse, da África, da primeira COSAF que nós fizemos sub-17. Portanto, as ideias, estes jogadores também que vêm da província também já me conhecem, porque já é a segunda vez, já tiveram comigo quase 20 dias. Portanto, sabem as minhas ideias, sabem os meus objetivos, sei que eles estão comprometidos com a seleção, sei que eles querem ganhar, porque têm um objetivo de serem jogadores profissionais de futebol. É isso que me apraz restar. A motivação que estes jogadores põem no terreno de quererem ganhar, de quererem ser jogadores profissionais de futebol. Portanto, a entrega no treino, nos seus treinos invisíveis, que eu sei, um comportamento social extremamente importante que eles têm, portanto, dá-nos a garantia de que realmente possamos tirar o maior partido desta seleção sub-20 para que possamos ir ao COSAF e ganhar e ir ao CAN, que é o nosso objetivo principal.
1: Mister, muito ainda aqui por questionar, aqui ainda tenho muitas questões para lhe colocar, mas estamos a correr contra o tempo, mas não posso deixar de colocar essa questão. Na sua ótica, o que acha que emperra o desenvolvimento ou o crescimento do futebol das camadas de formação em Moçambique?
0: Passa pelos treinadores, certificação dos treinadores. Já não se trabalha empiricamente. Eu, quando cheguei aqui em 2014, quando cheguei para a Namacha, para a Federação, para a Academia, Mário Esteves Coluna, notava que quando ia aos treinos não havia treinos específicos, especialmente de guarda-redes. E eu achava estranho, porque como é que era possível nós não termos em Moçambique guarda-redes de qualidade? E então foi por isso, portanto, que nós nunca acompanhámos os treinos específicos dos guarda-redes, e hoje nota-se uma... Não se nota, portanto, já há um trabalho com treinadores de guarda-redes a trabalharem bem os seus guarda-redes. É evidente que eles notam muitas deficiências quando vêm para a seleção, mas já se nota que os clubes também exigem já um treinador para treinar guarda-redes. Portanto, é fundamental que haja treinadores certificados, treinadores que realmente não tenham medo de levar a sua unidade de treino para o campo, porque se eles levarem a sua unidade de treino para o campo, sabem aquilo que estão a fazer e não fazem o treino por empiricamente. E hoje em dia, nós, a Federação presta este serviço de qualidade. Ainda agora está a acabar um módulo do curso nível A, com muita exigência. E nós vimos que cada vez mais a formação de treinadores é um exemplo muito grande que Moçambique está a dar ao mundo.
1: Muito bem, Mister, mesmo para finalizar esta nossa conversa, com certeza teremos oportunidade para mais conversas, porque ainda temos mais questões. Que conselhos é que tem dado aos jovens jogadores, por exemplo, na vida fora do campo?
0: Eles sabem o que eu digo. O jogador de futebol não é um cidadão comum. O jogador de futebol tem que ter realmente a noção de que se quer seguir, que quer ser profissional, porque a sua profissão não é longa, é dura e é curta. Ele tem que ter muito sacrifício, seja no seu comportamento social, seja nos treinos invisíveis, que é aqueles que eu falo com eles. Portanto, o acompanhar com colegas duvidosos, o fumar, o beber, o não descansar depois de treinos, a sua alimentação, o seu descanso, porque os treinos são muito exigentes, eles têm que descansar, comer bem. Portanto, são tudo exigências que o jogador, que eu faço ver ao jogador, para que ele seja... para que não perca a sua qualidade como futebolista, do sacrifício que tem que fazer para ser um bom jogador profissional de futebol.
1: Muito bem, e por aqui termina esta conversa com o técnico Luís Guerreiro. Obrigada por ter acedido ao nosso convite para estes dois dedos de conversa.
0: Muito obrigada também. Espero estar aqui com a vitória do COSAFA para nós irmos ao CAN.
1: É já no próximo mês, a prova que vai decorrer nas Ilhas Maurícias entre os dias 4 e 13. E assim, vamos até si a Casa de Futebol.
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1: E assim que termina esta viagem desportiva, fizemos então o Domingo Desportivo, que esteve a cargo do trio Jaimita Majaia, Jerónimo Macamo e José Xangola. A continuação de um bom domingo. Tenham um excelente início de semana laboral e ótima escuta a restante programação da Rádio Moçambique. Tchau, tchau. Fica bem e cuide-se.

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4: 18 horas e 3 minutos, amigo, seja muito bem-vindo a esta viagem radiofónica que arranca agora e vai se estender até um pouco perto das 21 horas comigo, Floriberto Cossa. Será um prazer enorme sobrevoar o país, a África e o mundo nos próximos instantes consigo, sempre aqui na Portadora 93.1, no espectro eletromagnético da radiodifusão sonora. A proposta a seguir nos próximos 30 minutos é o programa Desporto Inclusivo. Votos de uma ótima escuta e regresso daqui a 30 minutos.
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0: Saudações, ouvinte do canal desportivo da Rádio Moçambique. É bem-vindo a mais uma edição do programa Desporto Inclusivo, onde o destaque vai para o desporto praticado por pessoas com deficiência, com histórias de sucesso, notícias e temas ligados à saúde e ao bem-estar deste grupo social. Na sua companhia, Nelson Tatanha na apresentação, Abdul Rahman Ibrahimo na edição e João Ângelo nos cuidados técnicos. Uma ótima escuta.
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0: 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Amigo ouvinte, na cidade de Maputo, concretamente no Estádio Nacional dos Impeto, realizou-se o terceiro Festival Desportivo e Recreativo para Pessoas com Deficiência, que reuniu mais de 800 participantes, entre atletas, estudantes do IMED, equipas de apoio e familiares de pessoas com deficiência. O jornalista Abdul Rahman Ibrahimo esteve no local para acompanhar o evento e trazer todos os detalhes desta iniciativa que promove a inclusão social, o desporto e a valorização das pessoas com deficiência.
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4: Estamos no Estádio Nacional dos Impeto para falar um pouco sobre o terceiro festival do desporto para pessoas com deficiência. Vamos falar com Stella Khan, que ela é diretora da Especial Olímpica de Moçambique, também é uma das entidades convidada a este terceiro festival de desporto para pessoas com deficiência aqui no Estádio Nacional dos Impeto. Isto é um evento organizado pela IMED. Diretora, os atletas da Especial Olímpica estar nesta movimentação, desta recriação, de alguma forma mostra que a Associação Olímpica está preocupada com o desporto para este grupo social.
5: É verdade, é um prazer estarmos aqui, recebemos o convite com muito agrado e dizer que tínhamos que abraçar, porque fazemos parte do desporto inclusivo e como Especial Olympics tínhamos que marcar a nossa presença aqui neste lugar.
4: Quantos atletas da Especial Olímpica estão aqui? Quais são as recreações ou o desporto que vão estar a demonstrar aqui?
5: Estamos aqui em representação a Special Olympics com 30 atletas e vamos estar a fazer a representação do atletismo.
4: Já agora, diretora, vem o jogo de casa, já está a ser preparado, também vem os jogos escolares, que perspectiva?
5: A perspectiva é maior, mas por agora, em relação aos jogos escolares, ainda não temos aquilo que é a convenção ou o memorando de entendimento com o Ministério de Educação para a inclusão dos nossos atletas. Isso é algo que ainda estamos a trabalhar para ver como incluir os nossos atletas nesses desportos escolares. E esperamos, né, com maior expectativa e fé de que próximo ano nós teremos os nossos atletas incluídos nesses jogos escolares. Por agora não estamos inclusos nos jogos da AUSC, que serão em dezembro. E estaremos com 10 atletas e isso já é de grande valor em comparação com o ano passado, que fomos à Namíbia apenas com 2 atletas. Então, de 2 para 10 foi um grande crescimento e evolução.
4: Nota-se que sempre que há aumentação do esporte a nível da Especial Olímpica, os encarregados de educação também estão por perto. Isto é um trabalho da Especial Olímpica?
5: É um trabalho da Special Olympics, porque a Special Olympics tem a parte do engajamento familiar, que é onde nós incluímos as famílias, porque nós cremos que um bom atleta, ele é formado no seio de uma boa família. Então, se a família está por dentro de tudo quanto é atividade do atleta, esse atleta vai desenvolver, tem pernas para andar. Então, nós encontramos a família como o seio, um lugar seguro para esse atleta.
4: Mas, depois de ouvirmos a diretora da Especial Olímpico de Moçambique, Astela Khan, em relação a este festival de desporto para pessoas com deficiência aqui no Estádio Nacional do Zimpeto, as mães, os pais ou encarregados de educação têm tido um maior envolvimento, ou seja, acompanham naquilo que é o desporto para este grupo social. Vamos tentar ouvir o depoimento de alguns encarregados de educação que estão aqui no Estádio Nacional dos Impedos, que estão a acompanhar naquilo que é a recriação, a socialização do desporto para crianças com necessidades educativas especiais aqui no Estádio Nacional dos Impedos. Recordar, Tatanha, ouvintes do canal desportivo da Rádio Moçambique, que anualmente o IMED, com o seu mentor, que neste caso é o professor Machava, tem organizado este tipo de festival, onde várias tipologias de deficiência têm estado a demonstrar naquilo que sabem. Já temos uma mãe que vai falar um pouco em relação ao seu engajamento naquilo que é o acompanhamento do seu educando na prática do desporto. Vamos pedir primeiro o nome da mãe, sabendo também qual é a deficiência da criança. Mãe, primeiro pedimos o nome completo.
6: Graça Sixpence.
4: Mãe Graça, a sua criança, qual é a deficiência que ela tem? Há quanto tempo tem acompanhado, ou seja, com o envolvimento do desporto, ou seja, com a integração na prática do desporto? Há uma melhoria?
6: Sim, a menina está praticamente no desporto há sensivelmente um ano, não é? E eu vejo evolução realmente, porque é uma modalidade que ela gosta, ela está no
4: atletismo. Qual é a modalidade?
6: É atletismo. Ela gosta e ela empenha-se mesmo, dedica-se, então vejo evolução nela, assim, no relacionamento com os colegas, então há mudanças. Sim.
4: Então, mãe, deixa um apelo aqui para todas as mães que têm crianças com necessidades educativas especiais, com que também sejam integradas nestes movimentos desportivos.
6: Exato, para aquelas mães que estão lá em casa, que acham que os filhos têm alguma deficiência, escondem os seus filhos. E o apelo que tragam as crianças, integrem elas no mundo do desporto, isso vai ajudar a melhorar o ambiente das crianças socialmente, no desenvolvimento pessoal delas, intelectual. Isso será muito bom. Então, tragam vossos filhos.
4: Muito obrigado, mãe. Falamos com a mãe Graça Sixpence, que é uma das mães da Especial Olímpica de Moçambique, que também está aqui no Estádio Nacional do Zimpeto, aliás, ao redor, onde está a decorrer na terceira edição do Recreativo sobre o Desporto para as pessoas com deficiência. Enquanto isso, vamos procurando outras pessoas com deficiência que estão aqui. Vamos perceber um pouco. Temos aqui um jovem com deficiência físico-motora. Vamos tentar ouvir em relação ao terceiro festival sobre o desporto para pessoas com deficiência que decorre aqui no Estádio Nacional do Zimpeto. Vamos pedir primeiro o seu nome completo.
7: Denilson Alves. Denilson Alves.
4: Denilson, estás aqui na terceira edição. Qual é a expectativa? Qual é a modalidade? O que espera em saber aqui em relação ao desporto?
7: Apenas recebi um convite para cá participar. Como vejo, só agora que o desporto está para começar. É de ver o que vai acontecer lá.
4: Gostas do desporto?
7: Epá, adoro, mas já não tenho praticado por causa da deficiência, né?
4: Sim, mas antes da tua deficiência, praticava qual é a modalidade?
7: Gostava de fazer corrida de resistência.
4: Corrida de resistência?
7: Sim.
4: A tua deficiência, o que aconteceu? Foi acidente? Foi uma doença?
7: Foi acidente.
4: Mais ou menos há quantos anos?
7: Há 2 anos.
8: Há 2 anos, sim, sim.
4: De lá para cá já não faz corrida de resistência?
7: Não, eu não tenho como.
4: Mas tu não sabes que pessoas com pé amputado podem correr?
7: Pode, mas para tal tem que haver uma prótese, né?
8: Okay.
7: O nosso país não tem essas condições de dar aquelas próteses para poder praticar o desporto.
4: E qual é o conselho que tu deixas para jovens com deficiência que muitas das vezes não têm praticado o desporto?
7: É para manter o foco, não somos diferentes, né? Somos humanos também. Se sentir o mesmo, sim, correr atrás dos sonhos, não mudar a consciência por causa da deficiência. É isso.
4: Alguma coisa mudou na sua vida por ter amputado o seu pé?
7: Algumas habilidades já não são as mesmas, né? Mas como pessoa não mudou nada.
4: A família?
7: A família mantém unida.
4: Pois é, muito obrigado. Falamos com um jovem que também está aqui no Zimpito, que antes de ser amputado o seu pé, praticava o atletismo. Vamos também ouvir outras sensibilidades no que diz respeito ao desporto para pessoas com deficiências. Vamos ver se é possível para agora falar com o professor Machava, que ele é o mentor desta iniciativa da emancipação do festival, que esta é a 3ª edição. Professor Machava, cada ano é um evento diferente, um movimento cada vez mais a celebrar o desporto para pessoas com deficiência.
9: É sempre um momento de exaltação das pessoas com deficiência, é um momento de inclusão. Eu promovo este tipo de eventos, mesmo para chamar a atenção à sociedade, para que olhe a pessoa com deficiência com o respeito que ela merece, porque todos nós somos iguais, tanto perante a lei como perante Deus. Então todos nós merecemos um cuidado especial. Agora, este evento que temos vindo a realizar anualmente visa exatamente promover esta inclusão verdadeira, no sentido mais alegre do termo, e não necessariamente quando nós estamos nos discursos políticos ou mesmo sociais, falamos da inclusão, quando na verdade a inclusão acaba ficando nos papéis ou até mesmo nas ideias. Agora, esta é uma forma que nós encontramos de demonstrar que as pessoas com deficiência são pessoas que merecem respeito, são pessoas que podem fazer muita coisa boa, que geralmente as pessoas não têm tido essa oportunidade. O desporto para pessoas com deficiência, assim como as danças, as brincadeiras, os jogos lúdicos, constituem um momento de alegria para todas as pessoas, tanto as pessoas com deficiência como para os nossos formandos. Então, os nossos formandos têm que aprender a reconhecer que as diferenças são necessárias na vida, que ninguém deve ficar preocupado quando há diferenças, porque também nunca se pode promover a igualdade na diferença. A diferença sempre existe, existirá sempre. Então, mas o que é mais importante é reconhecer e respeitá-la.
4: Exato. Professor, quantos atletas com deficiência de várias ordens estão aqui e mais ou menos quantas modalidades ou brincadeiras estão inseridas aqui?
9: Ok, em termos numéricos, aqui aproximadamente somos cerca de 800 pessoas. E entre 800 pessoas, metade, neste caso 400 pessoas, são pessoas com deficiência ou com necessidade especial. Agora, o movimento que se realiza aqui é um movimento misto, que não tem necessariamente a prática do desporto formal como tal, mas uma demonstração de que o desporto para a pessoa com deficiência é possível. Não há nada que seja impossível, desde o momento que as pessoas estejam preparadas para dar oportunidade a que as pessoas possam fazer qualquer coisa. Aqui é uma demonstração de que nós temos o voleibol, o futebol, o basquetebol, o handball, todas as modalidades, inclusive de ginástica e jogos, danças, jogos tradicionais, enfim, há todo um conjunto de atividades lúdicas que promovem a alegria às pessoas. O que é mais importante aqui não é necessariamente o fazer bem, é o fazer. Porque cada um faz do seu jeito e que não podemos dizer que todos têm que chutar com a mesma força ou da mesma forma. Não, cada um chuta do jeito que pode e realiza a atividade de acordo com aquilo que é a capacidade que ele tem. Portanto, aqui não é um desporto formal, é um desporto com deficiência.
8: É de
9: recreação, é diversão. Por isso que não há classificação de médica, não se pode dizer que este é classificado aqui ou classificado ali. Todos participam em igualdade de circunstâncias e quando assim conseguir.
4: Professor Machava, quais são os desafios de organizar este tipo de evento? De muita gente, depois quando a atividade é para pessoas com deficiência, os custos são maiores?
9: Bom, custos são maiores como quem diz, não é? Mas é uma questão de iniciativa. Os estudantes, os nossos formandos, são preparados quando estamos nas aulas teóricas. Nós preparamos os estudantes para saber conversar com as pessoas, explicar o que é que nós temos que vir fazer aqui. Aqui é uma forma de incentivar o estudante a compreender que buscar amizade, buscar relação com uma pessoa com deficiência não é muito fácil, porque em algum momento ela desconfia, mas que é preciso que a pessoa faça entender que não há nada de mal. É um evento que a pessoa mais tarde passa a gostar, e normalmente, depois deste evento, os que foram convidados para este evento hão de começar a pressionar as pessoas que lhe trouxeram hoje aqui, querendo mais. Então significa que as pessoas ficam tanto em suas casas sem um amparo que poderiam merecer, e que é preciso que alguém chegue lá até. É muito difícil organizar este evento, mas com vontade é possível. Portanto, eu penso que é uma experiência pessoal, é algo que eu faço de coração. Os custos, para mim, não são elevados, na medida em que é uma questão de dizer que, bom, vamos fazer as coisas acontecer. Aqui estamos nós.
7: E também esta convivência para o estudante serve também de uma interação naquilo que é, tem tido aulas teóricas. Quando já aparece esse tipo de festival, também ajuda a aproximação àqueles jogos que, na verdade, os futuros professores de educação física devem encontrar a nível do recinto desportivo, não é?
9: Sim, aqui os estudantes aprendem a saber conviver com todas as pessoas, com todo do grupo, pessoas com deficiência físico-motora, cadeirantes, pessoas, enfim, que andam de muletas, outros, enfim, são amputados, outros são pessoas cegas. Aqui nós temos tido aulas teóricas e temos tido aulas práticas de demonstração de que a pessoa com deficiência pode realizar esta e aquela atividade. Demonstramos por prática. Então é o culminar, o que acontece aqui é o resultado da teoria que eles receberam, que estão colocando em prática, tendo em conta os diferentes tipos de pessoas com necessidades especiais estão aqui.
7: Para terminar, alguma recomendação, alguma mensagem a deixar?
9: Bom, a mensagem é mesmo de agradecimento à oportunidade que nos sempre foi cedida pela direção, e não só, mas também chamar a atenção à sociedade para que as pessoas se comprometam, realizem atividades desta natureza ou de outra natureza, que não passa necessariamente pelos atos de benevolência. Na minha opinião, que não passa apenas pelos almoços. Bom, não é mau, não é? Dar um almoço às pessoas com deficiência apenas, mas este movimento aqui é quando ele se autodescobre. Quer dizer, começa a perceber que, afinal de contas, ele é capaz de dançar, é capaz de jogar, é capaz de, enfim, praticar atividades que, em algum momento, muitas vezes, algumas delas nunca fizeram nada disto aqui. Então, é sempre um momento de exaltação e um momento de alegria para todos nós.
7: Obrigado, professor Machava. Pois é, depois de termos falado com o professor Eduardo Machava, que é o mentor desta iniciativa da terceira edição do Festival do Desporto para Pessoas com Deficiência, também vamos tentar ouvir o grupo alvo, neste caso é Pessoas com Deficiência. Estão aqui muita movimentação, muita alegria, que na verdade as pessoas com deficiência estão na prática do desporto aqui no Estádio Nacional do Zimpeto. Vamos tentar ouvir um jovem, não é, que está aqui no Estádio Nacional do Zimpeto, para conversar um pouco em relação a esta sua integração no que diz respeito ao desporto adaptado. Desporto é saúde, desporto é socialização. Vamos pedir primeiro o seu nome completo, onde vive, como é que ele está a conviver este momento da terceira edição do Festival sobre Desporto Adaptado. Seu nome completo?
8: Ah, eu sou Ângelo Cuco.
7: Ângelo Cuco, essa é a primeira vez participar neste tipo de evento?
8: Aqui em Moçambique, sim, é a primeira vez.
7: Já participou em outros países?
8: E na África do Sul, jogava basquetebol.
7: Tu gostas do basquete?
8: Já, gosto.
7: A sua deficiência foi de nascença ou teve acidente?
8: Acidente.
7: Há quantos anos?
8: Há 10 anos.
7: Há 10 anos,
8: sim.
7: De lá para cá, abraçaste o basquete?
8: Não, aqui não estou a fazer nada, okay, praticamente.
7: Não, quando estava na África do Sul?
8: Sim, jogava lá do outro lado.
7: Com as pessoas com deficiência sul-africana?
8: Sim.
7: Como é que era a sua interação com esta modalidade?
8: Não, era muito boa.
7: Há quanto tempo está em Moçambique?
8: Desde 2016.
7: Então, aqui em Moçambique, esta é a tua primeira vez estar inserido neste tipo de evento?
8: Sim, é a minha primeira vez.
7: E como está a ver? Está a gostar?
8: Está muito bom. O cenário é positivo. Na verdade, precisava disto, porque é pela primeira vez que eu participava no caso de género. Sim. Nunca tinha participado antes aqui em Moçambique.
4: E como é que é a sua mobilidade comparativamente com a África do Sul? Quando sais, com o transporte, como é que é difícil?
8: É, falando daqui é muito difícil, transporte é o assunto. Não só, somente só para pessoas com deficiência, mas para pessoas sem deficiência, transporte aqui é muito difícil. Quando lá do outro lado, uma pessoa com deficiência tem muita facilidade de circular à vontade. Aqui há muito preconceito, o primeiro ponto. O transporte também, sim, não existe, posso assim dizer.
4: Qual é a mensagem que gostaria de deixar para quem esteja a nos escutar no que diz respeito à massificação do desporto para pessoas com deficiência?
8: Eu até ia pedir ao governo para que expandisse muito mais esse tipo de eventos, porque há muita gente que precisa. Por exemplo, eu não sabia de que existia esse tipo de evento. Graças a Deus, a moça que me encontrou ali no quintal me convidou e para vir participar. Se ela não tivesse me convidado, até hoje eu estaria dentro de uma caixa de saber o que está acontecendo cá deste lado. Mas eu digo graças a Deus a ela que me viu, me convidou. Estou aqui, estou muito feliz. E que pedir, né, a mim, às pessoas da mídia, ao governo, que publique mais sobre.
4: Publicar mais sobre o desporto.
8: É assim, para pessoas com deficiência. Porque há muita gente que não sabe. Somos muitos, eu sou o caso, porque tem outros que também não estão a saber.
4: Para terminar, uma mensagem de agradecimento, quem é o mentor desta iniciativa?
8: Eu só tenho muito a agradecer. Na verdade, além de vir participar do evento, o evento também me ajudou psicologicamente, porque quando estou em casa, às vezes fico muito tempo sozinho, não saio de casa, só saio na rua. Mas, eu agradeço muito ao mentor do evento, que volte

0: que estou praticando toda a modalidade, futebol, basquetebol, tudo estou praticando.
1: Veja aqui que estás muito suado, estavas mesmo a brincar, não é?
0: Está sim, está claro isso. Estava a brincar, sim. Gostei da atividade e espero que a comissão continue mesmo a forçar esse estilo de modalidade para nós deficientes.
1: Alguma mensagem para terminar?
0: E agradeço a todos os meus colegas, todos os meus professores que estão aqui. Uma palma para ele, que continue assim mesmo para nós todos.
1: És estudante?
0: Não, ainda.
1: Pois é, muito obrigado, Absalam. Falamos com o Absalam, que é um jovem com deficiência físico-motora, que ele anda de canadianas. Amigo 20, vamos para finalizar a nossa reportagem aqui no Estádio Nacional do Zimpeto. Vamos tentar ouvir alguns estudantes do IMED, o Instituto Médio do Desporto, para saber um pouco da importância deste evento para os estudantes. Vamos começar com Fátima Novela. Fátima, este tipo de evento ajuda vocês como estudantes a se aproximar das pessoas com deficiência, o que vê, seja a nível da sala de aulas teóricas, vocês notam aqui nas aulas práticas, não é?
2: É verdade. Aqui hoje estamos mesmo é na prática, estamos a ver na verdade o quanto é necessário a inclusão das pessoas com deficiência. Estamos aqui hoje com os nossos convidados, estão aqui e estamos a ver o decorrer deste grande evento.
1: Já tiveste alguma aproximação de pessoa com deficiência ou é a sua primeira vez? Essa?
2: Não, felizmente já tenho alguém em casa e é a pessoa a quem eu trouxe.
1: Tens um familiar?
2: Sim, meu primo, um familiar.
1: Então, foi ele que te incentivou a se ingressar no curso ou não por isso?
2: Nem por isso. Por acaso eu entrei no curso e nem sabia que existia essa cadeira.
1: Qual é a mensagem que tu deixas para que os futuros professores de educação física adiram ao desporto adaptado, criar condições para que os alunos com deficiência também estejam envolvidos no desporto?
2: Bom, só tenho a dizer que o medo não pode nos limitar. Nós temos que nos adaptar para poder dar as aulas. Então, aqui aprendemos isso. Aprendemos como incluir essas pessoas durante as nossas aulas para que eles não fiquem de fora durante as atividades.
1: Muito obrigado. Falamos com Fátima Novela, que ela é uma estudante do terceiro ano do Instituto Médio de Desporto aqui no Estádio Nacional do Zimpeto. Vamos também ouvir mais, não é? Nos casos os estudantes. Bem, depois de termos conversado com a Fátima Novela, que também é uma estudante de IMED, vamos conversar com Juvencia Ali, também estudante aqui no IMED, que está situado no Estádio Nacional do Zimpeto. Vamos ouvir o depoimento dela. Juvencia, este tipo de evento ajuda vocês a ter uma interação com as pessoas com deficiência naquilo que vocês têm uma cadeira de desporto adaptado, aqui vocês têm uma aula prática praticamente.
3: Sim, muito obrigada pela oportunidade. Esse tipo de evento nos ajuda a ter interação direta com pessoas com necessidades especiais. Como nós trabalhamos com desporto, estamos a fazer educação física e desporto, somos futuros professores de educação física. Então, nas escolas, nós lidamos com vários tipos de pessoas. Então, temos essa cadeira, mas nós nunca tivemos no meio de pessoas com necessidades especiais. Então, eu acho que esse evento ajuda a termos a interação direta e sabermos como lidar, como incluir nas atividades e muito mais.
1: É a tua primeira vez de ter uma aproximação com uma pessoa com deficiência?
3: Não, não é a primeira vez. Tenho uma amiga que tem um filho especial. Inclusive, convidei a ela para estar aqui neste lugar.
1: Estão a gostar?
3: Sim, estamos a gostar. Sim, é um ambiente muito bom, divertido.
1: Conversamos com Juvencia Ali, uma estudante do IMED, aqui no Estádio Nacional do Zimpeto. Portanto, Tatanha e ouvintes do canal desportivo da Rádio Moçambique, em especial ao desporto, inclusive, nós fechamos a reportagem por aqui, onde fizemos a cobertura da terceira edição do Festival do Desporto para pessoas com deficiência, que cada ano acontece neste mesmo recinto. Despede-se, Abdurrahmane Ibrahim, até numa próxima oportunidade. Desporto é saúde.

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0: Nos momentos finais do programa, Nelson Tatanha na apresentação, Abdurrahman Ibrahimo na edição e João Ângelo nos cuidados técnicos. Obrigado pela sua audiência. Até a próxima edição e continuação de uma ótima escuta na programação do canal desportivo da Rádio Moçambique.
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1: 18 horas e 34 minutos. A inclusão é aqui, na sua portadora de coração. Estávamos a acompanhar o programa Desporto Inclusivo, referente a hoje, 23 dias para o mês de agosto, ano 2026. E continuamos a procurar oferecer o melhor de nós a si nesta noite dominical, uma noite que arrancou aqui no seu canal desportivo com um programa que estávamos a ouvir, e convidamos desta feita aqui este Franco, que traz-nos a relíquia musical Mário. Boa noite e obrigado por estar aqui.

grandes vozes. Estamos a sobrevoar grandes lagos e África. Estas grandes vozes que cantam e encantam aqui para si. Inicialmente estivemos aqui a ouvir a interpretação do original Mário de Franco. Seguiu-se Sina Makosa, cantado aqui pela banda Lesuanica, aqui na sua rádio de coração. Amigo, muito obrigado por continuar ligado aqui a nós. Quando forem 19 horas e 2 minutos, iremos levar até o seu receptor o Jornal Desportivo da Noite, e será em simultâneo com a Antena Nacional da Rádio Moçambique, um jornal que vai trazer a atualização da informação desportiva nacional e internacional, e de certeza o meu amigo não vai querer perder. Continuamos a sobrevoar o país, a África e o mundo, e desta vez aqui no solo pátrio. Inclusive a Kadimala é um trabalho pertencente à pureza ao afino. Trabalho que nos conduz ao Jornal Desportivo da Noite. Boa noite.

0: Chamo Munhoto, na sequência musical aqui na sua antena desportiva. É momento para acompanhar o Jornal Desportivo. Da noite, uma assinatura, Belisário Macamo.
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0: Boa noite, arranca amanhã a preparação da Seleção Nacional de Futebol de Sub-20 com um reforço de peso. Quem sabe, Machel, jogador nascido no Brasil. União Desportiva do Songo cumpre serviços mínimos na recessão à Liga Desportiva de Sofala com a vitória por 1-0. Ferro Verde da Beira marca passo na perseguição ao líder ABB. Destaque do Jornal de Desporto de domingo, dia 23 de agosto. Hoje com Elvis Magaia na sonoplastia e Belisário Macau na edição e apresentação. Obrigado pela preferência. Já voltamos. Shaquille marcou o golo solitário que deu os 3 pontos à União Desportiva de Songo na recepção à Liga Desportiva de Sofala hoje no campo da HCB em partida válida para a ronda 17 do Moçambola.
1: Teve que esperar o minuto 84 para fazer a diferença neste jogo, quando tudo indicava que o mesmo terminaria empatado. Depois de algumas jornadas em branco, hoje foi o dia da equipa da União Desportiva de Songo, Daoud Razak, técnico da equipa da UDS, diz que são 3 pontos preciosos e necessários.
2: Eu penso que a equipa estava a precisar de uma vitória para conseguir dar os anos de confiança. De facto, a bola está a demorar a entrar, muitos golos falhados, muitos golos na primeira parte, já na segunda parte, mas é assim mesmo, faz parte da vida. Vamos continuar a trabalhar para tentar ver se conseguimos voltar a atingir bons resultados.
1: Professor Turno, o técnico principal da equipa da Liga Desportiva de Sofala, queixa-se do cansaço, mas diz que não é a desculpa.
3: Claro que o cansaço e acusar agora porque terminamos o jogo com o Lixinga, não tivemos repouso. Esse não é desculpa por ter perdido o jogo, não. Mas também é um fator que fez com que a gente perdesse o jogo. Já estávamos sem pernas, claro, sem dúvida, por aquilo que a gente fez 90 minutos. Não treinámos durante a semana toda, é só fazer trabalho de recuperação, isso também conta um bocadinho. Mas pronto, a rapaziada está de parabéns por aquilo que fez, não pelo resultado. Vamos continuar a trabalhar e ir para frente o caminho.
1: Rescaldo do jogo, UTS 1, Liga Desportiva de Sofala 0, Jornada 7 do Moçambola 2026. O jogo que teve lugar na tarde deste domingo, aqui no relevado da HCB. A partir do relevado da HCB, falou-vos Manuele Cardoso.
0: Com este empate, o Songo passa a somar 24 pontos, mas não sai da quinta posição, enquanto a Liga ocupa o 7º lugar com 17 pontos. O Ferro Verde da Beira marcou passo na perseguição ao líder, Black Bulls, ao empatar em Moatize no campo 25 de setembro, na visita ao Xingal por 1-1. O treinador da turma locomotiva, Aquilo Marcelino, viu o adversário crescer após chegar à igualdade.
4: O Xingal depois cresceu depois do gol de empate. Nós acabamos desaparecendo depois do empate. Mesmo assim, ainda criamos a salinha que a defesa do Xingal tirou uma bola já no risco do golo. Podíamos ter vencido o jogo, mas enfim, hoje não nos correu bem. Os jogos também acabam uma distração nossa, uma bola parada. Estamos já a dormir, portanto, se fizer às vezes na alta competição, paga-se caro. Mais uma vez também hoje a arbitragem deixou muito a desejar. Mais um penalti que sofremos, nosso corredor defendeu. Sofremos 2 minutos nos últimos 3, 4 jogos. É muito estranho, é muito estranho. Não estou aqui a desculpar este empate, mas eu acho que nós estamos a ver aquilo que está a acontecer no campeonato e agora as situações estão a ser recorrentes contra nós. Nós estamos a ser muito, muito, muito prejudicados nos últimos jogos, principalmente fora de casa. Estamos a ser controlados e o penalti que se marcou aqui hoje jamais visto em lugar algum.
0: Do lado do Xingal, o treinador Turito Macassar diz que a equipa mostrou alguns progressos no jogo de hoje.
5: Conseguimos marcar em casa, já há bom tempo que a gente não marca golo mesmo fora. Em casa, pelo menos conseguimos marcar em casa, se calhar é bom sinal. Vamos lá ver o que é que vai dar, mas estão de parabéns os rapazes, bateram-se. Com uma bola contra a corrente de jogo, sofremos, mas não baixamos a cabeça, levantaram, foram em cima do Ferroviário. Felizmente conseguimos empatar, depois até podemos entrar na mão de cima, mas o futebol é isto. O público que esteve aqui, creio que viu, sentiu, animou-se. O Xingal está nessa procura de pontos, estamos lá embaixo, mas acredito que vamos sair. Deus.
6: Ainda é possível, mestre?
5: É possível. No futebol é tudo possível, é só crer, trabalhar. Estamos aqui a trabalhar dia e noite, a direção está gastada, mas confia em nós, deu o voto de confiança, os jogadores, vamos levantar a cabeça, todos juntos, o público também, saber esperar, acarinhar-nos. Só assim que podemos sair.
0: treinador do Xingal, Turito Macassar, na reação ao empate diante do Ferro Verde da Beira por 1-1, um resultado que deixa a equipa de Aquilo Marcelino com 28 pontos menos 4 do que o líder, a Associação Black Bulls. Já o Xingal sai do último para o penúltimo posto com 9 pontos mais 1 do que o Machacane, Lanterna Vermelha. Em Nampula, a quarta jornada fica marcada por goleadas.
6: Os goleadores foram o Desportivo de Nacala na recepção à Academia Militar de Nampula por 4-1 e Sporting de Nampula bateu o homônimo de Monapo no estádio 25 de junho por 3-0 sem concorrência. Os dois conjuntos estão numa corrida sem tréguas, uma vez que até aqui somam já 2 vitórias e 1 empate. Este último registro entre si, estando neste momento nos primeiros 2 lugares da tabela classificativa, sendo que a equipa canarinha de Nacala assume a liderança com 7 pontos, os mesmos dos Leões da chamada Capital do Norte, segundo classificados. No final do jogo da tarde deste sábado, o treinador do Sporting de Nampula, Paiu Amarchand, disse estar ciente que tem que marcar muitos golos para ganhar o campeonato.
7: Sim, nós estamos cientes disso e é a mensagem que nós temos passado para os nossos jogadores, que temos de procurar fazer muitos golos. E se vocês forem a ver, temos criado N oportunidades, mas infelizmente a bola não entra. Então vamos voltar a insistir no capítulo da finalização, porque, na verdade, de como está a classificação, temos que fazer mais golos e sofrer menos.
6: Do lado do Sporting de Monapo, o Mr. Rodrigues Martins apontou falta de maturidade no conjunto que dirige.
8: O nosso defesa, por falta de maturidade, o árbitro não apitou, ele parou. O árbitro deixou a jogada continuar e sofremos aquele golo. Vamos sofrer o segundo golo também por má marcação. Parece que não houveram pernas e sofremos o terceiro golo. Mas é para vamos voltar, trabalhar mais. Afinal, as equipas não fugiram muito. Só a diferença de um jogo, então há mais jogos, vamos continuar a trabalhar.
6: Na próxima quarta-feira, pontuar-se-á a quinta e última ronda da primeira volta, na qual, no campo municipal de Angoche, a Associação Desportiva Local, última classificada com um único ponto, recebe o líder desportivo de Nacala. E no estádio 25 de junho, há um encontro do terceiro classificado com 3 pontos, Academia Militar, contra o segundo, Sporting de Nampula. Nelson Tatanha, cidade de Nampula.
0: Na Zambésia, equipas de Quelimane e Mucuba seguem para a segunda fase do campeonato provincial. Trata-se do Ferroviário da Sua Proteção de Quelimane e do Machedes e MM Legend de Mucuba.
9: O Ferroviário e Sua Proteção conseguiram a qualificação este domingo no jogo entre si, onde empataram a 1 golo. Era uma partida da 10ª e última jornada da primeira fase. À entrada desta jornada, as duas equipas para transitarem precisavam, no mínimo, de empatar, tendo em conta a vitória do Sporting de Quelimane frente ao 1º de maio por 2-1. Com estes desfechos, o Ferroviário terminou esta fase com 23 pontos contra 22 da Sua Proteção e Sporting, com vantagem de confronto direto da Sua Proteção. Na análise ao jogo, Bartolomeu de Jesus reconheceu a boa reação da sua equipa pela desvantagem que trazia da primeira parte.
10: Em primeiro lugar, parabenizar a minha rapaziada pelo trabalho, empenho, depois de ter sofrido 1 golo, levantar a cabeça no balneário e chamar a atenção ao míssil. Nós temos tudo para marcarmos golo, só foi uma desatenção. É verdade que fomos mais calmos para a rapaziada, porque precisávamos no mínimo de um empate. Assim sendo, nós entramos com mais cautela, conseguimos marcar o golo e tentamos assegurar a eliminatória, a qualificação para a fase de grupo, para evitarmos riscos. Tentamos baixar a linha, saímos em transições rápidas. Neste momento, parabenizar a minha rapaziada pelo esforço, empenho e pelo belíssimo jogo que teve no dia de hoje, frente à Sua Proteção de Quelimane.
9: Quem igualmente está satisfeito pela passagem à fase seguinte é o técnico e patrono da Sua Proteção, João de Melo Passades, que, embora esteja com uma equipa em construção, conseguiu adaptar-se várias adversidades.
11: Mas nós temos um plantel que estamos a trabalhar. Fizemos algumas alterações, alterámos o posicionamento de alguns atletas que deste jogo deu efeito. A equipe foi muito intensa e pronto, daqui é continuar a trabalhar. Vamos procurar dar o nosso melhor, mesmo em termos de sistema tático. Foi um sistema tático que nós percebemos que nos sentimos mais confortáveis e pronto, vamos continuar a nessa caminhada.
9: João de Melo Passades, treinador e patrono da Sua Proteção de Quelimane. Na fase que se segue, o Ferroviário poderá jogar com MM Legend, enquanto que o Machete com a Sua Proteção. Abner Tchornenko, Quelimane.
0: A Seleção Nacional de Futebol de Sub-20 inicia esta segunda-feira a preparação para a Taça COSAFA. A primeira sessão de treino está projetada para o campo da Académica a partir das 11 horas, com um reforço de peso. Kensano Machel, jogador nascido no Brasil. Da lista inicial de 35 atletas, 11 já foram riscados e o número será ainda reduzido. O selecionador Luís Guerreiro é perentório quanto ao objetivo traçado para o torneio da COSAFA, que vai decorrer de 18 a 27 de setembro que vem, nas Ilhas Maurícias.
12: COSAFA, Irocan. Não passa pela cabeça minha nem dos jogadores que estão ao serviço da seleção que nós não possamos ir ao cano. Nós temos valores, muito valores. É muito mais fácil eu descobrir jogadores com estas idades, especialmente no estrangeiro, porque o jogador já tem 18 anos, enquanto o jogador 17 anos, 16, que está no estrangeiro, ou tem raízes lá, ou nasceu lá, e tem raízes moçambicanas. Estes não, estes foram para lá estudar. E, portanto, neste momento, eu digo-lhe, eu até da Rússia, recebi convites de jogadores que estão na Rússia a jogar, de origem moçambicana. Uhum. De toda a parte do mundo. Nós, sub-19, sub-20, nós temos jogadores oriundos de Moçambique.
0: No dia 1 de setembro, Luís Guerreiro divulga a lista final dos convocados para a COSAFA. Segue-se um estágio pré-competitivo no país anfitrião, Ilhas Maurícias, que começa no dia 10 desse mês. Os jogadores já conhecem as ideias do selecionador.
12: A maior parte deles já me conhecem, porque vêm da geração sub-17, como eu lhe disse, da África, da primeira COSAFA que nós fizemos, sub-17. Portanto, as ideias, estes jogadores também que vêm da província também já me conhecem, porque já é a segunda vez, já tiveram comigo quase 20 dias. Portanto, sabem as minhas ideias, sabem os meus objetivos, sei que eles estão comprometidos com a seleção, sei que eles querem ganhar, porque têm um objetivo de serem jogadores profissionais de futebol. É isso que me apraz restar. A motivação que estes jogadores põem no terreno de quererem ganhar, de quererem ser jogadores profissionais de futebol. Portanto, a entrega no treino, nos seus treinos invisíveis, que eu sei, um comportamento social extremamente importante que eles têm, portanto, dá-nos a garantia de que realmente possamos tirar o maior partido desta seleção sub-20 para que possamos ir ao COSAFA e ganhar e ir ao CAN, que é o nosso objetivo principal.
0: O selecionador nacional de futebol sub-20, Luís Guerreiro, esteve em entrevista este domingo na rubrica A Casa do Futebol, no Domingo Desportivo. Na patinagem, é conhecido no próximo sábado o novo rosto que vai liderar a federação numa corrida a dois. Repórter Carlos Langa.
13: Concorrem para o cargo Rico Alibai, atual presidente interino da Federação da Modalidade, e Abel Guita, antigo praticante de hóquei em patins. Caso seja eleito, Rico Alibai aponta a massificação da modalidade no país como seu principal desafio.
14: O mais importante neste momento, depois de tudo que já foi feito, é preciso frisar, é criar um ambiente competitivo saudável, fortalecer e legalizar os grupos de trabalho organizados pelo país, para daí podermos promover as provas de nível regional e nacional. Portanto, agora temos que promover as de nível local. Mas depois de conseguirmos o registro e legalização dos nossos grupos de trabalho, poderemos partir para as provas de nível nacional.
13: Já a Belguita diz que vai apostar na formação de praticantes desta disciplina desportiva no país.
15: Como presidente, criar a formação, a iniciação a nível nacional. Porque nós estamos a falar em patins em linha, estamos a falar em skateboard, estamos a falar em patinagem artística e corridas de patins. Não é? Então, há potencial em todas as províncias. É preciso potenciar com que esses se tornem de núcleos associações.
13: Abel Guita, candidato à presidência da Federação Moçambicana de Patinagem.
0: Niassa fechou o ciclo de preparação das várias seleções que vão representar a província no Festival Nacional dos Jogos Desportivos Escolares. As últimas sessões de treino de campo foram realizadas este domingo, com ajustes finais centrados nos aspectos técnico-táticos e montagem de estratégias focadas em fragilizar o jogo dos adversários. O boletim clínico da delegação, apresentado este domingo pelo Departamento Médico, indica boa saúde para todos os envolvidos nesta empreitada, ambiente psíquico favorável e condições logísticas criadas para uma representação condigna da província de Niassa na maior festa do desporto escolar deste ano. É a falar de representação condigna de Niassa que a Direção Provincial da Educação exigiu dos treinadores e atletas nos últimos 2 meses dedicação, foco e determinação, de modo que a província supere nesta edição a 11ª posição ocupada em Nampula, segundo referiu a nossa reportagem Felizardo Banamussa, chefe do Departamento de Assuntos Transversais.
16: Continuaremos a apostar no atletismo, basquetebol, agora entra o handball e o futebol também tem sido a nossa marca registada. Espero conseguirmos sair bem neste festival, mas isso vai atender aquilo que será o desempenho dos nossos atletas em campo.
0: Fora do aspecto competitivo, a Direção Provincial de Educação de Niassa tem vindo a incutir nos petizes boas práticas de convívio, união, fortalecimento de amizades e educação moral e cívica.
16: De uma forma geral, nós pretendemos, com os nossos meninos, conhecer o Moçambique real. Ao chegarmos lá, fazermos as amizades, trocarmos impressões de índole cultural, índole social, sabermos o que é que se faz de melhor em cada uma das províncias.
0: A delegação de Niassa, que vai deslocar-se via terrestre a Inhambane, tem planificado para esta terça-feira, 25 de agosto corrente, o início da sua viagem, que em média deverá durar perto de 3 dias. RM Desporto, Mércio João, a partir de Lixinga.
17: É o ponto final do Jornal de Desporto para este domingo, edição 23 de agosto de 2026. Despedem-se Elvis Magaia, que esteve na sonoplastia, e Belisário Macomo na edição e apresentação. Tenha uma ótima noite.
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1: Era o locutor jornalista Belisário Macamo a apresentar o Jornal Desportivo da Noite, que levou até a si muita atualidade informativa. A seguir, no seu receptor, a nossa montra sonora.

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2: São 9 horas e 27 minutos, noite dominical de 23 dias para o mês de agosto, ano 2026. A nossa montra sonora fica para trás e abrimos aqui o espaço musical que vai, de certa forma, relaxar meu amigo nesta noite em que nós queremos desejar tudo de bom na sua vida e que continue a sobrevoar o país, a África e o mundo conosco até quando forem 21 horas. Vozes que cantam e encantam farão parte desta sua noite bonita conectada ao seu canal de coração. Este é o Sabangwan.
3: Ouça!
2: Traz-nos Maria Tebo.
3: Yeah!
2: Boa viagem para si.
3: Sabangwan, o Paulo de Puipari. Yeah! Manu!
2: Está no canal certo.
3: Yeah,
2: está de parabéns.

19 horas e 46 minutos. A juventude a marcar presença aqui no canal que faz bem ao seu coração. É Eiji Kinera e Tamires Moyane cantando Volta. Antes disso, estivemos a ouvir os brasileiros Pepe e Nenê, que cantaram Nada Me Faz Esquecer. E antes destes, Maria Tebo foi uma interpretação de Sabanguana. Amigo, quando forem 20 horas, terá a oportunidade de acompanhar a maior parada da música moçambicana, o Ngoma Moçambique. Mas antes de desenvolver assuntos relacionados a isso, vamos introduzir aqui música e desporto no que concerne a Liga Portugal Betclic. Temos terminado a partida entre Vitória Nacional, numa vitória para a equipa Vitória, passa a redundância. A Vitória que derrotou o Nacional por 1-0. 45 minutos mais 2 de compensação estão a ser jogados agora pela Santa Clara e Famalicão, numa vantagem para Santa Clara por 1-0. E quando forem 21 horas e 30 minutos, grande partida entre o Futebol Clube de Porto e Auroca. E o meu amigo vai querer acompanhar ao mínimo detalhe esta partida. Por ora, esta grande voz de Cabo Delgado pertencente a Eiji Kinera. Ele canta ao lado da Luki. Participa na maior parada da música moçambicana, Ngoma Moçambique, o número 42. Terá a oportunidade de ouvir na íntegra as músicas participantes quando forem 20 horas. Obrigado pela sintonia, boa viagem. Condução defensiva, eu não sou conselho para si. Chegue com segurança ao seu destino conectado a nós. Sinta a batida. Está a sentir, não?

E a grande voz da Luqui é esta menina de Cabo Delgado que canta e encanta aqui neste que é seu canal desportivo, quando são 19 horas e 57 minutos, e convidamos esta belíssima mulher com uma voz exuberante. A Idálvia Baú, que quer cantar e encantar, trazendo aqui Te Quero Muito.

0: Dalvia Baúla, ela que canta e dança, que é uma maravilha. Fechar este espaço musical para dar lugar à maior parada da música moçambicana. Em todo o solo pátrio, neste momento, 20 horas.
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0: estamos de volta para mais emoções.
1: É o início do nosso reencontro para a celebração da melhor música do mundo.
0: Esta é a temporada do ano 2026 da maior parada de música do país.
1: Moçambique sintoniza um goma.
0: A produção é de Iva Nobre Dias.
1: E a apresentação é nossa, Henriques Dias.
0: E Olga da Glória.
1: Moça Gigalibo assina a sonorização.
0: Vai gostar de estar connosco nesta edição especial.
1: Especial porque trazemos dois em um.
0: É verdade, Olga. Hoje vamos apresentar as novas entradas e também vamos divulgar as 10 mais.
1: As 10 mais votadas ao longo da semana.
0: E você já sabe que se o seu artista favorito chegar à primeira posição, conquista imediatamente um lugar na grande finalíssima.
1: E atenção que nesta fase os votos não são cumulativos. Portanto, não deve parar de votar. Deve continuar a votar e a votar muito.
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0: Até pode fazer um pagamento de 20 mil meticais de uma única vez e ficar relaxado.
1: E bem relaxado. Só voltar a votar no dia seguinte.
0: E olhe que já estão a votar a sério.
1: Pois é, muita gente está a votar e estão a levar isto a sério. Portanto, se quiser ver o seu artista favorito chegar à finalíssima, vai ter que votar e votar e muito. Não economize.

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0: Seguimos com o nosso programa e o momento agora é reservado às novas entradas.
1: São muitas!
2: Canção concorrente número 30. Número 30.
0: Nova entrada num Goma.
1: Leina Soto entra num Goma 2026 com a canção Nunawanga.
0: Ela é uma jovem artista moçambicana em ascensão, cantora e compositora de afrojazz, blues e marrapenta.

0: É um concorrente número 30. Nuna Wanga, canção concorrente número 30.
1: A voz é de Leina Soto, uma artista que assume como missão representar Moçambique com orgulho, cantando na sua língua materna em todos os cantos do mundo.
0: E ela já está à espera do seu voto. Canção concorrente número 31.
1: Frank Paco está num Goma 2026.
0: E concorre com a canção intitulada Graças a Deus.
1: Leva a faixa número 31.

0: Esta canção já pode receber o seu voto.
1: E a música chama-se Graças a Deus, de Frank Paco, e concorre com a faixa número 31.
0: Frank Paco é seguramente uma das referências da música de Moçambique.
1: E a impressionante carreira de Frank Paco inclui momentos marcantes, com a sua participação no histórico concerto 46664 de Nelson Mandela para a luta contra a SIDA.
0: E neste espetáculo atuou ao lado de alguns dos maiores nomes da música mundial, entre eles o lendário Bono, Jimmy Cliff, Angelique Jo e John Clegg.
1: Ao longo da sua trajetória artística, teve a honra de partilhar o palco com algumas das maiores referências da música sul-africana, como Miriam Makeba, Hugo Masekela, Jonathan Butler, Shakidi, Cher All Stars, Jim Dudu, Sibongile Kumalo, Brenda Fassie, Freshel Ground e Bittenberg, entre muitos outros.
2: Canção concorrente número 32.
0: Da Sandeca de Dom Vitor.
1: Um artista que começou a cantar em 2013.
0: Dom Vitor toca viola e piano, mas também é produtor musical.

0: Atenção concorrente número 32.
1: Canção concorrente número 32.
2: Da Sandeca é assinada por Dom Vitor.
1: E as músicas podem ser ouvidas na íntegra em www.ngomamoçambique.co.mz.
0: Canção concorrente número 33.

0: Chama-se Duet Stalin Carlos Chihau.
1: No mundo artístico assina Dudu Stalin.
0: Jovem guitarrista e compositor. Mestre em Direito pelo Instituto Superior de Ciências e Tecnologias de Moçambique, Esquitem.
1: Está no Ngoma 2026 com o tema Rose.
0: Leva a faixa número 33.

0: Canção concorrente número 33. Número 33. Rose, canção concorrente número 33.
1: Uma música de Dudu Stalina, que desde cedo revelou seu gosto pela música, concretamente pela guitarra, influenciado por guitarristas como o mestre Jim Guido e George Benson.
0: Dudu é geralmente descrito como um guitarrista virtuoso e que se identifica com fortes elementos do jazz, fusion, rock e marrabenta. Canção concorrente número 34. Número 34.
1: Se não estou em erro, depois do 33 vem o 34. Confirma, H.
0: Passaste a matemática.
1: Olha isso.
0: Não podias estar mais certa, Olga.
1: E a canção concorrente número 34 é Meu Casamento.
0: Gestácio Fernandes.

0: jovem cantor e compositor moçambicano nascido na Machis, província de Inhambane.
1: Gestácio Fernandes concorre com o tema Meu Casamento e leva a faixa número 34.
2: Canção concorrente número 35. Número 35.
1: Chaterê. Mente sonhadora de Magazule Cossa. Está no Goma 2026.
0: Ele começou a aprender a tocar guitarra e a cantar na igreja por volta de 2006.
1: Tendo-se aperfeiçoado interpretando música gospel e ligeira, até que em 2012 foi convidado para fazer parte de uma banda.

0: Canção concorrente número 35.
1: Mente sonhadora de Magzuli Costa.
2: Canção concorrente número 36.
1: Unas a Lira.
0: Canção concorrente número 36.

0: 36. Música de Meza Boas, um artista que começou a cantar em 2016. Passam 10 anos.
1: E é do distrito de Milange, na província central da Zambésia.
0: Canção concorrente, número 37.

0: Massacre de Moeda.
1: Canção concorrente número 37.
0: É da autoria de Gama Jamo,
1: professor de música e canto. Lango

0: Canção concorrente número 37.
1: Canção concorrente número 37.
2: Massacre de Moeda é de autoria de Gama Jamu.
0: Canção concorrente número 38. Número 38.
1: Feminicídio de Craze B está num Goma 2026.
2: É a canção concorrente número 38.
1: Reforçamos a mensagem contra o feminicídio.

0: Canção concorrente número 38.
1: Feminicídio, The Crazy Bee.
2: Canção concorrente número 39.
0: Maluanga.
1: O intérprete da música começou a cantar na igreja desde a sua infância.
0: Chama-se Davi Siema.

0: Ponte, número 39.
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0: Canção concorrente número 39.
2: Malanga de Davi CM.
0: Canção concorrente número 40. Ndicie Ndikure.
2: Música de Puto Orfão.
0: Ela é natural da província central de Manica.
2: É a canção concorrente número

0: canção concorrente número 40.
1: Já está à espera do seu voto.
0: E para votar nesta e noutras canções é muito simples.
1: Bastante simples.
0: E atenção que nesta fase os votos não são cumulativos. Portanto, não deve parar de votar. Deve continuar a votar e a votar muito.
1: Votar sem parar, estimado ouvinte.
0: E o melhor de tudo, pode votar em quantos artistas quiser e com o valor que desejar. Fantástico!
1: Exatamente, Olga. Para isso, basta aceder a www.angolamoçambique.co.mz, consultar a lista de canções, selecionar o campo para votar no seu artista favorito, inserir o seu número de telefone associado a uma carteira móvel, digitar o valor e confirmar.
0: Em seguida, receberá uma mensagem de confirmação. Simples, rápido e sem limites.
1: Ngoma, o custo de cada voto é de 10 meticais, sendo o ouvinte livre de participar com o valor que desejar.
0: É possível, por exemplo, fazer um pagamento único de 2 mil meticais, o que equivale a 200 votos.
1: Exatamente, até

0: Número 41. A canção concorrente número 41 é...
1: Rivito Raiesso,
0: de Chakazi.
1: Ela iniciou a sua carreira como corista e vocalista com bandas como Ombamu.
0: Chakazi consolidou a sua carreira solo a partir de 2014

0: Canção concorrente número 41. O seu percurso musical tem sido caracterizado pela valorização das nossas línguas e ritmos, procurando sempre levar a essência da nossa terra para palcos nacionais e internacionais.
1: Canção concorrente número 42. Número 42.
0: Continuamos a apresentar as novas entradas para Ungoma 2026.
2: E esta canção é de Azarias Samuel.
0: Se dissermos Eziquinera, você reconhece imediatamente.
2: Eu imagino que sim. Atualmente uma das mais mediatizadas vozes do país.
0: Está no Ungoma 2026 com a faixa número 42.
2: A música é

0: Canção concorrente número 42.
1: E na Titi Mela de Eizy Knera, já está à espera do seu voto.
2: A música leva a faixa número 42.
1: Para votar é simples, aceda à página www.ngomamoçambique.co.mz e siga as instruções.
2: Na mesma plataforma, os ouvintes podem escutar as músicas na íntegra.
0: Canção concorrente número 43. Número 43.
1: É de Teto, mas foi na Beira onde consolidou a sua carreira musical e expandiu a sua identidade artística.
2: O país reconhece o seu talento.
1: Mr. Nyungwe está no Ngoma 2026 com o tema Fungulane Maço.

0: Canção concorrente número 43. Número 43.
1: É o Mr. Nyungwe com o Fungulano Maço, que traduzido para português significa abre os olhos.
2: Até porque de olhos bem abertos e atentos, o seu artista favorito não fica para trás.
1: Não fica de forma nenhuma, é só votar, votar, votar, votar e votar sem parar.
2: Nunca parar.
1: São limites.
0: Canção concorrente número 44.
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1: Voz doce.
2: Meiga.
1: Uma voz doce.
2: Meiga.
1: Aquila Xirinza está de volta à maior parada de música do país.
2: A música é tu podes escolher o que queres ser.
1: Leva a faixa número 44.

0: corrente número 44. Número 44.
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2: Nasceu em 1999 e em 2009, com apenas 10 anos de idade, ao lado do seu tio, lançou a sua primeira música.
3: A Áquila está num Goma 2026 com o tema Tu Podes Escolher o que Queres Ser.
2: E leva a faixa número 44.
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3: Esta edição do nosso programa é especial.
2: Estamos aqui a trazer as novas entradas e também vamos pela primeira vez divulgar as 10 mais votadas da semana. E então, estão prontos?
3: Será que estão prontos? Olha que nesta fase, estimado ouvinte, os votos não são cumulativos. Portanto, nenhuma nova canção de Ngoma está a partida numa situação de desvantagem em relação as que já entraram há algum tempo.
2: Pois é, e cada semana seus votos.
0: Canção concorrente número 45. Número 45.
2: Surangai. Crio Malato entra para a corrida nesta semana.
3: No Chocobala é o título da música deste compositor e arranjista moçambicano na

0: 45.
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2: Crio Malato está num Goma 2026 com o tema Nosso Kubala.
3: A sua história na música iniciou ainda na infância, quando fazia parte do grupo coral da sua congregação religiosa.
0: Canção concorrente número 46. Número 46.
2: Salada moçambicana, música de Nilza.
3: Aos 14 anos de idade, Nilza participa pela primeira vez num concurso musical, onde conquista o primeiro lugar. Um momento decisivo que despertou nela o gosto pelo palco e consolidou a sua confiança como artista.
2: Nilza, que já foi do famosíssimo grupo musical da Beira, Giovanna, está num Goma 2026 com a faixa número 46.

0: Canção concorrente, número 46.
1: Salada moçambicana, canção concorrente número 46.
2: É assinada por Nilza, moçambicana, nascida na Beira, que aos 21 anos de idade decidiu mudar-se para a Suíça, numa etapa que viria a redefinir profundamente o seu percurso artístico.
1: Em Berna, frequenta uma escola de jazz, onde aprofunda os seus conhecimentos musicais e amplia as suas competências técnicas.
2: E seguimos com aquela que é a última entrada para hoje.
1: E logo depois da canção concorrente número 47, vamos conhecer as 10 mais.
2: E vamos saber qual é a canção que esta semana garante a sua presença na finalíssima.
0: Canção concorrente número 47. Número 47.
1: CK Project, um grupo de três jovens músicos da cidade de Choque, está no Goma 2026.
2: Baby Will, Maja e Baramana Laka Choque concorrem com a música Choque for Life.

0: prometido é devido.
1: Minhas senhoras e meus senhores,
0: Moçambique,
1: o povo decidiu,
0: através do voto,
1: as 10 mais da semana.
2: Conheça as 10 mais desta semana.
0: Décima posição.
1: Rutsi
0: Mulikupikane.
1: Aonde estão? É a pergunta que ela coloca.
0: E teve as

0: Atenção, Olga, já estamos no pódio. As três mais votadas da semana.
1: E já cá estamos. Sabemos que quem ocupa a primeira posição garante o lugar na finalíssima.
0: Olga, eu estava aqui a olhar para a nossa tabela classificativa. E, meu Deus.
1: Lá, lá.
0: A temperatura está a subir de forma assustadora aqui no Ngoma.
1: A subir e a ferver, Aga Dias. E tu sabes muito bem quem é que tem a chave para refrescar ou incendiar de vez esta tabela. Não sabes?
0: Claro que sei, Olga. E você que está aí em casa, no carro, no chapa, com o rádio bem colado ao ouvido, família, chegamos àquela fase em que já não há desculpas.
1: Exatamente, já não há desculpas. Já acabou a brincadeira. O júri já fez a sua parte. Agora a bola está a 100% do vosso lado. Nesta fase, os artistas dependem exclusivamente de vocês. Não adianta só vibrar com a música na rádio ou fazer dancinhas nas redes sociais. É preciso votar!
0: Bendito, Olga! Gosto da internet, não dá troféu no Ngoma. Se você quer ver o seu artista favorito no pódio a levantar o prémio, tem que colocar a mão na massa. Ou melhor, no telemóvel. É o voto que manda agora.
1: E a matemática é muito simples. Cada voto custa apenas 10 meticais. Mas atenção, a dica de ouro.
0: Atenção, a dica de ouro.
1: Você não precisa de estar ali a votar de 10 em 10 meticais se não quiser. O ouvinte é livre de avançar com o valor que quiser de uma única vez. Quer mostrar que é fã de verdade? Paga 1000 meticais e bum! O seu artista recebe automaticamente 100 votos de uma só vez. Não é bom?
0: É, muito bom. E a carga pesada. É assim mesmo que se levanta um campeão. O seu artista trabalhou no estúdio para lhe dar uma boa música. Agora, ele precisa da sua força.
1: E como precisa, não deixe o seu ídolo morrer na praia. Pega nos telemóveis e vamos a isso. A corrida já começou.
0: Ngoma, Moçambique. Conheça as três mais desta semana. Na terceira posição.
1: Na terceira posição encontra-se a banda Nhacha.
0: Com o tema Cheia.
1: Teve 160 votos.

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1: Os pelos da Olga estão todos levantados.
0: Olha só, veja isto, veja isto, veja o meu arrepiar.
1: Parece até que somos nós a concorrer.
0: E seguimos nós.
1: Na primeira...
0: Posso eu dizer?
1: Olga.
0: Posso?
1: Ela não merece essa honra.
0: Estou a pedir. Estou a pedir.
1: É que eu também quero.
0: Primeiro as mulheres em ricos. Não aprendeste isso?
1: Ok, tudo bem. Vamos anunciar os dois.
0: Ok, nós dois vamos anunciar.
1: E na primeira posição...
0: Com 4.053 votos.
1: É ela ou é ela? Ela.

0: Já garantiu um lugar ao sol.
1: A música tem a participação de Lala Mahigo e Bacaya Fole. Já está na finalíssima.
0: O passaporte já está carimbado. Seja bem-vinda, Ivete.
1: Muitos parabéns à Ivete.
0: Muitos parabéns. E nesta fase é exatamente assim.
1: Somente o voto conta. O júri não mete a mão.
0: O seu artista favorito depende totalmente de si.
1: A ideia é votar sem parar.
0: Portanto, já são conhecidas 47 canções, faltam 13.
1: Todas as 47 canções já estão à espera do seu voto na nossa plataforma.
0: Basta aceder a www.ngomomoçambique.co.mz e votar sem parar.
1: É o fim desta edição. Nós voltamos na próxima semana com mais emoções.
0: Receba abraços, Viva Nove Dias na produção, Olga da Glória e Henriques Dias na apresentação.
1: E Moussa Gigalibo na sonorização. Tchau.

0: canal desportivo da Rádio Moçambique, são 21 horas. Seguimos ao encontro de Belisário Macão para as notícias a esta hora.
1: Boa noite, vamos às notícias a esta hora. A Seleção Nacional de Futebol de Sub-20 inicia esta segunda-feira a preparação para a Taça COSAFA. A primeira sessão de treino está projetada para o campo da Académica a partir das 11 horas, com um reforço de peso, Kensano Machel, jogador nascido no Brasil. Da lista inicial de 35 atletas, 11 já foram riscados e o número será ainda reduzido. O selecionador Luís Guerreiro é perentório quanto ao objetivo traçado para o torneio da COSAFA.
2: COSAFA, Irocan. Não me passa pela cabeça de minha, nem dos jogadores que estão ao serviço da seleção, que nós não possamos ir ao cano. Nós temos valores, muito valores. É muito mais fácil eu descobrir jogadores com estas idades, especialmente no estrangeiro, porque o jogador já tem 18 anos, enquanto o jogador 17 anos, 16, que está no estrangeiro, ou tem raízes lá, ou nasceu lá, e tem raízes moçambicanas. Estes não, estes foram para lá estudar. E, portanto, neste momento, eu digo-lhe, eu até da Rússia, recebi convites de jogadores que estão na Rússia a jogar, de origem moçambicana. Uhum. De toda a parte do mundo. Nós, sub-19, sub-20, nós temos jogadores oriundos de Moçambique.
1: No dia 1 de setembro, Luís Guerreiro divulga a lista final dos convocados para a COSAFA. Segue-se um estágio pré-competitivo no país anfitrião, Ilhas Maurícias, que começa no dia 10 desse mês. Os jogadores já conhecem as ideias do selecionador.
2: A maior parte deles já não conhecem, porque vêm da geração sub-17, como eu lhe disse, da África, da primeira COSAFA que nós fizemos, sub-17. Portanto, as ideias, estes jogadores também que vêm da província também já me conhecem, porque já é a segunda vez, já tiveram comigo quase 20 dias. Portanto, sabem as minhas ideias, sabem os meus objetivos, sei que eles estão comprometidos com a seleção, sei que eles querem ganhar, porque têm um objetivo de serem jogadores profissionais de futebol. É isso que me apraz restar. A motivação que estes jogadores põem no terreno, de quererem ganhar, de quererem ser jogadores profissionais de futebol.
1: O selecionador nacional de futebol de sub-20, Luís Guerreiro, esteve em entrevista este domingo na rubrica A Casa de Futebol no Domingo Desportivo. Vale lembrar que o torneio da COSAFA vai realizar-se de 18 a 27 de setembro que vem, nas Ilhas Maurícias. A União Desportiva de Songo venceu neste domingo a Liga Desportiva de Sofala por uma bola sem resposta, em partida válida para a 17ª jornada do Moçambola, o Campeonato Nacional de Futebol. Com este resultado, a equipa de Songo passa a somar 24 pontos, mas não sai da 5ª posição, enquanto a Liga ocupa o 7º lugar com 17 pontos. Já o Ferro Verde da Beira empatou na visita ao Xingal de Tete em Moatize por 1-1, desfecho que deixa o conjunto locomotivo a 4 pontos da Black Bulls, que lidera o campeonato com 32 pontos. Na Zambésia, equipas de Kilimane e Mukuba seguem para a segunda fase do Campeonato Provincial de Futebol. Trata-se do Ferroviário e da sua proteção de Kilimane e do Machaj e MM Legend de Mukuba. É conhecido no próximo sábado o novo rosto que vai liderar a Federação Moçambicana de Patinagem numa corrida a dois. Detalhes com o repórter Carlos Langa.
3: Concorrem para o cargo Rico Alibai, atual presidente interino da Federação da Modalidade, e Abel Guita, antigo praticante de hóquei em patins. Caso seja eleito, Rico Alibai aponta a massificação da modalidade no país como seu principal desafio.
4: O mais importante neste momento, depois de tudo que já foi feito, é preciso frisar, é criar um ambiente competitivo saudável, fortalecer e legalizar os grupos de trabalho organizados pelo país, para daí poder promover as provas de nível regional e nacional. Portanto, agora temos que promover as de nível local. Mas depois de conseguirmos o registro e legalização dos nossos grupos de trabalho, poderemos partir para as provas de nível nacional.
3: Já a Belguita diz que vai apostar na formação de praticantes desta disciplina desportiva no país.
5: como presidente, criar a formação, a iniciação a nível nacional. Porque nós estamos a falar em patim em linha, estamos a falar em skateboard, estamos a falar em patinagem artística e corridas de patins, não é? Então, há potencial em todas as províncias, é preciso potenciar com que esses se tornem de núcleos associações.
3: Abel Guita, candidato à presidência da Federação Moçambicana de Patinagem.
1: Reportagem de Carlos Langa. Foram as notícias. Boa noite.
0: Notícias do desporto apresentadas por Belisário Macam. São 21 horas e 6 minutos em Moçambique.

Muito bem, campeões, uma vez mais, muito boa noite. A esta altura, aproveito então para desejar aí ao Floriberto Coça um bom descanso, portanto, um bom resto de domingo, acima de tudo, que tenha também um bom regresso a casa. Floriberto, então, que esteve desde as 18 horas até, portanto, 21 horas aqui no canal desportivo da Rádio Moçambique. São neste momento 21 horas e 10 minutos, começa mais um período de emissão. Vamos trazer aqui então muita e boa música, com grande destaque então para as 23, a altura em que vamos trazer o resumo daquilo que foi o dia, desportivamente falando, não é verdade? A essa altura vamos trazer então o compacto sobre os determinados ou diversos assuntos então desportivos que marcaram o dia 23 de agosto para o ano 2026. Portanto, nós chegamos até si através dos 93.fm, somos a Rádio Moçambique, o canal desportivo. Portanto, até meia-noite estarei então na companhia de Agostinho Laís, ou pelo menos Agostinho Laís é quem vai lhe fazer companhia, portanto, até a essa altura. Aproveite e fique desse lado, vamos trazendo música e, na oportunidade, naturalmente, também algumas notas importantes que marcam o desporto no dia de hoje, domingo 23 de agosto, para o ano 2026. São 21 horas e 11 minutos. Boa noite, bom domingo, bom descanso.

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São 21 horas e 25 minutos. Isto é então a nossa saudação musical para este domingo 23 de agosto para o ano 2026, não é verdade? Estamos a ouvir aqui esse Wish You Were Here, mesmo que dizer que queria que você estivesse aqui. Portanto, acredito que os nossos campeões aí estão, não é verdade? Sintonizados, portanto, o canal desportivo da Rádio Moçambique. Estivemos então a conferir aqui uma música que só em termos do tempo em que ela foi gravada, já fez no passado dia 28 de julho 51 anos desde a sua gravação. Portanto, uma música que começou a ser gravada 13 de janeiro a 28 de julho, ou seja, aproximadamente 6 meses, ou um pouco mais do que isso, portanto, em 1975, para o álbum de estúdio, portanto, em Londres, o álbum, nomeadamente, Pink Floyd, ou seja, o álbum auto e intitulado, do qual extraímos esse Wish You Were Here, portanto, aqui no canal dos campeões. Um pouco mais para trás, vimos outra grande banda, esta, portanto, com uma música que data de 7 de novembro de 1969, ou seja, é uma música que tem 56 a 57 anos, mais ou menos por aí, salvo erro, portanto, desta banda Led Zeppelin, do álbum Led Zeppelin Tu, portanto, de 1969, portanto, em novembro, portanto, conheceu o seu lançamento, mas no mesmo ano começa a ser gravado, tanto em maio. Ainda abrimos com este clássico que não podíamos deixar de lado, English Man in New York, portanto, do Sting. Sting, sabemos nós que é uma daquelas vozes, então, da banda The Police. Mas aqui ele aparece a solo, portanto, no álbum de estúdio, Nothing Like The Sun, portanto, de 1988, mais ou menos com 37, 38 anos de existência. Portanto, esta música que engloba vários ritmos numa música apenas. Ritmos, podemos encontrar aqui nesta música ritmos como o jazz, o reggae, o rock e também o pop. Portanto, deste clássico de 1968, English Man in New York, portanto, por parte de Sting. Canal desportivo da Rádio.

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Somos o canal desportivo da Rádio Moçambique. Uma vez mais fazemos então votos para que tenha tanto um bom domingo, um bom resto de domingo. E espero que tenha passado bem fim de semana, com certeza, na companhia do canal desportivo da Rádio Moçambique. São 21 horas e 44 minutos. Agora 45, estamos a ouvir então esse Begin, portanto uma música composta por Bob Gaudio e Peggy Farina. Uma música que foi popularizada pela banda americana Four Seasons em 1967. Chegou a alcançar, portanto, a posição 16 da Billboard Hot 100 dos Estados Unidos, continuando a sequência do grupo dos 20 maiores sucessos da Billboard. No entanto, o desempenho da canção foi ofuscada pela gravação solo de Frank Valli, portanto, na música Can't Take My Eyes Off You, portanto, uma composição de Gaudio Crew, que subiu para o número 2, foi a última composição de Gaudio para o Four Seasons, portanto, a chegar ao top 20 até a música Who Loves You, portanto, em 1975. Ouvimos também a criação, portanto, desse Billie Jean de Michael Jackson, uma música que foi lançada em 1983, no mês de janeiro, como segundo single do álbum Thriller, escrita por ele próprio, portanto, Michael Jackson, e produzida, sem dúvidas, tinha que ser Quincy Jones, um dos grandes produtores, se não o melhor, portanto, de todos os tempos. Portanto, ele que trouxe-nos aqui a produção desta música, Billie Jean, mas ouvíamos aqui, portanto, uma recriação feita, então, graças à inteligência artificial. Portanto, a música aborda a história de uma mulher que afirma de forma falsa que ele, portanto, é o pai do seu filho. Ouvimos outra grande banda, também numa recriação aqui, graças à inteligência tanto artificial, uma música de 1994 do álbum No Need, do Ergy, portanto, da banda irlandesa de Crumbers, portanto, num estilo rock alternativo, portanto, uma música de 1994, tal como disse, que foi lançada como um single. A música, que foi escrita por Dolores O'Riordan, e é um portanto, é um lamento esta música a propósito dos conflitos envolvendo a questão protestante na Irlanda do Norte. O riff da canção é bem pesado. Comparado a outros singles da banda, ficou em primeiro lugar nas paradas de alguns países, como é o caso da Austrália, Bélgica, Dinamarca e Alemanha. Já em 2017, a música foi lançada como uma versão acústica e despojada no álbum Something Else da banda. Em abril de 2020, tornou-se a primeira música de uma banda irlandesa a superar 1 bilhão, eu disse bem, 1 bilhão de visualizações no YouTube, sendo então a quarta música do século XX a ter mais de 1 bilhão de visualizações. Até abril de 2020, a música foi transmitida 472 milhões de vezes no Spotify e vendeu 778.942 cópias no Reino Unido. Aquilo que eu digo sempre, tudo que é bom passa por aqui, e clássicos, grandes bandas, grandes nomes, enfim, do antigamente, da atualidade, nós sempre trazemos aqui, portanto, no canal desportivo da Rádio Moçambique. Portanto, ouvimos esses grandiosos sucessos aqui no canal dos campeões, numa altura em que estamos com 21 horas e 44, aliás, 48 minutos. Vamos caminhando paulatinamente então para as 22. Recordo, às 23 vamos trazer então o compacto ou o resumo daquilo que foi o dia de hoje, domingo, a nível do desporto, quer que seja internamente ou fora do país. Portanto, poderá acompanhar a essa altura. Para já, depois de termos viajado um pouco pela Europa, por que não voltarmos cá para casa, ou seja, aqui em África, e também explorar alguns sons. Boa noite, ponto 20, bom descanso. Somos o canal dos campeões.

Canal Desportivo da Rádio Moçambique, 21 horas e 59 minutos, a ouvirmos aqui dois grandes temas, então, daqui da vizinha África do Sul. Este último, aliás, os dois que já cá estiveram, tanto em Moçambique, Maputo em particular, para uma série de concertos, precisamente Lira e também Afro Threshon, que ouvimos há pouco esse sucesso, Kutsanzana Nawe, um cantor clássico, portanto, de New Soul R&B, e também engloba alguns elementos do jazz, portanto, nos seus trabalhos, esse Afro Threshon, depois de termos estado com aquela menina que nasceu em Lerato, Maiapo, é um município em Davington, portanto no leste de Joanesburgo. Seu nome significa amor em língua Sesoto, portanto uma das línguas sul-africanas, é uma das muitas línguas faladas, portanto, na África do Sul. E ela fala cinco línguas, vejam só. Ela é uma cantora de afro-soul premiada e se refere à sua música como uma fusão de soul-funk, ainda com elementos do jazz e, sobretudo, música africana. Portanto, ela foi descoberta pelo músico e produtor Arthur Mafokate, portanto, que assinou com ela para a sua editora, 999 Music, portanto, o nome da editora, e ajudou com o lançamento do seu álbum, nomeadamente All My Love, no ano 2003. Portanto, o álbum que lhe rendeu vários elogios na rádio Metro FM. Ou seja, sim, na rádio Metro FM, mas também no invento, no caso, no Metro FM Awards, prémios, portanto, da música sul-africana, e o canal Music Awards Reel também elogiou bastante, portanto, esse All My Love, o álbum de estreia, portanto, da cantora Lira. A faixa título bateu, vejam só, aquele clássico sucesso também da cantora norte-americana Beyoncé, a música Dangerously in Love. Portanto, são algumas histórias que nós vamos trazendo aqui no canal desportivo da Rádio Moçambique. São neste momento 22 horas em Moçambique.

Muito bem, estamos com 22 horas e 7 minutos. Esperamos que a música esteja a ser mesmo do seu agrado, não é verdade? Para um domingo bem relaxado, bem descansado, não é verdade? Porque amanhã começa mais uma jornada de atividades, quer laborais, quer outras atividades, não é verdade? Por isso, descanse bem, descansa o som. É da música que o canal desportivo da Rádio Moçambique então vai disponibilizando para esta noite de domingo 23 de agosto para o ano 2026. Estamos a ouvir aqui então com muita saudade esta voz, portanto, que para além de ter uma boa voz é também um grande baterista, portanto, que fez parte de vários grupos e que foi terminar no grupo Baiete. Estou a falar então de Diabo Canil. Trouxe-nos esse sucesso, portanto, Malawi. A música chama-se Malawi, exatamente. Portanto, Baiete e Diabo Canil. Diabo Canil, então, esta grandiosa voz então que estivemos a ouvir aqui, que em 1977 integrou o grupo Movers e já em 1984 juntou-se a este grupo, o grupo Baiete, com o qual ficou conhecido. Portanto, integrou como baterista desta banda que combinava o jazz, o afro-jazz e o reggae. Portanto, o grupo se separou, portanto, no caso, o grupo Baiete se separou em 1992 e Diabo Canil embarcou numa carreira solo com lançamentos acreditados ao grupo, portanto, com lançamentos acreditados não ao grupo, mas sim a ele, a Diabo Canil, mas também ao grupo Baiete, ou seja, Diabo Canil e Baiete, embora nenhum dos membros originais do grupo estivesse envolvido nessa época. Canil tornou-se conhecido mundialmente no ano de 1996, após uma apresentação numa noite de gala em homenagem tanto ao falecido presidente sul-africano Nelson Mandela. Em 1996 e em 2000 ganhou o prémio Cora de melhor artista da África Austral. Apresentou-se mundialmente ao lado de nomes de África, pesos pesados como o caso de Yosundu, Angelique Kidjo e também Papa Wemba. Era conhecido pela sua abordagem pan-africanista à música, tentando unir diferentes estilos africanos. Apresentava-se com um traje conhecido também como espanta-moscas, um símbolo africano de realeza. Canil se apresentou no concerto Live 8 em Joanesburgo, na África do Sul, em julho de 2005. A sua última apresentação ou aparição pública foi em julho de 2006, ou seja, há 20 anos atrás, na cerimónia de entrega African Calling, no final da Copa do Mundo em Berlim. Ele morreu em novembro de 2006, após uma luta contra diabetes e o câncer de próstata, com apenas 49 anos. Lançou vários álbuns, é o caso deste álbum Malawi, de 1993, o álbum que também, esta música que ouvimos aqui, dá título então a esse álbum desse ano. 3 anos depois, ou seja, em 1996, lança Africa Unite. No mesmo ano, no início do ano de 1996, África então, aliás, lança então esse Africa United, e no final do ano um Kaya Low, portanto, no mesmo ano, 1996. 3 anos depois, ou seja, em 1999, aparece com o álbum Prince, e depois Toby Kelly, no ano 2000, um ano depois, o Mbele, e em 2003 aparece com o álbum O Ancolota e Io Lento, portanto no ano 2005, um ano antes então de perder a vida. São 22 horas e 50, aliás 50, 22 horas e 11 minutos. Nós somos o canal desportivo da Rádio Moçambique. Boa noite.

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Canal Desportivo da Rádio Moçambique, 22 horas 27 minutos. Ouvimos aqui então alguns clássicos mesmo para o seu domingo, para relaxar, não é verdade, para si que está a rebolar de um lado para o outro, portanto na sua cama, no seu sofá, e o sono, portanto ainda não lhe conseguiu vencer, por assim dizer, então fique sintonizado até o final. Poderá então sempre saber, já amanheceu, graças à música aqui do Canal Desportivo da Rádio Moçambique. Portanto, mantenha-se aí desse lado. 22 horas e 28 minutos. Estivemos a ouvir esta empresária atualmente do ramo imobiliário, mas que nos últimos tempos, ela deu uma paragem durante algum tempo, tanto na sua música, nos palcos, nas grandes entrevistas, portanto, na mídia, de uma forma geral, mas que nos últimos tempos tem estado a aparecer com clássicos que ela foi gravando ao longo dos anos 80, nos finais, nos anos 90, também, sem deixar de lado este que é o seu cartão de visita, portanto, Superwoman, que

canal dos campeões para sabermos então qual é a origem ou de onde é que essa música vem. Portanto, é uma música de Dolly Parton. O mesmo acontece aqui, portanto, com este Without You que ouvimos de Mariah Carey. É uma música que já foi muito interpretada por vários artistas, um dos quais é Harry Nilsson, que também vamos ter a oportunidade de trazer aqui então para os nossos campeões. Dizia eu que esse I Will Always Love You é uma música da cantora norte-americana Dolly Parton, portanto, escrita em 1973 e gravada, portanto, um ano depois, ou seja, em 1974. I Will Always Love You foi um grande sucesso na parada country. Foi regravada em 1982 para o filme The Best Little House in Texas, e também em 1995 para, portanto, com a parceria de Vince Gill. Portanto, Whitney Houston grava esta música, portanto, para o filme Guarda-Costas em 1992, para a surpresa, portanto, daqueles que eram fãs na época então de Dolly Parton. Portanto, essa música que vem no álbum de 1973, o álbum chama-se Joy Anne. Ainda esse Without You, uma música de Mariah Carey, e, tal como eu dizia há bem pouco tempo, que foi também gravada por Harry Nilsson. Em 1993 Whitney grava para o álbum Music Box, e nós, sem dúvidas, trouxemos aqui, tal como disse, vamos ouvir então essas duas músicas, as originais, não é verdade, aqui no canal desportivo da Rádio Moçambique. Continua desse lado, ligado a nós, e tenha um bom descanso, um bom domingo. Atenção, amanhã, se ainda não começou a fazer os preparativos, prepare-se então, porque amanhã é o primeiro dia de atividades. Muitas vezes, quando chega fim de semana, a tendência é de agitação em casa, e acabamos deixando tudo para a última hora para organizar aquilo que são as nossas vestes, os nossos materiais de trabalho, enfim, para a semana que se avizinha, no caso amanhã. Então faça isso, aproveite esta noite, aproveite o canal desportivo da Rádio Moçambique, aproveite a nossa música também. São 22 horas e 32 minutos. Atenção às 23, Belisário Macam vai nos trazer aqui então um resumo informativo. Toda a informação que marcou o dia de hoje, 23 de agosto para o ano 2026. Boa noite, bom domingo. Vamos ouvir então a original, I Will Always Love You, Dolly Parton.

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canal desportivo da Rádio Moçambique. Espero que estejam a gostar desta nossa música, então, que vai ajudar então a sonicar, vai ajudar então no seu descanso depois de muita agitação ao longo do fim de semana, não é verdade? E espero também, sinceramente, tenha passado bem o fim de semana. Aliás, eu sempre digo, para um fim de semana muito bem passado, é necessário que sempre esteja sintonizado ao canal desportivo da Rádio Moçambique. Nós, para além da boa música, música com certeza que trazemos, agrada a todos, não é? Não fazemos distinção aqui, é para todos, a gregos e também a troianos. Tem espaço, portanto, aqui no canal dos campeões. Trazemos também a informação, trazemos, tentamos, pelo menos, até onde nós podemos transmitir aquilo que é a nossa boa disposição, para que seja sua também no seu dia-a-dia, para que tudo aquilo que estiver a fazer lhe corra bem, graças ao canal desportivo da Rádio Moçambique. Daí que digo, então, fique sempre com o canal desportivo da Rádio Moçambique. Nós somos a sua terapia, portanto, no dia-a-dia, hora a hora, minuto a minuto, portanto, aqui no canal desportivo da Rádio Moçambique. Ouvimos, então, esse Without You, de Harry Nilsson, uma música que, em 1993, então, foi interpretada pela Mariah Carey. Ouvimos também, de 1973, portanto, outro grande sucesso de Dolly Parton, a Will Always Love You, que, em 1992, então conheceu uma versão por parte da falecida cantora Whitney Houston, que foi e é um sucesso, uma música muito, vamos lá dizer assim, imitada em vários eventos de música ao redor do mundo. Portanto, aqueles eventos em que, enfim, muita gente vai lá e imita a música de sua preferência, enfim. E esta é uma música também que conheceu então muitas vozes que não quiseram deixar então os seus créditos em mãos alheias, cantaram também nesses mesmos eventos esse I Will Always Love You. Já a seguir, vamos trazer aquele que, enfim, está em maus lençóis, creio que já cumpriu 2 ou 3 anos, salvo erro, ainda tem mais 27 pela frente por cumprir, não é verdade? Provavelmente ele vai sair de lá da cadeia com 28, aliás, com 50 e pouco, 50 não, 80 e 82 anos, 83 anos, mais ou menos por aí, ou um pouco mais do que isso. Estou a falar então de Roberto Kell, Arkell, como é conhecido, ele que é um grande produtor, já esteve na lista também dos melhores produtores de todos os tempos, para além dele, o Babyface, La Raid, entre vários outros, Ted Riley, também. Também esteve nesta mesma lista. Mas aqui estamos a falar apenas de Arkell. Vamos retirar ele, por assim dizer, de lá onde ele está. Não é um bom lugar, não é verdade? Todos nós sabemos disso. Para nos cantar um bocadinho. Ele canta aqui ao lado de Kerry Hilson. Portanto, uma música que foi gravada em julho de 2009. E chegou ao número 59 na Billboard, as 100 mais quentes, portanto, dos Estados Unidos da América. Faz parte do álbum Untitled. Portanto, vamos ouvir aqui e conferir esse number one dessa dupla. Boa noite. Bom domingo.

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canal desportivo da Rádio Moçambique, são 22:55. Ouvimos então esse The Love Sense aqui por parte de Joe Thomas, uma música de 1997, faz parte do seu álbum All That I Am, portanto, uma música que ele também ajudou, portanto, a escrever, não é verdade? Joe, e para além dele, escreveram também nomes como Michelle Williams, que também deram algo, o ar da sua graça, então, nesse álbum de estúdio, portanto, de Joe Thomas, All That I Am, de 1997. Já estivemos também aqui, então, com aquele que seria o quinto elemento, portanto, do grupo Boyz II Men. Os Boyz II Men sempre foram conhecidos como sendo um quarteto, mas na sua criação, ainda estudantes, eles, não é verdade, já eram um quinteto. Mas houve um que não ficou satisfeito, não é verdade? Em todas as reuniões ele apresentava os seus trabalhos, as suas ideias de como é que o grupo deveria direcionar as suas canções, mas os outros quatro não concordaram com ele, não é verdade? Tanto é que ele depois acabou então por abandonar o grupo mesmo antes de lançar o seu primeiro álbum, portanto o grupo Boyz II Men seria, portanto, um quinteto com este cantor que trouxe-nos aqui esse 15 Minutes. Trata-se de Mac Nelson. E na sequência, Arkel, acompanhado aqui então pela Kerry Hilson, trouxe esse Number One, portanto, no canal dos campeões. Vamos fechar aqui, portanto, esta hora, porque daqui a pouco o Belisar McCamp vai nos trazer aqui então o resumo daquilo que foi o dia 2, pelo menos a nível de informação ou de notícias, portanto, que difundimos aqui no canal desportivo da Rádio Moçambique. Vamos olhar aqui então para aquele que foi o álbum auto-intitulado de 1996, quando conhece então o seu lançamento. O álbum que foi disputado por duas editoras, a La Face e também a Rista, portanto, que quiseram, aliás, quiseram não, fizeram parte, uma parte foi produzida então na Arista, a outra na La Face. Ele que já passou então por vários outros grupos, já também produziu, antes mesmo de lançar o seu primeiro álbum, produziu o segundo álbum do grupo Jade, portanto, em 1994, o álbum chamava-se Mind, Body and Song, portanto, produziu também para o álbum auto-intitulado do cantor Asha, já esteve em grandes labels, como o caso da label do falecido cantor e rapper AVD and the Boyz, estou a falar então da Untouchable Entertainment. Portanto, senhoras e senhores, falo-vos aqui de Donnell Jones, traz-nos esse In The Wood, de 1996.

0: verdade, é até triste, não é verdade? Cortar aqui esta grande música, uma música envolvente, mas daqui a pouco eu volto a trazer com certeza. Os nossos campeões estavam a gostar deste balanço suave, calmo. Portanto, por parte aqui então do cantor norte-americano Donnell Jones com a música In The Wood. Daqui a pouco, depois de Beles Air McCam, então trazer-nos o resumo informativo, logo volto então para a última parte deste nosso encontro de hoje, domingo 23 de agosto para o ano 2026. Beles Air McCam, boa noite.
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2: Boa noite, este é o resumo informativo. Hoje com Elvis Magaia e Belisário Macamo. Shaquille marcou o golo solitário que deu os 3 pontos à União Desportiva de Songo na recepção à Liga Desportiva de Sofala neste domingo no campo da Gaça Bem, partida válida para a ronda 17 do Moçambola.
3: Teve que esperar o minuto 84 para fazer a diferença neste jogo, quando tudo indicava que o mesmo terminaria empatado. Depois de algumas jornadas em branco, hoje foi o dia da equipa da União Desportiva de Songo, Daoud Razak, técnico da equipa da UDS, diz que são 3 pontos preciosos e necessários.
4: Eu penso que a equipa estava apressada de uma vitória para conseguir dar os anos de confiança. De facto, a bola está a teimar a entrar, muitos golos falhados, muitos golos na primeira parte, já na segunda parte. Mas é assim mesmo, faz parte da vida. Vamos continuar a trabalhar para tentar ver se conseguimos voltar a atingir bons resultados.
3: Professor Turno, o técnico principal da equipa da Liga Desportiva de Sofala, queixa-se do cansaço, mas diz que não é a desculpa.
5: Claro que o cansaço de acusar agora, porque terminamos o jogo com o Lixinga, não tivemos repouso. Esse não é desculpa por ter perdido o jogo, não. Mas também é um fator que fez com que a gente perdesse o jogo. Já estávamos sem pernas, claro, sem dúvida, por aquilo que a gente fez 90 minutos. Não treinámos durante a semana toda, é só fazer trabalho de recuperação. Isso também conta um bocadinho. Mas pronto, a rapaziada está de parabéns por aquilo que fez, não pelo resultado. Vamos continuar a trabalhar e para frente o caminho.
3: Rescaldo do jogo, UTS 1, Liga Desportiva de Sofala 0, jornada 7 do Moçambola 2026. Um jogo que teve lugar na tarde deste domingo, aqui no relevado da HCB. A partir do relevado da HCB, falou-vos Manuel Cardoso.
2: Com este empate, o Songo passa a somar 24 pontos, mas não sai da quinta posição, enquanto a Liga ocupa o sétimo lugar com 17 pontos. O Ferroviário da Beira marcou passo na perseguição ao líder, Black Bulls, ao empatar em Moatize no campo 25 de setembro, na visita ao Xingal por 1-1. O treinador da turma locomotiva, Aquilo Marcelino, viu o adversário crescer após chegar à igualdade.
6: O Xingal depois cresceu depois do gol de empate. Nós vamos desaparecendo depois do empate. Mesmo assim, ainda criamos essa linha que a defesa do Xingal tira uma bola já no risco do golo. Podíamos ter vencido o jogo, mas enfim, hoje não nos correu bem. Os jogos também acabam uma distração nossa, uma bola parada. Estamos já a dormir, portanto, se fizer às vezes na alta competição, paga-se caro. Mais uma vez também hoje a arbitragem deixou muito a desejar. Mais um penalti que sofremos, o nosso guarda-redes defendeu. Sofremos 2 minutos nos últimos 3, 4 jogos. É muito estranho, é muito estranho. Não estou aqui a desculpar este empate, mas eu acho que nós estamos a ver aquilo que está a acontecer no campeonato e agora as situações estão a ser recorrentes contra nós. Nós estamos a ser muito, muito, muito prejudicados nos últimos jogos, principalmente fora de casa. Estamos a ser controlados e o penalti que se marcou aqui hoje jamais visto em lugar algum.
2: Do lado do Xingal, o treinador Turito Macassar diz que a equipa mostrou alguns progressos no jogo de hoje.
7: Conseguimos marcar em casa, já há bom tempo que a gente não marca golo mesmo fora. Em casa, pelo menos conseguimos marcar em casa, se calhar é bom sinal. Vamos lá ver o que é que vai dar, mas estão de parabéns os rapazes, bateram-se. Com uma bola contra a corrente de jogo, sofremos, mas não baixamos a cabeça, levantaram, foram em cima do Ferroviário. Felizmente conseguimos empatar, depois até podemos entrar na mão de cima, mas o futebol é isto. O público que esteve aqui, creio que viu, sentiu, animou-se. O Xingal está nessa procura de pontos, estamos lá embaixo, mas Acredito que vamos sair, acredito que vamos sair. Deus.
8: Ainda é possível, mister?
7: É possível. No futebol é tudo possível. É só crer, trabalhar. Estamos aqui a trabalhar dia e noite. A direção está gastada, mas confia em nós. Deu voto de confiança. Os jogadores, vamos levantar a cabeça, todos juntos. O público também, saber esperar, acarinharmos-nos. Só assim que podemos sair.
2: Treinador do Xingal, Turito Macassar, na reação ao empate diante do Ferro Verde Beira por 1-1, um resultado que deixa a equipa de Aquilo Marcelino com 28 pontos menos 4 do que o líder, a Associação Black Bulls. Já o Xingal sai do último para o penúltimo posto com 9 pontos mais 1 do que o Machacane, Lanterna Vermelha. Em Nampula, a quarta jornada fica marcada por goleadas.
9: Os goleadores foram o Desportivo de Nacala na recepção à Academia Militar de Nampula por 4-1 e Sporting de Nampula bateu o homônimo de Monapo no estádio 25 de junho por 3-0 sem concorrência. Os dois conjuntos estão numa corrida sem tréguas, uma vez que até aqui somam já 2 vitórias e 1 empate. Este último registro entre si, estando neste momento nos primeiros 2 lugares da tabela classificativa, sendo que a equipa canarinha de Nacala assume a liderança com 7 pontos, os mesmos dos Leões da chamada Capital do Norte, segundo classificados. No final do jogo da tarde deste sábado, o treinador do Sporting de Nampula, Paiu Amarchand, disse estar ciente que tem que marcar muitos golos para ganhar o campeonato.
10: Sim, nós estamos cientes disso e é a mensagem que nós temos passado para os nossos jogadores, que temos de procurar fazer muitos golos. E se vocês forem a ver, temos criado N oportunidades, mas infelizmente a bola não entra. Então, vamos voltar a insistir no capítulo da finalização, porque, na verdade, de como está a classificação, temos que fazer mais golos e sofrer menos.
9: Do lado do Sporting de Monapo, o Mr. Rodrigues Martins apontou falta de maturidade no conjunto que dirige.
11: O nosso defesa, por falta de maturidade, o árbitro não apitou, ele parou. O árbitro deixou a jogada continuar e sofremos aquele golo. Vamos sofrer o segundo golo também por má marcação. Parece que não houveram pernas e sofremos o terceiro golo. Mas é para vamos voltar, trabalhar mais. Afinal, as equipas não fugiram muito. Só a diferença de um jogo, então há mais jogos, vamos continuar a trabalhar.
9: Na próxima quarta-feira, pontuar-se-á a quinta e última ronda da primeira volta, na qual, no campo municipal de Angoche, a Associação Desportiva Local, última classificada com um único ponto, recebe o líder desportivo de Nacala. E no estádio 25 de junho, há um encontro do terceiro classificado com 3 pontos, Academia Militar, contra o segundo, Sporting de Nampula. Nelson Tatanha, cidade de Nampula.
2: Na Zambésia, equipas de Quelimane e Mucuba seguem para a segunda fase do campeonato provincial. Trata-se do Ferroviário da Superproteção de Quelimane e do Machades e AMM Legend de Mucuba.
12: O Ferroviário e Superproteção conseguiram a qualificação este domingo no jogo entre si, onde empataram a 1 golo. Era uma partida da 10ª e última jornada da primeira fase. À entrada desta jornada, as duas equipas para transitarem precisavam, no mínimo, de empatar, tendo em conta a vitória do Sporting de Quelimane frente ao 1º de maio por 2-1. Com estes desfechos, o Ferroviário terminou esta fase com 23 pontos contra 22 da sua proteção e Sporting, com vantagem de confronto direto da sua proteção. Na análise ao jogo, Bartolomeu de Jesus reconheceu a boa reação da sua equipa pela desvantagem que trazia da primeira parte.
13: Em primeiro lugar, parabenizar a minha rapaziada pelo trabalho, empenho, depois de ter sofrido 1 golo, levantar a cabeça no balneário e chamar a atenção, míster, nós vamos, temos tudo para marcarmos golo, só foi uma desatenção. É verdade que fomos mais calmo para a rapaziada, porque precisávamos no mínimo de um empate. Assim sendo, nós entramos com mais cautela, conseguimos marcar o golo e tentamos assegurar a eliminatória, a qualificação para a fase de grupo. Para evitarmos riscos, tentamos baixar a linha, saímos em transições rápidas. Neste momento, parabenizar a minha rapaziada pelo esforço, empenho e pelo belíssimo jogo que teve no dia de hoje, frente à sua proteção de Quelimane.
12: Quem igualmente está satisfeito pela passagem à fase seguinte é o técnico e patrono da sua proteção, João de Melo Passades, que, embora esteja com uma equipa em construção, conseguiu adaptar-se várias adversidades.
14: Mas nós temos um plantel que estamos a trabalhar, fizemos algumas alterações, alterámos o posicionamento de alguns atletas que neste jogo deu efeito, a equipe foi muito intensa e pronto, daqui é continuar a trabalhar, vamos procurar dar o nosso melhor, mesmo em termos de sistema tático. Foi um sistema tático que nós percebemos que nos sentimos mais confortáveis
8: e pronto, vamos continuar nessa caminhada.
12: João de Melo Passades, treinador e patrono da sua proteção de Climan. Na fase que se segue, o Ferrover poderá jogar com MM Legend, enquanto que o Machete com a sua proteção. Abner Tchernenko, Climan.
2: A Seleção Nacional de Futebol de Sub-20 inicia esta segunda-feira a preparação para a Taça COSAFA. A primeira sessão de treino está projetada para o campo da Académica a partir das 11 horas, com um reforço de peso. Kensano Machel, jogador nascido no Brasil. Da lista inicial de 35 atletas, 11 já foram riscados e o número será ainda reduzido. O selecionador Luís Guerreiro é perentório quanto ao objetivo traçado para o torneio da COSAFA, que vai decorrer de 18 a 27 de setembro que vem, nas Ilhas Maurícias.
15: COSAFA, Irocano. Não me passa pela cabeça minha, nem dos jogadores que estão ao serviço da seleção, que nós não possamos ir ao cano. Nós temos valores, muito valores. É muito mais fácil eu descobrir jogadores com estas idades, especialmente no estrangeiro, porque o jogador já tem 18 anos, enquanto o jogador 17 anos, 16, que está no estrangeiro, ou tem raízes lá, ou nasceu lá, e tem raízes moçambicanas. Estes não, estes foram para lá estudar. E, portanto, neste momento, eu digo-lhe, eu até da Rússia, recebi convites de jogadores que estão na Rússia a jogar, de origem moçambicana. Uhum. De toda a parte do mundo. Nós, sub-19, sub-20, nós temos jogadores oriundos de Moçambique.
2: No dia 1 de setembro, Luís Guerreiro divulga a lista final dos convocados para a COSAFA. Segue-se um estágio pré-competitivo no país anfitrião, Ilhas Maurícias, que começa no dia 10 desse mês. Os jogadores já conhecem as ideias do selecionador.
15: A maior parte deles já me conhecem, porque vêm da geração sub-17, como eu lhe disse, da África, da primeira COSAFA que nós fizemos, sub-17. Portanto, as ideias, estes jogadores também que vêm da província também já me conhecem, porque já é a segunda vez, já tiveram comigo quase 20 dias. Portanto, sabem as minhas ideias, sabem os meus objetivos, sei que eles estão comprometidos com a seleção, sei que eles querem ganhar, porque têm um objetivo de serem jogadores profissionais de futebol. É isso que me apraz restar. A motivação que estes jogadores põem no terreno, de quererem ganhar, de quererem ser jogadores profissionais de futebol. Portanto, a entrega no treino, nos seus treinos invisíveis, que eu sei, um comportamento social extremamente importante que eles têm, portanto, dá-nos a garantia de que realmente possamos tirar o maior partido desta seleção sub-20 para que possamos ir ao COSAFA e ganhar e ir ao CAN, que é o nosso objetivo principal.
2: O selecionador nacional de futebol sub-20, Luís Guerreiro, esteve em entrevista este domingo na rubrica A Casa do Futebol, no Domingo Desportivo. Na patinagem, é conhecido no próximo sábado o novo rosto que vai liderar a federação numa corrida a dois. Repórter Carlos Langa.
16: Concorrem para o cargo Rico Alibai, atual presidente interino da Federação da Modalidade, e Abel Guita, antigo praticante de hóquei em patins. Caso seja eleito, Rico Alibai aponta a massificação da modalidade no país como seu principal desafio.
17: O mais importante neste momento, depois de tudo que já foi feito, é preciso frisar, é criar um ambiente competitivo saudável, fortalecer e legalizar os grupos de trabalho organizados pelo país, para daí poder promover as provas de nível regional e nacional. Portanto, agora temos que promover as de nível local. Mas depois de conseguirmos o registro e legalização dos nossos grupos de trabalho, poderemos partir para as provas de nível nacional.
16: Já a Belguita diz que vai apostar na formação de praticantes desta disciplina desportiva no país.
18: Como presidente, criar a formação, a iniciação a nível nacional, porque nós estamos a falar em patim em linha, estamos a falar em skateboard, estamos a falar em patinagem artística e corridas de patins, não é? Então há potencial em todas as províncias, é preciso potenciar com que esses se tornem de núcleos associações.
16: Abel Guita, candidato à presidência da Federação Moçambicana de Patinagem.
2: Niassa fechou o ciclo de preparação das várias seleções que vão representar a província no Festival Nacional dos Jogos Desportivos Escolares.
19: As últimas sessões de treino de campo foram realizadas este domingo, com ajustes finais centrados nos aspectos técnico-táticos e montagem de estratégias focadas em fragilizar o jogo dos adversários. O boletim clínico da delegação, apresentado este domingo pelo Departamento Médico, indica boa saúde para todos os envolvidos nesta empreitada, ambiente psíquico favorável e condições logísticas criadas para uma representação condigna da província de Niassa na maior festa do desporto escolar deste ano. É a falar de representação condigna de Niassa que a Direção Provincial de Educação exigiu dos treinadores e atletas nos últimos 2 meses dedicação, foco e determinação, de modo que a província supere nesta edição a 11ª posição ocupada em Nampula, segundo referiu a nossa reportagem Felizardo Banamussa, chefe do Departamento de Assuntos Transversais.
20: Continuaremos a apostar no atletismo, basquetebol, agora entra o handball e o futebol também tem sido a nossa marca registada. Espero conseguirmos nos sair bem neste festival, mas isso vai atender aquilo que será o desempenho dos nossos atletas em campo.
19: Fora do aspecto competitivo, a Direção Provincial de Educação de Niassa tem vindo a incutir nos petizes boas práticas de convívio, união, fortalecimento de amizades e educação moral e cívica.
20: De uma forma geral, nós pretendemos, com os nossos meninos, conhecer o Moçambique real. Ao chegarmos lá, fazermos as amizades, trocarmos impressões de índole cultural, índole social, sabermos o que é que se faz de melhor em cada uma das províncias.
19: A delegação de Niassa, que vai deslocar-se via terrestre a Inhambane, tem planificado para esta terça-feira, 25 de agosto corrente, o início da sua viagem, que em média deverá durar perto de 3 dias. RM Desporto, Mércio João, a partir de Lixinga.
2: Este foi o resumo informativo para este domingo. Um abraço de Elvis Magaia e de Belisário Macão. Tenha uma ótima noite.
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Acompanhamos então a resumo informativo trazido aqui então por Belisário Macam. Recuperamos então esse Indywood. Boa noite.

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1: Canal Desportivo da Rádio Moçambique, 23 horas e 26 minutos. Uma ótima noite, um ótimo descanso na companhia do Canal Desportivo da Rádio Moçambique. Atenção, à meia-noite então vamos colocar ponto final. E ao longo da madrugada então poderá ouvir também muita boa música para si, que vai, portanto, trabalhar para aqueles, pelo menos, que trabalham ao regime de turnos, não é verdade? Com certeza vai estar acordado. E a essa altura vamos disponibilizar boa música até às 5 horas, portanto não perca também aqui no Canal dos Campeões. Já ouvíamos In the Wood de Donnell Jones, ainda com ele continuamos, e desta vez com esse Save You, sim, para ouvir aqui no Canal dos Campeões, uma altura em que estamos com 23 horas e 27 minutos. Boa noite.

É verdade, tudo começa com Number One de R. Kelly, também de Kerry Hilson. Depois, o ex-integrante então dos Boyz II Men, Mac Nelson, 15 Minutes, ainda Love Sene, Joe Thomas, In The Wood, Donnell Jones, ele de novo com Have You Seen I, e também R. Kelly de novo com You Remind Me Of Something. Depois, I'm Savio Place de Gerald Levert, e esse The Storm Is Over Now de R. Kelly. Também R. Kelly trouxe-nos há pouco esse I Believe I Can Fly. Portanto, momentos finais do nosso encontro de hoje, hoje é dia 23 de agosto para o ano 2026, são 23 horas e 50 minutos. Daqui a pouco, então, despeço-me para outras emoções ao longo da madrugada. Atenção, hoje vamos ter simplesmente música e mais música até às 5 horas. Portanto, a não perder aqui no canal dos Campeões. São 23 horas e 50 minutos e meio. Vamos ouvir-vos Backstreet Boys. Chama-se Show Me The Meaning.

Pronto, campeões, aqui chegados é tudo por hoje. Eu cruzo-me consigo na terça-feira, a partir das 5 horas. Atenção, daqui a pouco vai ficar com muita, mas muita música, até às 5 horas, música sem parar. Portanto, poderá acompanhar aqui no canal dos campeões. Chamo-me Agostinho Leis. A todos, ótima semana. Boa noite.